0: pessoas, vai curar também o senhor e a senhora e a sua família que está sofrendo dessas doenças incuráveis. Jesus Cristo não mudou. Jesus Cristo é o mesmo, de ontem, de hoje, amanhã e todo sempre.
1: Meus amados e queridos irmãos e ouvintes desta programação, cada culto, cada concentração é um milagre novo. Está aqui na nossa igreja, Deus é Santo. Uma mulher chegou aqui agora sexta-feira, apoiada em uma bengala, sofrendo, não podia fazer as coisas em casa normal, com tanta dor, e só andava através desta bengala. Vamos ouvir ela mesma falar o nome da senhora.
2: Fátima.
1: Irmã Fátima, conte a bênção que Deus fez na vida da senhora.
2: Há 2 anos eu comecei a pegar a bengala, eu tinha problema, mas há 2 anos eu fiquei ruim, e agora, para a honra e glória do Senhor, da sexta-feira passada, larguei a bengala e estou conseguindo fazer os trabalhos de casa. Estou conseguindo sair na rua, tranquila, para a honra e glória do Senhor. A Ele toda a honra, toda a glória.
1: A senhora, há 2 anos... A senhora via usando essa bengala?
2: É, eu tinha um problema já há uns 15 anos. Só que foi piorando, e há 2 anos eu fiquei ruim mesmo.
1: 2 anos complicou?
2: Complicou.
1: Só com bengala?
2: Só com bengala. Tinha dia que nem com a bengala não dava.
1: Não dava?
2: Não dava, não dava, não dava.
1: A senhora veio aqui sexta-feira, nós oramos pela senhora, Deus repreendeu aquele espírito de enfermidade nas suas pernas, e a senhora está andando sem muleta.
2: Então, para a honra e glória do Senhor, Deus, foi repreendido aquele espírito maldito das pernas, e eu estou andando sem bengala e conseguindo fazer as coisas de dentro de casa. Para a honra e glória do Senhor, obrigado, Jesus.
1: Você está vendo aí, ouvindo de casa? A irmã, como é que a senhora descobriu essa igreja?
2: Uma senhora que falou para mim.
1: Uma senhora falou para a senhora?
2: Falou para mim, num domingo.
1: Convidou a senhora para vir aqui?
2: Não, ela só falou que tinha uma igreja de muita unção do lado da Mundial.
1: E a senhora veio?
2: E eu vim.
1: E foi curada.
2: E fui curada, para a honra e glória do Senhor. E eu ouvi a rádio, eu ouvi a rádio. Eu escuto a rádio, direto agora.
1: Agora está escutando.
2: Escutando direto, a esperança.
1: Você está vendo, irmãos, como vale a pena você buscar a Deus, como vale a pena você estar numa igreja, onde você vê Deus agir. Uma pessoa falou para ela, uma senhora falou, vai lá, é uma igreja que tem unção. É isso, ouvinte, você tem que procurar um lugar, irmãos, onde tem unção, onde tem Deus, onde tem a palavra da verdade, para libertar o povo, para curar. A irmã sofrendo, a irmã doente, a irmã só andava com muleta, com bengala. Nós oramos por ela aqui, a primeira vez que ela veio aqui numa sexta-feira de manhã, quando agora nessa outra sexta, está aqui a mulher aqui na igreja, sem bengala, para quem quiser ver, fazendo as coisas dentro de casa, andando na rua sem bengala, para a glória de Deus, curada, irmã Fátima.
2: Curada, para a honra e glória do Senhor. Obrigado, Jesus, estou feliz, muito alegre. Feliz, estou alegre.
1: Qual a palavra da senhora para o povo que está em casa ouvindo a senhora?
2: Busque a Jesus e busque a Deus Santo.
1: Deus cura.
2: Deus cura. Ele é o caminho, a verdade e a vida, é a nossa salvação, é a nossa esperança. Estou curada.
1: Só mora onde?
2: Eu moro lá na Cristóvão Colombo.
1: Tá aí, meus irmãos, ouvinte de casa, igreja, Deus é Santo. Venha para cá. Aqui você vai ver algo diferente na sua vida, para a glória de Deus, o nosso Pai. O nome da senhora?
3: Maria.
1: Qual foi a bênção, irmã Maria?
3: Ela estava falando de câncer também, foi curada de câncer no rosto. Era câncer maligno mesmo.
1: Um câncer maligno?
3: Uhum.
1: A mãe tinha um caroço, que era um câncer maligno comprovado pela medicina.
3: Sim.
1: E Jesus curou.
3: Curou. E agora do intestino também, o pastor revelou que estava um bicho, parece, comendo o intestino, sim. E era eu, daí sarou também.
1: E vindo aqui foi revelada pelo Espírito Santo e foi curada.
3: Foi curada, graças a Deus.
1: Nunca mais sentiu aqui.
3: Não.
1: Está curada.
3: Estou curada, graças a Deus.
1: Vale a pena vir aqui, irmã Maria?
3: Vale.
1: Aqui Deus faz milagre.
3: Faz, e vou continuar até a hora que Deus...
1: Glória a Deus.
3: Me levar para outro.
1: Vale a pena estar aqui?
3: Vale.
0: Graças a Deus, irmão, irmã, que está sofrendo, que está doente, que está enfrentando uma batalha, uma luta, uma guerra, uma peleja. Eu quero te dizer, tudo tem um começo, tudo tem o fim. Assim como teve o começo, agora terá o fim. Essa doença, esse problema, essa luta, essa tribulação, isso aí não pode mais, mas não pode mesmo, e não vai durar mais na sua vida, na sua casa, na sua família, em nome de Jesus. Por quê, pastor? Porque nós temos a fé de orar, a fé de botar o joelho no chão, orar, e Deus, nosso Pai, fazer aquilo que Ele sabe fazer, pode fazer. Ele é poderoso, Ele é todo poderoso. E nesta sexta-feira, 9 da manhã, 3 da tarde, 7 da noite, isso terá fim, essa dor terá fim, nome de Jesus. Isso aí terá fim, meu irmão, nome de Jesus. Deus, nosso Pai, é poderoso, e nós cremos, na vitória, nós cremos nos milagres, nós cremos naquilo que Ele pode fazer, Ele vai fazer, para a glória dEle, para a honra e glória dEle. Aonde? Aqui na igreja Deus é Santo, na Avenida Marechal Floriano Peixoto, 6711, aqui no Auer, 9 da manhã, 3 da tarde, 7 da noite, nós aqui estaremos usando a fé, usando o nome do Senhor Jesus para orar, para buscar a cura, a libertação. Vem para cá, vem para cá, vem de manhã em santo jejum, que você vai ver que a força que tem o nome do nosso Deus e a força que tem o jejum, a oração e a fé. Vem para cá, a tua vitória depende de Deus e da sua fé.

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1: 21 horas e 18 minutos.
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9: Heróis da oração. Sem a oração, Noé não teria construído a arca. Abraão não seria pai da fé. Isaac não teria recebido uma virtuosa esposa. Sem a oração, Jacó não seria Israel. José não teria vencido. Moisés não seria grande como líder se o seu lugar preferido não fosse o Monte Horeb, Monte da Oração. Sem a oração, Elias não seria o homem do fogo. 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Sem a oração, Ana não teria tido um filho. Salomão não seria o homem mais sábio da terra. Sem a oração de Josué, o sol não teria parado. 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
10: Quero cumprimentar os irmãos, quero cumprimentar as irmãs, povo de Deus, com a bendita paz do Senhor Jesus. Eu quero convocar o povo para nós fazer uma oração. Bom, vamos orar então? Vamos falar com Deus, porque a hora já avançou. Ore comigo e Deus vai te abençoar.
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grande Deus e Pai de Jesus Cristo. Meu Deus, meu Pai do céu, Senhor da glória, Senhor Jeová, meu Deus, em nome de Jesus Cristo, em nome de Jesus Cristo Salvador, Senhor dos exércitos, Senhor do céu e da terra, me dá palavras de oração, unja minha voz, unja minha oração, meu pedido ao Senhor. Deus, unge a oração, que seja uma oração ungida, uma oração consagrada. Meu Deus, que seja uma oração com autoridade, com fogo, em nome de Jesus Cristo, Senhor da glória, Espírito de Deus, Espírito Santo, em nome do Senhor Jesus, alcança agora os nossos irmãos, nossas irmãs, nossos ouvintes, aonde tiver alguém agora, meu Deus, onde tiver alguém agora, que essa pessoa seja alcançada pelo poder do teu nome, meu Deus, em nome de Jesus Cristo, essa pessoa, meu Deus, que está ansiada, ansiosa, depressiva, angustiada, preocupada, essa pessoa que não está bem, essa pessoa que tem alguém que não está bem, alguém triste, alguém com casamento sendo destruído pelo mal, Senhor, em nome de Jesus Cristo Salvador, meu Deus, em nome do Senhor Jesus, em nome do Pai, em nome do Filho, em nome do Espírito Santo de Deus, Senhor da glória, Senhor Jeová, meu Deus, meu Jesus amado, meu Jesus Santo, meu Jesus poderoso, meu Jesus querido e amado, meu Deus, toca agora, toca, oh Deus, toca agora, por favor, por bondade, por misericórdia, por compaixão, meu Deus, nós não somos merecedores, nós não somos merecedores, Deus poderoso e santo, em nome de Jesus, tem misericórdia, em nome de Jesus, tenha compaixão e piedade, Deus, em nome de Jesus Cristo, Salvador, Senhor, Senhor da glória, Pai Santo e poderoso, Pai Santo, Deus, Deus de Abraão, Deus de Isaac, Deus de Israel, Deus Pai, Filho e Espírito Santo, Deus toca agora, vai tocando, vai mexendo, meu Deus, o Senhor sabe o que fazer, o Senhor sabe como agir, Deus, o Senhor sabe como trabalhar na nossa vida, no homem, na mulher, na natureza humana, não há necessidade do Senhor receber explicação, como é que o Senhor tem que fazer, o Senhor não precisa da minha explicação, o Senhor não precisa da minha orientação, como é que o Senhor tem que fazer, Senhor da glória, meu Jesus amado, meu Jesus santo e poderoso, meu Jesus bendito e amado, meu Deus, em nome de Jesus, em nome de Jesus, olha essa mulher, olha esse homem, olha essa família, olha essa casa, Deus, olha esse lar, Deus, olhe com olhar
um olhar especial, um olhar de misericórdia. Deus, olha com um olhar de compaixão, de piedade. Não deixa o inimigo, não deixa Satanás, não deixa os demônios, não deixa os espíritos, não deixa as legiões, não deixa os demônios nos vencer, nos atacar. Não deixa, Senhor, tem misericórdia. Meu Deus, tem misericórdia, meu Deus, tem misericórdia, tenha piedade, tenha compaixão, Senhor da glória, Espírito Santo de Deus, Espírito Santo de Deus, Espírito Santo de Deus, meu Deus, meu Pai, meu Senhor, meu Jesus amado, oh meu Deus do céu, olha essa mulher doente, olha esse homem doente, olha essa pessoa enferma. Senhor, quem é que pode curar? Quem é que pode curar, meu Deus? Meu Deus, quem pode curar? Quem pode curar, meu Deus? Quem pode? Meu Deus, quem pode, a não ser o Senhor, a não ser o meu Deus, Senhor da glória, Espírito Santo, meu Jesus amado, meu Jesus poderoso, meu Jesus bendito, meu Deus, em nome do Senhor Jesus, em nome do Senhor Jesus, em nome do Senhor Jesus, em nome do Senhor Jesus, em nome do Senhor Jesus, Deus, faz uma obra, Deus, faz uma obra, tem misericórdia, Senhor. Tenha compaixão, tenha piedade, abençoa os nossos ouvintes, da nossa igreja, de outras igrejas, de perto, de longe, meu Deus, oh meu Deus, oh Senhor, oh Espírito Santo da verdade, meu Deus, misericórdia, meu Deus, misericórdia, meu Deus, misericórdia, misericórdia, misericórdia, misericórdia, misericórdia, misericórdia, Senhor, misericórdia, meu Deus, misericórdia, misericórdia, meu Pai, misericórdia, misericórdia, Senhor, em nome de Jesus Cristo, meu Deus, em nome de Jesus Cristo, Salvador. Visita essa família que tem alguém doente, com câncer, desenganado, meu Deus, essa família que tem alguém que está separado, casamento acabado, casamento destruído, casamento indo de mal a pior, meu Deus, em nome de Jesus Cristo, meu Deus, em nome de Jesus Cristo, meu Deus, em nome de Jesus Cristo, em nome de Jesus Cristo, em nome do Senhor Jesus, Pai, eu não sei como orar, eu não sei como pedir, eu não sei como clamar, meu Deus, eu não sei, meu Deus, eu não sei como pedir ao Senhor, nem como agradecer. O Senhor é poderoso, misericordioso, meu Deus, faz alguma coisa, meu Deus, faz alguma coisa na vida dos nossos irmãos que nos acompanham agora, de perto, de longe, aonde tiver alguém agora, aonde tiver alguém agora, meu Deus, aonde tiver um ouvinte agora nos acompanhando, Senhor, alcance ele agora, alcança, meu Deus, alcança, alcança o coração, a mente, a alma, alcança o entendimento, alcança o profissional, o financeiro, alcança, meu Deus, vai alcançando, oh, meu Deus, o espiritual, nossos obreiros, nossas obreiras, nossos jovens, nossas crianças, nossos irmãos, nossos casais, nossos irmãos de outras igrejas, de outros ministérios, Senhor, alcança, o Senhor sabe a maneira, o Senhor sabe o jeito, o Senhor sabe a forma,
de alcançar. Ah, meu Deus da glória, Espírito Santo da verdade, meu Deus, o Senhor sabe o jeito, a forma, a maneira, o Senhor sabe o jeito, a forma, a maneira de alcançar esse povo. Meu Deus, meu Pai da glória, Espírito Santo da verdade, Espírito Santo, oh Espírito Santo, alcança os dizimistas, alcança os ofertantes, alcança, meu Deus, todos que têm ajudado essa obra, todos que têm ajudado esse ministério, todos que têm ajudado com a sua ajuda financeira, com seu dízimo, com a sua oferta, todos que têm ajudado a oração, com jejum, ajudado com a fé, ó Deus, ó Senhor, ó Espírito Santo, meu Deus, alcança agora, alcança a minha casa, alcança a minha família, alcança essa casa, esta família, alcança, meu Deus. Meu Deus, alcança, alcança esse homem, essa mulher, alcança, alcança essa criança, alcança essa criança, meu Deus, alcança lá no hospital. Ah, meu Deus, alcança esse homem, essa mulher, essa família, o pai, a mãe, alcança o filho, a família, alcança, meu Deus, alcança, meu Deus, alcança. Meu Deus, alcança, alcança, Senhor, glória, glória, glória, glória, glória. Deus, dá-me sabedoria, dá-me inteligência, dá-me espiritualidade, unção. Meu Deus, me dá unção, me dá o poder, me dá a palavra ungida, me dá a palavra profética, para que eu possa profetizar. Em teu nome eu posso profetizar a bênção, o milagre, a cura, a salvação, a libertação, a transformação de vida. Senhor, graças a Deus por tudo, graças a Deus por todas as coisas, graças a Deus, graças a Deus, graças a Deus, graças a Deus, glória a Deus. Glória, glória, glória, glória, glória, glória, glória a Deus, glória o nome de Jesus, graças a Deus. Senhor, coloca na minha boca uma palavra que vem de Deus, uma palavra profética, ungida, consagrada, uma palavra temperada, uma palavra que não falta nada. Essa palavra não é minha, essa palavra não é do homem. Ah, meu Deus, Senhor, olha essa pessoa que está parada, afastada, desviada, essa pessoa que perdeu a força, que perdeu o ânimo, que perdeu a alegria. Meu Deus, essa pessoa que está fora da comunhão, fora do caminho, fora, meu Deus, da salvação, fora do propósito, do objetivo de Deus. Senhor, em nome de Jesus, em nome de Jesus, em nome de Jesus, em nome de Jesus, em nome de Jesus, em nome de Jesus, em nome do Senhor Jesus, Deus, Deus da glória, põe as tuas mãos santas e poderosas, e faz um milagre para a glória de Deus, para a glória de Deus, para a glória de Deus, para a glória de Deus. Amém e amém e amém.

0: graças a Deus. Ô meus irmãos, ô minhas irmãs, o mal sempre existiu. O mal sempre existiu. E o mal é forte. O mal é perseverante. O mal não é brincadeira não, hein? Desde o céu que o mal existiu. Satanás, ele surgiu no céu. E ele sabe muito bem como agir na vida de cada um. Crente, católico, macumbeiro, ateu. Então é por isso que nessa sexta-feira, aqui nós estaremos orando a Deus, clamando a Deus, buscando a libertação, buscando a transformação, o desmanche de todo mal, toda macumba, toda feitiçaria, toda bruxaria, toda mandinga, todo despacho, todas oferendas que foram feitas com seu nome, com o nosso nome, para nos derrubar, para nos destruir. É por isso que nós temos que ser forte e corajoso na presença de Deus. É por isso que nós temos que vencer 9 da manhã, amanhã do Santo Jejum, 3 da tarde, a tarde das libertações, e a noite dos milagres. Aonde? Aqui na Igreja Pentecostal, Deus é Santo, aqui na Avenida Marechal Floriano Peixoto, 6711, aqui no Auer. Eu, pastor Messias, estarei de manhã e à noite, 9 da manhã e 7 da noite. E à tarde, pastor Raimundo, desafiando o mal, os demônios, as doenças. O que você vai ouvir agora são algo que acontece, libertações que acontece na sexta-feira. Nós vamos ouvir aqui a mulher que saiu um besouro da cabeça dela. Olha que batalha, que guerra. Um besouro que estava na cabeça dela. Depois nós vamos ouvir a outra que tinha uma lesma dentro do corpo dela. Primeiro vamos ouvir a mulher do besouro. Depois vamos ouvir a outra que tinha uma lesma dentro do corpo dela. Olha como é que o mal existe. Olha como as pessoas são vítimas da macumbaria, da feitiçaria. Desperta Curitiba, desperta Brasil, desperta grande Curitiba e venha para cá para Deus mudar a sua vida.
1: Minha irmã, seu nome?
2: Doralina Penteado.
1: Irmã Doralina, o que que Deus te deu aqui na Igreja Deus é Santo?
2: Ah, eu tinha problema na cabeça, eu tomava remédio controlado, estava com ele de cabeça para fazer. Há 15 anos já atrás, eu sofrendo isso, eu era de outro ministério. Quando eu fazia 8 dias que eu estava aqui, eu senti que tinha um negócio no nariz e eu soprei assim na minha mão, eu soprei e saiu um besouro.
1: Ouvinte, isso aqui tem uma irmã contando que saiu de dentro da cabeça dela um
2: besouro.
1: Tá vendo, meus irmãos? Tá vendo, minhas irmãs do rádio? Uma irmã que tinha uma dor de cabeça há quantos anos?
2: 15 anos.
1: 15 anos?
2: 15 anos, ela estava desenganada por 4 médicos.
1: Desenganada?
2: Desenganada.
1: Não tinha cura?
2: Não tinha cura.
1: Sabe por que não tinha cura? Porque era uma obra de macumba. Ouvintes, ela tinha um besouro dentro da cabeça. E como é que ela vai ficar curada desse jeito? Tem razão dos médicos não descobrir nada, porque era uma macumba que estava dentro da cabeça, né, irmã?
2: É, isso mesmo.
1: Saiu um besouro?
2: Saiu um besouro, nunca mais, eu não tomo mais remédio controlado, a eletrocabeça está aqui, que estava ao meus exames, e graças a Deus não tenho mais nada, porque eu não podia mais nem andar sozinha para a rua, porque me dava um branco, eu caía, se eu tivesse indo para a rua, eu me fincava embaixo de carro, as crianças tinham que cuidar de mim. Até para marcar uma ficha, não era eu, era as crianças, eu não podia mais governar meus filhos. E graças ao Senhor Jesus, que hoje eu liberta na Igreja Pentecostal, Deus é Santo.
1: A senhora caía?
2: Eu caía, eu desmaiava e caía. Eu não sabia mais onde é que eu estava. Eu estava indo e de repente eu caía. Me dava um branco, eu caía, não sabia mais o que estava fazendo.
1: Depois a senhora colocou aquele besouro pelo nariz, sumiu a enfermidade, sumiu a doença, sumiu o sofrimento.
2: Sumiu, graças ao Senhor Jesus. Hoje eu sou liberta.
1: 15 anos de sofrimento.
2: 15 anos e era obreira de outro ministério, né?
1: Foi curada?
2: Sim, graças ao Senhor Jesus.
1: E agora esse povo que está aí macumbado, enfeitiçado, qual é o seu recado para eles agora?
2: Ah, eu digo, né, que deixa...

0: Nada fica escondido, nada fica até da peneira, sai tudo mesmo.
1: Quer dizer que as pessoas estão aí macumbadas, enfeitiçadas, o que está adiantando?
0: É, não adianta nada procurar outros caminhos, fui curada aqui.
1: Saiu um besouro da sua cabeça?
0: Ah, um besouro na minha cabeça, era grande o besouro.
1: Que tamanho que era?
0: Ah, era um besouro assim, esses besouros que anda de noite aí pela rua aí, que anda embaixo da lama. É, isso mesmo, maior que um vagalume.
1: E era preto ou branco?
0: Era um besouro preto.
1: E era vivo, como estava?
0: Um besouro vivo. Tava vivo o besouro.
1: Ficou 15 anos com o besouro na cabeça?
0: 15 anos sofrendo com o besouro na minha cabeça.
1: Irmã, quer dizer que os médicos não descobriam?
0: Não, não descobriam minha enfermidade. Para eles não tinha mais cura.
1: E eles não descobriam nada? Não via besouro, não via nada?
0: Não, só me davam remédio, me tomavam remédio controlado, tomava remédio, mas eu ficava pior ainda.
1: Quanto mais tomava remédio, mais piorava?
0: Mais piorava, que daí me dava moleza, baixava a pressão, daí eu não tinha mais ânimo. Curada na igreja do Zé Santo. Foi somente aqui.
1: O nome da senhora?
0: Doralina Penteado.
1: Obrigado, irmã Doralina. Olha aqui, ouvintes, uma irmã que foi curada na igreja Deus é Santo. Irmã que chegou aqui, oprimida, perturbada, imacumbada, mas ao chegar na Deus é Santo, o demônio se manifestou saindo e era um besouro que estava na cabeça dela. E graças a Deus, Jesus curou. Essa obra é a obra que Deus levantou com sinais, com maravilhas, para descobrir o que está escondido. Aquilo que está escondido diante dos homens, Deus revela. Venha você, venha senhora, e Deus vai te abençoar.
2: Minha irmã, seu nome?
3: Meu nome é Gláucia.
2: Mãe Gláucia, conta agora para os ouvintes, conta agora para o povo de Deus que está acompanhando a programação, qual foi a bênção que a senhora recebeu aqui na igreja Deus é Santo?
3: Eu estava com fortes dores no meu rim. E justamente naquele dia eu começava no meu trabalho à noite, né? E eu não teria condições alguma de trabalhar. Deus revelou que tinha uma pessoa ali que tinha dores no rim. E eu estava fazendo uso de morfina já, de tantas dores que eu tinha, né? Que não estava mais aguentando. E quando eu fui para o altar, que eu fui agradecer a Deus pela minha bênção, quando Deus revelou, fui agradecer a Deus a minha bênção, né? No altar. Quando eu me ajoelhei, quando eu me levantei, eu não senti mais nada. Não tinha mais nada. E quando eu cheguei em casa, eu expeli, né? Que eu fui ao banheiro, eu expeli pelo meu, né? Em forma de lesma. Lesma, duas lesminhas finas que saíram de mim, de dentro do meu corpo, né? Então, essa é uma das bênçãos, um milagre. E a partir daquele dia, nunca mais eu tive dores nos rins. Sumiram, para sempre, meu Emanuel.
2: Nunca mais precisou usar morfina?
3: Nunca mais usei, nunca mais. Para honra e glória do Senhor Jesus.
2: Foi curado por Jesus.
3: Curada, curada.
2: Olha que tremendo, meus irmãos, testemunho da mãe Gláucia. Todas as vezes que eu ouço, eu fico maravilhado. O poder de Deus. O que é o poder da oração, o poder da revelação? E nós vemos ali que no momento em que ela recebeu essa bênção, no momento que saiu do corpo dela essa obra maligna, ali Deus mudou totalmente aquela enfermidade que estava ali, sumiu completamente.
3: Sumiu para sempre, em nome de Jesus, graças a Deus. Eu sou muito grata a Deus, né? E essa igreja, Deus é Santo, que aqui é um lugar onde tem oração, né? Os milagres acontecem.
2: E o que a senhora diz para essa pessoa aí que está enferma, que está doente, está ouvindo agora o rádio, está enferma, está passando mal, quem sabe não consegue dormir à noite, quem sabe está ao ponto, igual a irmã estava, usando medicamento para tentar aliviar a dor, para amenizar a dor de tanto sofrimento. Qual que é a palavra da senhora agora para esses irmãos que estão ouvindo?
3: Eu digo aos irmãos que estão em casa ouvindo neste momento, que venham para buscar a Deus aqui na igreja Deus é Santo, né? Que venham buscar a sua cura, o seu milagre, que em nome de Jesus, assim como eu fui curado, os irmãos também vão ser curados.
2: Amém, em nome de Jesus. Mãe Gláucia, Deus abençoe o testemunho da senhora. E tá aí, meus irmãos, testemunho da Mãe Gláucia, que está aqui frequentando os cultos, está participando conosco, está sendo abençoada por Deus. E eu creio que da mesma forma Deus vai abençoar cada um dos irmãos e das irmãs que também aqui conosco estiver.
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2: 22 horas.
3: Sonhei com Deus. Sonhei que Deus falou comigo dizendo: meu filho, eu estou aqui e sei o que pensas. E eu disse: então responde-me, Senhor, porque existem pessoas tão infelizes no mundo? Deus respondeu: se apressam em crescer e depois desejam ser crianças novamente. Perdem sua saúde para ganhar dinheiro. Em seguida, perdem o dinheiro para recuperar sua saúde. Pensam ansiosamente sobre o futuro e se esquecem de viver o presente, de tal forma que não vivem nem o presente nem o futuro. Vivem suas vidas como se nunca fossem morrer e morrem como se nunca tivessem vivido. Então perguntei: que lições de vida o Senhor quer que aprendam? E ele respondeu: que uma pessoa rica não é aquela que tem o máximo, mas sim a que precisa do mínimo. E que de nada vale o homem ganhar o mundo inteiro e perder a sua alma. E aprendam que eu estou aqui sempre.
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Quando eu fazia 8 dias que eu estava aqui, eu senti que tinha um negócio no nariz e eu soprei assim na minha mão. Eu soprei e saiu um besouro, maior que um vagalume. Era um besouro preto.

estava na oração aqui, me deu uma cólica. Eu fui no banheiro, faz 5 anos que eu não menstruo, veio a menstruação, fui para casa, fui no banheiro e soltei aquele charuto. O charuto normal.

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maravilha. Meus irmãos, a paz do Senhor Jesus. Pois é, o negócio é o seguinte: eu quero falar com os pais, eu quero falar com as mães, eu quero falar com os sogros, sogra, eu quero falar com os jovens que quer casar, construir, constituir uma família. Os jovens que pensam no futuro. Já pensou? Se você faz uma escolha errada, essa escolha vai ser pro resto da vida. Por isso que casamento não pode ser assim de qualquer maneira. Não, meu irmão. Você tem que ser uma coisa planejada, uma coisa que você ora, que você busca Deus, que você olha para a família da moça, olha para os irmãos dela, para as irmãs, olha para o pai dela, para a mãe dela. Do mesmo jeito, a moça olha para o pai da criatura que vai casar. Você já viu quem é ele? Esse rapaz aí. O pai dele, a mãe dele, os irmãos dele, a família dele, os tios. Você já prestou atenção? Você já pesquisou? Você já fez uma observação sobre esse rapaz? Não, ele é bonito, ele é lindo, ele tem um olho verde, tem um olho azul. Ela é bonita. Olha que corpo bonito. Olha que cintura bonita. Que pernas bonitas. A mulher desejada. A mulher que todo homem quer. Será que é esta mulher que todo homem quer? Quer pra quê? Quer pra passar 15 minutos, 10 minutos na cama e acabou a história. Pra cama. Beleza. Carne. Será que ela é a mulher que será mãe dos seus filhos? Será que essa mulher é a mulher que a Bíblia diz na alegria, na tristeza, na dor, na necessidade? Será que ela é a mulher que vai te querer, te suportar até o fim da sua vida? Será que ela não é uma aventureira? Será que não são essas mulheres que casam por interesse, porque o rapaz é rico, porque o pai dele é rico? Já casa não com o rapaz, mas casa com os bens dele, do pai dele. A hora que o pai morrer, vai ficar para quem? Os dois. Será que não é essa moça interesseira na herança, no dinheiro? Não aquela mulher interesseira para trabalhar, para ajudar o marido, para construir, pegar os dois juntos, trabalhando. Mulher interesseira tem que ser esta. Não brinque com namoro e casamento. Por quê? Porque às vezes você acha que vai entrar bem e vai sair bem. Conversa, quem entra bem, fica bem. Quem entra mal, permanece mal. Você já notou lá na Bíblia, quando Sansão, aquele homem consagrado, aquele homem de Deus, aquele homem que era um homem ungido por Deus, um homem que tinha uma força extraordinária, é um homem que botou fogo, um homem que botou fogo no rabo de 1000 raposas, um homem que destruiu, quantos homens Sansão destruiu com o osso de um jumento? Será que a unção estava no osso do jumento? Será que a unção estava no osso do jumento? Será que foi o osso do jumento que deu vitória para Sansão? Quando Sansão, aquele homem de Deus, ungido, consagrado, vitorioso, aquele homem cheio do Espírito Santo, cheio de fé, homem que tinha uma força extraordinária, um homem que tinha uma força sobrenatural. Mas depois Sansão foi brincar. Brincar, irmão. Brincar com o quê? Brincar com o sentimento dele. Brincar com o sentimento de uma mulher chamada Dalila, uma prostituta, mulher da vida, como é chamado aí. E aí foi brincando, foi contando os segredos, foi relatando o segredo da sua vitória. Com quem? Uma prostituta. Uma mulher perdida, perversa. Como é que um homem de Deus vai se enrolar com uma mulher prostituta? Uma mulher que não valia nada, maligna, usada pelo diabo, paga pelos filisteus para poder matar o homem de Deus. Que laço que aquele homem entrou. Que laço que o homem de Deus, chamado Sansão, entrou. Gente do céu! Isso era um laço do diabo, um laço para pegar ele através de uma mulher. Quantas vezes o jovem não vê, o jovem um obreiro consagrado, um pregador, dirigente de igreja, um homem usado, prega, ora por revelação,
homem ungido de Deus, aí arruma uma pessoa para acabar com o seu ministério, para acabar com a sua vida, para acabar com a sua alegria, acabar com a sua unção. Uma mulher que só vai fazer ele sofrer, só vai fazer ele entristecer. Ele não pode contar com ela. Ele não pode contar com aquela mulher, uma mulher atribulada, perturbada, desobediente, rebelde. Tudo quanto é situação ruim, tudo quanto é pecado está nela. Uma coisa arrumada pelo maligno, arrumada pelo diabo. Não foi Deus que preparou esse casamento. Não foi. E aí ele entra. Aí ela entra num barco furado. Ele entra e vai ser infeliz até a morte. Aquele jovem que era tão feliz. Aquele jovem que era tão alegre, feliz da vida. Aquela moça feliz. Gente, para que esse namoro? Gente, para que esse casamento? Abra os olhos, enxergue, veja o futuro. O que que esse casamento vai te render? Rapaz que me escuta agora. O que que esse casamento, moça, vai te render? Você na igreja, vai largar a igreja, nasceu no evangelho, pai pastor, pai pregador, a mãe, obreira da igreja, uma serva de Deus, vai ser desobediente a Deus, vai ser desobediente aos pais, vai ser desobediente à igreja? Será que isso não vai ter uma cobrança? Será que isso não vai ter um resultado negativo? Pensa bem. Ah, porque a igreja não tem rapaz para casar. Ah, porque a igreja não tem moça para casar. Eu já ouvi demais. Às vezes vai procurar um rapaz lá na outra igreja. Vai procurar uma moça lá na outra igreja. Ou então vai trazer para dentro da igreja o ímpio. Combina com ele. Olha, você vai aceitar Jesus para mim poder casar com você, tá bom? E ele vai na hora. Aceita Jesus de mentira, que eu já vi isso acontecer. Tem que batizar, batiza, e depois que nós batizar, nós vamos casar. Mas é a coisa mais fácil. O cara não quer nada com Deus, o camarada quer ela. Casou só para ter ela. O dia que ela estiver no domínio dele, ele vai dizer, a partir de hoje, você não vai mais para a igreja. Fulano, que não. Quem manda em você sou eu. Você não vai mais para a igreja. Você não vai mais ser crente. Você não vai mais ser crente. Eu não sou crente. Mas você não prometeu. Eu prometi para poder casar contigo. Então, não, rapaz, eu mudei de ideia. Pronto, acabou. Como eu já vi isso acontecer? Esses 41 anos de fé. Como eu já vi moças sair da igreja por causa de rapaz. Rapaz sair da igreja por causa de moça, mudar de ministério, vai casar com uma Jezabel, vai casar com Acabe, vai casar com uma pessoa que não traz a mesma doutrina, os mesmos princípios, a mesma fé, vai casar com um católico, vai levar ela para missa, vai casar com filho de macumbeiro, para levar ela para macumba. Pensa bem. Aí casar com ela, para levar ela para o espiritismo. Porque depois que casar, quem manda nela é ele. Ele é o cabeça. Aí ela vai chorar lágrimas de sangue. Por quê? Por causa da desobediência. Moça, você tá velha, né? Ah, eu tenho que casar porque tô ficando velha. Já tô velha. Eu tenho que casar logo, não daqui a pouco ninguém me quer. Eu casei com 28 anos. E eu confesso a vocês que eu tinha medo de casar. Mas eu tinha medo de casar. Deus é minha testemunha. Toda namorada que eu arrumava para casar. Eu arrumava. Sabe quem gostava do meu primeiro? O pai dela. Engraçado. Era casamento arrumado, namoro arrumado. Porque eu era muito assim. Trabalhar, honesto, lutador, trabalhador. Rapaz fiel. Aí o pai, quem é que não quer um genro fiel, trabalhador, bonito? Quem é que não quer ter um rapaz honesto, trabalhador, fiel, trabalhador? Que negócio de boniteza? Boniteza, esqueça o negócio de boniteza. Tem
esse negócio de boniteza não vai fazer ninguém ser feliz, alegre. Então vamos lá. Era só a moça querer namorar comigo. Primeiro de namorar com o pai dela. O pai já chegava ali e já, ó, irmão, casar com a minha filha, tá bom? Olha, eu tô vendo aí que você tá olhando pra minha filha, ela tá olhando pra você, então casar. Aí eu já pulava fora. Em nome de Jesus, pulava fora. Aí ficava com medo. Aí vinha outro de novo. Daqui a pouco o pai chegava em mim. Ô, irmão, casar. Meu irmão, não, aqui tem que casar logo. Aqui tem que ser rápido. Deus me livre, o sangue de Jesus tem poder. Era assim a minha vida. E depois eu falei aqui hoje que eu arrumei uma moça. Arrumaram uma moça para mim. Quem arrumou? O pai da moça. O pastor da igreja chegou em mim, é para casar com fulana. Eu já ouvi muito isso, pastor arrumando casamento para os obreiros, para as obreiras, para os jovens. Eu já vi isso demais. Eu já vi demais. E casamentos infelizes, casamentos que não duraram muito tempo. Casamentos que alguém casou por temor, por respeito ao pastor, e não por amor. Não por amor. Casamento tem que ter amor, irmãos. O camarada tem que gostar demais da moça. A moça tem que gostar demais. Porque no decorrer do tempo, se gostar demais, vai diminuindo. Que isso? Sim, senhor, rapaz. E se gostar demais, vai ficar só gostar. O demais acabou. Por quê? Porque com o passar do tempo, você vai vendo o defeito dela, ela vai vendo seus defeitos, você vai vendo as ruindades dela, e ela vai vendo suas ruindades, porque as pessoas pensam que é só paz e amor. Ei, varão, só vitória, só boniteza. Você vai ver que esse namoro só aparece boniteza, se é que tem boniteza. Só aparece qualidade, se é que tem qualidade. Você nunca vê o defeito da criatura. Ela esconde, mas esconde pra valer. Tanto ele como ela. Depois que casa, você vai ver os defeitos aparecer. As vantagens, as qualidades, duraram, não foi por muito tempo. Aí vieram as más qualidades, os defeitos. Vieram o nervosismo. Vieram a falta de paciência. Apareceu nele que ele não é aquele rapaz que quando pediu em namoro, não é, mudou muito, desgastou o tempo, a idade. Eu estava vendo aí uma cena na internet, um casal de velho, a mulher chegou assim, ô Zé, o que que você sente por esses 50 anos de casamento comigo, Zé? Aí ele fala, ah, meu Deus do céu, você é a mulher mais bonita, ei, mas eu sou feliz, sou contente, eu sou alegre com você e tal. Ela, vou fazer um cafezinho pra você agora. Quando ela virou as costas, Deus me livra. Foi pra ele casar de novo, não casava nunca mais. Deus me livra dessa mulher, Jesus. Foi uma brincadeira, não é uma coisa verdadeira. Deus me livra casar com essa mulher. Que diabo que leva esse trem pra lá. Mas foi só uma brincadeira. Mas eu vejo que isso é verdade. Em muitos lugares é verdade. É verdade. Aquele casamento que vai se arranhando, aquela imagem vai desgastando. E os dois não descobrem um jeito de arrumar aquilo. Aquilo vai desgastando. Tanto ele como ela. Falta sabedoria no meio dos dois. Um é ruim, o outro é pior. Um é ignorante, o outro é mais ignorante. Um é grosso, a outra grossa. Meu Deus, que falta de sabedoria. Todo mundo vê, mas os dois não vê. Só briga, confusão, briga, ciúme, desconfiança. E vai, daqui a pouco não tem mais jeito. Daqui a pouco, cadê? Separou. Porque já não aguentava mais. E eu vejo, meus irmãos, que no meio do povo do mundo é diferente. Eles casam hoje sabendo que amanhã vai separar.
Não tem uma mulher que já casou aí não sei quantas vezes? 17 casamentos, 20 casamentos, não sei. Já casa pra saber que tá casando por ibope. Vai, vamos casar, mas vai largar amanhã. Então casa hoje, amanhã se separa amigavelmente. Não, o amor continua, o respeito continua. 18 vezes uma pessoa casou aí. 18 casamentos. Então a pessoa já casa assim, sabendo que vai largar amanhã. Os dois já casam, olha, enquanto estiver bem, nós estamos juntos, tá bom? Não deu, nós separa, tá bom? Tá bom. Então tá bom. Já casa assim. Separação de bens, não sei o quê, aquela coisa toda. É casamento, união estável. E pronto. Mas isso não é o casamento bíblico. O casamento bíblico é até que a morte os separe. Teve um casamento aí que durou até a morte. Aí quando na hora de enterrar a dona lá, a velhinha, na hora de enterrar ela, que foi descer o caixão, o velhinho: ô gente, peraí, tem uma coisa pra fazer aqui agora. Anda descer o caixão, volta o caixão aqui pra cima, abre a tampa do caixão. Aí, que é? Vocês vão saber o que que é. Aí quando abriu a tampa do caixão, ele pegou na mão da velhinha, mãozinha dura, né, geladinha. Aí falou pra ela assim: ô, véia, me perdoa, véia. Você me perdoa? Eu te traí a vida toda. Nunca tive coragem de contar pra você, véia. Você me perdoa? Você me perdoa? Eu prometo que nunca mais vou te trair. Mas claro que não. A velha tava descendo a sepultura. Quer dizer, deixou para pedir perdão depois que ela morresse, perdão para ela. Ela não estava escutando, não estava vendo. Mas aquele camarada cínico que fingia que estava tudo bom. Tem gente que tem essa força, essa coragem, essa audácia, essa capacidade de um enganar o outro. Fingir que tá bem. Gente, eu já vi demais. A mulher sabe, ele também sabe das coisas um do outro, mas não tá nem aí. Paga o outro com o mesmo pecado. Então, parece que tá todo mundo bem. Gente, tem tanto tipo de gente nesse mundo que faz as coisas assim, que a gente fica pensando: mas como é que ele conseguia fazer isso para ela? E ela aceitava? Como é que ela fazia e ele aceitava? Traía uns aos outros. Ele traía ela, ela traía ele. E olha, mandava de braços dados, beijando, mão dada. Ah, meus irmãos, como é que tem gente que não tem vergonha na cara? Tem gente que perdeu a vergonha. Tem gente que perdeu a vergonha. Então, eu quero dizer para você, rapaz, moça, que é crente, que está na igreja, está cantando, está louvando a Deus, está pregando, está dirigindo igreja. Você que é obreira, você que prega. Você vai casar? Com quem você vai casar? Com quem você vai casar? Você já viu o perigo? Um rapaz novo convertido que chegou agora, batizou agora, nunca foi provado, nunca teve prova nenhuma, e aí bateu na água, batizou, casou. Você já viu isto? Que às vezes o casamento ali é um casamento de fachada, é um batismo de fachada. É uma vida de crente fachada, que não tem nada disso. Chegou de profecia, de revelação e tal. E olha, irmãos, cuide com esse negócio de vaso, de vaza, que entregou a profecia. Porque um dia desse aí, teve um obreiro aí que viajou, acabou de pregar. Aí veio a Maria profeta. Aí chegou: ei, meu servo, ei, irmão, olha, eis que eu estou preparando para você.
aquela que você está precisando, que você já me pediu, aquela que você tanto tem vontade, vaso. Eu tenho visto, você sabe como é que é? Eu tenho escutado as suas orações, vaso. Eis que eu falo contigo. Bem, mistério, bem, aquela bagunça que você já sabe. Eis que você vai estar muito em breve com a aliança na mão. Aí quando terminou a profecia, ela bateu a mão no ombro dele. Você entendeu, irmão? Você entendeu a profecia que Deus falou na minha boca? Aí falou, é pra mim, irmã? Você está falando comigo? Sim, ué. Sim. Muito em breve você vai estar com uma aliança na mão. Aí ele falou, ô irmã, a senhora me desculpa. Hoje eu não estou com aliança porque eu esqueci em tal lugar. Mas eu sou casado, irmã. Graças a Deus, casado, tenho minha esposa, tenho filhos, amo minha esposa. Ela me respeita, eu amo ela. Ela me ama, a gente vive muito bem, irmã. Olha que só não enganou, não. Rapaz, aquela mulher não tinha onde meter a cara de tanta vergonha. Ela não tinha onde meter a cara de tanta vergonha. Olha, meus irmãos, cuidado, jovem, moça, rapaz, que está vendo essa live hoje e que vai ver depois, cuidado com esse negócio de Maria profeta. Essas profetaiadas que ficam no banheiro profetizando. Esses vasos do bicho. Vaso do bicho, do pecado, do engano. Que não tem o que fazer, não tem vergonha na cara. Fica lá no banheiro. Aquele grupo de mulher estragada, arrebentada. Esperando entrar a moça. Para poder profetizar mentira. Para poder atrapalhar o futuro da moça. Isso tem. E tem demais. Então os irmãos, as irmãs que me ouvem agora, povo de Deus, moça, esse negócio de profecia, de revelação, sem você sentir nada, isso não funciona. Você não pode entrar num barco desse aí, de jeito nenhum. Isso aí, o seu futuro já era. Não, porque Deus usou a vasa, Deus usou o vaso, foi revelado, não sei o quê. Ela já estava querendo. Ele já estava querendo. E aí vem a Maria profeta e acabou de empurrar eles para o buraco. Nunca vocês devam casar por causa de profecia, de revelação. Se você não gosta, como é que você vai casar para depois gostar? Se não gosta antes... Se não ama antes, se não acha bonito antes, depois que tiver dentro, você vai gostar? Aí você vai ver os defeitos, aí você vai ver as qualidades, aí você vai ver que qualidade era só na fachada. Então, você tem que gostar, irmão. Você tem que amar, você tem que buscar em Deus, você botar o joelho no chão. Orar. E não ter essa pressa para casar de um dia para noite. A não ser que o nome seu é Isaac. A buscar uma Rebeca. Pensa bem, mas ali era muita oração, ali era muito Deus. Ali tudo era voto, tudo era propósito, tudo era sinal de Deus. E Deus encaminhava. Agora hoje não. Hoje você vê as pessoas casando e separando. Amanhã separa, está dentro da igreja. Eu conheço um camarada que já casou 3 vezes, agora é o 4º casamento. E dentro de pouco tempo está na igreja cantando, louvando a Deus, o adúltero. Ah, meus irmãos, como isto tem acontecido, tem manchado a igreja, acabado com a igreja de Cristo. Deus diz assim, não é bom que o homem esteja só. Mas Deus não está mandando se casar de qualquer jeito. Não é bom que o homem esteja só. Aí depois vai ficar só depois do casamento. Porque casa hoje, amanhã separa. Vai ficar só. Ou então, se não vai ficar só, ele vai casar de novo. E aí, ele não estará só,
mas estará mal casado. Por quê? Porque não esperou em Deus, não fez as coisas por Deus. Ei, irmã, você que é viúva, você que é viúva, você que é viúvo. Ah, pastor, tem que casar logo. Não aguento mais não. Eu me livre, ficar. Ah, não, estou olhando para Deus preparar para mim uma varoa. Tá bom. Olha para Deus preparar a varoa para você. Deus preparar o varão. Aí deixa Deus preparar. E Paulo fala que a viúva só é viúva depois de certos anos. É viúva, mas não é mais viúva, porque daqui a pouco ela arruma um rapazinho, ela arruma um companheiro, ou ele arruma uma companheirinha novinha, e daqui a pouco lá foi o barco pro brejo. Como é que um velho vai casar com uma menininha nova? Como é que uma velha vai casar com um menininho novo, uma anciã, uma idosa, vai arrumar um rapazinho novo? Só é considerada viúva depois de 60 anos e ainda tinha que ser fiel ao marido em vida. Agora, como é que ela é viúva se lá no começo, se lá em vida do marido ela não procedeu com uma mulher casada, uma boa dona de casa? Ainda que ela é viúva com 60 anos, mas o passado dela quebrou a viuvez dela, estragou o futuro dela, porque ela não foi a esposa, não foi a companheira, não foi. Talvez morreu por causa de desgosto. Pensa bem, só é considerada viúva depois de 60 anos. Além de 60 anos, ela tem que ter um passado de casamento maravilhoso, se é que nós queremos ter uma família abençoada, se é que nós queremos ter um ministério abençoado. Você já viu um obreiro que não foi bem no casamento e bem no altar? Você já viu um obreiro que separou? Um obreiro que casou, separou, depois ele casa de novo? Você já viu um obreiro desse ser feliz, próspero? O ministério dele, a vida dele no altar? Você já viu isso? Um homem que já casou várias vezes. Um homem que não foi bem. Você observa o casamento dele, que você vai ver que ele tem capacidade de dirigir igreja. Porque se o casamento dele não vai bem, a igreja não vai bem com ele. Você pode escrever isso e guarda isto para você. Se o casamento dele não vai bem, se a família dele não vai bem, ele não terá condições de dirigir uma igreja, e uma igreja abençoada, uma igreja próspera. Porque Paulo fala assim, ó, se tu não sabe dirigir a casa, como saberá dirigir a casa de Deus? Se você não sabe, não tem condições de dirigir a sua casa, que é você, a mulher e 2, 3, 4 filhos, 5 filhos, como é que você vai dirigir uma igreja com 100 membros, 200 membros, 500 membros? Pensa bem.

gente querer pisar na Bíblia, passar por cima da Bíblia, que não vai, meus irmãos. É a Bíblia em primeiro lugar. Por que a igreja não cresce? Por que a obra não vai? Não vai porque não tem condições. Em casa não sabe dirigir a mulher. A mulher não está na igreja, não está servindo a Deus, está desviado, desviada, virado, entendeu? Os filhos desviados. Como é que a igreja vai para frente desse jeito? Como que a igreja vai para frente? Pensa bem. Por quê? Não tem capacidade, não tem sabedoria, não tem humildade, não tem paciência, não tem amor, não tem inteligência. Tudo é no grito, tudo é na ignorância, tanto do lado dele como do lado dela, do lado dos filhos, aquela ignorância. Meu Deus do céu, como que Deus vai abençoar? E outra coisa, eu quero falar para vocês aqui hoje. Rapazinho, honra teu pai e tua mãe. Mocinha, honra teu pai e tua mãe, senão você não vai ser feliz na sua vida. Você não vai ser feliz. Está na Bíblia. Honra teu pai e tua mãe para que vá bem nessa terra. Para que viva bem nessa terra. Nunca vi um filho rebelde, uma filha rebelde, que não obedece pai e mãe. Como é que Deus vai abençoar? Como é que essa pessoa vai ser feliz? Como que essa pessoa vai ser alegre? Se quer ver quem é ele, esse rapaz que tu vai casar, vê se ele honra a mãe dele, vê se ele respeita a mãe dele, vê se ele trata bem a mãe dele. Você quer ver quem é ela? Vê se ela respeita o pai, vê se ela ama o pai, obedece o pai. Então, meus irmãos, minhas irmãs que me ouvem agora, como é que eu vou ser pastor se eu não amo, se em mim não tem amor? Eu não amo minha família, não amo a igreja. Se eu não fui bem com meu pai, com a minha mãe, como é que eu fui como filho? Como é que eu sou como marido, como pai? Pensa bem. Então, jovenzinho, mocinha, rapazinho, pensa bem, observa bem as coisas. Não adianta você querer ser do seu jeito. Eu sou assim, assim eu sou. Você vai interpretar as coisas do seu jeito, mas não é do seu jeito. Você não é Deus. Você é pó. Você é cinza e ainda rebelde, desobediente. Você acha que você vai ter sucesso? Deus vai te abençoar desse jeito? Você acha que Deus vai prosperar você? Você vai ser feliz? Pensa bem. Pensa bem. Para não viver uma vida desgraçada nessa terra, uma vida infeliz. Porque não era lá no comecinho, não fez um alicerce. Não fez o alicerce, não construiu uma casa sobre a rocha. Não construiu. Irmão, nós estamos morando na casa que nós construímos. A cobertura que nós temos é a cobertura que nós fizemos durante esses anos. Pensa bem, a casa que nós moramos, a casa que nós moramos é a casa que nós vivemos, é o dia a dia nosso. É o dia a dia nosso. Como é que nós construímos esse dia a dia? Como é que nós construímos como pai, como mãe, como esposo, como esposa, como filho, como filha? Pensa bem, como sogro. Será que nós somos um bom sogro? Será que a irmã é uma boa sogra, uma boa mãe, um bom pai? Como é que foi você como pai? Agora já está velho. Como é que você foi a senhora como mãe? Como vó? Como é que você é como vó? Os netos gostam de você, vó? Os netos gostam do avô? Deus me livre daquele velho. Os netos detestam. Por quê? Porque o avô não soube fazer ganhar neto. Tem que fazer neto, irmão. Tem que fazer neto. É verdade. Você tem que fazer as coisas. Você tem que construir, irmão. Você tem que construir. Você não tem que pegar neto emprestado. Deixa eu falar aqui. Gente, eu como pai, eu gosto.

0: A vigor do meu filho, mas a netinha, meu Deus, mas a neta que eu tenho hoje, gente, meu Deus do céu, como eu gosto dessa neta. É a coisa mais que eu gosto, meu Deus do céu, gente. Deus do céu, gente. Então, como é que ela vai gostar de mim se eu não gosto dela? Como é que ela vai amar eu se eu não amo ela? Pensa bem. Como é que eu vou ter a esposa ao meu lado? Como é que ela vai me amar? Como que eu vou ter uma esposa? Eu tenho que fazer alguma coisa para ter ela ao meu lado. Gostando de mim, me amando. Então, eu tenho que ter sabedoria para ter a esposa ao meu lado. Do mesmo jeito, ela também ter o marido ao lado, porque senão vai chegar uma hora que você vê as pessoas se desgastam, as pessoas se perdem, daqui a pouco cadê o casamento? Já foi pro brejo, já acabou. Por quê? Porque não construiu um casamento na rocha, em Cristo Jesus, alicerçado da palavra. Então preste atenção, irmão. Tem que mudar o seu jeito. Tem dia que você está chato demais, meu irmão. A gente não vê isso. Tem dia que a gente está ruim. Chato. Entendeu, irmãos? Grosso, ignorante. A gente não vê isso. Tem dia que a gente está insuportável, nervoso. Resposta na ponta da língua, não tem paciência. Verdade. Pai, o pai hoje está insuportável. O pai tá, hoje está ignorante, está grosso. Mas não é todo dia. Porque senão, se você for todo dia, ninguém aguenta, não. Mas o pai hoje está bom também, né? O pai hoje está uma benção. Está um cordeirinho. Aí no outro dia amanhece como um leão. Querendo matar o cordeiro. Então, irmão, nós temos que conciliar as coisas. Nós temos que rever nossos defeitos, nossas fraquezas, gente. Nós temos que ver as nossas más qualidades. A gente só quer acusar o outro, né? Que você não presta, é você que não vale nada, o outro é você que não presta. Olha, briga só gera briga. Confusão só gera confusão. Um não tem coragem de pedir perdão pro outro, não tem coragem de perdoar, não tem coragem de amar, não tem coragem de se humilhar, não tem coragem de calar a boca na hora. Deixa um falar. A mulher tá brava. Fica quieto, rapaz. Ela vai perder a graça. Ela vai ver que ela falou demais. Do mesmo jeito também é o marido. Tem hora que ele tá falando besteira demais, grosso, ignorante. A mulher sábia, sábia quem ouve. Deixa o grosso falar, o ignorante falar. Depois ele vai ver o quanto ele falou besteira. Na próxima vez, ele vai pensar muito bem o que ele vai falar. Como ele vai agir? Porque aquilo causou um peso na consciência. Ô, glória a Deus. Noite de domingo, aqui estaremos nós intercedendo pela sua vida amorosa, pelo seu namoro, seu noivado, seu casamento. Estaremos aqui buscando de Deus uma saída. Se for para esse casamento seu não dar certo, então Deus vai dar o livramento agora, antes de casar. Antes de casar. E é por isso que eu quero convocar o moço, a moça, o rapaz, que está me ouvindo agora, para estar conosco nesta noite de domingo. Em nome do Senhor Jesus, anote o endereço. Mas não deixa para depois, porque depois pode ser tarde demais. Venha nesse domingo. Igreja Pentecostal, Deus é Santo. Avenida Marechal Floriano Peixoto, 6711, Vila Auer, aqui na Passarela, aqui no Tubo da Passarela, conhece aqui? Ao lado da Alvorada Autopeças. Eu sinto por Deus, eu sinto por Deus que você precisa estar aqui. Deus vai te falar alguma coisa, Deus vai te mostrar, Deus vai revelar, Deus vai falar, vai cortar laços, Deus vai.
1: cortar laços. Deus vai dar livramentos. Deus vai mostrar o caminho para a saída. Vem para cá. Vem para cá. Você não tem nada a perder. Só tem a ganhar. Quando você vai para a igreja, a casa de Deus, escutar a palavra de Deus, receber uma oração especial, ouvir uma palavra, aquela palavra que você estava precisando para tirar dúvida, para fortalecer, para encorajar, para animar. Às vezes uma palavra sozinha, uma palavra só, resolve muitas coisas. 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Eu aguardo por vocês. 9 da manhã, 3 da tarde e 7 da noite.
0: Então tá bom, irmãos. Deus abençoe vocês. A paz do Senhor Jesus.

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1: Oh, maravilha! Graças a Deus. Pois é, eu quero cumprimentar a todos com a paz do Senhor Jesus. Já cheguei aqui rindo, né? Hoje eu tô aqui ao lado da dona Rosenilda, o qual é a minha esposa de 32 anos, que ela me persegue e eu persigo ela também.
2: Glória a Deus.
1: Ela me segue, eu sigo ela. Estamos juntos há 32 anos. Hoje nós completamos 32 anos de casado. Dona Rosenilda, paz do Senhor.
3: Paz do Senhor, pastor. A paz do Senhor para todos que estão aí.
1: Alegria dela.
3: Em conexão conosco, né, pela live. É uma bênção, graças a Deus. Graça nós damos ao Senhor Jesus e podemos dizer, pastor, que até aqui nos ajudou o Senhor. Grandes coisas tem feito o Senhor Jesus por nós e por isso nós estamos felizes, porque nós entendemos que verdadeiramente o Senhor tem nos acompanhado de perto. Ele tem realmente nos administrado para honras e glória do nome do Senhor, pastor. Tem sido uma bênção, graças a Deus, em nome de Jesus. Estou feliz.
1: Pois é, irmãos, nós casamos em Brasília. Nós casamos em Brasília, nós morávamos em Brasília e eu era o dirigente da igreja Deus Amor. Naquela época, o pastor era outro pastor responsável e eu era o dirigente. Pastor na época era o pastor Hidário Bueno. E a esposa dele era uma moreninha, que eu não lembro o nome dela agora.
4: Elvira.
1: Irmã Elvira. E eu, sempre um jovem, na época, trabalhador, lutador, vim da roça, cheguei em Brasília, arquei, abracei a igreja, o rádio, eu era o responsável. Eu era responsável pela mocidade, eu era o secretário da igreja, eu era o dirigente da igreja, eu era o segundo tesoureiro, eu era quase tudo. Ali na igreja eu corria noite e dia, dia e noite correndo e fazendo as coisas para Deus com amor. Porque eu penso o seguinte, que todas as pessoas que são trabalhadoras lá no mundo, quando elas vêm para a igreja, elas dão vida na obra. Elas dá vida. E a dona Rosenilda olhou para mim e apaixonou por mim.
3: Amém. Graças a Deus, né? Deus preparou. Preparou ele para mim e eu para ele. Por que não, né? Graças a Deus. Deus realmente ele tem feito maravilhas em nosso meio. Estamos felizes. Temos mais que agradecer o Senhor. Porque verdadeiramente, né? Quando a gente chega o momento de casar, porque só tem ele para mim e eu para ele. É o que eu sempre penso, né? Em nome de Jesus. Graças a Deus, é desse jeito, né? A partir do momento que uma pessoa chega a casar, só existe um para o outro e Deus para nós dois, em nome de Jesus.
1: Pois é, então foi desse jeito. Dona Rosenilda, a senhora gosta de pegar esse microfone aqui? Eu já gosto do outro. Pois é, então irmãos, foi desse jeito. E aí, na época, eu estava namorando. Eu não estava namorando. Eu não estava namorando. Tinha uma outra moça que gostava de mim. E o pastor da igreja queria que eu casasse com aquela moça. Chegou assim um dia e falou assim, ei, moleque, você vai casar com ela ou não vai? Eu falei, sim, senhor, pastor, sim, senhor. Sim, senhor. Aí eu falei, por que casar com ela? Mas, você sabe que a gente, no fundo da alma, no fundo do coração, a gente em casar, não é com quem o pastor quer que a gente case. Eu aqui na Deus é Santo, sou pastor da igreja Deus é Santo. Eu não tenho que opinar para o jovem, ó, casa com a fulana. Ó, você casa com a Beltrana. Ó, você, fulana, casa com o ciclano. Não sou eu que tenho que optar com quem vai casar. Eles têm que orar, buscar de Deus uma direção. E eles têm que se amar, se gostar. E quando eles se gostam, se amam, e aí tem que chegar em mim e falar: olha, pastor, nós estamos orando. O José fala assim: ó, eu estou gostando da Chiquinha, da Mariazinha. E aí, o que o pastor acha? Aí o pastor vai dizer: olha, irmão, vocês estão gostando. Eu penso que ela é uma boa moça. Você é um bom rapaz. Você é um homem para a igreja, ela também é. E se ela não é para a igreja, eu falo: olha, você vai casar com a moça que ela não é para a igreja. Ela não tem ministério de ajudar você na obra. Ela é uma mulher que vai sentar no banco e ela não vai estar cooperando, te ajudando. Agora, é você que tem que decidir se você vai casar com ela. Você sabe que você vai ter uma esposa, talvez não vai te atrapalhar, mas também não vai te ajudar. Então, na época, eu estava lá e o pastor disse para casar com a fulana. Bom, aí depois um dia, eu falei: não, tem que casar com fulana, né, com Beltrano. Tem que casar com quem eu quero casar. Eu tenho que decidir. E aí, chamei a outra e falei: olha, Deus abençoe você. E nós vamos ficar assim. Você não tem compromisso comigo e nem eu com você. Se um dia for de Deus e eu sentir, você sentir amém. Senão, eu não tenho mais compromisso com você e nem você comigo. Mas, na verdade, eu já estava de olho na Dona Rose, orando, né? E a Dona Rose de olho em mim. Ela me encantou assim, igual uma serpente, assim, no bom sentido. Não, claro, me pegou no olhar. Pegou no olhar. Eu olhava para ela, estava se pondo para mim. Mas também eu era o jovem mais bonito da igreja.
3: Amém. Graças a Deus, né? Deus é maravilhoso. Tenho muito que agradecer a Jesus pela minha metade, que é meu esposo. Deus continua abençoando ele cada vez mais. Em nome de Jesus, tenho aprendido muito com ele. E graças a Deus, né, uma longa jornada, que nós estamos aí 32 anos de casado, uma bênção. Cada ano que se passa, a gente amadurece um pouco mais, aprende um pouco mais, e a gente procura também agradar a Deus um pouco mais, em nome de Jesus.
1: Pois é. E aí, irmãos, eu falei para ela: ó, vamos orar e jejuar. Mas aí ela jejuou demais, eu falei: não, ela vai morrer. Secou que virou uma tábua. Falei: pode parar de jejuar, porque senão nós não vamos casar. Por quê? Porque você vai morrer. E aí ela parou de jejuar, aquele jejum prolongado dela. E aí nós conversamos, fui na casa da tia dela, conversar com a tia dela. O pai dela não morava lá, nem o pai dela, nem minha mãe, nem o meu pai. Eu fui na casa da tia dela lá, que não era tia, tia por respeito. Aí a tia perguntou: o que você tem? O que você é? Você tem dinheiro? Você é estudado? Você tem casa? Você tem isso? Você tem aquilo? Eu falei: eu não tenho nada, só tenho a fé e a coragem. Eu falei: como é que você vai querer tirar a minha filha dentro de casa aqui? Aí tinha dois irmãos que foram comigo, inclusive o pastor também. Falei: não, mas não é assim não, dona. É assim, dois jovens crentes, eles oram, buscam em Deus uma direção, e Deus vai preparando. É Ele que prepara tudo. E ela era ímpia, não entendia nada, e ela então fechou a cara e ficou brava comigo, ficou revoltada, ficou indignada, mas eu também não dei muita importância. Porque aquele porém, quando a gente quer, a gente tem que correr atrás e lutar por aquilo que a gente quer. Né, dona Rosa?
3: É verdade, graças a Deus. Acho que ela ficou muito triste, que para ela era igual uma conselheira, né? Qualquer coisa que ela sentia, ela me desabafava comigo, eu orava por ela. Então, ela era tipo uma conselheira para ela. Então, ela ficou com medo de perder, mas Deus sabe todas as coisas. E também, eu tinha que passar por aquilo, porque Deus sabe todas as coisas, mas estamos aqui. E grande vai continuar sendo as nossas vitórias para a glória de Jesus.
1: Pois é, ela falou assim: você não tem nada. O que você é? Você não tem dinheiro? Tem? Não. Você tem casa? Não. Tem profissão? Não. Tem? Aí, você vai deixar minha sobrinha passar fome? Falei: não, fome ela não passa, não. Isso eu te garanto. Isso eu te garanto que fome ela não passa. Fome, ela não passa. Isso eu garanto a senhora, que eu vou cuidar dela. Eu não tenho riqueza, não sou rico, não tenho dinheiro, mas comida, zelo, cuidado, eu tenho para dar, é porque eu sou um homem trabalhador, eu sou um jovem trabalhador. Enfrentei ela nessa história, bati o pé, é isso mesmo. E ela viu, nós casamos, eu sei, ela me deu um cheque da Caixa Econômica, e nós descontamos esse cheque e tal. Lembro como se fosse hoje, nós começamos na estaca zero, não tinha dinheiro, os móveis eu comprei fiado, e aí naquela época do Sarney, a inflação de 110% ao mês, eu peguei um dinheiro emprestado para casar, e esse negócio virou uma bola de neve. Sei que foi uma luta, eu tive que vender umas coisas minhas, vendi, paguei a conta. E quando passou uns dias, eu voltei para Lusiânia, perto de Brasília. Eu falei, velha, a senhora vai agora saber quem sou eu. Convidei ela para vir na casa minha, ela, o marido dela. Aí eu fiz um churrascão para aquela velha. Falei que ela come aqui a tela. E ela veio com o marido, nós temos um churrasco do melhor. Eu sei que ela comeu. Mas ela comeu que ela não aguentou, foi pra cama dormir. Aí ela roncava tão alto, meu irmão. E eu tinha um gravadorzinho assim. Aí eu fui lá no pé do ouvido dela, assim, da cama, gravei ela. Menino do céu, parecia que era um terremoto. Aí quando ela acordou daquele sono, aí tinha um banquete lá, um café, e bolo e leite, não sei o quê, e tudo. Eu mostrei pra ela que ela comeu tanto, tava roncando. Você lembra disso?
3: Lembro, eu lembro.
1: Pois é. E assim foi. Então, eu quero dar um conselho aqui pros jovens que vão se casar. E todos, que casamento não é só flor, não. Não é só mar de rosa, não é só amor pra cá, amor pra lá, beijo pra cá, beijo pra lá, mão dada, e eita, aquilo. Não, casamento tem os seus altos e baixos, seus bons momentos, seus maus momentos, tem seus altos e baixos. E quem tá servindo a Deus, ele tem estrutura para resistir às lutas que virão, os desafios que virão. Então, a pessoa tem que estar na presença de Deus, orando, consagrando, envolvido na obra de Deus, para poder vencer. E assim por diante, dona Rosenilda.
3: É verdade, né? É, como diz a Bíblia, são dois em um só corpo. Então, a maneira que a gente vai convivendo, vivendo, a gente vai aprendendo, amadurecendo, ter novas experiências. E quando Jesus está no ambiente que ele administra, tudo se torna realmente maravilhas, porque ele é quem capacita a gente para vencer. Então, graça nós damos ao Senhor Jesus, porque verdadeiramente, quando a gente espera no Senhor, aguarda no Senhor, o tempo de Deus virá sobre cada um de nós. E quando o tempo de Deus chega sobre a gente, ele supre as nossas necessidades, que a gente nem lembra da luta que a gente passou. Porque Deus, quando ele está no controle, ele administra, não para o pior, mas sim para o melhor, pastor.
1: Pois é. E aí, irmão, casamos. Aí, primeiro ano, já nasceu a Késia. Casamos em dezembro nasceu a Késia.
3: Estava com 3 meses de casado, fiquei grávida.
1: Né? E aí, eu falei assim, vai vir um homem. Porque naquela época não era como hoje. A gente morava nas pequenas cidades, lá não tinha ultrassom, não tinha essas coisas. Aí eu falei, vai ser um homem. Aí quando chegou na hora, nasceu, era uma mulher. Aí no outro ano, aí veio a Priscila. A Priscila nasceu em que mês?
0: 4 de março.
1: Um ano e 3 meses, lá vem a Priscila. Eu falei, vai ser macho, vai ser homem. Cheguei lá, mulher. Falei, meu Deus do céu. A Priscila nasceu em março. Aí, com mais de um ano...
3: 3 meses estava a Priscila, nasceu a Ellen.
1: 1 ano e 3 meses. Era assim. 1 ano e 3 meses, falei, agora vai ser um homem. Cheguei lá, menina de novo. Falei, meu Deus do céu. Aí, 1 ano e quanto nasceu Paulo?
3: Aí a Ellie estava com 1 ano.
1: Ah, vem a...
3: Foi junho, julho, agosto. 1 ano e 2 meses. Não tinha nem 1 ano e 2 meses direito. Aí nasceu Paulo.
1: Aí eu falei, agora vai ser uma mulher. Agora vai ser uma mulher. Eu falei, não adianta. Vai ser 4 mulheres. Aí quando eu chego lá, a dona Rose sentiu mal. Levamos para o hospital. Aí eu lembro que a irmã Eliane, a médica, ajudou a levar para o hospital. E eu fiquei lá fora, que naquela época eles não deixavam a gente entrar. E eu fiquei lá fora esperando. Daqui a pouco eu vi os gritos lá. Miau, miau, miau. Aí a doutora, pastor, é homem. Falei, não acredito. Não acredito que é homem. É homem, pastor. Falei, não acredito, não adianta. Só se eu ver. Aí eu fui lá, abri a perna do camaradinha. Abri as 2 perninhas dele. Falei, agora tô vendo que é homem mesmo, que é macho. Aí, 4 filhos. 4 anos de casado, né?
3: Graças a Deus.
1: 4 filhos. Aí, o médico falou assim, pastor, agora eu vou te fazer uma cirurgia. Falei, eu? É, porque a sua esposa não pode ter mais filho. Ela não pode mais gerar filho. Falei, vai me castrar? Falei, não, senhor, negativo. Não, pastor, uma cirurgiazinha assim, corta uma veinha aqui, tarará, você nem sente. Falei, não. Então, já que você vai fazer cirurgia, faz na esposa. E aí, no parto do Paulinho, ela fez a cirurgia, o ligamento, que ela ligou, né? E aí não veio mais. Se não, irmão, nós já estávamos com 32 filhos.
3: Glória a Deus.
1: Se não, nós estávamos com 32 filhos. Cada ano, 1 ano é um filho. Então, foi assim, é assim a nossa vida. Correria. Em três anos eu mudei 10 vezes. Em 3 anos nós mudamos 10 vezes lá no outro ministério, lá na outra igreja. 3 anos. Meu Deus do céu, como é que foi? Aí a gente abraçou a causa, abraçou a obra. Eu me lembro que uma época eu passei uma luta muito grande lá na cidade de São Luís Montes Belos. Passei uma luta com o obreiro lá. E esse obreiro queria tomar meu lugar. E ele tomou. Ele me afastou da igreja, me deixou sem dirigir igreja. Me deixou sem salário da igreja, sem casa, sem nada. Me botou na rua. Ai, meu Deus do céu. Nós ficamos na rua. Nós não tínhamos lugar para nós ir. Você já viu quando um casal que fala assim, hoje nós vamos dormir hoje aonde? Vamos dormir debaixo da ponte. E nós vamos comer hoje o quê? Nada. Não tinha um tostão no bolso. Não tinha um tostão. E nós ia para o culto, ninguém sabia de nada. Ninguém sabia de nada. Nós não reclamávamos, a mulher não reclamava, eu não reclamava. E 18 dias sim, ele tomou a nossa casa. Esse cidadão tomou a casa, tomou nossos móveis, tomou tudo. Tomou tudo, deixou nós na rua. E aí, quando foi um dia, eu falei para ela, vamos embora. Nós vamos para nossa terra. Você não vai passar fome, não. De jeito nenhum. Você não casou comigo para passar fome. Nós vamos para nossa terra. Nós temos terra. Lá tem terra, nós vamos plantar. Vamos pregar o evangelho. Vamos continuar sendo pastor, esposo de pastor. Mas nós vamos cuidar da nossa terra. Vamos cuidar das coisas nossas que nós temos lá. Ela falou, não, de jeito nenhum. Nós vamos para a obra. Nosso negócio é obra, nosso negócio é igreja. Aí, irmãos, Nós tentamos arrumar serviço, mas não tinha jeito. Vamos para a chácara, vamos trabalhar no mercado. Vamos... Não dava, não dava, não dava. As portas trancaram. Aí quando foi um dia, eu estava orando. Eu cheguei lá em Goiânia, eu estava lá em Goiânia nessa época. Estava na Deus Amor. E eu fui para a sede orar. Orava noite e dia. Aí eu cheguei no culto à noite. E quem era o dirigente na época? Era o presbítero na época, presbítero Lauro Borges. E eu cheguei, falei, hoje eu boto meu joelho no chão, 7 da noite, só vou levantar aqui e o culto acabar. Aí começou 7 horas, eu orando, orando, orando, orando. Deu 7:30, o povo levantou, começou a cantar e eu orando. 8 horas, o pastor subiu no altar, foi pregar e eu orando. Aí daqui a pouco estava orando e Deus falou comigo. Deus falou comigo igual vocês estão me ouvindo aqui agora. Não foi profecia, não foi recado, não foi profeta, não foi ninguém que chegou. Deus falou comigo, falou em voz igual eu estou falando com vocês. Meu servo, eu vou te dar a vitória. Aquela palavra bem mansa. Meu servo Darcy, Darcy, eu sou o Senhor teu Deus. Eu vou te dar a vitória. Eu parei a oração, olhei para cá, olhei para cá, falei, deve ser o pastor, o presbítero fulano de tal, que era muito brincalhão comigo. E eu olhei para lá, olhei para cá, não vi ninguém, ninguém. Aí eu estava chorando. Eu estava chorando. Aí de repente, aí comecei a orar de novo. Dei início à oração. De novo, aquela voz bem alta, mansa, aquela voz suave, aquela voz doce, aquela voz meiga, amorosa. Ô Darcy, eu sou o Senhor teu Deus. Eu estou vendo tudo, estou contemplando tudo. Eu já te dei a vitória. Eu já te dei. Irmão, desse jeito, irmão. Não é coisa que foi revelado, coisa que... Não, aquela voz falou claramente comigo, bem alto. Aí eu olhei para lá e para cá, falei, já sei quem é. Aquela semana, no domingo, Deus fez cair por terra todo aquele projeto maligno. E eu voltei com tudo. Aquele homem que me perseguia foi excluído naquela reunião de obreiro. Depois ele mesmo confessou que era uma perseguição contra mim, que era uma calúnia contra mim, que queria me derrubar. E depois eu voltei, e depois de alguns anos, aquele homem, aquele pastor, me pediu perdão. Falou, eu estou numa situação muito triste, chorando. Eu estou numa situação muito triste. Eu estou debaixo de uma maldição tão grande, pastor, presbítero. Depois que eu te persegui, depois que eu tentei te prejudicar, arrumar um homem de Deus, sincero, fiel, e eu fui usado pelo inimigo para te derrubar naquela época. Eu quero que o irmão me perdoa, me abençoa, porque se o irmão não me perdoar, se o irmão não me abençoar, eu estou derrotado. Eu estou vencido, minha vida virou uma maldição, estou doente, eu estou debaixo de uma maldição, que para mim nada dá certo. Só o irmão para mudar a minha vida, só o irmão para falar uma palavra de Deus para mim. Você me perdoa? De joelho, falei, perdoo, em nome de Jesus, tu está perdoado. Orei por ele, falei, de hoje em diante sua vida muda, Deus vai te abençoar. Perdoei ele. Mas nessa altura eu já estava dirigindo capital. Nessa altura eu já estava assim, bem grande na obra. E ele não conseguia. Então, irmãos, irmãs, o casal tem que ser perseverante. Ele tem que ter uma esposa, uma mulher de Deus ao lado dele. A mulher tem que ter um homem de Deus, porque se ele é um homem de Deus e a esposa é uma mulher de Deus, o ministério dos dois vai para frente, dona Rosenilda.
3: É verdade, pastor. Quando Jesus está no centro do casal, na hora da luta, muitas vezes a pessoa nem percebe a luta. Quando vai percebendo a luta, a vitória está chegando e a pessoa vence. Não é a pessoa, é Deus no controle. Então vale a pena a gente ser fiel a Jesus, ter Jesus para administrar o nosso casamento, nossos filhos, como ele sempre administrou. Graças a Deus temos 4 bênçãos que Deus tem nos dado. Nossas 3 filhas, nosso filho, agora mais 2 genros e também a netinha, uma bênção, graças a Deus. Temos que agradecer o Senhor. Mas eu quero dizer, gente, a gente tem que ser crente mesmo para valer no Senhor. Nós não podemos ficar em cima do muro. Por que muitos casais hoje não vencem mais? Por quê? É porque eles estão em cima do muro, eles estão ali estacionados, estão ali querendo fazer sua própria vontade. Não, gente, se a gente é de Deus, tem que ser de Deus mesmo e acabou. Nós não podemos ficar divididos, não. Se Deus que está nos administrando, a gente está fazendo a vontade do Senhor pela misericórdia de Deus, esqueça o mundo e o que no mundo há. Vamos servir Jesus à luz da Bíblia, como diz lá em Malaquias 3,18, que outra vez vereis a diferença entre o justo e o ímpio, entre o que serve a Deus e o que não serve. Nós temos que fazer diferença na igreja é muito fácil. Deus quer ver nós fazer a diferença em todos os lugares, por onde a gente passa, onde a pessoa trabalha, onde a pessoa convive. Isso é importante, a pessoa fazer a diferença. Porque nos dias atuais os quais nós estamos vivendo, falar que é crente, falar que é evangélico é fácil. Mas Deus quer ver é a fé com a obra e a obra com a fé. Não adianta a gente falar que é de Jesus e na hora não ter fé, outra hora não ter a obra, sendo que as duas elas caminharão juntas, né? A fé com a obra com a fé. A gente tem que ser testemunha de Jesus. Realmente, a pessoa paga o preço. Por que ele paga o preço? Para ter uma vida bem-sucedida, uma vida abençoada, ungida. Porque o compromisso do casal é com Jesus. Jesus tem que estar realmente administrando tudo em todos, nos dois ali, e a vitória vai ser é grande e continua sendo grande, pastor, para a glória de Jesus.
1: Pois é, quero agradecer a Deus, agradecer a todos vocês que têm orado por nós, que têm nos suportado, nos ajudado. E eu quero agradecer aqui a dona Rosenilda. Ela quer ficar bem perto de mim, você veio aqui, irmãos? Olha. Deus abençoe vocês todos, Deus guarde a todos vocês. Obrigado, meus irmãos internautas, irmãos do rádio. Que Deus abençoe os irmãos do aplicativo. Deus abençoe a todos. Paz do Senhor Jesus. Obrigado.

Atenção, amados irmãos e ouvintes, para os endereços da Igreja Pentecostal Deus é Santo, em Curitiba e região metropolitana. Começando por Curitiba, cidade de Curitiba, atenção, porque a Igreja Pentecostal Deus é Santo, nossa sede nacional, está localizada na Avenida Marechal Floriano Peixoto, número 6711, Avenida Marechal Floriano Peixoto, 6711, no Auer, em Curitiba, sede nacional da Igreja Pentecostal Deus é Santo. Ainda em Curitiba, bairro do Capão Raso, atenção, povo de Deus, porque o endereço é a rua Professor Valdir de Jesus, número 513. Rua Professor Valdir de Jesus, número 513. Curitiba, bairro Osternac, Ganchinho, atenção, irmãos desta região, porque a Igreja Deus é Santo está na rua Arita Borda, número 662, rua Arita Borda, 662. Atenção, Tatuquara, porque a Igreja Deus é Santo está no Jardim da Ordem, na rua Arcésio de Barros Lima, número 91. Jardim da Ordem, rua Arcésio de Barros Lima, número 91. Ainda em Curitiba, Igreja Pentecostal Deus é Santo, no SIC,

92 no Santa Mônica. Ainda em Piraquara, Vila Macedo, atenção, porque o endereço fica na Rua Fortaleza, número 454. Rua Fortaleza, número 454, na Vila Macedo. Ainda em Piraquara, no bairro São Cristóvão, Rua Henrique Brudec, número 487. Piraquara, bairro São Cristóvão, Rua Henrique Brudec, número 487. Ainda em Piraquara, atenção, irmãos, porque nós temos a Igreja Deus é Santo no Jardim Holandês. Jardim Holandês, a igreja fica na Avenida Betonex, número 55. Avenida Betonex, número 55, no Jardim Holandês. Também em Piraquara, no Jardim Bela Vista, a Igreja Deus é Santo está localizada na Rua Centenário do Paraná, número 627. Jardim Bela Vista, em Piraquara, Rua Centenário do Paraná, número 627. E agora vamos para Colombo. Atenção, cidade de Colombo. Atenção, moradores de Colombo, porque a Igreja Deus é Santo está aí no Jardim Guaraituba. Jardim Guaraituba, Rua Pedro do Rosário, número 488. Rua Pedro do Rosário, número 488, Jardim Guaraituba, Colombo. Atenção, cidade de Pinhais. Atenção, cidade de Pinhais, porque a Igreja Deus é Santo está aí, Vargem Grande, na Rua Monteiro Lobato, número 320. Rua Monteiro Lobato, número 320, Vargem Grande, na cidade de Pinhais. Atenção agora, amados irmãos que moram na região de Araucária. Atenção, Araucária, porque a Igreja Deus é Santo está no bairro Campina da Barra. Isso mesmo, bairro Campina da Barra, na Rua Professora Maria Nassar Chaustec, número 1097. Repetindo, Rua Professora Maria Nassar Chaustec, número 1097, no bairro Campina da Barra, em Araucária. Atenção agora, amados irmãos da Fazenda Rio Grande. A Igreja Deus é Santo está no bairro Jardim Iguaçu. Fazenda Rio Grande, Jardim Iguaçu, na rua Rio Iguaçu, número 846. Rua Rio Iguaçu, 846, Jardim Iguaçu, na Fazenda Rio Grande. Atenção, Mandirituba. Atenção, Mandirituba. A Igreja Deus é Santo está aí localizada. É na rua Antônio Selusniak, número 85. O bairro é o centro de Mandirituba e bem pertinho da BR-116. Mandirituba, rua Antônio Selusniak, número 85, pertinho da BR-116, é onde está a Igreja Pentecostal Deus é Santo. E atenção, Campo Largo, atenção, Campo Largo, porque a Igreja Deus é Santo está aí no bairro do Centro, na Rua Gonçalves Dias, número 1840. Rua Gonçalves Dias, número 1840, no centro de Campo Largo. 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

Oh, meus irmãos, eu quero cumprimentar a todos com a paz do Senhor Jesus. Nós estamos na madrugada de sexta para sábado e eu quero agora convocar o povo que precisa de um milagre, que precisa de uma bênção, que precisa de uma resposta de Deus. Você que está apurado, aflito, angustiado, você que está triste, preocupado, está doente, você que está passando por um problema difícil na vida, na família, é só você lembrar quando você estava apurado, aflito, angustiado, você orou e você conseguiu a vitória. Então agora nós vamos orar. Eu já começo orando. Senhor nosso Deus, Senhor nosso Pai, em nome do Senhor Jesus, meu Deus, em nome do Senhor Jesus, Pai, Senhor da glória, Senhor meu Deus, Senhor meu Pai, Jesus Cristo poderoso, Jesus Cristo santo, Jesus Cristo bendito e amado, meu Deus, em nome do Senhor Jesus, em nome do Senhor Jesus, meu Deus, meu Pai do céu, cobre nós com teu sangue, cobre nós com teu sangue, meu Deus, dessa madrugada, Senhor, perdoa nossos pecados, perdoa nossas iniquidades, perdoa, meu Deus, perdoa, Senhor, meu Deus, perdoa, perdoa nossos pecados, perdoa nossas iniquidades, Deus, perdoa, cobre nós com teu sangue, lava nós com teu sangue, meu Deus, purifica nós com teu sangue, Senhor, levanta os caídos, fortalece os fracos, anima quem está desanimado, cura os doentes, cura as pessoas doentes, Senhor, toca agora nas doenças, Jesus, toca, Deus, toca agora nessa enfermidade, toca nessa doença agora, Senhor, toca agora, lembra, meu Deus, que o Senhor já nos curou de tantas enfermidades, o Senhor nos curou de tantas doenças, meu Deus, o Senhor nos livrou de tantos problemas, o Senhor nos livrou de tantos males, da morte, quantas vezes o Senhor nos guardou da morte, Senhor, quantas vezes, Senhor, lembra, meu Deus, quantos livramentos o Senhor nos deu, oh Senhor, oh Espírito Santo de Deus, oh meu Deus da glória, Espírito de Deus, faz uma obra, meu Deus, faz uma obra segundo a sua misericórdia, sua bondade, seu amor. Olha quanta gente orando com a alma, Senhor, quanta gente orando com o coração, com a mente, com o entendimento, com todas as forças, meu Deus, oh Espírito Santo de Deus, Espírito Santo da verdade, meu Deus,
meu Jesus amado, meu Jesus santo, meu Jesus poderoso, meu Deus, meu Deus, meu Deus, meu Pai, Espírito Santo da verdade, Senhor da glória, Senhor Jesus, meu Deus, teu sangue tem poder, meu Deus, teu sangue tem poder, meu Deus, teu sangue é poderoso, meu Deus, o seu sangue tem poder, o sangue de Jesus Cristo é poderoso, o sangue de Jesus Cristo é poderoso, o sangue de Jesus tem poder, o sangue de Jesus tem poder, o sangue de Jesus Cristo tem poder, tem vida, tem remédio, tem perdão. Senhor, visita essa casa, visita essa família, visita esse lar, meu Deus. Meu Deus, visita esse lar, visita essa casa, visita essa família. Não deixe essa pessoa padecer, perecer, fracassar. Meu Deus, não deixa. Meu Deus, não deixa, meu Pai. Meu Deus, não deixa. Meu Deus, não deixa, não deixa, não deixa, não deixa, não deixa. Senhor, não deixa. Senhor, não deixa, meu Deus, tenha misericórdia. Senhor, o teu sangue é poderoso para guardar a nossa alma, guardar o nosso coração, o nosso entendimento. Meu Deus, guarda o nosso entendimento. Senhor, não deixa nosso entendimento ser corrompido, estragado. Não deixa Satanás tomar o nosso coração. Não deixa o diabo tomar o nosso entendimento. Meu Deus, não deixa, meu Pai. Senhor, não deixa. Meu Deus, não deixa. Meu Deus, não deixa, não deixa, não deixa. O perigo do homem é o entendimento. O perigo, o maior perigo está na mente. Está no coração, está no entendimento de cada um. As decisões perigosas. Meu Deus, as permissões perigosas, as aceitações, os projetos. Meu Deus, não deixa Satanás colocar no coração de cada um de nós a destruição, o fracasso, a derrota, a queda, a morte. Meu Deus, não deixe, meu Pai. Meu Deus, não deixa, meu Deus. Tem misericórdia de nós todos. Guarda nós. Guarda nossa mente. Guarda nossos pensamentos. Guarda nossas ideias. Guarda, Senhor. Senhor, guarda. Espírito Santo, Espírito de Deus, Espírito da verdade, sonda os nossos corações, sonda os nossos pensamentos, sonda, meu Deus, vai tirando tudo aquilo que não é de Deus, tudo aquilo que não vem de Deus, tudo aquilo que não traz edificação, tudo aquilo que não traz alegria, que não traz vida, que não traz nenhum benefício. Meu Deus, guarda. Meu Deus, guarda, meu Deus. Guarda, Senhor. Guarda, meu Jesus, guarda. Guarda, meu Pai do céu. Guarda, meu Deus, vai guardando. Meu Deus, vai guardando. Meu Deus, vai guardando. Vai guardando a nossa vida, a nossa casa, nossa família, nossos familiares. Não deixa Satanás destruir. Não deixa o diabo da doença, o diabo da morte,
dos acidentes, das tragédias. Meu Deus, não deixa. Meu Deus, não deixa, meu Deus, não deixa Satanás nos pegar, nos atingir. Senhor da glória, guarda essa vida, guarda essa casa, guarda esse lar, guarda esse obreiro, essa obreira, esse membro. Guarda, meu Deus, guarda esse pastor, esse presbítero, esse diácono. Guarda a família dele, guarda a casa, o trabalho. Senhor, guarda. Meu Deus, vai guardando. Não deixa Satanás, não deixa o diabo, os demônios, não deixa as castas, não deixa as legiões, não deixa os principados e potestades, não deixa, Senhor, nos atingir. Guarda-nos, ó Deus, guarda o nosso chamado, guarda o nosso ministério, guarda a nossa vocação, guarda o nosso episcopado. Deus, guarda, Senhor. Jesus, guarda, meu Deus. Guarda, guarda, guarda. Abra o nosso coração. Abra os nossos olhos, meu Deus, para nós não cair no laço do diabo. Não cair na laçada de Satanás. Não cair na armadilha de Satanás. Meu Deus. Meu Deus e meu Pai. Fortalece o coração, a mente, a alma, o corpo, o espiritual, o emocional. Meu Deus, meu Deus, meu Jesus, abre as portas para os irmãos que têm ajudado essa obra, as irmãs que têm ajudado. Deus, esse povo que tem nos ajudado, Senhor. Deus nos guarda, meu Pai. Guarda-nos, ó Deus. Guarda esse povo dizimista. Guarda esse povo dizimista que tem dizimado, ofertado, ajudado, contribuído, para que nós possamos continuar pregando, falando, anunciando o evangelho da salvação, o evangelho da vida eterna, o evangelho da pureza, o evangelho puro, o evangelho eterno. Meu Deus, Jesus, não deixa nós fazer a nossa vontade, não deixa nós agir do nosso jeito, da nossa forma. Meu Deus, não deixa, em nome de Jesus Cristo, Senhor. Meu Deus, guarda nós, guarda, meu Deus, a obra de Deus é santo. Guarda essa igreja, dá o crescimento. Deus, dá o crescimento. Salva as almas, Senhor. Salva as almas, Senhor. Salva as almas. Meu Deus, salva as almas, Senhor. Salva as almas. Meu Deus, salva. Não deixe ninguém morrer sem salvação. Não deixe ninguém morrer sem o verdadeiro Deus. Seu Deus eterno, da eternidade, da salvação, Pai da glória, Pai santo e poderoso. Deus, mostra para nós que tu está conosco. Mostra para nós que nós não estamos falando ao léu, ao vento. Não deixa nós sentirmos vazios, desprezado, abandonado pela tua presença. Meu Deus, meu Pai, olha essa pessoa que sente sozinha. Olha essa pessoa, meu Deus, que sente sozinha, meu Pai. Senhor, olha essa pessoa doente, abandonada, esquecida. Olha essa pessoa, meu Deus, que a família abandonou. Os filhos, ó Deus, os pais, o marido, a esposa abandonou o marido abandonou a esposa, os pais abandonaram os filhos, filhos abandonaram os pais. Quantos velhinhos esquecidos por aí, jogados em cima de uma cama,
quantos num abrigo, num asilo, esquecido, abandonado. Meu Deus, livra meu Pai, livra meu Deus, faz alguma coisa. O Senhor sabe como agir, o Senhor sabe como trabalhar, o Senhor sabe, meu Deus, como fazer a obra, meu Pai. O Senhor sabe como fazer a obra. Deus, graça te damos, graças a Deus, graças a Deus, graças a Deus, graças a Deus, graças a Deus, porque o Senhor é Deus, o Senhor é grande, poderoso. Meu Deus, graça te damos, graças a Deus, graças a Deus, graças a Deus, graças a Deus, graças a Deus, graças a Deus, graças a Deus, graças a Deus, graças a Deus, graças a Deus, graças a Deus. Fala conosco, meu Deus. Deus, fala conosco, levanta os caídos, fortalece os fracos, anima os desanimados. Meu Deus, em nome de Jesus Cristo, Salvador, Senhor da glória, Espírito Santo de Deus, meu Deus, meu Pai, oh Jesus, oh meu Deus, nos dá palavra, nos dá sabedoria, nos dá inteligência, nos dá entendimento, nos dá capacidade. Deus, nos dá capacidade. Ajuda nós, ajuda, Senhor, nós orar, pedir o que agrada a Deus, pedir a Deus o que agrada ao Senhor. Meu Deus, meu Pai, em nome de Jesus Cristo, em nome de Jesus Cristo, meu Deus, em nome de Jesus Cristo, Salvador, graças a Deus, graças a Deus, graças a Deus, graças a Deus, graças a Deus, graças a Deus, graças a Deus, graças a Deus, graças a Deus, graças a Deus. Bendito seja Deus, bendito seja o Pai, o Filho e o Espírito Santo, Senhor da glória, Senhor meu Deus, salva as almas, salva essa pessoa que está afastada, desviada, essa pessoa que está tentando fugir da tua presença, essa pessoa que está tentando fugir da responsabilidade, essa pessoa que está sofrendo, está pagando o preço da desobediência, da rebeldia, o castigo está sobre ela, e aonde ela vai, a cobrança vai com ela. Faz ela entender isso, em nome de Jesus, Pai. Espírito Santo, salva as almas, traga de volta, meu Deus, aqueles que desviaram, afastaram, que fugiram, fugiram, mas o Senhor não vai desistir dele, porque ele é uma alma, ela é uma alma preciosa, uma alma que tem valor, uma alma que custou sangue de Cristo. Oh meu Deus do céu, oh Senhor da glória, Espírito Santo de Deus, graças a Deus, graças a Deus, graças a Deus, porque eu tenho certeza que o Senhor está trabalhando o coração de alguém, o Senhor está agindo o coração de alguém, meu Pai. Graças a Deus por essa obra, por esse ministério que o Senhor levantou no tempo do fim, para receber o povo, para ganhar as almas, para abrigar aqueles que estão desabrigados, aqueles que estão sofrendo, que conheceu o verdadeiro Deus e hoje está aí escutando o evangelho que não é o verdadeiro. Pai da glória, Pai santo, Pai querido, Pai amado, seja conosco, em nome do Pai, do Filho e do Espírito Santo.
para a glória de Deus. Em nome de Jesus. Amém.

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1: Oh, maravilha! Meus irmãos, a paz do Senhor Jesus. Pois é, o negócio é o seguinte: eu quero falar com os pais, eu quero falar com as mães, eu quero falar com os sogros, sogra, eu quero falar com os jovens que quer casar, construir, constituir uma família. Os jovens que pensam no futuro. Já pensou? Se você faz uma escolha errada, essa escolha vai ser pro resto da vida. Por isso que casamento não pode ser assim de qualquer maneira. Não, meu irmão. Você tem que ser uma coisa planejada, uma coisa que você ora, que você busca Deus, que você olha para a família da moça, olha para os irmãos dela, para as irmãs, olha para o pai dela, para a mãe dela. Do mesmo jeito, a moça olha para o pai da criatura que vai casar. Você já viu quem é ele? Esse rapaz aí. O pai dele, a mãe dele, os irmãos dele, a família dele, os tios. Você já prestou atenção? Você já pesquisou? Você já fez uma observação sobre esse rapaz? Não, ele é bonito, ele é lindo, ele tem um olho verde, tem um olho azul. Ela é bonita. Olha que corpo bonito. Olha que cintura bonita. Que pernas bonitas. A mulher desejada. A mulher que todo homem quer. Será que é esta mulher que todo homem quer? Quer pra quê? Quer pra passar 15 minutos, 10 minutos na cama e acabou a história. Pra cama, beleza, carne. Será que ela é a mulher que será mãe dos seus filhos? Será que essa mulher é a mulher que a Bíblia diz na alegria, na tristeza, na dor, na necessidade? Será que ela é a mulher que vai te querer, te suportar até o fim da sua vida? Será que ela não é uma aventureira? Será que não são essas mulheres que casam por interesse? Porque o rapaz é rico, porque o pai dele é rico. Já casa não com o rapaz, mas casa com os bens dele, do pai dele. A hora que o pai morrer, vai ficar para quem? Para os dois. Será que não é essa moça interesseira na herança, no dinheiro? Não aquela mulher interesseira para trabalhar, para ajudar o marido, para construir, pegar os dois juntos, trabalhando. Mulher interesseira tem que ser esta. Não brinque com namoro e casamento. Por quê? Porque às vezes você acha que vai entrar bem e vai sair bem. Conversa, quem entra bem, fica bem. Quem entra mal, permanece mal. Você já notou lá na Bíblia, quando Sansão, aquele homem consagrado, aquele homem de Deus, aquele homem que era um homem ungido por Deus, um homem que tinha uma força extraordinária, é um homem que botou fogo, um homem que botou fogo no rabo de 1000 raposas, um homem que destruiu, quantos homens Sansão destruiu com o osso de um jumento? Será que a unção estava no osso do jumento? Será que a unção estava no osso do jumento? Será que foi o osso do jumento que deu vitória para Sansão? Quando Sansão, aquele homem de Deus, ungido, consagrado, vitorioso, aquele homem cheio do Espírito Santo, cheio de fé, homem que tinha uma força extraordinária, um homem que tinha uma força sobrenatural. Mas depois Sansão foi brincar. Brincar, irmão. Brincar com o quê? Brincar com o sentimento dele, brincar com o sentimento de uma mulher chamada Dalila, uma prostituta, mulher da vida, como é chamado aí. E aí foi brincando, foi contando os segredos, foi relatando o segredo da sua vitória. Com quem? Uma prostituta, uma mulher perdida, perversa. Como é que um homem de Deus vai se enrolar com uma mulher prostituta? Uma mulher que não valia nada, maligna, usada pelo diabo, paga pelos filisteus para poder matar o homem de Deus. Que laço que aquele homem entrou. Que laço que o homem de Deus, chamado Sansão, entrou. Gente do céu, isso era um laço do diabo, um laço para pegar ele. através de uma mulher. Quantas vezes o jovem não vê o jovem um obreiro consagrado, um pregador, dirigente de igreja, um homem usado, prega, ora por revelação, homem ungido de Deus, aí arruma uma pessoa para acabar com o seu ministério, para acabar com a sua vida, para acabar com a sua alegria, acabar com a sua unção. Uma mulher que só vai fazer ele sofrer, só vai fazer ele entristecer. Ele não pode contar com ela, ele não pode contar com aquela mulher. Uma mulher atribulada, perturbada, desobediente, rebelde. Tudo quanto é situação ruim, tudo quanto é pecado está nela. Uma coisa arrumada pelo maligno, arrumada pelo diabo. Não foi Deus que preparou esse casamento. Não foi. E aí ele entra, aí ela entra num barco furado, ele entra e vai ser infeliz até a morte. Aquele jovem que era tão feliz, aquele jovem que era tão alegre, feliz da vida, aquela moça feliz. Gente, para que esse namoro? Gente, para que esse casamento? Abra os olhos, enxergue, veja o futuro. O que que esse casamento vai te render? Rapaz que me escuta agora, o que que esse casamento, moça, vai te render? Você na igreja, vai largar a igreja? Nasceu no evangelho, pai pastor, pai pregador, a mãe obreira da igreja, uma serva de Deus, vai ser desobediente a Deus? Vai ser desobediente aos pais? Vai ser desobediente à igreja? Será que isso não vai ter uma cobrança? Será que isso não vai ter um resultado negativo? Pensa bem. Ah, porque a igreja não tem rapaz para casar. Ah, porque a igreja não tem moça para casar. Eu já ouvi demais. Às vezes vai procurar um rapaz lá na outra igreja. Vai procurar uma moça lá na outra igreja. Ou então vai trazer para dentro da igreja o ímpio. Combina com ele: olha, você vai aceitar Jesus para mim poder casar com você, tá bom? E ele vai na hora. Aceita Jesus de mentira, que eu já vi isso acontecer. Tem que batizar, batiza, e depois que nós batizar, nós vamos casar. Mas é a coisa mais fácil. O cara não quer nada com Deus, o camarada quer ela. Casou só para ter ela. O dia que ela estiver no domínio dele, ele vai dizer: a partir de hoje, você não vai mais para a igreja. Fulano, que... não, quem manda em você sou eu. Você não vai mais para a igreja, você não vai mais ser crente. Você não vai mais ser crente. Eu não sou crente, mas você não prometeu, eu prometi para poder casar contigo. Então, não, rapaz, eu mudei de ideia. Pronto, acabou. Como eu já vi isso acontecer? Esses 41 anos de fé, como eu já vi moças sair da igreja por causa de rapaz. Rapaz sair da igreja por causa de moça. Mudar de ministério. Vai casar com uma Jezabel. Vai casar com Acabe. Vai casar com uma pessoa que não traz a mesma doutrina, os mesmos princípios, a mesma fé. Vai casar com um católico, vai levar ela para missa. Vai casar com filho de macumbeiro, para levar ela para macumba. Pensa bem. Vai casar com ela para levar ela para o espiritismo, porque depois que casar, quem manda nela é ele. Ele é o cabeça. Aí ela vai chorar lágrimas de sangue. Por quê? Por causa da desobediência. Moça, você tá velha, né? Ah, eu tenho que casar porque tô ficando velha. Já tô velha. Eu tenho que casar logo, não, daqui a pouco ninguém me quer. Eu casei com 28 anos. E eu confesso a vocês que eu tinha medo de casar. Mas eu tinha medo de casar. Deus é minha testemunha. Toda namorada que eu arrumava pra casar, eu arrumava. Sabe quem gostava de mim primeiro? O pai dela. Engraçado. Era casamento arrumado, namoro arrumado, porque eu era muito assim, de trabalhar, honesto, lutador, trabalhador, rapaz fiel. Aí o pai, quem é que não quer um genro
2: fiel, trabalhador, bonito. Quem é que não quer ter um rapaz honesto, trabalhador, fiel, trabalhador? Que negócio de boniteza? Boniteza, esqueça esse negócio de boniteza. Tem esse negócio de boniteza, não vai fazer ninguém ser feliz, alegre. Então vamos lá. Era só a moça querer namorar comigo. Primeiro tinha que namorar com o pai dela. O pai já chegava ali e já, ó, irmão, casar com a minha filha, tá bom? Olha, eu tô vendo aí que você tá olhando pra minha filha, ela tá olhando pra você, então casar. Aí eu já pulava fora. Em nome de Jesus, pulava fora. Aí ficava com medo. Aí vinha outro de novo. Daqui a pouco o pai chegava em mim. Ô, irmão, casar. Meu irmão, não, daqui aqui tem que casar logo. Aqui tem que ser rápido. Deus me livre, o sangue de Jesus tem poder. Era assim a minha vida. E depois eu falei aqui hoje que eu arrumei uma moça. Eu arrumei não, arrumaram uma moça para mim. Quem arrumou? O pai da moça. O pastor da igreja chegou em mim, é para casar com a fulana. Eu já ouvi muito isso, pastor arrumando casamento para os obreiros, para as obreiras, para os jovens. Eu já vi isso demais. Eu já vi demais. E casamentos infelizes, casamentos que não duraram muito tempo. Casamentos que alguém casou por temor, por respeito ao pastor, e não por amor. Não por amor. Casamento tem que ter amor, irmãos. O camarada tem que gostar demais da moça. A moça tem que gostar demais. Porque no decorrer do tempo, se gostar demais, vai diminuindo. Que isso? Sim, senhor, rapaz. E se gostar demais, vai ficar só gostar. O demais acabou. Por quê? Porque com o passar do tempo, você vai vendo o defeito dela, ela vai vendo seus defeitos, você vai vendo as ruindades dela, e ela vai vendo suas ruindades, porque as pessoas pensam que é só paz e amor. Ei, varão, só vitória, só boniteza. Você vai ver que esse namoro só aparece boniteza, se é que tem boniteza. Só aparece qualidade, se é que tem qualidade. Você nunca vê o defeito da criatura. Ela esconde, mas esconde pra valer. Tanto ele como ela. Depois que casa, você vai ver os defeitos aparecer. As vantagens, as qualidades, duraram, não foi por muito tempo. Aí vieram as más qualidades, os defeitos. Vieram o nervosismo. Vieram a falta de paciência. Apareceu nele que ele não é aquele rapaz que quando pediu em namoro, não é, mudou muito, desgastou o tempo, a idade. Eu estava vendo aí uma cena na internet, um casal de velho, a mulher chegou assim: ô Zé, o que que você sente por esses 50 anos de casamento comigo, Zé? Aí ele fala: ah, meu Deus do céu, você é a mulher mais bonita, ei, mas eu sou feliz, sou contente, eu sou alegre com você e tal. Eu vou fazer um cafezinho pra você agora. Quando ele virou as, quando ela virou as costas, Deus me livra. Foi pra ele casar de novo, não casava nunca mais. Deus me livra dessa mulher, Jesus. Foi uma brincadeira, não é uma coisa verdadeira. Deus me livra com essa mulher. Que diabo que leva esse trem pra lá. Mas foi só uma brincadeira. Mas eu vejo que isso é verdade. Em muitos lugares é verdade. É verdade. Aquele casamento que vai se arranhando, que vai se arranhando, aquela imagem vai desgastando. E os dois não descobrem um jeito de arrumar aquilo. Aquilo vai desgastando, tanto ele como ela. Falta sabedoria no meio dos dois. Um é ruim, o outro é pior. Um é ignorante, o outro é mais ignorante. Um é grosso, a outra grossa. Meu Deus, que falta de sabedoria. Todo mundo vê, mas os dois não vê. Só briga, confusão, briga, ciúme, desconfiança. E vai, daqui a pouco não tem mais jeito. Daqui a pouco, cadê? Separaram. Separou, porque já não aguentava mais.
1: E eu vejo, meus irmãos, que no meio do povo do mundo é diferente. Eles casam hoje sabendo que amanhã vai separar. Não tem uma mulher que já casou aí não sei quantas vezes? 17 casamentos, 20 casamentos, não sei. Já casa para saber que está casando por ibope. Vai, vamos casar, mas vai largar amanhã. Então casa hoje, amanhã se separa. Amigavelmente. Não, o amor continua, o respeito continua. 18 vezes uma pessoa casou aí. 18 casamentos. Então a pessoa já casa assim, sabendo que vai largar amanhã. Os dois já casam, olha, enquanto estiver bem, nós estamos juntos, tá bom? Não deu, nós separa, tá bom? Tá bom. Então tá bom. Já casa assim. Separação de bens, não sei o quê, aquela coisa toda. É casamento, união estável. E pronto. Mas isso não é o casamento bíblico. O casamento bíblico é até que a morte os separe. Teve um casamento aí que durou até a morte. Aí quando na hora de enterrar a dona lá, a velhinha, na hora de enterrar ela, que foi descer o caixão, o velhinho: ô gente, peraí, tem uma coisa pra fazer aqui agora. Anda descer o caixão, volta o caixão aqui pra cima, abre a tampa do caixão. Aí, o que que é? Vocês vão saber o que que é. Aí quando abriu a tampa do caixão, ele pegou na mão da velhinha, mãozinha dura, né, geladinha. Aí falou pra ela assim: ô véia, me perdoa, véia, você me perdoa, eu te traí a vida toda, nunca tive coragem de contar pra você, véia, você me perdoa, você me perdoa, eu prometo que nunca mais vou te trair. Mas claro que não, a véia tava descendo a sepultura. Quer dizer, deixou para pedir perdão depois que ela morresse, perdão para ela. Ela não estava escutando, não estava vendo. Mas aquele camarada cínico que fingia que estava tudo bom. Tem gente que tem essa força, essa coragem, essa audácia, essa capacidade de um enganar o outro. Fingir que tá bem. Gente, eu já vi demais. A mulher sabe, ele também sabe das coisas um do outro, mas não tá nem aí. Paga o outro com o mesmo pecado. Então, parece que estão todo mundo bem. Gente, tem tanto tipo de gente nesse mundo que faz as coisas assim, que a gente fica pensando: mas como é que ele conseguia fazer isso para ela? E ela aceitava? Como é que ela fazia e ele aceitava? Traía uns aos outros. Ele traía ela, ela traía ele. E olha, mandava de braços dados, beijando, mão dada. Ah, meus irmãos, como é que tem gente que não tem vergonha na cara? Tem gente que perdeu a vergonha. Tem gente que perdeu a vergonha. Então, eu quero dizer para você, rapaz, moça, que é crente, que está na igreja, está cantando, está louvando a Deus, está pregando, está dirigindo igreja. Você que é obreira, você que prega, você vai casar? Com quem você vai casar? Com quem você vai casar? Você já viu o perigo? Um rapaz novo convertido que chegou agora, batizou agora, nunca foi provado, nunca teve prova nenhuma, e aí bateu na água, batizou, casou. Você já viu isto? Que às vezes o casamento ali é um casamento de fachada, é um batismo de fachada. É uma vida de crente fachada que não tem nada disso. Chegou de profecia, de revelação e tal. E olha, irmãos, cuide com esse negócio de vaso, de vaza que entregou a profecia. Porque um dia desse aí, teve um obreiro aí que viajou, acabou de pregar. Aí veio a Maria profeta. Aí chegou, ei, meu servo, tá, irmão, olha, eis que eu estou preparando para você aquela que você está precisando, que você já me pediu, aquela que você tanto tem vontade, vaso. Eu tenho visto, você sabe como é que é? Eu tenho escutado as suas orações, vaso. Eis que eu falo contigo. Bem, mistério. Bem, aquela bagunça que você já sabe. Eis que você vai estar muito em breve com a aliança na mão. Aí quando terminou a profecia, ela bateu a mão no ombro dele. Você entendeu, irmão? Você entendeu a profecia que Deus falou na minha boca? Aí falou, é pra mim, irmã? A senhora tá falando comigo? Sim, ué. Sim. Muito em breve você vai estar com uma aliança na mão. Aí ele falou, irmã, a senhora me desculpa. Hoje eu não tô com aliança porque eu esqueci em tal lugar. Mas eu sou casado, irmã. Graças a Deus, casado, tenho minha esposa, tenho filhos, amo minha esposa. Ela me respeita, eu amo ela. Ela me ama, a gente vive muito bem, irmã. Olha, que só não enganou, não. Rapaz, aquela mulher não tinha onde meter a cara de tanta vergonha. Ela não tinha onde meter a cara de tanta vergonha. Olha, meus irmãos, cuidado, jovem, moça, rapaz, que está vendo essa live hoje e que vai ver depois, cuidado com esse negócio de Maria profeta. Esses profetas aí.

profecia, de revelação, sem você sentir nada, isso não funciona. Você não pode entrar num barco desse aí, de jeito nenhum. Isso aí, o seu futuro já era. Não, porque Deus usou a vasa, Deus usou o vaso, foi revelado, não sei o quê. Ele já estava querendo. E aí vem a Maria profeta e acabou de empurrar eles para o buraco. Nunca vocês deva casar por causa de profecia, de revelação. Se você não gosta, como é que você vai casar para depois gostar? Se não gosta antes, se não ama antes, se não acha bonito antes, depois que tiver dentro, você vai gostar? Aí você vai ver os defeitos, aí você vai ver as qualidades, aí você vai ver que qualidade era só na fachada. Então, você tem que gostar, irmão. Você tem que amar, você tem que buscar em Deus, você botar o joelho no chão, orar, e não ter essa pressa para casar de um dia para a noite. A não ser que o nome seu é Isaac. A buscar uma Rebeca. Pensa bem. Mas ali era muita oração. Ali era muito Deus. Ali tudo era voto. Tudo era propósito. Tudo era sinal de Deus. E Deus encaminhava. Agora hoje não. Hoje você vê as pessoas casando e separando. Amanhã separa. Está dentro da igreja. Eu conheço um camarada que já casou 3 vezes, agora é o 4º casamento. E desde pouco tempo está na igreja cantando, louvando a Deus, o adúltero. Ah, meus irmãos, como isto tem acontecido, tem manchado a igreja, acabado com a igreja de Cristo. Deus diz assim: não é bom que o homem esteja só. Mas Deus não está mandando se casar de qualquer jeito. Não é bom que o homem esteja só. Mas depois vai ficar só depois do casamento? Porque casa hoje, amanhã separa. Vai ficar só. Ou então, se não vai ficar só, ele vai casar de novo. E aí, ele não estará só, mas estará mal casado. Por quê? Porque não esperou em Deus, não fez as coisas por Deus. Irmã, você que é viúva, você que é viúva, você que é viúvo, ah, pastor, tem que casar logo, não aguento mais não, eu me livre, cara, ah, não, eu tô olhando para Deus preparar para mim uma varoa. Tá bom, olha para Deus preparar a varoa para você, Deus preparar o varão, mas deixa Deus preparar. E Paulo fala que a viúva só é viúva depois de certos anos. É viúva, mas não é mais viúva, porque daqui a pouco ela arruma um rapazinho, ela arruma um companheiro, ou ele arruma uma companheirinha novinha, e daqui a pouco lá foi o barco pro brejo. Como é que um velho vai casar com uma menininha nova? Como é que uma velha vai casar com um menininho novo, uma anciã, uma idosa vai arrumar um rapazinho novo? Só é considerada viúva depois de 60 anos e ainda tinha que ser fiel ao marido em vida. Agora, como é que ela é viúva se lá no começo, se lá em vida do marido ela não procedeu com uma mulher casada, uma boa dona de casa? Ainda que ela é viúva com 60 anos, mas o passado dela quebrou a viuvez dela, estragou o futuro dela, porque ela não foi a esposa, não foi a companheira, não foi. Talvez morreu por causa de desgosto. Pensa bem, só é considerada viúva depois de 60 anos. Além de 60 anos, ela tem que ter um passado de casamento maravilhoso, se é que nós queremos ter uma família abençoada, se é que nós queremos ter um ministério abençoado. Você já viu um obreiro que não foi bem no casamento e bem no altar? Você já viu um obreiro que separou

um obreiro que casou, separou, depois ele casa de novo. Você já viu um obreiro desse ser feliz, próspero? O ministério dele, a vida dele no altar? Você já viu isso? Um homem que já casou várias vezes. Um homem que não foi bem. Você observa o casamento dele, que você vai ver que ele tem capacidade de dirigir igreja. Porque se o casamento dele não vai bem, a igreja não vai bem com ele. Você pode escrever isso e guarda isto para você. Se o casamento dele não vai bem, se a família dele não vai bem, ele não terá condições de dirigir uma igreja, e uma igreja abençoada, uma igreja próspera. Porque Paulo fala assim, ó, se tu não sabe dirigir a casa, como saberá dirigir a casa de Deus? Se você não sabe, não tem condições de dirigir a sua casa, que é você, a mulher e 2, 3, 4 filhos, 5 filhos, como é que você vai dirigir uma igreja com 100 membros, 200 membros, 500 membros? Pensa bem. Você não tem força, não tem capacidade, a coisa não vai, a igreja não anda, o ministério não vai. Pensa bem. Ele vai pregar uma coisa que não vive. Ele prega bênção no altar, mas a casa dele não é bênção. Ele prega bênção no altar, mas o lar dele não é bênção, é maldição. Demônio está agindo. Satanás está lá na casa dele, na esposa, nele, nos filhos. Pode saber que não anda, a coisa não vai. Porque a Bíblia é Bíblia. A palavra de Deus é a palavra de Deus. Não adianta a gente querer pisar na Bíblia, passar por cima da Bíblia, que não vai, meus irmãos. É a Bíblia em primeiro lugar. Por que a igreja não cresce? Por que a obra não vai? Não vai porque não tem condições. Em casa não sabe dirigir a mulher. A mulher não está na igreja, não está servindo a Deus, está desviado, desviada, virado, entendeu? Os filhos desviados. Como é que a igreja vai para frente desse jeito? Como que a igreja vai para frente? Pensa bem. Por quê? Não tem capacidade, não tem sabedoria, não tem humildade, não tem paciência, não tem amor, não tem inteligência. Tudo é no grito, tudo é na ignorância, tanto do lado dele como do lado dela, do lado dos filhos, aquela ignorância. Meu Deus do céu, como que Deus vai abençoar? E outra coisa, eu quero falar para você aqui hoje. Rapazinho, honra teu pai e tua mãe. Mocinha, honra teu pai e tua mãe, senão você não vai ser feliz na sua vida. Você não vai ser feliz. Está na Bíblia. Honra teu pai e tua mãe para que vá bem nessa terra. Para que viva bem nessa terra. Nunca vi um filho rebelde, uma filha rebelde, que não obedece pai e mãe. Como é que Deus vai abençoar? Como é que essa pessoa vai ser feliz? Como que essa pessoa vai ser alegre? Se quer ver quem é ele, esse rapaz que tu vai casar, vê se ele honra a mãe dele, vê se ele respeita a mãe dele, vê se ele trata bem a mãe dele. Você quer ver quem é ela? Vê se ela respeita o pai, vê se ela ama o pai, obedece o pai. Então, meus irmãos, minhas irmãs que me ouvem agora, como é que eu vou ser pastor se eu não amo, se em mim não tem amor? Eu não amo minha família, não amo a igreja. Se eu não fui bem com meu pai, com a minha mãe, como é que eu fui como filho? Como é que eu sou como marido, como pai? Pensa bem. Então, jovenzinho, mocinha, rapazinho, pensa bem, observa bem as coisas. Não adianta você querer ser do seu jeito. Eu sou assim, assim eu sou. Você vai interpretar as coisas do seu jeito, mas não é do seu jeito. Você não é Deus. Você é pó. Você é cinza e ainda rebelde, desobediente. Você acha que você vai ter sucesso?
Deus vai te abençoar desse jeito? Você acha que Deus vai prosperar você? Você vai ser feliz? Pensa bem. Pensa bem. Para não viver uma vida desgraçada nessa terra, uma vida infeliz. Porque não era lá no comecinho, não fez um alicerce. Não fez o alicerce, não construiu uma casa sobre a rocha. Não construiu. Irmão, nós estamos morando na casa que nós construímos. A cobertura que nós temos é a cobertura que nós fizemos durante esses anos. Pensa bem, a casa que nós moramos, a casa que nós moramos é a casa que nós vivemos, é o dia a dia nosso. É o dia a dia nosso. Como é que nós construímos esse dia a dia? Como é que nós construímos como pai, como mãe, como esposo, como esposa, como filho, como filha? Pensa bem, como sogro. Será que nós somos um bom sogro? Será que a irmã é uma boa sogra, uma boa mãe, um bom pai? Como é que foi você como pai? Agora já está velho. Como é que você foi a senhora como mãe? Como vó? Como é que você é como vó? Os netos gostam de você, vó? Os netos gostam do avô? Deus me livre daquele velho. Os netos detestam. Por quê? Porque o avô não soube fazer ganhar neto. Tem que fazer neto, irmão. Tem que fazer neto. É verdade. Você tem que fazer as coisas. Você tem que construir, irmão. Você tem que construir. Você não tem que pegar neto emprestado. Deixa eu falar aqui. Gente, eu como pai, eu gostava e gosto do meu filho. Mas a netinha, meu Deus. Mas a neta que eu tenho hoje, gente. Meu Deus do céu, como eu gosto dessa neta. É a coisa mais que eu gosto, meu Deus do céu, gente. Deus do céu, gente. Então, como é que ela vai gostar de mim? Se eu não gosto dela. Como é que ela vai amar eu, se eu não amo ela? Pensa bem, como é que eu vou ter a esposa ao meu lado? Como é que ela vai me amar? Como que eu vou ter uma esposa? Eu tenho que fazer alguma coisa para ter ela ao meu lado, gostando de mim, me amando. Então eu tenho que ter sabedoria para ter a esposa ao meu lado. Do mesmo jeito, ela também, ter o marido ao lado, porque senão vai chegar uma hora que você vê as pessoas se desgastam, as pessoas se perdem, daqui a pouco cadê o casamento? Já foi pro brejo, já acabou. Por quê? Porque não construiu um casamento na rocha, em Cristo Jesus, alicerçado da palavra. Então presta atenção, irmão, tem que mudar o seu jeito. Tem dia que você está chato demais, meu irmão. A gente não vê isso. Tem dia que a gente está ruim. Chato. Entendeu, irmãos? Grosso, ignorante. A gente não vê isso. Tem dia que a gente está insuportável, nervoso, resposta na ponta da língua, não tem paciência. Verdade. Pai, o pai hoje está insuportável. O pai hoje está ignorante, está grosso. Mas não é todo dia. Porque senão, se você for todo dia, ninguém aguenta, não. Mas o pai hoje está bom também, né? O pai hoje está uma benção. Está um cordeirinho. Ah, no outro dia amanhece como um leão. Querendo matar o cordeiro. Então, irmão, nós temos que conciliar as coisas. Nós temos que rever nossos defeitos, nossas fraquezas, gente. Nós temos que ver as nossas más qualidades. A gente só quer acusar o outro, né? Que você não presta, é você que não vale nada, o outro é você que não presta. Olha, briga só gera briga. Confusão só gera confusão. Um não tem coragem de pedir perdão pro outro, não tem coragem de perdoar, não tem coragem de amar, não tem coragem de se humilhar, não tem coragem de calar a boca na hora. Deixa um falar. A mulher tá brava. Fica quieto, rapaz. Ela vai perder a graça. Ela vai ver que ela falou demais. Do mesmo jeito também é o marido. Tem hora que ele está falando besteira demais, grosso, ignorante. A mulher sábia, sábia quem ouve. Deixa o grosso falar.
um ignorante falar. Depois ele vai ver o quanto ele falou besteira. Na próxima vez, ele vai pensar muito bem o que ele vai falar. Como ele vai agir. Porque aquilo causou um peso na consciência. Ô, glória a Deus. Noite de domingo, aqui estaremos nós, intercedendo pela sua vida amorosa, pelo seu namoro, seu noivado, seu casamento. Estaremos aqui buscando de Deus uma saída. Se for para esse casamento seu não dá certo, então Deus vai dar o livramento agora, antes de casar. Antes de casar. E é por isso que eu quero convocar o moço, a moça, o rapaz, que está me ouvindo agora, para estar conosco nesta noite de domingo. Em nome do Senhor Jesus, anote o endereço. Mas não deixa para depois. Porque depois pode ser tarde demais. Venha nesse domingo. Igreja Pentecostal, Deus é Santo. Avenida Marechal Floriano Peixoto, 6711, Vila Auer, aqui na Passarela. Aqui no tubo da Passarela. Conhece aqui? Ao lado da Alvorada Autopeças. Eu sinto por Deus, eu sinto por Deus que você precisa estar aqui. Deus vai te falar alguma coisa, Deus vai te mostrar, Deus vai revelar, Deus vai falar, vai cortar laços, Deus vai cortar laços, Deus vai dar livramentos, Deus vai mostrar o caminho para a saída. Vem para cá. Vem para cá. Você não tem nada a perder. Só tem a ganhar. Quando você vai para a igreja, a casa de Deus, escutar a palavra de Deus, receber uma oração especial, ouvir uma palavra, aquela palavra que você estava precisando para tirar dúvida, para fortalecer, para encorajar, para animar. Às vezes uma palavra sozinha, uma palavra só, resolve muitas coisas. Uma palavra só é suficiente para resolver grandes situações. Eu aguardo por vocês. 9 da manhã, 3 da tarde e 7 da noite. Então tá bom, irmãos. Deus abençoe vocês. A paz do Senhor Jesus.

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2: Oh, maravilha! Graças a Deus. Pois é, eu quero cumprimentar a todos com a paz do Senhor Jesus. Já cheguei aqui rindo, né? Hoje eu estou aqui ao lado da dona Rosenilda, o qual é a minha esposa de 32 anos, que ela me persegue e eu persigo ela também. Glória a Deus. Ela me segue, eu sigo ela. Estamos juntos há 32 anos. Hoje nós completamos 32 anos de casado. Dona Rosenilda, paz do Senhor.
3: Paz do Senhor, pastor. A paz do Senhor para todos que estão aí.
2: Alegria dela.
3: Em conexão conosco, né, pela live. É uma bênção, graças a Deus. Graça nós damos ao Senhor Jesus e podemos dizer, pastor, que até aqui nos ajudou o Senhor. Grandes coisas tem feito o Senhor Jesus por nós e por isso nós estamos felizes, porque nós entendemos que verdadeiramente o Senhor tem nos acompanhado de perto. Ele tem realmente nos administrado para honras e glória do nome do Senhor, pastor. Tem sido uma bênção, graças a Deus, em nome de Jesus. Estou feliz.
2: Pois é, irmãos, nós casamos em Brasília. Nós casamos em Brasília. Nós morávamos em Brasília e eu era o dirigente da igreja Deus Amor. Naquela época, o pastor era outro pastor responsável e eu era o dirigente. Pastor na época era o pastor Hidário Bueno. E a esposa dele era uma moreninha, que eu não lembro o nome dela agora.
4: Elvira.
2: Irmã Elvira. E eu, sempre um jovem, na época, trabalhador, lutador, vim da roça, cheguei em Brasília, arquei, abracei a igreja, o rádio, eu era o responsável. Eu era responsável pela mocidade, eu era o secretário da igreja, eu era o dirigente da igreja, eu era o segundo tesoureiro, eu era quase tudo. Ali na igreja eu corria noite e dia, dia e noite correndo e fazendo as coisas para Deus com amor. Porque eu penso o seguinte, que todas as pessoas que são trabalhadoras lá no mundo, quando elas vêm para a igreja, elas dão vida na obra. Elas dá vida. E a dona Rosenilda olhou para mim e apaixonou por mim.
3: Amém. Graças a Deus, né? Deus preparou. Preparou ele para mim e eu para ele. Por que não, né? Graças a Deus. Deus realmente ele tem feito maravilhas em nosso meio. Estamos felizes. Temos mais que agradecer o Senhor. Porque verdadeiramente, né? Quando a gente chega o momento de casar, porque só tem ele para mim e eu para ele. É o que eu sempre penso, né? Em nome de Jesus. Graças a Deus. É desse jeito, né? A partir do momento que uma pessoa chega a casar, só existe um para o outro. E Deus para nós dois. Em nome de Jesus.
2: Pois é. Então foi desse jeito. Dona Rosenilda, se ela gosta de pegar esse microfone aqui, eu já gosto do outro. Pois é. Então, irmãos, foi desse jeito. E aí, na época, eu não estava namorando. Tinha uma outra moça que gostava de mim. E o pastor da igreja queria que eu casasse com aquela moça. Chegou assim um dia e falou assim, ei, moleque, você vai casar com ela ou não vai? E eu falei, sim, senhor, pastor, sim, senhor. Sim, senhor. Aí eu falei, por que casar com ela? Mas, você sabe que a gente, no fundo da alma, no fundo do coração, a gente em casar, não é com quem o pastor quer que a gente case. Eu aqui na Deus é Santo, sou pastor da igreja Deus é Santo, eu não tenho que opinar para o jovem, ó, casa com a fulana, ó, você casa com a Beltrana, ó, você fulana, casa com o ciclano. Não sou eu que tenho que optar com quem vai casar. Eles tem que orar, buscar de Deus uma direção. E eles têm que se amar, se gostar. E quando eles se gostam, se amam, e aí tem que chegar em mim e falar: olha, pastor, nós estamos orando. O José fala assim: ó, eu estou gostando da Chiquinha, da Mariazinha. E aí, o que o pastor acha? Aí o pastor vai dizer: olha, irmão, vocês estão gostando. Eu penso que ela é uma boa moça. Você é um bom rapaz. Você é um homem para a igreja, ela também é. E se ela não é para a igreja, eu falo: olha, você vai casar com a moça que ela não é para a igreja. Ela não tem ministério de ajudar você na obra. Ela é uma mulher que vai sentar no banco e ela não vai estar cooperando, te ajudando. Agora, é você que tem que decidir se você vai casar com ela. Você sabe que você vai ter uma esposa, talvez não vai te atrapalhar, mas também não vai te ajudar. Então, na época, eu estava lá e o pastor disse: para casar com a fulana. Tá bom. Aí depois, um dia, eu falei: não, tem que casar com fulana, né, com Beltrano. Tem que casar com quem eu quero casar. Eu tenho que decidir. E aí, chamei a outra e falei: olha, Deus abençoe você. E nós vamos ficar assim. Você não tem compromisso comigo e nem eu com você. Se um dia for de Deus e eu sentir, você sentir amém. Senão, eu não tenho mais compromisso com você e nem você comigo. Mas, na verdade, eu já estava de olho na Dona Rose, orando, né? E a Dona Rose de olho em mim. Ela me encantou assim, igual uma serpente, assim, no bom sentido. Não, claro, me pegou no olhar. Pegou no olhar. Eu olhava para ela, estava se pondo para mim. Mas também eu era o jovem mais bonito da igreja.
3: Amém. Graças a Deus, né? Deus é maravilhoso. Tenho muito que agradecer a Jesus pela minha metade, que é meu esposo. Deus continua abençoando ele cada vez mais. Em nome de Jesus, tenho aprendido muito com ele. E graças a Deus, né, uma longa jornada, que nós estamos aí 32 anos de casado, uma bênção. Cada ano que se passa, a gente amadurece um pouco mais, aprende um pouco mais, e a gente procura também agradar a Deus um pouco mais, em nome de Jesus.
2: Pois é. E aí, irmãos, eu falei para ela: ó, vamos orar e jejuar. Mas aí ela jejuou demais, eu falei: não, ela vai morrer. Secou que virou uma tábua. Falei: pode parar de jejuar, porque senão nós não vamos casar. Por quê? Porque você vai morrer. E aí ela parou de jejuar, aquele jejum prolongado dela. E aí nós conversamos, fui na casa da tia dela, conversar com a tia dela. O pai dela não morava lá, nem o pai dela, né? Nem a mãe, nem o meu pai. Eu fui na casa da tia dela lá, que não era tia, tia por respeito. Aí a tia perguntou: o que você tem? O que você é? Você tem dinheiro? Você é estudado? Você tem casa? Você tem isso? Você tem aquilo? Eu falei: eu não tenho nada, só tenho a fé e a coragem. Eu falei: como é que você vai querer tirar a minha filha dentro de casa aqui? Aí tinha dois irmãos que foram comigo, inclusive o pastor também. Falei: não, mas não é assim não, dona. É assim, dois jovens crentes, eles oram, buscam em Deus uma direção, e Deus vai preparando. É Ele que prepara tudo. E ela era ímpia, não entendia nada, e ela então fechou a cara e ficou brava comigo, ficou revoltada, ficou indignada, mas eu também não dei muita importância. Porque aquele porém, quando a gente quer, a gente tem que correr atrás e lutar por aquilo que a gente quer. Né, dona Rosa?
3: É verdade, graças a Deus. Acho que ela ficou muito triste, que para ela era igual uma conselheira, né? Qualquer coisa que ela sentia, ela vinha desabafava comigo, eu orava por ela. Então, ela era tipo uma conselheira para ela. Então, ela ficou com medo de perder, mas Deus sabe todas as coisas. E também, eu tinha que passar por aquilo, porque Deus sabe todas as coisas, mas estamos aqui. E grande vai continuar sendo as nossas vitórias para a glória de Jesus.
2: Pois é, ela falou assim: você não tem nada. O que você é? Você não tem dinheiro? Tem? Não. Você tem casa? Não. Tem profissão? Não. Tem? Aí, você vai deixar minha sobrinha passar fome? Falei: não, fome ela não passa, não. Isso eu te garanto. Isso eu te garanto que fome ela não passa. Fome ela não passa. Isso eu garanto a senhora, que eu vou cuidar dela. Eu não tenho riqueza, não sou rico, não tenho dinheiro, mas comida, zelo, cuidado eu tenho para dar, é porque eu sou um homem trabalhador, eu sou um jovem trabalhador. Enfrentei ela nessa história, bati o pé, é isso mesmo. E ela viu, nós casamos, eu não sei, ela me deu um cheque da Caixa Econômica. E nós descontamos esse cheque e tal. Lembro como se fosse hoje. Nós começamos na estaca zero. Não tinha dinheiro. Os móveis eu comprei fiado. E aí naquela época do Sarney, a inflação de 110% ao mês. Eu peguei um dinheiro emprestado para casar. E esse negócio virou uma bola de neve. Sei que foi uma luta. Eu tive que vender umas coisas minhas. Vendi, paguei a conta. E quando passou uns dias, eu voltei para Luziânia, perto de Brasília. Eu falei, velha, a senhora vai agora saber quem sou eu. Convidei ela para vir na casa minha, ela, o marido dela. Aí eu fiz um churrascão para aquela velha. Falei que ela come aqui a tela. E ela veio com o marido, nós temos um churrasco do melhor. Eu sei que ela comeu. Mas ela comeu que ela não aguentou, foi pra cama dormir. Aí ela roncava tão alto, meu irmão. E eu tinha um gravadorzinho assim. Aí eu fui lá no pé do ouvido dela, assim, da cama, gravei ela. Menino do céu, parecia que era um terremoto. Aí quando ela acordou daquele sono, aí tinha um banquete lá, um café. Fé, bolo e leite, não sei o que, e tudo. Eu mostrei pra ela que ela comeu tanto, tava roncando. Você lembra disso?
3: Lembro, eu lembro.
2: Pois é. E assim foi. Então, eu quero dar um conselho aqui pros jovens que vão se casar. E todos, que casamento não é só flor, não. Não é só mar de rosa, não é só amor pra cá, amor pra lá, beijo pra cá, beijo pra lá, mão dada, e eita, aquilo. Não, casamento tem os seus altos e baixos, seus bons momentos, seus maus momentos, tem altos e baixos. E quem tá servindo a Deus, ele tem estrutura para resistir às lutas que virão, os desafios que virão. Então, a pessoa tem que estar na presença de Deus, orando, consagrando, envolvido na obra de Deus, para poder vencer. E assim por diante, dona Rosenilda.
3: É verdade, né? É, como diz a Bíblia, são dois e um só corpo. Então, a maneira que a gente vai convivendo, vivendo, a gente vai aprendendo, amadurecendo, ter novas experiências. E quando Jesus está no ambiente que ele administra, tudo se torna realmente maravilhas, porque ele é quem capacita a gente para vencer. Então, graça nós damos ao Senhor Jesus, porque verdadeiramente, quando a gente espera no Senhor, aguarda no Senhor, o tempo de Deus virá sobre cada um de nós. E quando o tempo de Deus chega sobre a gente, ele supre as nossas necessidades, que a gente nem lembra da luta que a gente passou. Porque Deus, quando ele está no controle, ele administra, não para o pior, mas sim para o melhor, pastor.
2: Pois é. E aí, irmão, casamos. Aí, primeiro ano, já nasceu a Késia. Casamos em dezembro. Em dezembro nasceu a Késia.
3: Estava com 3 meses de casado, fiquei grávida.
2: Né? E aí eu falei assim, vai vir um homem. Porque naquela época não era como hoje. A gente morava nas pequenas cidades. Lá não tinha ultrassom, não tinha essas coisas. Aí eu falei, vai ser um homem. Aí quando chegou na hora que nasceu, era uma mulher. Aí no outro ano, aí veio a Priscila. A Priscila nasceu em que mês?
4: 4 de março.
2: Um ano e 3 meses, lá vem a Priscila. Eu
4: falei, é, vai ser macho, vai ser homem. Cheguei lá, mulher. Falei, meu Deus do céu. A Priscila nasceu em março. Aí, com mais um ano.
3: 3 meses estava a Priscila, nasceu a Ellen.
2: 1 ano e 3 meses.
4: Era assim. 1 ano e 3 meses, falei, agora vai ser um homem. Cheguei lá, menina de novo. Falei, meu Deus do céu. Aí, 1 ano e quanto nasceu Paulo?
3: Aí a Ellie tava com 1 ano.
4: Ah, vem a...
3: Foi junho, julho, agosto. 1 ano e 2 meses. Não tinha nem 1 ou 2 meses direito. Aí nasceu o Paulo.
4: Aí eu falei, agora vai ser uma mulher. Agora vai ser uma mulher. Eu falei, não adianta. Vai ser 4 mulheres. Aí quando eu chego lá, a dona Rose sentiu mal. Levamos para o hospital. Aí eu lembro que a irmã Eliane, a médica, ajudou a levar para o hospital. E eu fiquei lá fora, que naquela época eles não deixavam a gente entrar. E eu fiquei lá fora esperando. Daqui a pouco eu vi os gritos lá. Miau, miau. Aí a doutora, pastor, é homem. Falei, não acredito. Não acredito que é homem. É homem, pastor. Falei, não acredito, não adianta. Só se eu ver. Aí eu fui lá, abri a perna do camaradinha. Abri as 2 perninhas dele. Falei, agora tô vendo que é homem mesmo, que é macho. Aí, 4 filhos. 4 anos de casado, né?
3: Graças a Deus.
4: 4 filhos. Aí, o médico falou assim, pastor, agora eu vou te fazer uma cirurgia. Falei, eu? É, porque a sua esposa não pode ter mais filho. Ela não pode mais gerar filho. Falei, vai me castrar? Falei, não, senhor, negativo. Não, pastor, uma cirurgiazinha assim, corta uma veinha aqui, tarará, você nem sente. Falei, não. Então, já que você vai fazer cirurgia, faz na esposa. E aí, no parto do Paulinho, ela fez a cirurgia, o ligamento, que ela ligou, né? E aí não veio mais. Se não, irmão, nós já estávamos com 32 filhos.
3: Glória a Deus.
4: Se não, nós estávamos com 32 filhos. Cada ano, 1 ano é um filho. Então, foi assim, é assim a nossa vida. Correria. Em três anos eu mudei 10 vezes. Em 3 anos nós mudamos 10 vezes lá no outro ministério, lá na outra igreja. 3 anos. Meu Deus do céu, como é que foi? Aí a gente abraçou a causa, abraçou a obra. Eu me lembro que uma época eu passei uma luta muito grande lá na cidade de São Luís Montes Belos. Eu passei uma luta com o obreiro lá. E esse obreiro queria tomar meu lugar. E ele tomou. Ele me afastou da igreja, me deixou sem dirigir igreja. Me deixou sem salário da igreja, sem casa, sem nada. Me botou na rua. Ai, meu Deus do céu. Nós ficamos na rua. Nós não tínhamos lugar para nós ir. Você já viu quando um casal que fala assim, hoje nós vamos dormir hoje aonde? Vamos dormir debaixo da ponte. E nós vamos comer hoje o quê? Nada. Não tinha um tostão no bolso. Não tinha um tostão. E nós ia para o culto, ninguém sabia de nada. Ninguém sabia de nada. Nós não reclamávamos, a mulher não reclamava, eu não reclamava. E 18 dias sim, ele tomou a nossa casa. Esse cidadão tomou a casa, tomou nossos móveis, tomou tudo. Tomou tudo, deixou nós na rua. E aí, quando foi um dia, eu falei para ela, vamos embora. Nós vamos para nossa terra. Você não vai passar fome, não. De jeito nenhum. Você não casou comigo para passar fome. Nós vamos para nossa terra. Nós temos terra. Lá tem terra, nós vamos plantar. Vamos pregar o evangelho. Vamos continuar sendo pastor, esposo de pastor. Mas nós vamos cuidar da nossa terra. Vamos cuidar das coisas nossas que nós temos lá. Ela falou, não, de jeito nenhum. Nós vamos para a obra. Nosso negócio é obra, nosso negócio é igreja. Aí, irmãos, Nós tentamos arrumar serviço, mas não tinha jeito. Vamos para a chácara, vamos trabalhar no mercado. Vamos... Não dava, não dava, não dava. As portas trancaram. Aí quando foi um dia, eu estava orando. Eu cheguei lá em Goiânia, eu estava lá em Goiânia nessa época. Estava na Deus Amor. E eu fui para a sede orar. Orava noite e dia. Aí eu cheguei no culto à noite. E quem era o dirigente na época? Era o presbítero na época, presbítero Lauro Borges. E eu cheguei, falei, hoje eu boto meu joelho no chão, 7 da noite, só vou levantar aqui e o culto acabar. Aí começou 7 horas, eu orando, orando, orando, orando, deu 7:30, o povo levantou, começou a cantar e eu orando. 8 horas, o pastor subiu no altar, foi pregar e eu orando. Aí, daqui a pouco estava orando. E Deus falou comigo. Deus falou comigo, igual vocês estão me ouvindo aqui agora. Não foi profecia, não foi recado, não foi profeta, não foi ninguém que chegou. Deus falou comigo. Falou em voz, igual eu estou falando com vocês. Meu servo, eu vou te dar a vitória. Aquela palavra é bem mansa. Meu servo Darcy, Darcy, eu sou o Senhor teu Deus. Eu vou te dar a vitória. Eu parei a oração, olhei para cá, olhei para cá, falei, deve ser o pastor, o presbítero falando e tal, que era muito brincalhão comigo. E eu olhei para lá, olhei para cá, não vi ninguém, ninguém. Aí eu estava chorando. Eu estava chorando. Aí de repente, aí comecei a orar de novo. Dei início à oração. De novo, aquela voz bem alta, mansa, aquela voz suave, aquela voz doce, aquela voz meiga, amorosa. Ô Darcy, eu sou o Senhor teu Deus. Eu estou vendo tudo, estou contemplando tudo. Eu já te dei a vitória. Eu já te dei. Irmão, desse jeito, irmão. Não é coisa que foi revelado, coisa que... Não, aquela voz falou claramente comigo, bem alto. Aí eu olhei para lá e para cá, falei, já sei quem é. Aquela semana, no domingo, Deus fez cair por terra todo aquele projeto maligno. E eu voltei com tudo. Aquele homem que me perseguia foi excluído naquela reunião de obreiro. Depois ele mesmo confessou que era uma perseguição contra mim, que era uma calúnia contra mim, que queria me derrubar. E depois eu voltei. E depois de alguns anos, aquele homem, aquele pastor, me pediu perdão. Falou, eu estou numa situação muito triste, chorando. Eu estou numa situação muito triste. Eu estou debaixo de uma maldição tão grande, pastor, presbítero. Depois que eu te persegui, depois que eu tentei te prejudicar, arrumar um homem de Deus, sincero, fiel. E eu fui usado pelo inimigo para te derrubar naquela época. Eu quero que o irmão me perdoa, me abençoa. Porque se o irmão não me perdoar, se o irmão não me abençoar, eu estou derrotado. Eu estou vencido. Minha vida virou uma maldição. Estou doente. Eu estou debaixo de uma maldição que para mim nada dá certo. Só o irmão para mudar minha vida. Só o irmão para falar uma palavra de Deus para mim. Você me perdoa? De joelho. Falei, perdoa. Em nome de Jesus, tu está perdoado. Orei por ele. Falei, de hoje em diante a sua vida muda. Deus vai te abençoar. Perdoei ele. Mas nessa altura eu já estava dirigindo capital. Nessa altura eu já estava assim, bem grande na obra. E ele não conseguia. Então, irmãos, irmãs, o casal tem que ser perseverante. Ele tem que ter uma esposa, uma mulher de Deus ao lado dele. A mulher tem que ter um homem de Deus, porque se ele é um homem de Deus e a esposa é uma mulher de Deus, o ministério dos dois vai para frente, dona Rosenilda.
3: É verdade, pastor. Quando Jesus está no centro do casal, na hora da luta, muitas vezes a pessoa nem percebe a luta. Quando vai percebendo a luta, a vitória está chegando e a pessoa vence. Não é a pessoa, é Deus no controle. Então vale a pena a gente ser fiel a Jesus, ter Jesus para administrar o nosso casamento, nossos filhos, como ele sempre administrou. Graças a Deus temos 4 bênçãos que Deus tem nos dado. Nossas 3 filhas, nosso filho, agora mais 2 genros e também a netinha, uma bênção, graças a Deus. Temos que agradecer o Senhor. Mas eu quero dizer, gente, a gente tem que ser crente mesmo para valer no Senhor. Nós não podemos ficar em cima do muro. Por que muitos casais hoje não vencem mais? Por quê? É porque eles estão em cima do muro, eles estão ali estacionados, estão ali querendo fazer sua própria vontade. Não, gente, se a gente é de Deus, tem que ser de Deus mesmo e acabou. Nós não podemos ficar divididos, não. Se Deus que está nos administrando, a gente está fazendo a vontade do Senhor pela misericórdia de Deus, esqueça o mundo e o que no mundo há. Vamos servir Jesus à luz da Bíblia, ser como diz lá em Malaquias 3,18, que outra vez vereis a diferença entre o justo e o ímpio, entre o que serve a Deus e o que não serve. Nós temos que fazer diferença na igreja é muito fácil. Deus quer ver nós fazer a diferença em todos os lugares, por onde a gente passa, onde a pessoa trabalha, onde a pessoa convive. Isso é importante, a pessoa fazer a diferença, porque nos dias atuais os quais nós estamos vivendo, falar que é crente, falar que é evangélico é fácil, mas Deus quer ver é a fé com a obra e a obra com a fé. Não adianta a gente falar que é de Jesus e na hora não ter fé, outra hora não ter a obra, sendo que as duas elas caminharão juntas, né? A fé com a obra com a fé. A gente tem que ser testemunha de Jesus. Realmente a pessoa paga o preço, porque por que ele paga o preço? Para ter uma vida bem sucedida, uma vida abençoada, ungida. Porque o compromisso do casal é com Jesus. Jesus tem que estar realmente administrando tudo em todos, nos dois ali, e a vitória vai ser é grande e continua sendo grande, pastor, para a glória de Jesus.
2: Pois é, quero agradecer a Deus, agradecer a todos vocês que têm orado por nós, que têm nos suportado, nos ajudado. E eu quero agradecer aqui a dona Rosenilda. Eu quero ficar bem perto de mim, você veio aqui, irmãos, olha. Deus abençoe vocês todos, Deus guarde a todos vocês. Obrigado, meus irmãos internautas, irmãos do rádio, que Deus abençoe os irmãos do aplicativo. Deus abençoe a todos. Paz do Senhor Jesus. Obrigado.

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1: Vamos ler a palavra de Deus, vamos? No livro de Salmos, eu gosto muito daquela passagem. Salmos 37. Glória a Deus. Salmos quanto? 37. Oh, glória. No versículo 5. O que diz aí? Salmos 37, versículo 5. Todo mundo, por favor. 1, 2, 3 e já. Entrega o teu caminho ao Senhor. Confia nele. E ele tudo. Mas primeiro tem que ser. Ó, entrega, repete, vai, entrega o teu caminho ao Senhor, confia nele, ele tudo fará. De novo, entrega o teu ao Senhor, confia nele, ele tudo fará. Senta, por favor. Quem tem mãos aí, dá uma mãozada aí, uma na outra aí. Vamos lá, irmão, é para Jesus. Glória a Deus. Ei, o que que eu vejo nessa passagem aqui? Ó, é que você, é que eu, nós não conseguimos resolver as nossas coisas sozinhos. Tem coisa que é para mim e tem coisa que eu preciso de mais alguém me ajudar a resolver. Amém. E tem coisas que não é para nós. Não é para nós. Tem coisa que é para Deus. Assim diz a Bíblia. E aqui tá uma resposta aqui, ó. Entrega o teu caminho, a tua vida, teu futuro. Daqui para frente. Mas não é só falar, não. Entrega. O que é entrega? O que é uma entrega? De algo, de um objeto, para outra pessoa. Entrega a tua vida. Quando a moça vai casar, ela entrega a vida dela, o corpo dela, o futuro dela, para o seu marido. Do mesmo jeito, o marido entrega o corpo dele para uma mulher, segundo a Bíblia. Ele não manda mais no seu corpo. Quem manda no seu corpo é a mulher. Ela não manda no seu corpo. Quem manda no seu corpo é o marido. Você já viu que a nossa vida, ela é de entregas. Onde é que na Bíblia é isso aí? Que o homem não tem domínio no corpo dele, mas a mulher. 1 Coríntios capítulo 7, versículo 39, fala assim, ó. A mulher casada, não é o que eu queria falar. A mulher casada está ligada pela lei todo o tempo que o seu marido vive. A mulher casada está ligada pela lei todo o tempo que o marido vive. Mas se falecer o marido, fica livre para casar com outro, casar com quem quiser, contanto que seja no Senhor. Glória a Deus. Glória em nome de Jesus. Bendito seja Deus. No versículo 27 fala assim, ó: estás ligado à mulher, não busques separar-te. Estás livre de mulher, não busque mulher. Glória a Deus. Eu vou chegar onde quer chegar. Então veja bem, a nossa vida é assim, ó. Nossa vida família tem que haver uma ligação, uma entrega, um ao outro. Tem que ter uma entrega. quando o marido está na casa do pai, ou quando a esposa ainda está na casa do pai, a Bíblia diz assim, ó, deixará, repete comigo aí, deixará o homem seu pai e sua mãe, e agora? E unirá a sua esposa. Do mesmo jeito da mulher. Quando ela está na casa do pai, ela está ligada o pai e a mãe. A hora que o pai casa a filha, não é em vão que o pai pega a filha e entrega para o rapaz. Diz, olha, agora é contigo, rapaz. Você não vai deixar minha filha passar fome e necessidade. Aí, ele assume o papel de pai. Meu Deus do céu. Assume o papel de pai. Assume o papel de marido. Do mesmo jeito também a mulher. Quando a mãe pega o filho, entrega para a mulher, ela agora vai cuidar dele. Como mãe e como esposa. Está ligado um no outro. Enquanto vive. Enquanto vive. Porque depois que morreu, acabou. Aqui diz que para casar com outra pessoa, desde que seja no Senhor, na igreja. A mulher crente não vai pro forró caçar marido, né? Como é que pode? O marido crente perdeu a esposa, aonde vai caçar a mulher? No bailão? No forró do Zebete? No bailão da terceira idade? Lá que tá doido, tudo feito para ele casar. É verdade. As feias doidas para casar. É lá que elas estão doidas, riguilidas, como diz minha mãe. Riguilidas. E eles também riguilidos. É lugar de arrumar mulher e marido. Mas o crente não. Lugar de arrumar marido e mulher é na casa de Deus, é na presença de Deus. Sabe de que jeito? Sabe de que jeito? Aqui, ó. Ó. Aqui, ó. É aqui que eu casei, ó. No joelho. Senhor, arruma pra mim uma mulher. Não é nem mulher, não é mulher. Dequel, aonde está na Bíblia aí que o homem não tem domínio sobre o seu corpo e a mulher que tem? Então vamos lá, lê para nós aí, versículo 4. Nós estamos aqui no mesmo capítulo. Já estamos na Bíblia aí. 1, 2, 3 e já. Como é que diz aí? Não, todo mundo para mim. É para ler para mim. Vamos lá. A mulher. Mas sim, o marido. E agora? Mas sim, a mulher. Você imagina que depois de casa, quem manda na gente é a mulher. Ai, meu Deus, você tem misericórdia. Até no corpo ela manda. Você já viu como é que é o negócio? Manda na vontade da gente, manda em casa, até no corpo elas mandam. Oh, bicho terrível, mulher, né? Do mesmo jeito também é um homem. É? Quem manda é o homem. Por que que os casamentos acabam? Por que que os namoros acabam? Porque não há concordância. É aquela ciumeira besta, não é? Quando está namorando, não é ciumando? Você não é ciumenta? Você notou isso? Vocês lembram quando vocês eram jovens? Vocês lembram quando vocês eram jovens, quando era menino? Primeira namoradinha, hein? Aquela besteira, aquela coisa assim de menino, falta de experiência, aquela coiseira, qualquer coisa, tá brigando, discutindo, aquela palhaçada. Mas depois que a gente fica maduro, a gente chega à conclusão que briga não resolve. Quem entendeu, levante a mão. Briga piora. O que resolve não é briga. O que resolve é entendimento. entendimento. Um cede e outro cede. Quando eu vou viajar, eu falo assim com a minha esposa. Eu falo, agora você fica e eu vou. Na outra eu falo, eu vou e você fica. Vocês entenderam agora? Vocês não entenderam nada. Eu vou repetir para vocês. Quando eu vou viajar, eu combino com ela. Dessa vez, você fica e eu vou. Na outra vez, eu vou e você fica. E aí? Como é que ficou? Hein? Do mesmo jeito. Porque eu tenho que viajar.
2: Você não vai. Só que você foi lá, você.
1: Não, mulher. Um exemplo. Fica. Dessa vez você fica. E eu vou. Na outra, eu vou e você fica de novo. Vocês entenderam como é que é? Tem que ter acordo. Se não, briga. Você já viu briga terminar bem? Briga não termina bem, você termina um matando o outro. Ou então vai parar na justiça. É, briga tem que fazer um acordo. Não fica bom para você 100%. Não fica bom para mim 100%. Não fica nem como você quer e nem como eu quero. Fica mais ou menos assim para você e mais ou menos assim comigo. A igreja, o evangelho é assim. Quando a gente vai para a igreja para servir a Deus, a gente não faz o que a gente quer. A gente não é mais aquela pessoa que eu vou onde eu quero. Eu faço o que eu quero. Não é assim. Quando o caso é desse jeito. Ei, marido, eu vou para tal lugar, posso ir? Aí eu pego uma mulher, hein, mulher, eu posso ir? Ela fala, não vai. Pronto, aí eu já mudo tudo. Fica em casa. É a lei. Então, se não for assim, um exemplo. Lá em casa não ia ter essas brigas assim. Eu pergunto a uma mulher, ei, eu posso ir? Não. Ela já sabe que quando eu vou no lugar sadio, vou pregar. Eu vou viajar fazer a obra de Deus. Então não tem essa descombinação. Você viu, pastor Francisco, que antigamente as mocinhas tudo queriam casar, né? Os rapazinhos. É, hoje não, ninguém quer casar mais não. Hoje quer estudar, né? Quer ter a sua independência. Esse é o problema. Esse é o problema de hoje. Um vai estudar, outro vai estudar. Aí é o seguinte, quando vai casar, um entra com a parte, outro entra com a outra, faz uma casa, né? Compra um carro, tudo em conjunto. E tudo documentado, já de um de olho no outro. Se você pensar em me largar, eu ferro ele. Não é assim? Quando vai casar, hoje está desse jeito. Antigamente não, era comunhão de bem. É? Hoje não, esse negócio de separação de bens. Por quê? Quando o cara já vai casar com a mulher, ou ela tem ou ele tem. Ou então, daqui para frente, o que nós fizer é de nós dois. Por quê? Não sabe se vai dar certo. Já põe tudo no papel. Sei lá se esse bicho troca eu por outra. É? Sei lá se essa bicha troca eu por outro. Porque você não tem certeza. Não tem segurança se vai até o fim. Não tem segurança. Porque não tem compromisso com Deus. Quem não tem compromisso com Deus, não tem compromisso um com o outro. Vamos juntar primeiro. Vamos ver. Vamos experimentar. Isso que é a desgraça da vida do ser humano hoje. Antigamente, quando é casar, como é que namorava os dois? Vocês não lembram como é que era? Pergunta para os seus avós que falam como é que era. Morava na roça, né? A maioria morava na roça. E aí ficava um de lá, outro de cá. Um buraquinho assim e a escala. É bonito. E ela, é bonito. E ele é bonito. A conversa era diferente. Quando ia namorar, era no domingo. E o velho ficava no meio aqui, ó. A moça de cá. E o rapaz de lá, e o velho escutando o que eles iam falar. Vocês não sabiam disso, né? Quem sabia disso aí? Antigamente era assim. Né? Antigamente era assim. Nossos avós, nossos pais, não moravam assim. Né? Hoje não. Hoje quando o cara quer, quando vai casar, já está enjoado da mulher. Dona junto, tem filho. Ela diz também, é? Já tem filho, tô enjoado desse camarada. Quer casar com ele? Não. Vamos tocando barco aí. Não quer casar? Não. Por quê? Ah, daqui a piscada você não quer. E aí? Quer casar? Não. Mas, o que ele é seu? Meu namorado. Minha namorada, já tem filho, já tem neto. E namorado? A Bíblia não diz assim. Namorado quando está na casa do pai. Namorada é quando está na casa do pai. Não, senhor, meu amigo. Então hoje a coisa está tão virada. Por que Deus não abençoa mais? Por que Deus não abençoa? Porque o homem não entrega a sua vida para Deus. Não obedece. Não obedece. Pastor Francisco, você casou sem quantos anos? 37? Casou velho para chuchu, né? Glória a Deus. Também você não vai casar também com essa mulher, você não casava com outra, não. 23, enganou a pobrezinha da mulher. Enganou ela bem enganada. Verdade. Eu casei com 28 anos. Irmãos, é assim, ó. Escuta aqui. Você tem que ver as coisas, às vezes, fecha os olhos e abre o outro. Às vezes você, tanto ela, tanto eu como ela, tanto você como seu marido, ó. Então, pro ouvido. Porque se você for levar na lei mesmo, na seca, não fica ninguém. Primeira semana já vai embora. Primeira semana você vai ver quem ele é. Primeira semana você vai ver quem ela é. Por isso que essa aqui é uma reunião que hoje, para a gente arrumar a nossa vida. Tem gente que casa e quando morre um é aquele maior desespero. Porque não sabe viver sem o outro. Entendeu? Não sabe viver. Entrega tanto um para o outro. Isso é bom e isso é ruim. Porque quando morre, é um sofrimento dobrado. Entendeu? Ele não aprende a viver. Tudo que vai fazer depende da mulher. Tudo que a mulher vai fazer depende do homem. Tudo. Vocês que são casados, que tem marido e mulher, vocês têm que saber corrigir aqui para frente, não ficar tão dependendo do outro. O que você acha, Fulano? Não, é você. Não, é você. É você. Não é assim? Vamos resolver isso aí. Ah, você que sabe. Aí ela... Não, é você. Um joga pro outro. Quer dizer, ninguém resolve nada. Sozinho. Quando morre, é um sofrimento. Porque a pessoa vai sentir tanta falta do outro. Tanto, mas tanto. Eu conheço uma história aqui de um irmão aqui que... A mulher tão agarrada com o marido, mas agarrada demais. Tão agarrada com o marido. Que quando ele morreu, ela falou assim: eu não vivo sem ele. Bem assim, eu quero morrer. Não comeu mais. Não comeu mais. Não comeu mais. Ficou fraquinha porque não queria comer mais. Eu quero morrer. Eu quero morrer. Eu quero morrer. Eu vou para o hospital, o médico falou: não, ela vai morrer mesmo. Botei os remédios dela, não reage. Ela não quer viver, não adianta, ela vai morrer. Metia remédio nela, pegava remédio, botava remédio nela. Ela não tem nada. Ela não sente nada. Mas ela vai morrer. Porque ela não quer viver. Não adiantou outra coisa. Morreu a velhinha. Por quê? Porque não queria viver. A dependência era tão grande do marido que não queria viver. Esse negócio é bom, mas é muito ruim também. Você tem que meter a cara pra frente. Não deu, não, não. E por isso você vai ficar aí. A vida continua. Um exemplo, né? Agora tem gente que tem depressão. Pronto. Fica doente. Cria um problema no coração. Fica com um problema no coração. Fica com um problema de sequela na cabeça. Entra em depressão, em parafuso. Fica dependendo de remédio. Vem diabetes. Vem pressão alta. Tudo depois de uma separação. Tudo depois de um tal de divórcio. Ou então depois da morte. Morreu, aí acabou a vida para ela. Parece que ela morreu também. Parece que ele morreu também. Porque, na verdade, uma parte foi levada. Foi levada ao caixão. Agora, meus irmãos, eu também sei de uma outra história. Escuta isso aqui. A mulher estava com aquela choreira no caixão.
2: Ai, meu Deus do céu!
1: Aquele desespero, não sabe daquilo. entendeu? E aquela chorei no caixão, e abraçava o velho, aquela chorei, aquele escândalo. Aí levaram o velho para o cemitério, ela foi também atrás. Aí quando foi baixar lá o caixão, não põe. Não põe. Ai, não põe, não. Então enterrei eu e ele. Então tá bom. Pegou ela quando botou ela lá assim, vamos jogar a terra em cima dela. Não, pelo amor de Deus. Tirei eu daqui. Às vezes a gente vê que não é. Que não é verdade. É muito sentimento de emotivo, de emoção, sabe? Não é aquela coisa verdadeira. Muito emocional, sabe? Aquela coisa assim que você quer fazer a coisa assim no emotivo. Não é assim, irmãs. Vocês mulheres são muito emocional. Vocês mulheres são muito emotivas. Qualquer coisa assim, por quê? Porque não pode ir pro soco, não pode ir pro revólver, não pode ir pra faca, não pode ir pro cacete, entendeu?
2: Meu Deus!
1: Já o homem não. O homem é mais cabeça, confia em si mesmo. É mais racional. Porque coisa é dar um tiro, dar uma facada, dar uma paulada, né? Lá no mundo, eu fui lá no mundo. O mesmo na igreja, ele trabalha com a cabeça. Ele pensa para tomar uma decisão. É mais frio. O homem é mais frio. Ele pensa para tomar uma decisão. Por mais grosso que ele é. Que o homem é grosso. O homem ignorante. A natureza do homem é ignorante. Pode botar na cabeça de vocês isso. A natureza do pai é diferente da mãe. A natureza do marido é diferente da esposa. Pode botar na cabeça isso. A mãe é diferente do pai. A filha é diferente do filho. Por quê? Porque a filha é mais emotiva. O filho é mais cabeça. Você já notou que o filho é mais agarrado com a mãe? Só se a mãe for muito ruim. Mas o filho é mais... O instinto de filho é mais agarrado na mãe. E o instinto da filha é mais do lado do pai. Pode botar na cabeça de vocês isso. A mãe agrada, a filha agrada. Aí você fala assim, ela gosta de mim. Mesma coisa, meu filho. Ele gosta mais de mim do que do... Mais do pai do que da mãe. Não. Pode saber que no fundo, na hora que o parafuso dói, ele corre pro colo da mãe. Na hora que qualquer coisa lá entre ele e a mulher, entre ele e a esposa, qualquer coisa que aconteceu, ele vai pro colo da mãe. Pode saber que o instinto materno, o instinto homem é diferente de mulher. É diferente, meus irmãos. E às vezes nós não sabemos viver com isso. Nós não sabemos conviver com isso. Nós, estou dizendo eu, vocês, nós todos. Não sabemos viver. Quando a gente sabe viver com isto, a vida é melhor. A vida é melhor, irmão. A vida é melhor quando a gente sabe conviver com os nossos erros. Entendeu? Vocês conhecem vocês? Eu sempre falo isso aqui no domingo. Você conhece vocês? Você conhece você? Você conhece você? Hã? Conhece? Conhece. Você não conhece você, não. Você conhece você? Você conhece o espelho. Chega lá no espelho, ó. Aí você conhece. Você conhece você no espelho. Mas você não conhece você. Aqui dentro, você não conhece você. Ninguém conhece ninguém. Nós conhecemos nós, sabe aonde? Como estamos... na barba, olhando no espelho, olhando na feiura. Como eu sou feio para valer. Olha o tamanho do meu nariz. Olha o tamanho da minha orelha. Meu Deus, o tamanho da boca. Meu Deus, como eu sou feio. Aí vocês conhecem vocês. Mas dentro da gente, vocês não conhecem. Você conhece eu. Olha, o pastor chato. Ou minha mãe é chata, meu pai é chato. Minha mãe é muito chata demais, muito, ó. Por que ela é assim? Porque ela sabe a filha que tem. Minha mulher é muito chata, porque ela conhece o marido que tem. Meu marido é chato, por quê? Ela conhece o marido. Então, essa coisa que nos faz a gente às vezes ceder. A gente ceder. Quando a gente é inteligente. Minha mulher é chata, mas porque eu ensinei ela a ser chata. Meu marido é chato porque eu dei corda para ele. Desde o comecinho você cedeu, você ensinou. Você ensinou teus filhos assim, ele é chato. Por quê? O pai ensinou, o pai acostumou, educou o filho assim. Criou o filho assim. Assim é o casal. Quando o homem é um banana, a mulher tem que resolver as coisas. Quem entendeu, levante a mão. O homem é um boca aberta. Tudo é a mulher que resolve. Ela é que inicia as coisas. Ela que toma a decisão. Porque ele fala, a mulher resolve tudo, igual lá em casa. Quando vai trocar a lâmpada, é a mulher. Vai arrumar a tomada, é a mulher. Vai fazer uma compra, é a mulher. Porque quando eu for fazer a compra, ah, isso aí é caro, isso aqui eu não podia comprar, isso, então eu não vou comprar mais não, chega. Toda vez que eu vou comprar as compras, minha não presta. Ela me ensinou, eu deixei ela comprar. Quem entendeu, levante a mão. Não, mas isso aqui tá caro, isso aqui já tinha e tal. Aí, não sei se eu fico no telefone, é amor. Eu compro isso, não compro. E o preço aqui, não vai comprar no mercado tal. Ai, para lá, você vai lá e compra. Então, ela me ensinou a ser assim. Eu vou trocar uma lâmpada. Não, não tem errado nesse não. Então, você troca. Entendeu? Não, mas aqui tem arroz, não precisa comprar arroz não. Por que você não falou comigo? Então, você vai lá e compra. Então, eu sou errado porque a mulher ensinou eu a ser errado. Às vezes o marido ensina a mulher. Toma frente de tudo. Qual eu? Na casa ela toma frente de tudo. Ela que ia no colégio, porque eu não tinha tempo para nada. Ela que ia resolver tudo. Eu só no mundo viajando. Os filhos lá no colégio, cadê o pai? O pai está no mundo viajando. Foi assim a nossa vida. Cadê o pai? O pai está viajando. Tem reunião no colégio? É a mãe. Então, a vida foi assim. Então, eu ensinei ela a ser assim, ou então ela me ensinou. Quando eu ia tomar, não deixa que eu faça. Mulher boa, glória a Deus. Às vezes também o marido também. Amém, amém, amém. O marido faz tudo. Lava o prato, lava a roupa, passa, faz compra. A mulher, pra que a mulher vai fazer alguma coisa? Ele que faz tudo. Ele gosta de fazer. Faz biscoito. Eu vejo que tem um fazer biscoito. Você já fez biscoito alguma vez? Aí, ó. Lava a louça. A mulher aprende, a mulher ensina. Vai lá, vai lá, vai lá. Aí, ó. A vida, meus irmãos, é assim. Quando um cede, é maravilhoso. Quando um entende o outro. Quando entende, quando um ajuda o outro. Quando um concorda com o outro. O ruim é quando os dois são igual a carneiro. Já viu o carneiro brigando? Você já viu? Nunca. Você nunca viu o bode brigando, não? O carneiro brigando, não? Você não sabe de nada, menino. Vai crescer. Ó, os dois dão aquelas pancadas assim, ó. Você é o carneiro. Outro aqui. Aí volta pra trás de novo. Não é assim? Não pode ser assim. Marido e mulher não pode ser assim. Marido e mulher não pode ser assim. Se for assim, não vai dar certo. Vai separar. Vai dar divórcio. Aprenda que hoje, nessa noite. Aleluia. Vai atrás desse homem, mulher. Manda recado para ele. Já mandou ou não? A mulher ruim dessa também, que eu não vou porque é ela. Manda recado para ele, me chama. Ô, Gustavo, volta. Eu não vi o ser você. Volta. Eu não vou. Eu não vou falar isso para ele. Não repasse para ele. Vai baixar para homem? Para macho? Eu também de lá, não rebaixo para ela. Não vou rebaixar. E aí a coisa não vai. Quem entendeu, levante a mão. Não vai. Porque às vezes ele fica esperando você. Um exemplo. Ele fica esperando você falar com ele. Ou então você fica esperando ele. E o tempo vai passando. E vai entrando outra pessoa no meio. E quando vê, ele aprende a viver com a outra. Quem entendeu, levante a mão. Entendeu? Aprende a conviver com outra pessoa. É ruim, mas fazer o quê? É que está me ajudando, é ela. É ruim, não é bonita, mas fazer o quê? não é bonito, ele é ruim, mas fazer o quê? Na hora que eu mais precisava foi ele que me socorreu. Tudo isso tem que ver. Ah, ele me ajudou na hora que eu estava precisando. Eu estava sozinha, ele chegou, estava doente, estava precisando pagar as contas. Um exemplo, pagar as contas, ele pagou minhas contas e tal. Eu fiquei devendo obrigação para ele. Já vi muita gente assim que mora junto por causa da obrigação. Porque o camarada vai lá e paga as contas da mulher, está separada. Mas já, bom, pensando, paga as contas dele, pega ela. Paga as contas dela e, entendeu? Cuida dela e tal. Daqui a pouco ela fala, ah, eu vou morar com ele. Porque o outro foi tão ruim para mim. O que o outro não fez, ele está fazendo demais. Aí, laçou. Está laçado. Biblicamente está errado. Mas aí, é aquela troca de favor. A vida é assim, irmão. A vida é desse jeito. Marido e mulher, aquela troca de favor. Quem entendeu, levante a mão. A coisa não é brincadeira. Eu cheguei na casa do irmão Francisco aqui. Acho que eu fui lá uma vez lá. Cheguei lá, estava lavando roupa, estava lavando prato. Tá lavando, ajudando a irmã lá, não foi? Fazendo as coisas, cortando lá. Você lembra disso? E eu só observando. Ele trabalhando lá e tal, tal, para me almoçar. Chega, estava agarrado junto com ela. Você lembra, irmã? Estava ajudando? E eu cheguei lá, e os dois estavam agarrados na cozinha, para fazer a comida para mim comer. E depois perguntou: tá bom, pastor? Ah. Comida gostosa. Então, irmão, irmã, que está aqui nessa noite, sete um pro outro. Você gosta dele? Vai atrás dele. Você gosta dela? Vai atrás dela. Perdoa. Se não tiver tal do perdão, a coisa não vai. Entre marido e mulher tem perdão a vida toda, o dia todo. É bicho que conversa a mulher. Você já viu que vocês conversam demais? Ou vocês não aceitam isso? Aí o homem tem cara, chega cara cansado, quer ficar. Aí a mulher. Cala, mulher, pelo amor de Deus, deixa eu descansar. A mulher. Não, porque a mulher é movida. Movida não é a gasolina, não, é conversa. Entendeu como é que é? Não, porque ela quer contar o dia todo o que aconteceu com ela. O cara trabalhou o dia todo, ela trabalhou, tá cansado. Problema o dia todo. Há um trabalho, problema o dia todo. Chega em casa, a mulher quer contar para ele todos os seus problemas também. Tudo que aconteceu em casa, ela vai contar pro marido. Ai, marido, meu Deus do céu. Eu quero chegar em casa para descansar, a mulher não deixa descansar. Ô bicho, conversa a mulher. Mas é verdade. E Deus, nosso Pai, fez isso porque o homem conversa pouco. O homem conversa pouco. O homem é mais de... Aqui, ó. A mulher é mais de... Falar. A mulher é de falar. Aqui está o zóio dela, aqui está o, né, o ouvido dela, tudo está aqui, ó. É verdade. Tudo aqui, menina, ó. Está na boca, tá o zóio, está os ouvidos, está... Tudo, a mão, tudo aqui, ó, na língua. É que é descarregar tudo na língua. Verdade. Como é que chama aí, irmão? Você traz as coisas do Mordecai? Você é assim também, não? Não é, não. Você é uma santa. Fique em pé. Tudo.
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É isto mesmo, minha velha igreja. É a saudade que está aqui dentro de mim. Quando me lembro daqueles dias maravilhosos que você me amava, como também me ensinou a amar. Olha, as coisas por aqui hoje estão muito diferentes. E com grandes saudades, eu me lembro de você. Obrigado, minha igreja, por tudo que você fez por mim. Você continua aqui, dentro de mim. Muito obrigado.

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0: Você que já recebeu um milagre na igreja, Deus é santo. Venha compartilhar o seu testemunho. Não guarde essa bênção apenas para você. Existem pessoas dentro da igreja que recebem uma bênção, alcançam um milagre, veem a mão de Deus agir, mas ficam em silêncio. E isso é sério. Quando alguém recebe algo de Deus e não testemunha, não está apenas deixando de contar uma vitória, está interrompendo um propósito espiritual. O testemunho não é opcional. Ele é parte do milagre. Existem pessoas dentro da igreja que recebem uma bênção, alcançam um milagre, veem a mão de Deus agir, mas ficam em silêncio. E isso é sério. Quando alguém recebe algo de Deus e não testemunha, não está apenas deixando de contar uma vitória. Está interrompendo um propósito espiritual. O testemunho não é opcional. Ele é parte do milagre. Agora entenda isso com clareza. O testemunho protege a bênção. O silêncio pode enfraquecer aquilo que você recebeu. Quantas pessoas estão esperando ouvir o que Deus fez na sua vida para não desistirem? Quantos estão precisando de uma prova viva de que o milagre é real? E você tem essa prova, mas está guardando. Deus não te abençoou para você esconder. Ele te levantou para você falar, testemunhar, declarar. Se você recebeu cura, testemunhe. Porta aberta, testemunhe. Libertação, testemunhe. Provisão, testemunhe. Ir na frente do púlpito. Testemunhar não é vergonha, é honra. Vergonha é Deus fazer e a pessoa fingir que não aconteceu. A partir de hoje, mude sua postura. Se Deus fez, conte. Se Deus operou, declare. Se Deus te abençoou, glorifique diante de todos, porque quem testemunha fortalece a própria fé, ativa novas bênçãos e se torna instrumento para milagres na vida de outros. Não retenha o que Deus fez. Transforme sua vitória em testemunho.
1: 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Nós vamos orar e Deus vai curar aqui hoje. Porque nós vamos fazer agora a oração contra os espíritos de enfermidade. Prepara o coração, prepara a sua fé, porque milagres vai acontecer.
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graças a Deus, graças a Deus, graças a Deus, graças a Deus, bendito é o Rei da Glória, graças a Deus, graças a Deus, graças ao Pai, graças ao Filho e graças ao Espírito Santo. Senhor, em nome de Jesus.

Cristo. Meu Deus, oh meu Deus dos céus, perdoai todos os meus pecados, perdoai todas as minhas iniquidades, perdoai, meu Deus, tudo que eu já fiz errado nessa minha vida. Deus, não só a mim, mas todos que reconhecem que erraram, que pecaram, meu Deus, em nome do Senhor Jesus, meu Deus, em nome do Senhor Jesus, em nome do Pai, do Filho e do Espírito Santo de Deus, Senhor Jeová, Deus, alcança agora esta vida, alcança agora este homem, esta mulher, esta criança, alcança agora, Deus, esse casal, alcança, meu Deus, alcança, Senhor da glória, em nome de Jesus Cristo, Salvador, alcança agora essa pessoa que está no hospital, que está hospitalizada. Deus, alcança agora, alcança os irmãos, as irmãs que têm uma doença crônica, uma doença incurável, uma doença maligna, uma doença diabólica, uma doença satânica, uma doença que não tem cura, uma doença que tem resistido aos remédios, à insulina. Meu Deus, essa doença que resiste à insulina, à diabetes, que resiste à insulina, e cada dia essa diabetes está mais forte, essa pressão alta. Meu Deus, meu Senhor da glória, Espírito Santo, repreende essa doença maligna, repreende essa doença crônica, essa doença na garganta, essa inflamação crônica na garganta, nas amígdalas, meu Deus, essa doença na faringe, na laringe, Senhor, repreenda, Senhor, repreenda, em nome de Jesus Cristo, meu Deus, em teu nome agora, em nome de Jesus, em nome de Jesus Cristo, Salvador, em nome de Jesus Cristo, em nome de Jesus Cristo, em nome de Jesus Cristo, Salvador, haja milagre agora, haja cura nesse corpo, haja saúde nesse corpo agora, haja cura, haja milagre, haja cura divina, haja cura milagrosa, cura, cura, haja cura desse coração, haja cura em nome de Jesus, haja cura agora, haja cura no estômago, nos olhos, na cabeça, haja cura nos ouvidos, em nome de Jesus, entra a saúde e sai a enfermidade, sai a doença, sai agora essa enfermidade maligna, essa doença crônica, essa doença maligna, eu ordeno que desapareça, desapareça, some agora, vai sumindo, vai desaparecendo essas dores na cabeça, essas dores crônicas, essas dores nos ouvidos, essa sinusite, meu Deus, repreenda agora, meu Deus, repreenda, meu Deus, repreenda agora, repreenda, Senhor, repreenda, meu Deus, repreenda, repreenda essa enfermidade na pele, ó Deus, em teu nome agora, em teu nome agora, eu ordeno a cura divina, eu ordeno a cura divina, em nome de Jesus, esse corpo inchado, ó Deus.
Deus, vai desinchando, em nome de Jesus. Corpo inchado, corpo inflamado, desincha agora, no nome de Jesus, no nome de Jesus. Ah, Jesus querido, santo e poderoso, meu Deus, meu Salvador, meu querido Deus, meu querido Pai, em teu nome agora, em nome de Jesus, haja cura nos ossos, haja cura, haja saúde nos ossos, haja saúde nos ossos, em nome de Jesus, em nome de Jesus agora, em nome de Jesus, pelo poder do nome de Jesus, haja cura nos ossos, haja cura, haja milagre, haja libertação, em nome de Jesus, em nome de Jesus Cristo Salvador, em nome de Jesus, haja cura nos olhos, essa miopia, catarata, vai embora agora, vai saindo agora, o glaucoma, vai saindo agora, vai saindo agora, sai dos olhos, sai da vista, sai agora, sai agora, sai doença maligna, sai doença maligna, sai doença maligna, sai doença crônica, doença incurável, sai, sai, sai, sai, sai, sai, sai, em nome de Jesus, sai, em nome de Jesus, sai, sai doença, chamada câncer, vai desaparecendo agora, nesta família, meu Deus, meu Senhor da glória, Espírito Santo, meu Deus, queima agora, queima agora, queima, queima essa doença, queima essa enfermidade, queima, Jesus, queima, queima agora, em teu nome, eu ordeno a cura, que o câncer desapareça desse corpo, que o câncer desapareça desse corpo, agora, sai, sai o câncer, sai em nome do Senhor Deus Todo-Poderoso, o Deus do céu, o Deus do céu, o Deus de Israel, o Deus Pai, Filho e Espírito Santo, em nome de Jesus, em nome de Jesus Cristo, em nome de Jesus Cristo Salvador, meu Deus, meu Salvador da glória, meu Senhor Jeová, divino, santo, poderoso, em nome de Jesus, nome de Jesus Cristo Salvador, meu Deus, em teu nome agora, eu ministro, eu ordeno que essa doença sai, sai agora, sai, toda doença mortal, toda doença incurável, sai do esôfago, sai, sai do esôfago agora, sai, sai do esôfago, sai agora do estômago, sai doença maligna, sai doença maligna, sai do estômago, sai gastrite, nome de Jesus, nome de Jesus, sai, sai gastrite, esofagite, refluxo, sai, sai, sai, sai, sai, sai, sai, sai, sai, nome de Jesus, meu Deus, cura o pai, cura a mãe, cura o marido, cura a esposa, alguém que está orando agora pelo parente, meu Deus, cura o filho, a filha, cura, meu Deus, cura agora, haja cura no irmão, na irmã, haja cura na família, haja cura na família, haja cura milagrosa, ah, em nome de Jesus, em nome de Jesus Cristo, em nome de Jesus Cristo, em nome de Jesus Cristo, em nome de Jesus Cristo, em nome de Jesus Cristo Salvador, haja milagre, haja milagre, haja milagre, milagre agora nos ouvidos, labirintite, some, some labirintite, desapareça, desapareça labirintite, em nome de Jesus, pelo poder do nome do Senhor Jesus, some agora dessa cabeça, desses ouvidos,
Ó Deus, no teu nome agora, eu ordeno, Senhor, a cura divina, a cura milagrosa, a cura poderosa, a cura instantânea, a cura divina, e saia agora todo mal, em nome de Jesus, em nome de Jesus Cristo Salvador. Haja milagre no coração, no estômago, na vesícula, nos rins, na bexiga, haja milagre na próstata, haja milagre no útero, haja milagre, ó Deus, esta alteração da tireoide, Senhor da glória, cura essa pessoa que tem problema da tireoide, na tireoide, cura, meu Deus, em nome de Jesus, haja cura, haja milagre, haja milagre, haja milagre, haja milagre, haja milagre na tireoide, em nome de Jesus Cristo Salvador, nome do Senhor Jesus, nome de Jesus, em nome de Jesus, em nome de Jesus, em nome de Jesus, haja milagre no intestino, haja milagre no pâncreas, haja cura, meu Deus, cura aquela criança que tem um problema no ouvido, cura, meu Deus, cura essa criança, cura, cura, Jesus, cura essa criança que tem refluxo, cura, Deus, toca nessa mulher grávida, nome de Jesus, toca nessa criança, cura, meu Deus, cura essa mãe, meu Deus, faz a mãe ser curada da diabetes, da pressão alta, Senhor da glória, em nome de Jesus, abençoa esse parto, abençoa essa gravidez, abençoa essa criança que vai nascer, em nome de Jesus, em nome de Jesus, meu Deus, em nome do Senhor Jesus, em nome de Jesus Cristo Salvador, meu Deus, Senhor da glória, abençoai agora a igreja, Deus é Santo, o ministério, Deus é Santo, os obreiros, as obreiras, os membros, pastores, meu Deus, os dirigentes de igreja, alcança eles agora, os pastores, presbíteros, os diáconos da nossa igreja, os cooperadores, as obreiras, meu Deus, os membros, aqueles que frequentam a nossa igreja, aqueles que frequentam a obra, Deus é Santo, meu Deus, em nome de Jesus Cristo, Senhor da glória, eu apresento agora todos que têm ajudado essa obra, que ajuda a obra, Deus é Santo, que ajuda o ministério, Deus é Santo, em nome de Jesus, em nome de Jesus Cristo, em nome de Jesus Cristo, meu Deus, Senhor, abençoa os dizimistas, abençoa, abençoa com bênçãos, com milagres, abençoa, meu Deus, com libertações, com progresso, meu Deus, com resultados, com compras e vendas, Senhor da glória, em nome de Jesus, em nome de Jesus Cristo, meu Deus, em nome de Jesus Cristo, abençoai todos que ajudam essa obra, Deus, abençoai os irmãos de outras igrejas, de outros ministérios, que têm dado o dízimo, que têm dado a sua oferta, na obra, Deus é Santo, Senhor da glória, em nome de Jesus Cristo, abençoa, consagra, unge agora, derrama, meu Deus, a bênção na vida da pessoa, que ela está parada agora para voltar, para ela reconciliar, fazer ela voltar, fazer ela retornar, fazer ela arrumar, conseguir encontrar o caminho da salvação, o caminho da vida eterna, o caminho do céu. Oh, meu Deus da glória, Espírito Santo, Espírito Santo, Espírito Santo de Deus.
em nome de Jesus, em nome de Jesus, salva as almas, meu Deus, salva, Senhor, as almas, salva as almas, meu Pai, traga de volta aquele e aquela que saiu da Tua presença, aquele e aquela que fugiu, que escapou da Tua presença, alcança ela agora, em nome do Senhor Jesus, para a glória de Deus, para a glória de Deus, para a glória de Deus, para a glória do Pai, do Filho e do Espírito Santo, graças a Deus, graças a Deus, graças a Deus, graças a Deus.

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1: Livro de Hebreus, capítulo de número 11, versículo 1. O que, que diz aí para mim? Todo mundo, vamos! Ora, a fé é o firme fundamento das coisas que se espera e a prova das coisas que se não vê. De novo, vamos lá. Das coisas e a prova que não vê. Quem tem muita fé, levanta a mão. Senta. Sempre bate palma e dá glória a Deus, aleluia, junto também, vamos ver, graças a Deus, palma e com glória, não essas palminhas assim não, com força. O que que é fé? Me responda o que é fé. É o firme fundamento das coisas que hã? Das coisas que não vê. Não, eu tenho certeza. Mas de quê? Não estou vendo, não. Eu acredito. Ele bate no peito, mas eu creio. Você não está vendo? Cadê? Me mostra aí. Cadê? Você não me mostrou nada. Você fala assim: fé, você não precisa ver. Fé, você precisa crer. Fé não é ver. Quando eu vejo, eu preciso de fé. Por que que eu preciso de fé se eu estou vendo? Olha, Tomé, Jesus esteve aqui. Eu não creio. Eu não vi. Eu não toquei nele. Aí Jesus chega e diz: Tomé, vem cá. Vem aqui, seu incrédulo. Toca em mim. Bota a mão em mim aqui, ó. Eu mesmo. Você está duvidando? Aqui os buracos aqui dos cravos, aqui, ó. Olha aqui onde é que entrou a espada. Está duvidando? Toca nos meus pés. Ai, me perdoa, Senhor. Aí ele falou assim: bem-aventurados é os que não viram e creram. Está vendo? Bem-aventurados é os que não viram. Bem-aventurado é aqueles que não vê, mas crê. Porque na verdade eu nunca vi Deus, eu nunca toquei nele, eu nunca palpei ele. Mas como é que eu vou acreditar que ele existe? Se eu tiver fé. Se eu não tiver fé, eu vou dizer a vida toda: eu não acredito, nunca vi ele, eu nunca vi ele, nunca toquei nele. Como é que eu vou falar que ele existe? Todo mundo fala que ele existe. Aquele que fez o mundo, aquele que fez tudo, mas eu não tenho prova disso, porque eu nunca vi ele fazer nada. Eu nunca vi ele fazer nada. Deus está fazendo, mas ele não está vendo que é Deus. Deus está livrando, mas ele não está vendo que é Deus. Deus está curando pela oração de alguém, pela oração da mãe, pela fé de alguém, mas ele diz que não. A mãe está orando, a esposa está orando, alguém está orando, Deus está curando. Ele está em pé porque tem alguém orando. Ele está em pé porque tem alguém falando com Deus. Ele está vivo porque tem a mãe orando por ele, tem a esposa orando. Isso aí que é fé, irmão. Não é a fé dele, mas é a fé de alguém. Bem-aventurado, meu irmão, bem-aventurado. Glória a Jesus. Bem-aventurado. Disseram que Jesus vinha, ficou falando: Jesus vai nascer de uma virgem. Muitos anos falando: Jesus vai nascer de uma virgem. Que mané virgem? Nunca vi virgem parir? Nunca vi virgem parir? Da luz? Era só pode engravidar se não for mais virgem. Ah, porque a virgem vai dar luz um filho e botará o nome de Jesus. E bebê, conversa. Aí a virgem apareceu grávida, que nem ela acreditava que estava grávida. O anjo falou: mulher, salve, agraciada, bendito é o fruto do teu ventre. Ventre? O que é isso? Você está gestante. Eu? Conversa? Eu sou virgem? Eu sou virgem? Eu não conheço varão, nunca tive relação sexual com varão nenhum. Como é que eu estou gestante? Até louco. Mulher, isso aí não é obra para homem. Mulher, isso é obra para o Espírito Santo. O que está no seu ventre é obra do Espírito Santo. Não é obra da carne, não, mulher. Nem a virgem acreditava. Você viu? Nem ela sabia que estava grávida. Mas Deus tinha prometido. Que nasceu Jesus Cristo de uma virgem. Está vendo como é que as coisas de Deus é tudo contrário das coisas dos homens, das leis, da natureza humana? Pensa bem, eu estou grávida? Não, de jeito nenhum. Ah, senhora Maria, o Espírito Santo descerá sobre ti e gerará um filho na sua barriga. O negócio era tão sério que teu marido dela, até o José, arrumou as trouxas para ir embora. Teve um sonho que não era para ir embora, mas já estava tudo pronto. Na hora que ele pegar as trouxas, eu teve um sonho que não era para ir embora, não. Que Maria estava ali grávida por promessa de Deus. Está vendo como é que as coisas? Parece uma loucura. Parece loucura. Deus fala assim: olha, Sara, Abraão, vocês vão ter um filho na velhice. Eu? Eu? Eu já nem menstruo mais. Já entrei em... mexer o troço? Menopausa. Eu estou com quase 100 anos. Deu risada do Senhor, do anjo. Meu Deus, esses anjos até louco. O quê? Louco? Você está rindo? Não, eu não ri, não. Você está rindo? Daqui o tempo da vida, daqui 10 meses. Daqui 10 meses, não vou voltar por aqui, eu passar por aqui. Ou daqui 10 meses, o tempo da vida. Daqui 9 meses, você vai estar parindo. Porque a partir de agora, você vai ficar buchuda. Prenha, grávida. Ah, não. Que é isso? Cada conversa, não acredito no negócio. Passou seus 9 meses. Olha a dona velhinha com o nenenzinho no colo. Não aguentava nem ela, estava carregando o menino. Você imagina? A velhinha. Com o menino no colo. Irmão, quando Deus quer fazer, Deus faz. Ele não manda ninguém fazer, ele faz, meus irmãos. Ele vai fazer aqui hoje, na vida de alguém, não sei quem é. É alguém que crê. Será que você já acredita mesmo em milagre? Ou só está aqui escutando história? Aqui é um culto de história? Estou perguntando a vocês. Aqui é um culto de história? Vou contar para vocês história. Ana Maria, José. Eu não quero saber de... Eu quero saber de hoje. Abraão não está aqui. Sara não está aqui. Quem está aqui é você. Quem está aqui é eu. Deus já fez o que tem que fazer na vida de Abraão e de Sara. Agora Deus vai fazer é na vida de quem crê. É de quem acredita. Vocês crê aí? Dá um sinal de vida aí. Se é que vocês crê. Mas levanta a mão cinco assim. Agora... aí não crê, não.
2: Glória a Deus.
1: Parece que está morto. Parece que morreu. E não ressuscitou. Ó, vocês creem? Ué, é assim que é fé? Presta... não. Quando a pessoa crê, você sente nele. Toque. Reage. Creio, pastor. Estou aqui para receber essa bênção. Vocês creem? Levante a mão. Ah, tá ressuscitando. Porque esse negócio de estar aqui no culto, isso não funciona, não. Fé não é isso, não. Isso é fraqueza. Isso é dúvida. Fé é você. Parece um louco. Esse cara está louco. Essa mulher está doida. Ué, como? Essa mulher está doida. O médico fala: essa mulher está doida. O filho fala: minha mãe está doida. Minha avó está doida. inútil agora. Diz que vai ficar curada da diabetes. Diz que vai ficar curada da pressão alta. Ah, meu Deus. Diz que vai ficar curada do câncer. Ah, vai ficar curada daquilo que no outro. Ah, eu não acredito nisso. Daqui a pouco você vê, irmão, eu fui curada do câncer. Alguém aqui já foi curado do câncer mesmo? Quem já teve câncer comprovado por medicina? Levanta a mão. Está aqui um, está ali outro. Quem mais? Quem foi constatado por exames médicos que você tinha câncer? De novo, deixa eu ver. 4, 5. Então, eu estou aqui vivo. Como é que eu vou falar que Deus não cura se eu fui curado? Pensa bem. O médico foi desanimado. Ah, eu já era pastor. Oh, pastor, que pena, né? Vamos correr atrás, vamos ver, mas sei lá. Aquela cara assim, eu acho que o câncer já virou metástase. O câncer já espalhou por todo o corpo, pastor. Vamos ver, né? Pela experiência que eu tenho, vamos ver. Fazer esse procedimento, aí avisou minha família. É, porque tem que fazer arrancar o tumor, tem que fazer a radioterapia, a quimioterapia, irerê, parará, parará, irerê. Mas tem que ser rápido. Tem que ser rápido, pastor. Tem que ser rápido. Tem 11 anos atrás, tem que ser rápido. Aí o médico olhou para mim e falou. Aí, na hora, parece que eu quis acreditar. Na hora, quando ele falou assim, parece que o chão sumiu. Parece que a terra sumiu. Aí eu fiquei assim, será que eu vou morrer mesmo? Pensei, será que eu vou morrer? Já chegou a hora. Quem vai cuidar da minha viúva? Meus filhos. Aí vim para casa assim. Aí fiquei assim uma semana, assim, tal. Fiquei uns dias assim. Aí eu falei assim, quer saber de uma coisa? Eu não estou com câncer, não. Eu falei para mim mesmo. Não vou fazer radioterapia, não vou fazer quimioterapia, não vou tirar tumor, não vou fazer nada. Não vou fazer nada. Eu vou fazer uma campanha de oração no monte. Eu vou orar e jejuar. Eu vou fazer campanha, buscava me ungir com óleo. Eu mesmo me ungi, fui me ungindo e ungindo e ungindo. Um dia, 2, 3, 4, 5, 6, 7, 8, 9, 10, 11, e um mês, e vai. Aí passou 7 anos, eu voltei no mesmo médico. Quando o homem me viu, assustou. É o pastor? Falei, sou eu. Mas pastor, você não morreu não? Como é que eu morri se eu estou aqui? Pergunta boba. Mas você fez todo o procedimento, você tirou o tumor, fez aquilo, a rádio, a química, que eu mandei você fazer? Eu não fiz nada. Você não fez nada? Não. Mas como é que você está vivo? Mas como é que você está vivo? 7 anos, é você estar morto, até os ossos já estavam derretidos. Mas como é que você, o que você fez? Eu falei, não fiz nada. Ah, como é que não fez nada? Você fez o procedimento. Eu falei, não. O procedimento meu foi outro. Mas como? Falei, doutor, acima de vocês médicos, doutor, tem um médico por excelência, tem um médico poderoso que faz milagre. Vocês não fazem milagre, mas ele faz milagre. Ele arranca o câncer pela raiz, sem precisar de radioterapia, quimioterapia. Eu não acredito nesse negócio. Meu negócio é exame. Eu só creio no que eu vejo. Eu só creio em papel. Eu só creio em resultado. Então bora. Vou fazer tudo, não pode fazer. Aí ele fez o exame. Ué. É, pastor. Agora eu acabei de crer que eu não sei mais de nada. Agora eu não sei porque. Olha, eu nunca vi um negócio desse na minha vida. Nunca vi um negócio desse. Eu nunca vi uma coisa desta. Eu nunca vi isso. Tem não sei quantos anos de médico, especialista, formado na faculdade. Eu dou aula na faculdade de câncer, não sei o que é, parará, perere. Mas eu nunca vi um negócio desse na minha vida. Aí eu fui pregar para ele. Aí eu fui falar com ele. Fui falar, explicar para ele como é que é, como é que não é, como é que é, como é que não é. Eu sei que quase que ele aceitou Jesus naquela época. mas ficou muito crente, muito crente. Isso já faz 11 anos. Pensa bem, 11 anos. Isso aí que é fé, minha irmã. Você não tem que sair daqui hoje do mesmo jeito. Você não tem que ficar com essa cara dele. Entendeu? Essa cara, não. Tem que levantar a cabeça. Tem que levantar a cabeça. Você tem que comer essa palavra aqui hoje. Tem que deixar essa palavra entrar na sua vida. Deixar que essa palavra flui no seu coração, na sua mente, e põe para fora o que tiver na sua vida, o que tiver de ruim, de demônio, de macumba, de câncer na sua casa, miséria, macumba, olho grande, inveja, derrota, que isso hoje é expulso pelo poder de Deus e pelo poder da fé no nome de Jesus. Dá glória, irmão. Conversa, pregação, e levantou e embora, e a vida continuar do mesmo jeito ou pior. Daqui a semana é ver a irmã pior. E aí, irmã? Ah, tô pior. Na outra semana, cadê? Ah, sumiu, morreu. Mas por quê? A fé acabou. Fé é para isso. Se tem fé, a pessoa cresce. Se tem fé, a pessoa cresce, a pessoa vence, a pessoa dá a volta por cima. Se não tem, ela se entrega. Eu vi na internet, eu acho que alguém já viu, lá na savana, aquele mundaréu de búfalo e o mundaréu de leões. Quem já viu aquilo lá? Levanta a mão para me ver, quem já viu? Aí um leãozinho, aliás, um búfalozinho, aqui assim, pequeno, e os leões partiam para cima dele, os outros correndo todo mundo e pegaram ele, e ele correndo assim na beira da água, assim, caldo dentro d'água. Quem já viu aquela cena lá? Você já viu? Caldo dentro d'água. O pobrezinho do búfalo caiu dentro d'água. Falei, oh meu pai do céu. Aí quando ele caiu dentro d'água, o jacaré vem. Já viram o jacaré, disse, oh, prato maravilhoso hoje. Aí pronto. Aí eu pensei assim, se correr o bicho pega, e se ficar o bicho come. O leão puxava para lá e o jacaré puxava para cá. O leão pegava no pescoço do bezerro, puxava, e o jacarézão, aquele crocodilo, não sei quantos que puxava, e veio aquela briga, é meu, não é seu não, é meu, não é seu, é meu. Puxa para lá, puxa para cá, eu falei, já era, quebrou o pobre do bezerro. Daqui a pouco, quando parecia que estava tudo acabado, quando apareceu tudo acabado, o leão puxou o bezerro para fora, aí montou aquele mundaréu de leão em cima do pobre do bezerro. Falei, acabou. Quando daqui a pouco, aqueles búfalos, uns 100, 200 búfalos, tudo em cima dos leões, e os leões foi correndo, um foi correndo, o outro foi correndo, o leão foi correndo, o outro, e daqui a pouco o bezerro levantou. Falei, meu Deus do céu, o bezerro levantou. Irmão, irmã, e eu aprendo com isso, que a gente nunca deva desistir, por mais que tudo pareça perdido, por mais que tudo pareça perdido, por mais que você olhe assim e fale assim, ó, acabou, não deu mais jeito, ainda tem um Deus lá no céu, que não diz não, que diz sim, que diz eu posso fazer o milagre através da sua fé. Levanta a cabeça, acredita, não se entrega, não se entrega. Crente já tem que ser crente. Agora só tem o nome de crente. Na hora de vamos ver, vamos, irmão. Ah, não dá. Então vai. Vai, vai morrer, bicho velho. Vai morrer. Ah, não dá. Não posso. É difícil. É longe. Vamos fazer uma campanha de jejum? Não dou porque eu tomo remédio. É pro estômago, não sei o quê. Vamos fazer uma campanha de oração? Não, irmão, não aguento. Vamos fazer uma campanha na igreja? Não dá. Ah, tá aí a razão por que não dá. Por que está aí desse jeito? Porque não dá, Porque a pessoa nunca profetiza a vitória. Nunca fala assim, vai dar sim. Vai. Ai, porque Deus vai me ajudar a vencer essa batalha. Eu já venci tantas, eu já fui tão perseguido, com doença, com mal, com macumba, com demônio, com perseguição daqui, perseguição de lá, luta daqui, luta de lá, luta, luta. Eu estou vivo, estou são. Quem de vocês que pegaram aí o corona aí? Levanta a mão, quem pegou corona? Mas para que pegar corona? Vocês pegaram corona? Mas para que pegar esse troço, gente? Quem de vocês se perdeu alguém da sua família que morreu do corona? Família sua, levanta a mão. Quem perdeu parente, levanta a mão. E por que vocês estão vivos? Porque vocês são bonitos, né? São boazinha. É ou não é? Que são bonitos, são bonitos. Vocês mereciam estar aqui, os outros mereciam morrer. Eu também peguei esse troço me pegou. Olha eu aqui. Um bicho me pegou, o corona. Eu estou aqui. Vive são. É porque eu sou bom? Não. É porque na época, na hora da batalha, eu nunca me entreguei. Tossia, parecia que ia arrebentar tudo. O que mais me prejudicou foi a tosse. Alguém que pegou aqui tossiu demais ou não? Tossia, mas tossia para valer. Uma dor de cabeça. Quem é que teve muita dor de cabeça aí? Uma dor de cabeça parece que ia arrebentar. Mas eu nunca falei assim, eu vou morrer. Não. E falava assim, eu vou vencer. Eu vou vencer em nome de Jesus. Não vou para o hospital. Não vou tomar remédio. Não vou me internar. Não vou me entubar. Cadê a minha fé? Era um negócio, vinha com tudo assim para cima de mim. Ficava variado, aquela coisa toda. Eu falei, sangue de Jesus te repreenda. Você sabia que esse troço aí é maligno, espiritual? Esse troço aí, ele atinge aqui, ó. A mente da pessoa para desanimar a pessoa. Esse troço aí, ele vem para desanimar a pessoa. Para deixar a pessoa desanimada. Ele só pega a gente quando está triste, quando está fraco, quando está depressivo, quando está angustiado, quando está assim muito preocupado. Pode ter certeza, está fraco. Eu estava fraco, assim, fraco, não assim, espiritualmente, estava preocupado. E aí sabe o que acontece? A imunidade, ó, vai lá para os pés. A vitamina D3 vai lá para os pés. Entendeu? Quem entendeu, levante a mão aí. Aí eu fiquei fraco, assim fisicamente. Viajei, peguei o bicho no avião, o bicho me pegou no avião. Aí eu orei e confiei em Deus. E eu estou aqui com vida e saúde. Quantos que morreram? Quantos pastores que morreram? Quantos homens de Deus que morreram, mulher de Deus que morreu, gente boa, gente que não sentia nada, gente jovem que morreu, e nós estamos aqui os velhos da cabeça branca? Pensa bem, por que será? Eu olho para essas coisas e eu fico assim pensando, meu Deus, a gente tem que crer até na última hora. Até na última hora. Eu estava diante de uma audiência e o juiz deu a causa para o outro. Na última hora o juiz deu a causa para nós. O outro estava ganhando. E o nosso advogado falou, ei, esse juiz está ao lado do outro. Fiz meu pensamento assim, Deus. Faltavam uns 3 minutinhos, ele batendo lá. Não, porque você está perdendo por esse assunto, não sei o que, falando e tá. E eu olhando, falei, mas não acredito. Falou assim, não, mas por essa razão, por aquela outra, o Darcy Messias, o réu, chama a gente réu, o Darcy Messias ganha. Falei, meu Deus, e se você quiser recorrer, recorre, falou pro outro. Eu estava perdendo até na última hora, faltando um minutinho, 3 minutos para encerrar, o juiz deu a causa favorável a mim. De quê? Um obreiro que saiu da igreja e queria dinheiro da igreja de mim. Obreiro não, um Judas Iscariotes. Então vocês que estão aqui hoje nessa tarde, por mais que você fale assim, ó, eu estou perdendo, você não perdeu ainda não. Entendeu? Ai, eu estou fraco, não sei o quê, bererê. Não fica assim, alimentando esse negócio não, porque na última hora, o perdedor passa a ser o ganhador, e o ganhador pode ser o perdedor. Porque a Bíblia diz que o último é o primeiro, e o primeiro é o derradeiro. Quem já leu isso na Bíblia, levante a mão. Então, você não, a fé é isso. Entendeu, cobrador José? Fé é isso. É você dizer assim: não, a vitória é minha. Não vou deixar que o diabo me vença. Não vou deixar que essa doença me vença. Não vou deixar que esse problema me vença. Não vai, Deus não vai deixar. E brigar mesmo assim, dentro de você, aquela briga, aquela guerra espiritual. Não se conformar. Fazer com que a mente, o coração, a fé reaja. Não fique assim esperando o pior acontecer. Ai, vou morrer. Não, vou morrer. E morre mesmo. Não, eu vou viver. Fique.
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1: Maravilha! Meus irmãos, a paz do Senhor Jesus. Pois é, o negócio é o seguinte: eu quero falar com os pais, eu quero falar com as mães, eu quero falar com os sogros, sogra, eu quero falar com os jovens que quer casar, construir, constituir uma família, os jovens que pensam no futuro. Já pensou se você faz uma escolha errada? Essa escolha vai ser pro resto da vida. Por isso que casamento não pode ser assim de qualquer maneira. Não, meu irmão. Você tem que ser uma coisa planejada, uma coisa que você ora, que você busca Deus, que você olha para a família da moça, olha para os irmãos dela, para as irmãs, olha para o pai dela, para a mãe dela. Do mesmo jeito, a moça olha para o pai da criatura que vai casar. Você já viu quem é ele? Esse rapaz aí. O pai dele, a mãe dele, os irmãos dele, a família dele, os tios. Você já prestou atenção? Você já pesquisou? Você já fez uma observação sobre esse rapaz? Não, ele é bonito, ele é lindo, ele tem um olho verde, tem um olho azul. Ela é bonita. Olha que corpo bonito. Olha que cintura bonita. Que pernas bonitas. A mulher desejada. A mulher que todo homem quer. Será que é esta mulher que todo homem quer? Quer pra quê? Quer pra passar 15 minutos, 10 minutos na cama e acabou a história. Pra cama, beleza, carne. Será que ela é a mulher que será mãe dos seus filhos? Será que essa mulher é a mulher que a Bíblia diz na alegria, na tristeza, na dor, na necessidade? Será que ela é a mulher que vai te querer, te suportar?

quem entra bem, fica bem. Quem entra mal, permanece mal. Você já notou lá na Bíblia, quando Sansão, aquele homem consagrado, aquele homem de Deus, aquele homem que era um homem ungido por Deus, um homem que tinha uma força extraordinária, é um homem que botou fogo, um homem que botou fogo no rabo de 1000 raposas, um homem que destruiu, quantos homens Sansão destruiu com o osso de um jumento? Será que a unção estava no osso do jumento? Será que a unção estava no osso do jumento? Será que foi o osso do jumento que deu vitória para Sansão? Quando Sansão, aquele homem de Deus, ungido, consagrado, vitorioso, aquele homem cheio do Espírito Santo, cheio de fé, homem que tinha uma força extraordinária, um homem que tinha uma força sobrenatural. Mas depois Sansão foi brincar. Brincar, irmão. Brincar com o quê? Brincar com o sentimento dele. Brincar com o sentimento de uma mulher chamada Dalila, uma prostituta, mulher da vida, como é chamado aí. E aí foi brincando, foi contando os segredos, foi relatando o segredo da sua vitória. Com quem? Uma prostituta. Uma mulher perdida, perversa. Como é que um homem de Deus vai se enrolar com uma mulher prostituta? Uma mulher que não valia nada, maligna, usada pelo diabo, paga pelos filisteus para poder matar o homem de Deus. Que laço que aquele homem entrou. Que laço que o homem de Deus, chamado Sansão, entrou. Gente do céu! Isso era um laço do diabo, um laço para pegar ele através de uma mulher. Quantas vezes o jovem não vê, o jovem um obreiro consagrado, um pregador, dirigente de igreja, um homem usado, prega, ora por revelação, homem ungido de Deus, aí arruma uma pessoa para acabar com o seu ministério, para acabar com a sua vida, para acabar com a sua alegria, acabar com a sua unção. Uma mulher que só vai fazer ele sofrer, só vai fazer ele entristecer. Ele não pode contar com ela, ele não pode contar com aquela mulher. Uma mulher atribulada, perturbada, desobediente, rebelde, tudo quanto é situação ruim, tudo quanto é pecado está nela. Uma coisa arrumada pelo maligno, arrumada pelo diabo. Não foi Deus que preparou esse casamento. Não foi. E aí ele entra. Aí ela entra num barco furado. Ele entra e vai ser infeliz até a morte. Aquele jovem que era tão feliz. Aquele jovem que era tão alegre, feliz da vida, aquela moça feliz. Gente, para que esse namoro? Gente, para que esse casamento? Abra os olhos, enxergue, veja o futuro. O que que esse casamento vai te render? Rapaz que me escuta agora, o que que esse casamento, moça, vai te render? Você na igreja, vai largar a igreja, nasceu no evangelho, pai pastor, pai pregador, a mãe, obreira da igreja, uma serva de Deus, vai ser desobediente a Deus? Vai ser desobediente aos pais? Vai ser desobediente à igreja? Será que isso não vai ter uma cobrança? Será que isso não vai ter um resultado negativo? Pensa bem. Ah, porque a igreja não tem rapaz para casar. Ah, porque a igreja não tem moça para casar. Eu já ouvi demais. Às vezes vai procurar um rapaz lá na outra igreja. Vai procurar uma moça lá na outra igreja. Ou então vai trazer para dentro da igreja o ímpio. Combina com ele. Olha, você vai aceitar Jesus para mim poder casar com você, tá bom? E ele vai na hora. Aceita Jesus de mentira, que eu já vi isso acontecer. Tem que batizar, batiza. E depois que nós batizar, nós vamos casar. Mas é a coisa mais fácil. O cara não quer nada com Deus. O camarada quer ela. Casou só pra ter ela. O dia que

ela tiver no domínio dele, ele vai dizer: a partir de hoje, você não vai mais para a igreja. Fulano, que... não, quem manda em você sou eu. Você não vai mais para a igreja, você não vai mais ser crente. Você não vai mais ser crente. Eu não sou crente, mas você não prometeu, eu prometi para poder casar contigo. Então, não, rapaz, eu mudei de ideia. Pronto, acabou. Como eu já vi isso acontecer? Esses 41 anos de fé, como eu já vi moças sair da igreja por causa de rapaz. Rapaz sair da igreja por causa de moça, mudar de ministério. Vai casar com uma Jezabel. Vai casar com Acabe. Vai casar com uma pessoa que não traz a mesma doutrina, os mesmos princípios, a mesma fé. Vai casar com um católico. Vai levar para missa. Vai casar com filho de macumbeiro. Para levar para macumba. Pensa bem. Vai casar com ela para levar ela para o espiritismo. Porque depois que casar, quem manda nela é ele. Ele é o cabeça. Aí ela vai chorar lágrimas de sangue. Por quê? Por causa da desobediência. Moça, você tá velha, né? Ah, eu tenho que casar porque tô ficando velha. Já tô velha. Eu tenho que casar logo, não, daqui a pouco ninguém me quer. Eu casei com 28 anos. E eu confesso a vocês que eu tinha medo de casar. Mas eu tinha medo de casar. Deus é minha testemunha. Toda namorada que eu arrumava para casar, eu arrumava. Sabe quem gostava do mesmo primeiro? O pai dela. Engraçado. Era casamento arrumado, namoro arrumado, porque eu era muito assim, de trabalhar, honesto, lutador, trabalhador, rapaz fiel. Aí o pai, quem é que não quer um genro fiel, trabalhador, bonito? Quem é que não quer ter um rapaz honesto, trabalhador, fiel, trabalhador? Que negócio de boniteza? Boniteza, esqueça o negócio de boniteza. Tem esse negócio de boniteza, não vai fazer ninguém ser feliz, alegre. Então vamos lá. Era só a moça querer namorar comigo. Primeiro tinha que namorar com o pai dela. O pai já chegava ali e já, ó, irmão, casar com a minha filha, tá bom? Olha, eu tô vendo aí que você tá olhando pra minha filha, ela tá olhando pra você, então casar. Aí eu já pulava fora. Em nome de Jesus, pulava fora. Aí ficava com medo. Aí vinha outro de novo. Daqui a pouco o pai chegava em mim. Ô, irmão, casar. Meu irmão, não, aqui tem que casar logo. Aqui tem que ser rápido. Deus me livre, o sangue de Jesus tem poder. Era assim a minha vida. E depois eu falei que hoje, que eu arrumei uma moça. Eu arrumei, não, arrumaram uma moça para mim. Quem arrumou? O pai da moça. O pastor da igreja chegou em mim, é para casar com fulana. Eu já ouvi muito isso, pastor arrumando casamento para os obreiros, para as obreiras, para os jovens. Eu já vi isso demais. Eu já vi isso demais. E casamentos infelizes, casamentos que não duraram muito tempo. Casamentos que alguém casou por temor, por respeito ao pastor, e não por amor. Não por amor. Casamento tem que ter amor, irmãos. O camarada tem que gostar demais da moça. A moça tem que gostar demais. Porque no decorrer do tempo, esse gostar demais vai diminuindo. Que isso? Sim, senhor, rapaz. Esse gostar demais vai ficar só gostar. O demais acabou. Por quê? Porque com o passar do tempo, você vai vendo o defeito dela. Ela vai vendo seus defeitos. Você vai vendo as ruindades dela. E ela vai vendo suas ruindades. Porque as pessoas pensam que é só paz e amor. Ei, varão. Só vitória. Só boniteza. Você vai ver que esse namoro só aparece boniteza, se é que tem boniteza. Só aparece qualidade, se é que tem qualidade. Você nunca vê o defeito da criatura. Ela esconde, mas esconde pra valer. Tanto ele como ela. Depois que casa, você vai ver os defeitos aparecer. As vantagens, as qualidades, duraram. Não foi por muito tempo.
Aí vieram as más qualidades, defeito. Vieram o nervosismo. Vieram a falta de paciência. Apareceu nele que ele não é aquele rapaz que quando pediu em namoro. Não é, mudou muito. Desgastou o tempo, a idade. Eu estava vendo aí uma cena na internet, um casal de velho. A mulher chegou assim: ô Zé, o que que você sente por esses 50 anos de casamento comigo, Zé? Aí ele fala: ah, meu Deus do céu, você é a mulher mais bonita, ei, mas eu sou feliz, sou contente, eu sou alegre com você e tal. Ela: vou fazer um cafezinho com você agora. Quando ele virou as, quando ela virou as costas, Deus me livra. Foi bem casar de novo, não casava nunca mais. Deus me livra dessa mulher, Jesus. Foi uma brincadeira, não é uma coisa verdadeira. Deus me livra com essa mulher. Que diabo que leva esse trem pra lá? Mas foi só uma brincadeira. Mas eu vejo que isso é verdade. Em muitos lugares é verdade. É verdade. Aquele casamento que vai se arranhando, que vai se arranhando, aquela imagem vai desgastando. E os dois não descobrem um jeito de arrumar aquilo. Aquilo vai desgastando, tanto ele como ela. Falta sabedoria no meio dos dois. Um é ruim, o outro é pior. Um é ignorante, o outro é mais ignorante. Um é grosso, a outra grossa. Meu Deus, que falta de sabedoria. Todo mundo vê, mas os dois não vê. Só briga, confusão, briga, ciúme, desconfiança. E vai, daqui a pouco não tem mais jeito. Daqui a pouco, cadê? Separaram. Separou, porque já não aguentava mais. E eu vejo, meus irmãos, que no meio do povo do mundo é diferente. Eles casam hoje sabendo que amanhã vai separar. Não tem uma mulher que já casou aí não sei quantas vezes, 17 casamentos, 20 casamentos, não sei, já casa para saber que está casando por ibope. Vai, vamos casar, mas vai largar amanhã. Então casa hoje, amanhã se separa amigavelmente. Não, o amor continua, o respeito continua. 18 vezes uma pessoa casou aí. 18 casamentos. Então a pessoa já casa assim, sabendo que vai largar amanhã. Os dois já casam, olha, enquanto tiver bem, nós estamos juntos, tá bom? Não deu, nós separa, tá bom? Tá bom, então tá bom. Já casa assim, separação de bens, não sei o quê, aquela coisa toda, é casamento, união estável, e pronto. Mas isso não é o casamento bíblico. O casamento bíblico é até que a morte os separe. Teve um casamento aí que durou até a morte. Aí quando na hora de enterrar a dona lá, a velhinha, na hora de enterrar ela, que foi descer o caixão, o velhinho: ô gente, peraí, tem uma coisa pra fazer aqui agora. Anda descer o caixão, volta o caixão aqui pra cima, abre a tampa do caixão. Aí, o que que é? Vocês vão saber o que que é. Aí quando abriu a tampa do caixão, ele pegou na mão da velhinha, mãozinha dura, né, geladinha. Aí falou pra ela assim: ô, véia, me perdoa, véia, você me perdoa, eu te traí a vida toda, nunca tive coragem de contar pra você, véia, você me perdoa, eu prometo que nunca mais vou te trair. Mas claro que não, a véia tava deixando a sepultura. Quer dizer, deixou para pedir perdão depois que ela morresse, perdão para ela. Ela não estava escutando, não estava vendo. Mas aquele camarada cínico que fingia que estava tudo bom. Tem gente que tem essa força, essa coragem, essa audácia, essa capacidade de um enganar o outro. Fingir que tá bem. Gente, eu já vi demais. A mulher sabe, ele também sabe das coisas um do outro, mas não tá nem aí. Paga o outro
com o mesmo pecado. Então, parece que estão todo mundo bem. Gente, tem tanto tipo de gente nesse mundo que faz as coisas assim, que a gente fica pensando, mas como é que ele conseguia fazer isso para ela? E ela aceitava? Como é que ela fazia e ele aceitava? Traía uns aos outros. Ele traía ela, ela traía ele. E olha, mandava de braços dados, beijando, mão dada. Ah, meus irmãos, como é que tem gente que não tem vergonha na cara? Tem gente que perdeu a vergonha. Tem gente que perdeu a vergonha. Então, eu quero dizer para você, rapaz, moça, que é crente, que está na igreja, está cantando, está louvando a Deus, está pregando, está dirigindo igreja, você que é obreira, você que prega, você vai casar, com quem você vai casar? Com quem você vai casar? Você já viu o perigo? Um rapaz novo convertido que chegou agora, batizou agora, nunca foi provado, nunca teve prova nenhuma, e aí bateu na água, batizou, casou. Você já viu isto? Que às vezes o casamento ali é um casamento de fachada, é um batismo de fachada, é uma vida de crente fachada, que não tem nada disso. Chegou de profecia, de revelação e tal. E olha, irmãos, cuide com esse negócio de vaso, de vaza que entregou a profecia. Porque um dia desse aí, teve um obreiro aí que viajou, acabou de pregar. Aí veio a Maria profeta. Aí chegou, ei, meu servo, ei, irmão, olha, papapá. Eis que eu estou preparando para você aquela que você está precisando, que você já me pediu, aquela que você tanto tem vontade, vaso. Eu tenho visto, você sabe como é que é? Eu tenho escutado as suas orações, vaso. Eis que eu falo contigo. Ei, mistério, ei, aquela bagunça que você já sabe. Eis que você vai estar muito em breve com a aliança na mão. Aí quando terminou a profecia, ela bateu a mão no ombro dele. Você entendeu, irmão? Você entendeu a profecia que Deus falou na minha boca? Aí ele falou, é pra mim, irmã? A senhora tá falando comigo? Sim, ué. Sim. Muito em breve você vai estar com a aliança na mão. Aí ele falou, oh, irmã, senhora me desculpa, hoje eu não estou com aliança porque eu esqueci em tal lugar, mas eu sou casado, irmã. Graças a Deus, casado, tenho minha esposa, tenho filhos, amo minha esposa, ela me respeita, eu amo ela, ela me ama, a gente vive muito bem, irmã. Olha que a senhora enganou, não. Rapaz, aquela mulher não tinha onde meter a cara de tanta vergonha. Ela não tinha onde meter a cara de tanta vergonha. Olha, meus irmãos, cuidado, jovem, moça, rapaz, que está vendo essa live hoje e que vai ver depois, cuidado com esse negócio de Maria profeta. Essas profetaiadas que ficam no banheiro profetizando. Esses vasos do bicho. Vaso do bicho, do pecado, do engano, que não tem o que fazer, não tem vergonha na cara, fica lá no banheiro, aquele grupo de mulher estragada, arrebentada, esperando entrar a moça, para poder profetizar mentira, para poder atrapalhar o futuro da moça. Isso tem, e tem demais. Então, os irmãos, as irmãs que me ouvem agora, povo de Deus, moça, esse negócio de profecia, de revelação, sem você sentir nada, isso não funciona. Você não pode entrar num barco desse aí, de jeito nenhum. Isso aí, o seu futuro já era.
Não, porque Deus usou a vasa, Deus usou o vaso, foi revelado, não sei o quê. Ele já estava querendo. Ele já estava querendo. E aí vem a Maria profeta e acabou de empurrar eles para o buraco. Nunca vocês deva casar por causa de profecia, de revelação. Se você não gosta, como é que você vai casar para depois gostar? Se não gosta antes, se não ama antes, se não acha bonito antes, depois que tiver dentro, você vai gostar? Aí você vai ver os defeitos, aí você vai ver as qualidades, aí você vai ver que qualidade era só na fachada. Então, você tem que gostar, irmão. Você tem que amar, você tem que buscar em Deus, você botar o joelho no chão, orar, e não ter essa pressa para casar de um dia para a noite. A não ser que o nome seu é Isaac. Vamos buscar uma Rebeca. Pensa bem. Mas ali era muita oração, ali era muito Deus. Ali tudo era voto, tudo era propósito, tudo era sinal de Deus. E Deus se encaminhava. Agora hoje não. Hoje você vê as pessoas casando e separando. Amanhã separa, está dentro da igreja. Eu conheço um camarada que já casou 3 vezes, agora é o 4º casamento. E dentro de pouco tempo está na igreja cantando, louvando a Deus, o adúltero. Ah, meus irmãos, como isto tem acontecido, tem manchado a igreja, acabado com a igreja de Cristo. Deus diz assim: não é bom que o homem esteja só. Mas Deus não está mandando ser casado de qualquer jeito. Não é bom que o homem esteja só. Aí depois vai ficar só depois do casamento. Porque casa hoje, amanhã separa. Vai ficar só. Ou então, se não vai ficar só, ele vai casar de novo. E aí, ele não estará só, mas estará mal, mal casado. Por quê? Porque não esperou em Deus, não fez as coisas por Deus. Irmã, você que é viúva, você que é viúva, você que é viúvo. Ah, pastor, tem que casar logo, não aguento mais não. Eu me livre, cara. Ah, não, eu estou olhando para Deus preparar para mim uma varoa. Tá bom, olhe para Deus preparar a varoa para você. Deus preparar o varão, mas deixa Deus preparar. E Paulo fala que a viúva só é viúva depois de certos anos. É viúva, mas não é mais viúva, porque daqui a pouco ela arruma um rapazinho, ela arruma um companheiro, ou ele arruma uma companheirinha novinha, e daqui a pouco lá foi o barco pro brejo. Como é que um velho vai casar com uma menininha nova? Como é que uma velha vai casar com um menininho novo, uma anciã, uma idosa vai arrumar um rapazinho novo? Só é considerada viúva depois de 60 anos e ainda tinha que ser fiel ao marido em vida. Agora, como é que ela é viúva se lá no começo, se lá em vida do marido ela não procedeu com uma mulher casada, uma boa dona de casa? Ainda que ela é viúva com 60 anos, mas o passado dela quebrou a viuvez dela. Estragou o futuro dela, porque ela não foi a esposa, não foi a companheira, não foi. Talvez morreu por causa de desgosto. Pensa bem, só é considerada viúva depois de 60 anos. Além de 60 anos, ela tem que ter um passado de casamento maravilhoso, se é que nós queremos ter uma família abençoada, se é que nós queremos ter um ministério abençoado. Você já viu um obreiro que não foi bem no casamento e bem no altar? Você já viu um obreiro que separou? Um obreiro que casou, separou, depois ele casa de novo? Você já viu um obreiro desse ser feliz, próspero,
o ministério dele, a vida dele no altar. Você já viu isso? Um homem que já casou várias vezes. Um homem que não foi bem. Você observa o casamento dele, que você vai ver que ele tem capacidade de dirigir igreja. Porque se o casamento dele não vai bem, a igreja não vai bem com ele. Você pode escrever isso e guarda isto para você. Se o casamento dele não vai bem, se a família dele não vai bem, ele não terá condições de dirigir uma igreja, e uma igreja abençoada, uma igreja próspera. Porque Paulo fala assim, ó, se tu não sabe dirigir a casa, como saberá dirigir a casa de Deus? Se você não sabe, não tem condições de dirigir a sua casa, que é você, a mulher e 2, 3, 4 filhos, 5 filhos, como é que você vai dirigir uma igreja com 100 membros, 200 membros, 500 membros? Pensa bem. Você não tem força, não tem capacidade, a coisa não vai, a igreja não anda, o ministério não vai. Pensa bem. Ele vai pregar uma coisa que não vive. Ele prega bênção no altar, mas a casa dele não é bênção. Ele prega bênção no altar, mas o lar dele não é bênção, é maldição. O demônio está agindo. Satanás está lá na casa dele, na esposa, nele, nos filhos. Pode saber que não anda, a coisa não vai. Porque a Bíblia é Bíblia. A palavra de Deus é a palavra de Deus. Não adianta a gente querer pisar na Bíblia, passar por cima da Bíblia, que não vai, meus irmãos. É a Bíblia em primeiro lugar. Por que a igreja não cresce? Por que a obra não vai? Não vai porque não tem condições. Em casa ela não sabe dirigir a mulher. A mulher não está na igreja, não está servindo a Deus, está desviado, desviada, virado, entendeu? Os filhos desviados. Como é que a igreja vai para frente desse jeito? Como que a igreja vai para frente? Pensa bem. Por quê? Não tem capacidade, não tem sabedoria, não tem humildade, não tem paciência, não tem amor, não tem inteligência. Tudo é no grito, tudo é na ignorância, tanto do lado dele como do lado dela, do lado dos filhos, aquela ignorância. Meu Deus do céu, como que Deus vai abençoar? E outra coisa, eu quero falar para vocês aqui hoje. Rapazinho, honra teu pai e tua mãe. Mocinha, honra teu pai e tua mãe, senão você não vai ser feliz na sua vida. Você não vai ser feliz. Está na Bíblia. Honra teu pai e tua mãe para que vá bem nessa terra. Para que viva bem nessa terra. Nunca vi um filho rebelde, uma filha rebelde, que não obedece pai e mãe. Como é que Deus vai abençoar? Como é que essa pessoa vai ser feliz? Como que essa pessoa vai ser alegre? Se quer ver quem é ele, esse rapaz que tu vai casar, vê se ele honra a mãe dele, vê se ele respeita a mãe dele, vê se ele trata bem a mãe dele. Você quer ver quem é ela? Vê se ela respeita o pai, vê se ela ama o pai, obedece o pai. Então, meus irmãos, minhas irmãs que me ouvem agora, como é que eu vou ser pastor se eu não amo, se em mim não tem amor? Eu não amo minha família, não amo a igreja. Se eu não fui bem com meu pai, com a minha mãe, como é que eu fui como filho? Como é que eu sou como marido, como pai? Pensa bem. Então, jovenzinho, mocinha, rapazinho, pensa bem, observa bem as coisas. Não adianta você querer ser do seu jeito. Eu sou assim, assim eu sou. Você vai interpretar as coisas do seu jeito, mas não é do seu jeito. Você não é Deus. Você é pó. Você é cinza e ainda rebelde, desobediente. Você acha que você vai ter sucesso? Deus vai te abençoar desse jeito? Você acha que Deus vai prosperar você? Você vai ser feliz? Pensa bem. Pensa bem.
para não viver uma vida desgraçada nessa terra, uma vida infeliz, porque não era lá no comecinho, não fez um alicerce, não fez o alicerce, não fez, não construiu uma casa sobre a rocha, não construiu. Irmão, nós estamos morando na casa que nós construímos. A cobertura que nós temos é a cobertura que nós fizemos durante esses anos. Pensa bem, a casa que nós moramos, a casa que nós moramos é a casa que nós vivemos, é o dia a dia nosso. É o dia a dia nosso. Como é que nós construímos esse dia a dia? Como é que nós construímos como pai, como mãe, como esposo, como esposa, como filho, como filha? Pensa bem, como sogro. Será que nós somos um bom sogro? Será que a irmã é uma boa sogra, uma boa mãe, um bom pai? Como é que foi você como pai? Agora já está velho. Como é que você foi a senhora como mãe? Como vó, como é que você é como vó? Os netos gostam de você, vó? Os netos gostam do avô? Deus me livre daquele velho. Os netos detestam. Por quê? Porque o avô não soube fazer ganhar neto. Tem que fazer neto, irmão. Tem que fazer neto. É verdade. Você tem que fazer as coisas, você tem que construir, irmão. Você tem que construir. Você não tem que pegar neto emprestado. Deixa eu falar aqui. Gente, eu como pai, eu gostava e gosto do meu filho, mas a netinha, meu Deus, mas a neta que eu tenho hoje, gente, meu Deus do céu, como eu gosto dessa neta. É a coisa mais que eu gosto, meu Deus do céu, gente. Deus do céu, gente. Então, como é que ela vai gostar de mim se eu não gosto dela? Como é que ela vai amar eu se eu não amo ela? Pensa bem, como é que eu vou ter a esposa ao meu lado? Como é que ela vai me amar? Como que eu vou ter uma esposa? Eu tenho que fazer alguma coisa para ter ela ao meu lado, gostando de mim, me amando. Então eu tenho que ter sabedoria para ter a esposa ao meu lado. Do mesmo jeito, ela também ter o marido ao lado, porque senão vai chegar uma hora que você vê as pessoas se desgastam, as pessoas se perdem, daqui a pouco cadê o casamento? Já foi pro brejo, já acabou. Por quê? Porque não construiu um casamento na rocha, em Cristo Jesus, alicerçado da palavra. Então preste atenção, irmão, tem que mudar o seu jeito. Tem dia que você está chato demais, meu irmão, a gente não vê isso. Tem dia que a gente está ruim, chato, entendeu, irmãos? Grosso, ignorante, a gente não vê isso. Tem dia que a gente está insuportável, nervoso, resposta na ponta da língua, não tem paciência. Verdade, o pai hoje está insuportável, o pai hoje está ignorante, está grosso, mas não é todo dia, porque senão, se você for todo dia, ninguém aguenta, não. O pai hoje está bom também, né? O pai hoje está uma benção. Está um cordeirinho. Ah, no outro dia amanhece como um leão, querendo matar o cordeiro. Então, irmão, nós temos que conciliar as coisas. Nós temos que rever nossos defeitos, nossas fraquezas, gente. Nós temos que ver as nossas más qualidades. A gente só quer acusar o outro, né? Que você não presta, é você que não vale nada, o outro é você que não presta. Olha, briga só gera briga. Confusão só gera confusão. Um não tem coragem de pedir perdão pro outro, não tem coragem de perdoar, não tem coragem de amar, não tem coragem de se humilhar, não tem coragem de calar a boca na hora. Deixa um falar. Mulher tá brava. Fica quieto, rapaz. Ela vai perder a graça. Ela vai ver que ela falou demais. Do mesmo jeito também é o marido. Tem hora que ele está falando besteira demais, grosso, ignorante. A mulher sábia, sábia quem ouve. Deixa o grosso falar, o ignorante falar. Depois ele vai ver o quanto ele falou besteira. Na próxima vez, ele vai pensar muito bem
o que ele vai falar, como ele vai agir, porque aquilo causou um peso na consciência. Oh, glória a Deus. Noite de domingo, aqui estaremos nós intercedendo pela sua vida amorosa, pelo seu namoro, seu noivado, seu casamento. Estaremos aqui buscando de Deus uma saída. Se for para esse casamento seu não dá certo, então Deus vai dar o livramento agora, antes de casar. Antes de casar. E é por isso que eu quero convocar o moço, a moça, o rapaz que está me ouvindo agora, para estar conosco nesta noite de domingo. Em nome do Senhor Jesus, anote o endereço. Mas não deixa para depois, porque depois pode ser tarde demais. Venha nesse domingo. Igreja Pentecostal, Deus é Santo. Avenida Marechal Floriano Peixoto, 6711, Vila Auer, aqui na Passarela, aqui no Tubo da Passarela. Conhece aqui? Ao lado da Alvorada Autopeças. Eu sinto por Deus, eu sinto por Deus que você precisa estar aqui. Deus vai te falar alguma coisa, Deus vai te mostrar, Deus vai revelar, Deus vai falar. Vai cortar laços, Deus vai cortar laços, Deus vai dar livramentos, Deus vai mostrar o caminho para a saída. Vem para cá, vem para cá. Você não tem nada a perder, só tem a ganhar. Quando você vai para a igreja, a casa de Deus, escutar a palavra de Deus, receber uma oração especial, ouvir uma palavra, aquela palavra que você estava precisando para tirar dúvida, para fortalecer, para encorajar, para animar. Às vezes uma palavra sozinha, uma palavra só, resolve muitas coisas. Uma palavra só é suficiente para resolver grandes situações. Eu aguardo por vocês. 9 da manhã, 3 da tarde e 7 da noite. Então tá bom, irmãos. Deus abençoe vocês. A paz do Senhor Jesus.

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1: Graças a Deus, Senhor meu Deus, Senhor meu Pai, em nome do Senhor Jesus, meu Deus, há uma necessidade de orar, há uma necessidade tão grande de orar, de viver orando de dia e de noite, como os homens do passado que orava de dia e de noite, Senhor. As mulheres, aqueles homens que estão registrados no livro da Bíblia, de Hebreus, capítulo 11, o livro dos heróis da fé, aquele povo orava de dia e de noite, Senhor, aquele povo jejuava de dia e de noite, pregava de dia e de noite, Jesus, oh meu Deus, eu tenho que orar. Eu tenho que orar por esse povo. Meu Deus, eu tenho que orar por essas

0: almas, por essas vidas que tem nos ajudado, meu Deus. Oh, meu Deus, olha os irmãos aí que tanto tem me ajudado. Meu Deus do céu. Oh, Senhor da glória, Espírito Santo, meu Deus, em nome de Jesus, em nome de Jesus Cristo, Senhor, em nome de Jesus Cristo, meu Deus, vai rompendo todas as barreiras, todas as muralhas, todo o levante de Satanás. Satanás, o Senhor te repreenda agora. O sangue de Jesus tem poder para te repreender. O sangue do meu Deus é poderoso para te queimar. Senhor, repreende as enfermidades, as doenças, os males. Repreende a opressão dentro desta casa. Repreende, Senhor, a fortaleza do mal dentro desta casa. Ó Deus, repreenda, Senhor. Repreenda, Espírito Santo, todas as forças do mal, todas as potestades, os poderes do mal. Meu Deus, repreenda agora que levantar contra nós. Senhor, repreenda. Meu Deus, vai amarrando, vai acorrentando. Meu Deus, vai acorrentando agora os demônios, os espíritos que têm segurado a mão do povo. Quantas pessoas que têm se fechado as mãos, o coração. Quantas pessoas, meu Deus, que Satanás tem tirado elas da igreja, das igrejas. Quantas pessoas, meu Deus, que eram fiéis, pessoas que lutavam de dia e de noite, fazendo a tua obra, trabalhava de dia e corria para a igreja à noite. Ó Deus, quantas pessoas que trabalhavam à noite e corria de dia, fazendo a tua obra. Meu Deus, em nome de Jesus Cristo, meu Deus. Quantas pessoas, Senhor, que tinham prazer de lutar, de orar, de jejuar, de pregar, tinha prazer de dirigir uma igreja, de viajar fazendo a tua obra, ganhando as almas para o teu reino. Não tem coisa melhor do que ganhar almas. Não tem coisa melhor do que ver a obra crescer. Deus, não tem coisa melhor. Não tem alegria, meu Deus, maior do que ver a obra de Deus crescer. Senhor Jesus, oh meu Deus, levanta, meu Deus, salva, meu Deus, levanta, meu Deus, as almas, salva as almas, meu Deus, salva as almas, salva as almas, salva as almas, Senhor. Abre o coração do povo, o coração fechado, amarrado, trancado, o coração agarrado com as coisas desta vida, com as coisas deste mundo, que tudo acaba, tudo perece, tudo vai ficar aqui, vai ficar no cemitério, vai ficar para os outros. Meu Deus, tudo um dia vai acabar. Oh Senhor, oh Espírito Santo, faz nós entender isso. Faz os irmãos entender isto, que ninguém leva nada. Que ilusão no coração do homem. Como o homem é fácil de ser seduzido, iludido pelas coisas materiais, que um dia vai ficar tudo para trás. Oh, meu Deus, eles se matam, eles morrem, eles brigam pelas coisas materiais. Eles mentem por causa do bem-estar material. Senhor da glória, Espírito Santo, meu Deus, quanta gente trabalha de dia e de noite, não tem tempo para te servir, não tem tempo para Deus, não tem hora para servir a Deus. Oh, meu Deus, não tem hora para comer, nem para a família, para descansar, não tira as férias, nada, só trabalhar. Meu Deus, quantas pessoas que perderam o prazer das coisas espirituais, tornaram escravo do trabalho, escravo do serviço, escravo do dinheiro, escravo do salário, do emprego, da empresa, escravo do horário, escravo do relógio, escravo do tempo. Não tem tempo para nada, não tem tempo para nada. Deus do céu, Deus da glória, liberta as almas, Senhor. Quantas estão paradas, afastadas, desviadas do evangelho, quantas estão morrendo sem salvação, vão morrer sem salvação e não vai levar nada, só vai levar a alma para o abismo, para o Hades, para ser atormentada de dia e de noite. Meu Deus, oh Jesus, oh Espírito Santo de Deus, oh meu Deus, salva as almas, Senhor, transforma os corações, Jesus, transforma os corações, Jesus, transforma as vidas, Jesus, liberta as almas, me liberta, liberta cada dia a minha alma, liberta meu coração, liberta minha mente, meu Deus, liberta cada um de nós cada dia, vai santificando, vai trazendo pureza, vai trazendo alegria na minha alma, na alma dos irmãos, meu Deus. Senhor da glória, abençoe, meu Deus, as aberturas das igrejas, Deus é santo. Oh Jesus, oh Jesus, prepara a condição, prepara irmãos, prepara pessoas do coração aberto, a mão aberta, para nos ajudar, pessoas católicas, evangélicas, de todas as religiões. Meu Deus, prepara, Senhor, prepara, Espírito Santo. Oh meu Deus, oh Deus, tu és dono do ouro e da prata, envia recurso, envia condições financeiras, envia, meu Deus, condições para nós poder ter horários de programa de rádio de dia e de noite, nós ter pessoas para trabalhar, pessoas para evangelizar, viajar, abrir igreja, dirigir igreja. Ó Senhor da glória, ó Deus do céu, abençoa os irmãos que nós já temos, dando a eles saúde, força, graça, alegria. Ó meu Deus, abençoa os irmãos que estão lutando comigo, ajudando nós a fazer esta obra. Ó Deus, recompensa eles, dá eles alegria, dá eles gozo na sua alma. Meu Deus, mostra para eles como vale a pena nós nos desgastarmos nosso corpo na obra de Deus. Ó Deus, como é gostoso a gente cansar, a gente às vezes se estressar fazendo a tua obra. Ó Deus da glória, ó Espírito Santo da verdade, meu Deus, implanta dentro de nós a força, o poder, a graça, a unção, a autoridade, a fé e a coragem. Não deixe nós nos abatermos nas lutas, nas provações, nas tribulações, nas dificuldades, nas necessidades. Ó Deus, ó Senhor, abençoa teu povo, que tem sido um canal de bênção para esta obra. Quantas pessoas que têm me ajudado, quantas pessoas que estão nos ajudando, Senhor, e quantas outras que vão nos ajudar. Ó Deus, abençoa a vida deles, abençoa o dia a dia deles, o trabalho, a saúde, meu Deus, a família, os negócios, a vida espiritual. Ó meu Deus do céu, meu Deus, derrama força, Derrama força, Senhor. Dai-nos força, meu Deus. Ô, Jeová, eu quero sentir dentro de mim força, autoridade, poder. Meu Deus, a carne está fraca, mas o Espírito está pronto, meu Deus. Ô, Deus da glória, dai aos irmãos força, espiritualidade, santidade. Dai a mim, ó Deus, dai a nós, meu Deus. Ô, Senhor da glória, meu Deus, Jesus querido, Jesus poderoso. Eu me lembro das passagens da Bíblia Sagrada, quando o Senhor passava noites e noites nos montes, nas vigílias das madrugadas, com Pedro, Tiago e João. Eram os três que estavam contigo, meu Deus. Ô, Deus da glória, eram os três escolhidos para a oração. Meu Deus, Jesus, eu me lembro da Bíblia, quando fala de Paulo, de Filipe, aqueles homens que deram a vida, que deram o tempo deles na tua obra. Ó Deus, Elias, Eliseu, que lutaram. Ó Senhor da glória, aqueles homens de Deus como Abraão, que se envolveram de dia e de noite no trabalho, na obra de Deus, como Moisés, que lutava com aquele povo, trazendo o povo do Egito para Canaã, como Noé, que lutou fazendo a arca, trabalhando a tua obra. Meu Deus, aqueles homens que deram a vida, morreram te servindo, dirigindo igrejas, conduzindo um rebanho, meu Deus. Ó Senhor da glória, Deus, aqueles homens que foram provados, experimentados, como Davi, que lutou de dia e de noite diante de Israel. Ó Deus de Samuel, ó Deus da Bíblia Sagrada, ó Deus do céu, ó Deus da glória, Senhor, fica conosco. Espírito Santo, mostra para nós como vale a pena nós lutarmos, nós batalharmos de dia e de noite na tua obra, meu Deus. Senhor da glória, haja aprovação, haja crescimento, meu Deus, que nossos olhos possam ver o trabalhar do Senhor. Ó, meu Deus, ó, meu Pai, ó, Espírito Santo, me orienta, fala comigo, me revela, me mostra o caminho da vitória. Me mostra o caminho, meu Deus, me mostra o caminho da vitória cada dia. Vai revelando, vai mostrando, vai agindo, meu Deus. Ô, meu Deus, abençoa o teu povo que agora estão orando, estão clamando, estão buscando. Ó, Deus da glória, ah, meu Deus, dá a eles a recompensa. Faz as coisas fluir na vida deles, faz as portas se abrir, faz a saúde deles mudar, meu Deus. Faz os negócios dar certo, Senhor. Espírito Santo, faz a coisa fluir, meu Deus, porque a tua palavra diz: operando Deus, quem impedirá? Meu Deus, o Senhor Jesus disse: sem mim nada podeis fazer. Ó, meu Deus, não deixa nosso trabalho sem vão, não deixa, Senhor, nossa luta sem vão, os companheiros de batalha que estão lutando. Ó, meu Deus, ó, Jeová, faz nós nos alegrarmos com a obra de Deus, com a obra de Deus. Faz nós ver o campo, a seara sendo abençoada. Ó, Deus, abençoe os ceifeiros, abençoe os trabalhadores da última hora, meu Deus. Ô, Jeová, ô, meu Deus, não deixe o povo esquecer dos compromissos, dos votos, das responsabilidades com a obra do Senhor, meu Deus, com o ide do Senhor, que não é fácil, não é fácil deixarmos nossa família, nossos pais, irmãos, e sairmos pelo mundo levando a tua palavra. Ó Deus, faz nós ver, faz nós enxergar o céu já nesta vida, faz nós ver, ó Deus, a glória que há de ser revelada, a recompensa, meu Deus, para que cada dia nós possamos nos envolver mais e mais na tua obra. Ó Deus, ó Deus, ó Deus, a Bíblia diz que o nosso trabalho não será em vão no Senhor. Ó Deus, a Bíblia diz, ó Senhor, que aquele que planta, colhe. Eu quero colher os frutos da justiça. Eu quero ver, meu Deus, meu trabalho, a minha vida, que eu estou dando a tua obra. Eu quero ver a recompensa. Eu quero ver as almas. Eu quero ver a obra crescer. Eu quero ver Deus levantar obreiros. Ó Jesus, me dá sabedoria, me dá capacidade para me liderar o rebanho, para me lutar, saber administrar, resolver os problemas, julgar os problemas com sabedoria. Ó Jesus querido, me ajuda. Olha o povo orando agora comigo. Abençoa os irmãos que estão orando, que estão buscando conosco. Dai aos irmãos a recompensa, a saúde, a força, a alegria e a paz, meu Deus. Ó Deus meu, ó Deus maravilhoso, a tua presença é que nos encoraja, a tua presença é que nos alegra, meu Deus. Oh, aleluia, aleluia, Jeová. O grande clama lavastéria. Oh, aleluia, Jeová. Oh, graças a Deus. Graças a Deus. Meu Deus, me usa com poder para revelar, para curar, para que as bênçãos aconteçam, meu Deus. Jesus, eu te peço, abençoa os irmãos que estão me ajudando. Abençoa as irmãs de todas as igrejas que estão nos ajudando. Abençoa os irmãos da Deus é Santo. Abençoa todos, meu Pai. Que a tua bênção seja com eles, desde agora e para sempre. Amém, Jesus. Graças a Deus, amém.
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3: Ô, maravilha. Meus irmãos, a paz do Senhor Jesus. Pois é, o negócio é o seguinte. Eu quero falar com os pais. Eu quero falar com as mães. Eu quero falar com os sogros, sogra. Eu quero falar com os jovens que quer casar. Construir, constituir uma família. Os jovens que pensam no futuro. Já pensou? Se você faz uma escolha errada, essa escolha vai ser pro resto da vida. Por isso que casamento não pode ser assim de qualquer maneira. Não, meu irmão. Você tem que ser uma coisa planejada, uma coisa que você ora, que você busca Deus, que você olha para a família da moça, olha para os irmãos dela, para as irmãs, olha para o pai dela, para a mãe dela. Do mesmo jeito, a moça olha para o pai da criatura que vai casar. Você já viu quem é ele? Esse rapaz aí. O pai dele, a mãe dele, os irmãos dele, a família dele, os tios. Você já prestou atenção? Você já pesquisou? Você já fez uma observação sobre esse rapaz? Não, ele é bonito. Ele é lindo. Ele tem um olho verde. Tem um olho azul. Ela é bonita. Olha que corpo bonito. Olha que cintura bonita. Que pernas bonitas. A mulher desejada. A mulher que todo homem quer. Será que é esta mulher que todo homem quer? Quer pra quê? Quer pra passar 15 minutos, 10 minutos na cama e acabou a história. Pra cama, beleza, carne. Será que ela é a mulher que será mãe dos seus filhos? Será que essa mulher é a mulher que a Bíblia diz na alegria, na tristeza, na dor, na necessidade? Será que ela é a mulher que vai te querer, te suportar até o fim da sua vida? Será que ela não é uma aventureira? Será que não são essas mulheres que casam por interesse? Porque o rapaz é rico? Porque o pai dele é rico? Já casa não com o rapaz, mas casa com os bens dele, do pai dele. A hora que o pai morrer, vai ficar para quem? Para os dois. Será que não é essa moça interesseira na herança, no dinheiro? Não aquela mulher interesseira para trabalhar, para ajudar o marido, para construir, pegar os dois juntos, trabalhando. Mulher interesseira tem que ser esta. Não brinque com namoro e casamento. Por quê? Porque às vezes você acha que vai entrar bem e vai sair bem. Conversa. Quem entra bem, fica bem. Quem entra mal, permanece mal. Você já notou lá na Bíblia, quando Sansão, aquele homem consagrado, aquele homem de Deus, aquele homem que era um homem ungido por Deus, um homem que tinha uma força extraordinária, é um homem que botou fogo, um homem que botou fogo no rabo de 1000 raposas, um homem que destruiu, quantos homens Sansão destruiu com o osso de um jumento? Será que a unção estava no osso do jumento? Será que a unção estava no osso do jumento? Será que foi o osso do jumento que deu vitória para Sansão? Quando Sansão, aquele homem de Deus, ungido, consagrado, vitorioso, aquele homem cheio do Espírito Santo, cheio de fé, homem que tinha uma força extraordinária, um homem que tinha uma força sobrenatural. Mas depois Sansão foi brincar. Brincar, irmão. Brincar com o quê? Brincar com o sentimento dele, brincar com o sentimento de uma mulher chamada Dalila, uma prostituta, mulher da vida, como é chamado aí. E aí foi brincando, foi contando os segredos, foi relatando o segredo da sua vitória. Com quem? Uma prostituta, uma mulher perdida, perversa. Como é que um homem de Deus vai se enrolar com uma mulher prostituta? Uma mulher que não valia nada, maligna, usada pelo diabo, paga pelos filisteus para poder matar o homem de Deus. Que laço que aquele homem entrou. Que laço que o homem de Deus, chamado Sansão, entrou. Gente do céu, isso era um laço do diabo. Um laço para pegar ele através de uma mulher. Quantas vezes o jovem não vê o jovem obreiro consagrado, um pregador, dirigente de igreja, um homem usado, prega, ora por revelação, homem ungido de Deus, aí arruma uma pessoa para acabar com o seu ministério, para acabar com a sua vida, para acabar com a sua alegria, acabar com a sua unção. Uma mulher que só vai fazer ele sofrer, só vai fazer ele entristecer. Ele não pode contar com ela, ele não pode contar com aquela mulher. Uma mulher atribulada, perturbada, desobediente, rebelde, tudo quanto é situação ruim, tudo quanto é pecado está nela. Uma coisa arrumada pelo maligno, arrumada pelo diabo. Não foi Deus que preparou esse casamento. Não foi. E aí ele entra. Aí ela entra num barco furado. Ele entra e vai ser infeliz até a morte. Aquele jovem que era tão feliz, aquele jovem que era tão alegre, feliz da vida, aquela moça feliz. Gente, para que esse namoro? Gente, para que esse casamento? Abra os olhos, enxergue, veja o futuro. O que esse casamento vai te render? Rapaz que me escuta agora, o que esse casamento, moça, vai te render? Você na igreja, vai largar a igreja, nasceu no evangelho, pai pastor, pai pregador, a mãe, obreira da igreja, uma serva de Deus, vai ser desobediente a Deus, vai ser desobediente aos pais, vai ser desobediente à igreja? Será que isso não vai ter uma cobrança? Será que isso não vai ter um resultado negativo? Pensa bem. Ah, porque a igreja não tem rapaz para casar. Ah, porque a igreja não tem moça para casar. Eu já ouvi demais. Às vezes vai procurar um rapaz lá na outra igreja. Vai procurar uma moça lá na outra igreja. Ou então vai trazer para dentro da igreja o ímpio. Combina com ele. Olha, você vai aceitar Jesus para mim poder casar com você, tá bom? E ele vai na hora. Aceita Jesus de mentira, que eu já vi isso acontecer. Tem que batizar, batiza, e depois que nós batizar, nós vamos casar. Mas é a coisa mais fácil. O cara não quer nada com Deus, o camarada quer ela. Casou só para ter ela. O dia que ela estiver no domínio dele, ele vai dizer, a partir de hoje, você não vai mais para a igreja. Fulano, que não. Quem manda em você sou eu. Você não vai mais para a igreja. Você não vai mais ser crente. Você não vai mais ser crente. Eu não sou crente. Mas você não prometeu? Eu prometi para poder casar contigo. Então, não, rapaz, eu mudei de ideia. Pronto, acabou. Como eu já vi isso acontecer? Esses 41 anos de fé. Como eu já vi moças sair da igreja por causa de rapaz. Rapaz, sair da igreja por causa de moça, mudar de ministério, vai casar com uma Jezabel, vai casar com Acabe, vai casar com uma pessoa que não traz a mesma doutrina, os mesmos princípios, a mesma fé, vai casar com um católico, vai levar ela para missa, vai casar com filho de macumbeiro, para levar ela para macumba. Pensa bem. Aí casar com ela para levar ela para o espiritismo, porque depois que casar, quem manda nela é ele. Ele é o cabeça. Aí ela vai chorar lágrimas de sangue. Por quê? Por causa da desobediência. Moça, você tá velha, né? Ah, eu tenho que casar porque tô ficando velha. Já tô velha. Eu tenho que casar logo, não, daqui a pouco ninguém me quer. Eu casei com 28 anos. E eu confesso a vocês que eu tinha medo de casar. Mas eu tinha medo de casar. Deus é minha testemunha. Toda namorada que eu arrumava pra casar, eu arrumava. Sabe quem gostava do meu primeiro? O pai dela. Engraçado. Era casamento arrumado, namoro arrumado. Porque eu era muito assim, trabalhar, honesto, lutador, trabalhador, rapaz fiel. Aí o pai, quem é que não quer um genro fiel, trabalhador, É bonito. Quem é que não quer ter um rapaz honesto, trabalhador, fiel, trabalhador? Que negócio de boniteza? Boniteza, esqueça o negócio de boniteza. Tem esse negócio de boniteza, não vai fazer ninguém ser feliz, alegre. Então vamos lá. Era só a moça querer namorar comigo. Primeiro tinha que namorar com o pai dela. O pai já chegava ali e já, ó, irmão, casar com a minha filha, tá bom? Olha, eu tô vendo aí que você tá olhando pra minha filha, ela tá olhando pra você, então casar. Aí eu já pulava fora. Em nome de Jesus, pulava fora. Aí ficava com medo. Aí vinha outro de novo. Daqui a pouco o pai chegava em mim. Ô, irmão, casar. Meu irmão, não, daqui aqui tem que casar logo. Aqui tem que ser rápido. Deus me livre, o sangue de Jesus tem poder. Era assim a minha vida. E depois eu falei aqui hoje que eu arrumei uma moça. Eu arrumei, não, arrumaram uma moça para mim. Quem arrumou? O pai da moça. O pastor da igreja chegou em mim, é para casar com fulana. Eu já ouvi muito isso, pastor arrumando casamento para os obreiros, para as obreiras, para os jovens. Eu já vi isso demais. Eu já vi demais. E casamentos infelizes, casamentos que não duraram muito tempo. Casamentos que alguém casou por temor, por respeito ao pastor, e não por amor. Não por amor. Casamento tem que ter amor, irmãos. O camarada tem que gostar demais da moça. A moça tem que gostar demais. Porque no decorrer do tempo, se gostar demais, vai diminuindo. Que isso? Sim, senhor, rapaz. E se gostar demais, vai ficar só gostar. O demais acabou. Por quê? Porque com o passar do tempo, você vai vendo o defeito dela, ela vai vendo seus defeitos, você vai vendo as ruindades dela, e ela vai vendo suas ruindades. Porque as pessoas pensam que é só paz e amor. Ei, varão, só vitória, só boniteza. Você vai ver que esse namoro só aparece boniteza, se é que tem boniteza. Só aparece qualidade, se é que tem qualidade. Você nunca vê o defeito da criatura. Ela esconde, mas esconde pra valer. Tanto ele como ela. Depois que casa, você vai ver os defeitos aparecer. As vantagens, as qualidades duraram, não foi por muito tempo. Aí vieram as más qualidades, os defeitos. Vieram o nervosismo. Vieram a falta de paciência. Apareceu nele que ele não é aquele rapaz que quando pediu em namoro. Não é, mudou muito. Desgastou o tempo, a idade. Eu estava vendo aí uma cena na internet, um casal de velho. A mulher chegou assim: ô Zé, o que que você sente por esses 50 anos de casamento comigo, Zé? Aí ele fala: ah, meu Deus do céu, você é a mulher mais bonita. Ei, mas eu sou feliz, sou contente, eu sou alegre com você e tal. Eu vou fazer um cafezinho pra você agora. Quando ela virou as costas, Deus me livra. Foi bem casar de novo, não casava nunca mais. Deus me livra dessa mulher, Jesus. Foi uma brincadeira, não é uma coisa verdadeira. Deus me livra casar com essa mulher. Que diabo que leva esse trem pra lá. Mas foi só uma brincadeira. Mas eu vejo que isso é verdade. Em muitos lugares é verdade. É verdade. Aquele casamento que vai se arranhando, que vai se arranhando, aquela imagem vai desgastando. E os dois não descobrem um jeito de arrumar aquilo. Aquilo vai desgastando. Tanto ele como ela. Falta sabedoria no meio dos dois. Um é ruim, o outro é pior. Um é ignorante, o outro é mais ignorante. Um é grosso, a outra grossa. Meu Deus, que falta de sabedoria. Todo mundo vê, mas os dois não vê. Só briga, confusão, briga, ciúme, desconfiança. E vai, daqui a pouco não tem mais jeito. Daqui a pouco, cadê? Separaram. Separou. Porque já não aguentava mais. E eu vejo, meus irmãos, que no meio do povo do mundo é diferente. Eles casam hoje sabendo que amanhã vai separar. Não tem uma mulher que já casou aí não sei quantas vezes? 17 casamentos, 20 casamentos, não sei. Já casa para saber que está casando por ibope. Vai, vamos casar, mas vai largar amanhã. Então casa hoje, amanhã se separa. Amigavelmente. Não, o amor continua, o respeito continua. 18 vezes uma pessoa casou aí. 18 casamentos. Então a pessoa já casa assim, sabendo que vai largar amanhã. Os dois já casam, olha, enquanto estiver bem, nós estamos juntos, tá bom? Não deu, nós separa, tá bom? Tá bom. Então tá bom. Já casa assim. Separação de bens, não sei o que, aquela coisa toda. É casamento, união estável. E pronto. Mas isso não é o casamento bíblico. O casamento bíblico é até que a morte os separe. Teve um casamento aí que durou até a morte. Aí quando na hora de enterrar a dona lá, a velhinha, na hora de enterrar ela, que foi descer o caixão, o velhinho: ô gente, peraí, tem uma coisa pra fazer aqui agora. Antes de descer o caixão, volta o caixão aqui pra cima, abre a tampa do caixão. Aí, o que que é? Vocês vão saber o que que é. Aí quando abriu a tampa do caixão, ele pegou na mão da velhinha, mãozinha dura, né, geladinha. Aí falou pra ela assim: ô véia, me perdoa, véia, você me perdoa, eu te traí a vida toda, nunca tive coragem de contar pra você, véia, você me perdoa, eu prometo que nunca mais vou te trair. Mas claro que não, a véia tava descendo a sepultura, quer dizer, deixou pra pedir perdão depois que ela morresse, perdão pra ela. Ela não tava escutando, não tava vendo. Mas aquele camarada cínico que fingia que estava tudo bom. Tem gente que tem essa força, essa coragem, essa audácia, essa capacidade de um enganar o outro. Fingir que está bem. Gente, eu já vi demais. A mulher sabe, ele também sabe das coisas um do outro, mas não está nem aí. Paga o outro com o mesmo pecado. Então, parece que estão todo mundo bem. Gente, tem tanto tipo de gente nesse mundo que faz as coisas assim, que a gente fica pensando: mas como é que ele conseguia fazer isso para ela? E ela aceitava? Como é que ela fazia e ele aceitava? Traía uns aos outros. Ele traía ela, ela traía ele. E olha, mandava de braços dados, beijando, mão dada. Ah, meus irmãos, como é que tem gente que não tem vergonha na cara? Tem gente que perdeu a vergonha. Tem gente que perdeu a vergonha. Então, eu quero dizer para você, rapaz, moça, que é crente, que está na igreja, está cantando, está louvando a Deus, está pregando, está dirigindo igreja, você que é obreira, você que prega, você vai casar? Com quem você vai casar? Com quem você vai casar? Você já viu o perigo? Um rapaz novo convertido que chegou agora, batizou agora, nunca foi provado, nunca teve prova nenhuma, e aí bateu na água, batizou, casou. Você já viu isto? Que às vezes o casamento ali é um casamento de fachada, é um batismo de fachada, é uma vida de crente fachada, que não tem nada disso. Chegou de profecia, de revelação e tal. E olha, irmãos, cuide com esse negócio de vaso, de vaza que entregou a profecia. Porque um dia desse aí, teve um obreiro aí que viajou, acabou de pregar, aí veio a Maria profeta. Aí chegou, ei, meu servo, tá, irmão, olha, eis que eu estou preparando para você aquela que você está precisando, que você já me pediu, aquela que você tanto tem vontade, vaso. Eu tenho visto, você sabe como é que é? Eu tenho escutado as suas orações, vaso. Eis que eu falo contigo. Ei, mistério, ei, aquela bagunça que você já sabe. Eis que você vai estar muito em breve com a aliança na mão. Aí quando terminou a profecia, ela bateu a mão no ombro dele. Você entendeu, irmão? Você entendeu a profecia que Deus falou na minha boca? Aí falou, é pra mim, irmã? Você está falando comigo? Sim, ué. Sim. Muito em breve você vai estar com uma aliança na mão. Aí ele falou, irmã, a senhora me desculpa. Hoje eu não estou com aliança porque eu esqueci em tal lugar. Mas eu sou casado, irmã. Graças a Deus, casado, tenho minha esposa, tenho filhos, amo minha esposa. Ela me respeita, eu amo ela. Ela me ama, a gente vive muito bem, irmã. Olha que só não enganou, não. Rapaz, aquela mulher não tinha onde meter a cara de tanta vergonha. Ela não tinha onde meter a cara de tanta vergonha. Olha, meus irmãos, cuidado, jovem, moça, rapaz, que está vendo essa live hoje e que vai ver depois, cuidado com esse negócio de Maria profeta. Essas profetaiadas que ficam no banheiro profetizando. Esses vasos do bicho. Vaso do bicho, do pecado, do engano, que não tem o que fazer, não tem vergonha na cara, fica lá no banheiro, aquele grupo de mulher estragada, arrebentada, esperando entrar a moça, para poder profetizar mentira, para poder atrapalhar o futuro da moça. Isso tem, e tem demais. Então, os irmãos, as irmãs que me ouvem agora, povo de Deus, moça, esse negócio de profecia, de revelação, sem você sentir nada, isso não funciona. Você não pode entrar num barco desse aí, de jeito nenhum. Isso aí, o seu futuro já era. Não, porque Deus usou a vasa, Deus usou o vaso, foi revelado, não sei o quê. Ele já estava querendo. E aí vem a Maria profeta e acabou de empurrar eles para o buraco. Nunca vocês devam casar por causa de profecia, de revelação. Se você não gosta, como é que você vai casar para depois gostar? Se não gosta antes, se não ama antes, se não acha bonito antes, depois que tiver dentro, você vai gostar? Aí você vai ver os defeitos, aí você vai ver as qualidades, aí você vai ver que qualidade era só na fachada. Então, você tem que gostar, irmão, você tem que amar, você tem que buscar em Deus, você botar o joelho no chão, orar, e não ter essa pressa para casar de um dia para a noite. A não ser que o nome seu é Isaac. A buscar uma Rebeca. Pensa bem. Mas ali era muita oração. Ali era muito Deus. Ali tudo era voto. Tudo era propósito. Tudo era sinal de Deus. E Deus encaminhava. Agora hoje não. Hoje você vê as pessoas casando e separando. Amanhã separa. Está dentro da igreja. Eu conheço um camarada que já casou 3 vezes, agora é o 4º casamento. E dentro de pouco tempo está na igreja cantando, louvando a Deus, o adúltero. Ah, meus irmãos, como isto tem acontecido, tem manchado a igreja, acabado com a igreja de Cristo. Deus diz assim, não é bom que o homem esteja só. Mas Deus não está mandando se casar de qualquer jeito. Não é bom que o homem esteja só. Aí depois vai ficar só depois do casamento. Porque casa hoje, amanhã separa. Vai ficar só. Ou então, se não vai ficar só, ele vai casar de novo. E aí, ele não estará só, mas estará mal casado. Por quê? Porque não esperou em Deus, não fez as coisas por Deus. Ei, irmã, você que é viúva. Você que é viúva. Você que é viúvo. Ah, pastor, tem que casar logo. Não aguento mais não. Eu me livre, cara. Ah, não. Eu tô olhando para Deus preparar para mim uma varoa. Tá bom. Olhe para Deus preparar a varoa para você. Deus preparar o varão. Mas deixa Deus preparar. E Paulo fala que a viúva só é viúva depois de certos anos. É viúva, mas não é mais viúva, porque daqui a pouco ela arruma um rapazinho, ela arruma um companheiro, ou ele arruma uma companheirinha novinha, e daqui a pouco lá foi o barco pro brejo. Como é que um velho vai casar com uma menininha nova? Como é que uma velha vai casar com um menininho novo? Uma anciã, uma idosa, vai arrumar um rapazinho novo? Só é considerada viúva depois de 60 anos e ainda tinha que ser fiel ao marido em vida. Agora, como é que ela é viúva se lá no começo, se lá em vida do marido ela não procedeu com uma mulher casada, uma boa dona de casa? Ainda que ela é viúva com 60 anos, mas o passado dela quebrou a viuvez dela, estragou o futuro dela, porque ela não foi a esposa, não foi a companheira, não foi. Talvez morreu por causa de desgosto. Pensa bem, só é considerada viúva depois de 60 anos. Além de 60 anos, ela tem que ter um passado de casamento maravilhoso, se é que nós queremos ter uma família abençoada, se é que nós queremos ter um ministério abençoado. Você já viu um obreiro que não foi bem no casamento e bem no altar? Você já viu um obreiro que separou? Um obreiro que casou, separou, depois ele casa de novo? Você já viu um obreiro desse ser feliz, próspero? O ministério dele, a vida dele no altar? Você já viu isso? Um homem que já casou várias vezes. Um homem que não foi bem. Você observa o casamento dele

Ó, se tu não sabe dirigir a casa, como saberá dirigir a casa de Deus? Se você não sabe, não tem condições de dirigir a sua casa, que é você, a mulher e 2, 3, 4 filhos, 5 filhos, como é que você vai dirigir uma igreja com 100 membros, 200 membros, 500 membros? Pensa bem. Você não tem força, não tem capacidade, a coisa não vai, a igreja não anda, o ministério não vai. Pensa bem. Ele vai pregar uma coisa que não vive. Ele prega bênção no altar, mas a casa dele não é bênção. Ele prega bênção no altar, mas o lar dele não é bênção, é maldição. O demônio está agindo. Satanás está lá na casa dele, na esposa, nele, nos filhos. Pode saber que não anda, a coisa não vai. Porque a Bíblia é Bíblia. A palavra de Deus é a palavra de Deus. Não adianta a gente querer pisar na Bíblia, passar por cima da Bíblia, que não vai, meus irmãos. É a Bíblia em primeiro lugar. Por que a igreja não cresce? Por que a obra não vai? Não vai porque não tem condições. Em casa ela não sabe dirigir a mulher. A mulher não está na igreja, não está servindo a Deus, está desviado, desviada, virado, entendeu? Os filhos desviados. Como é que a igreja vai para frente desse jeito? Como que a igreja vai para frente? Pensa bem. Por quê? Não tem capacidade, não tem sabedoria, não tem humildade, não tem paciência, não tem amor, não tem inteligência. Tudo é no grito, tudo é na ignorância, tanto do lado dele como do lado dela, do lado dos filhos, aquela ignorância. Meu Deus do céu, como que Deus vai abençoar? E outra coisa que eu quero falar para vocês aqui hoje. Rapazinho, honra teu pai e tua mãe. Mocinha, honra teu pai e tua mãe, senão você não vai ser feliz na sua vida. Você não vai ser feliz. Está na Bíblia. Honra teu pai e tua mãe para que vá bem nessa terra. Para que viva bem nessa terra. Nunca vi um filho rebelde, uma filha rebelde, que não obedece pai e mãe. Como é que Deus vai abençoar? Como é que essa pessoa vai ser feliz? Como que essa pessoa vai ser alegre? Se quer ver quem é ele, esse rapaz, tu vai casar. Vê se ele honra a mãe dele. Vê se ele respeita a mãe dele. Vê se ele trata bem a mãe dele. Você quer ver quem é ela? Vê se ela respeita o pai. Vê se ela ama o pai, obedece o pai. Então, meus irmãos, minhas irmãs que me ouvem agora. Como é que eu vou ser pastor se eu não amo? Se em mim não tem amor? Eu não amo minha família. Não amo a igreja. Se eu não fui bem com meu pai, com a minha mãe. Como é que eu fui como filho? Como é que eu sou como marido, como pai? Pensa bem. Então, jovenzinho, mocinha, rapazinho, pensa bem, observa bem as coisas. Não adianta você querer ser do seu jeito. Eu sou assim, assim eu sou. Você vai interpretar as coisas do seu jeito, mas não é do seu jeito, você não é Deus. Você é pó. Você é cinza e ainda rebelde, desobediente. Você acha que você vai ter sucesso? Deus vai te abençoar desse jeito? Você acha que Deus vai prosperar você? Você vai ser feliz? Pensa bem. Pensa bem. Para não viver uma vida desgraçada nessa terra, uma vida infeliz. Porque não era lá no comecinho, não fez um alicerce. Não fez o alicerce, não construiu uma casa sobre a rocha. Não construiu. Irmão, nós estamos morando na casa que nós construímos. A cobertura que nós temos é a cobertura que nós fizemos durante esses anos. Pensa bem, a casa que nós moramos, a casa que nós moramos é a casa que nós vivemos, é o dia a dia nosso. É o dia a dia nosso. Como é que nós construímos esse dia a dia? Como é que nós construímos com pai, como mãe?

0: mãe, como esposo, como esposa, como filho, como filha. Pensa bem, como sogro. Será que nós somos um bom sogro? Será que a irmã é uma boa sogra, uma boa mãe, um bom pai? Como é que foi você como pai? Agora já está velho. Como é que você foi a senhora como mãe? Como vó? Como é que você é como vó? Os netos gostam de você, vó? Os netos gostam do avô? Deus me livre daquele velho. Os netos detestam. Por quê? Porque o avô não soube fazer ganhar neto. Tem que fazer neto, irmão. Tem que fazer neto. É verdade. Você tem que fazer as coisas. Você tem que construir, irmão. Você tem que construir. Você não tem que pegar neto emprestado. Deixa eu falar aqui. Gente, eu como pai, eu gostava e gosto do meu filho. Mas a netinha, meu Deus. Mas a neta que eu tenho hoje, gente. Meu Deus do céu, como eu gosto dessa neta. É a coisa mais que eu gosto, meu Deus do céu, gente. Deus do céu, gente. Então, como é que ela vai gostar de mim se eu não gosto dela? Como é que ela vai amar eu se eu não amo ela? Pensa bem. Como é que eu vou ter a esposa ao meu lado? Como é que ela vai me amar? Como que eu vou ter uma esposa? Eu tenho que fazer alguma coisa para ter ela ao meu lado. Gostando de mim, me amando. Então, eu tenho que ter sabedoria para ter a esposa ao meu lado. Do mesmo jeito, ela também ter o marido ao lado, porque senão vai chegar uma hora que você vê as pessoas se desgastam, as pessoas se perdem, daqui a pouco cadê o casamento? Já foi pro brejo, já acabou. Por quê? Porque não construiu num casamento na rocha, em Cristo Jesus, alicerçado da palavra. Então presta atenção, irmão. Tem que mudar o seu jeito. Tem dia que você está chato demais, meu irmão. A gente não vê isso. Tem dia que a gente está ruim. Chato. Entendeu, irmãos? Grosso, ignorante. A gente não vê isso. Tem dia que a gente está insuportável, nervoso, resposta na ponta da língua, não tem paciência. Verdade. Ah, o pai hoje está insuportável. O pai tá hoje está ignorante, está grosso. Mas não é todo dia. Porque senão, se você for todo dia, ninguém aguenta, não. Mas o pai hoje está bom também, né? O pai hoje está uma benção. Está um cordeirinho. Ah, no outro dia amanhece como um leão. Querendo matar o cordeiro. Então, irmão, nós temos que conciliar as coisas. Nós temos que rever nossos defeitos, nossas fraquezas, gente. Nós temos que ver as nossas más qualidades. A gente só quer acusar o outro, né? Que você não presta, é você que não vale nada, o outro é você que não presta. Olha, briga só gera briga. Confusão só gera confusão. Um não tem coragem de pedir perdão pro outro, não tem coragem de perdoar, não tem coragem de amar, não tem coragem de se humilhar, não tem coragem de calar a boca na hora. Deixa um falar. A mulher tá brava. Fica quieto, rapaz. Ela vai perder a graça. Ela vai ver que ela falou demais. Do mesmo jeito também é o marido. Tem hora que ele tá falando besteira demais. Grosso, ignorante. A mulher sábia. Sábia é quem ouve. Deixa o grosso falar. O ignorante falar. Depois ele vai ver o quanto ele falou besteira. Na próxima vez, ele vai pensar muito bem o que ele vai falar. Como ele vai agir? Porque aquilo causou um peso na consciência. Oh, glória a Deus. Noite de domingo, aqui estaremos nós, intercedendo pela sua vida amorosa, pelo seu namoro, seu noivado, seu casamento. Estaremos aqui buscando de Deus uma saída. Se for para esse casamento seu não dar certo, então Deus vai dar o livramento agora, antes de casar. Antes de casar. E é por isso que eu quero convocar o moço, a moça, o rapaz, que está me ouvindo agora.
1: para estar conosco nesta noite de domingo. Em nome do Senhor Jesus, anote o endereço. Mas não deixa para depois, porque depois pode ser tarde demais. Venha nesse domingo. Igreja Pentecostal, Deus é Santo. Avenida Marechal Floriano Peixoto, 6711, Vila Auer, aqui na Passarela, aqui no Tubo da Passarela. Conhece aqui? Ao lado da Alvorada Autopeças. Eu sinto por Deus, eu sinto por Deus, que você precisa estar aqui. Deus vai te falar alguma coisa. Deus vai te mostrar. Deus vai revelar. Deus vai falar. Vai cortar laços. Deus vai cortar laços. Deus vai dar livramentos. Deus vai mostrar o caminho para a saída. Vem para cá. Vem para cá. Você não tem nada a perder. Só tem a ganhar. Quando você vai para a igreja, a casa de Deus, escutar a palavra de Deus, receber uma oração especial, ouvir uma palavra, aquela palavra que você estava precisando para tirar dúvida, para fortalecer, para encorajar, para animar, às vezes uma palavra sozinha, uma palavra só, resolve muitas coisas. Uma palavra só é suficiente para resolver grandes situações. Eu aguardo por vocês. 9 da manhã, 3 da tarde e 7 da noite. Então tá bom, irmãos. Deus abençoe vocês. A paz do Senhor Jesus. 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
1: Oh, maravilha! Graças a Deus. Pois é, eu quero cumprimentar a todos com a paz do Senhor Jesus. Já cheguei aqui rindo, né? Hoje eu estou aqui ao lado da dona Rosenilda, o qual é a minha esposa de 32 anos, que ela me persegue e eu persigo ela também. Glória a Deus. Ela me segue, eu sigo ela. Estamos juntos há 32 anos. Hoje nós completamos 32 anos de casado. Dona Rosenilda, paz do Senhor.
2: Paz do Senhor, pastor, a paz do Senhor para todos que estão aí em conexão conosco, né, pela live. É uma bênção, graças a Deus. Graça nós damos ao Senhor Jesus e podemos dizer, pastor, que até aqui nos ajudou o Senhor. Grandes coisas tem feito o Senhor Jesus por nós e por isso nós estamos felizes, porque nós entendemos que verdadeiramente o Senhor tem nos acompanhado de perto. Ele tem realmente nos administrado para honras e glória do nome do Senhor, pastor. Tem sido uma bênção, graças a Deus, em nome de Jesus. Estou feliz.
1: Pois é, irmãos, nós casamos em Brasília. Nós casamos em Brasília. Nós morávamos em Brasília e eu era o dirigente da igreja Deus Amor. Naquela época, o pastor era outro pastor responsável e eu era o dirigente. Pastor na época era o pastor Hidário Bueno e a esposa dele era uma moreninha, que eu não lembro o nome dela agora.
3: Elvira.
1: Irmã Elvira. E eu, sempre um jovem, na época, trabalhador, lutador, vim da roça, cheguei em Brasília, arquei, abracei a igreja, o rádio, eu era o responsável, eu era o responsável pela mocidade, eu era o secretário da igreja, eu era o dirigente da igreja, eu era o segundo tesoureiro, eu era quase tudo. Ali na igreja eu corria noite e dia, dia e noite, correndo e fazendo as coisas para Deus. Com amor, porque eu penso o seguinte, que todas as pessoas que são trabalhadoras lá no mundo, quando elas vêm para a igreja, elas dão vida na obra, elas dão vida, e a dona Rosenilda olhou para mim e apaixonou por mim.
2: Amém, graças a Deus, né? Deus preparou, preparou ele para mim e eu para ele, por que não, né? Graças a Deus, Deus realmente ele tem feito maravilhas em nosso meio, estamos felizes. Temos mais que agradecer o Senhor, porque verdadeiramente, né, quando a gente chega o momento de casar, porque só tem ele para mim e eu para ele, é o que eu sempre penso, né, em nome de Jesus. Graças a Deus, é desse jeito, né? A partir do momento que uma pessoa chega a casar, só existe um para o outro e Deus para nós dois, em nome de Jesus.
4: Pois é. Então foi desse jeito. Dona Rosenilda, a senhora gosta de pegar esse microfone aqui? Eu já gosto do outro.
1: Pois é. Então, irmãos, foi desse jeito. E aí, na época, eu estava namorando. Eu não estava namorando. Tinha uma outra moça que gostava de mim. E o pastor da igreja queria que eu casasse com aquela moça. Chegou assim um dia e falou assim, ei, moleque, você vai casar com ela ou não vai? Eu falei, sim, senhor, pastor, sim, senhor. Sim, senhor. Aí eu falei, por que casar com ela? Mas, você sabe que a gente, no fundo da alma, no fundo do coração, a gente em casar, não é com quem o pastor quer que a gente case. Eu aqui na Deus é Santo, sou pastor da igreja Deus é Santo, eu não tenho que opinar para o jovem, ó, casa com a fulana. Ó, você casa com a Beltrana. Ó, você, fulana, casa com o Ciclano. Não sou eu que tenho que optar com quem vai casar. Eles têm que orar, buscar de Deus uma direção. E eles têm que se amar, se gostar. E quando eles se gostam, se amam, e aí tem que chegar em mim e falar: olha, pastor, nós estamos orando. O José fala assim: olha, eu estou gostando da Chiquinha, da Mariazinha. E aí, o que o pastor acha? Aí o pastor vai dizer: olha, irmão, vocês estão gostando. Eu penso que ela é uma boa moça. Você é um bom rapaz. Você é um homem para a igreja, ela também é. E se ela não é para a igreja, eu falo: olha, você vai casar com a moça que ela não é para a igreja. Ela não tem ministério de ajudar você na obra. Ela é uma mulher que vai sentar no banco e ela não vai estar cooperando, te ajudando. Agora, é você que tem que decidir se você vai casar com ela. Você sabe que você vai ter uma esposa, talvez não vai te atrapalhar, mas também não vai te ajudar. Então, na época, eu estava lá e o pastor disse para casar com a fulana. Tá bom. Aí depois, um dia, eu falei: não, tem que casar com fulana, nem com Beltrano. Tem que casar com quem eu quero casar. Eu tenho que decidir. E aí, chamei a outra e falei: olha, Deus abençoe você. E nós vamos ficar assim. Você não tem compromisso comigo e nem eu com você. Se um dia foi de Deus e eu senti, você sentia a mim. Senão, eu não tenho mais compromisso com você e nem você comigo. Mas, na verdade, eu já estava de olho na Dona Rose, orando, né? E a Dona Rose de olho em mim. Ela me encantou assim, igual uma serpente, assim, no bom sentido. Não, claro, me pegou no olhar. Pegou no olhar. Eu olhava para ela, estava se pondo para mim. Mas também eu era o jovem mais bonito da igreja.
3: Amém. Graças a Deus, né? Deus é maravilhoso. Tenho muito que agradecer a Jesus pela minha metade, que é meu esposo. Deus continua abençoando ele cada vez mais. Em nome de Jesus, tenho aprendido muito com ele. E graças a Deus, né, uma longa jornada, que nós estamos aí 32 anos de casado, uma bênção. Cada ano que se passa, a gente amadurece um pouco mais, aprende um pouco mais, e a gente procura também agradar a Deus um pouco mais, em nome de Jesus.
1: Pois é. E aí, irmãos, eu falei para ela: ó, vamos orar e jejuar. Mas aí ela jejuou demais, eu falei: não, ela vai morrer. Secou que virou uma tábua. Falei: pode parar de jejuar, porque senão nós não vamos casar. Por quê? Porque você vai morrer. E aí ela parou de jejuar, aquele jejum prolongado dela. E aí nós conversamos, fui na casa da tia dela, conversar com a tia dela. O pai dela não morava lá, nem o pai dela, nem minha mãe, nem o meu pai. Eu fui na casa da tia dela lá, que não era tia, tia por respeito. Aí a tia perguntou: o que que você tem? O que que você é? Você tem dinheiro? Você é estudado? Você tem casa? Você tem isso? Você tem aquilo? Eu falei: eu não tenho nada, só tenho a fé e a coragem. Eu falei: como é que você vai querer tirar a minha filha dentro de casa aqui? Aí tinha dois irmãos que foram comigo, inclusive o pastor também. Falou: não, mas não é assim não, dona. É assim, dois jovens crentes, eles oram, buscam em Deus uma direção, e Deus vai preparando. É Ele que prepara tudo. E ela era ímpia, não entendia nada, e ela então fechou a cara e ficou brava comigo, ficou revoltada, ficou indignada. Mas eu também não dei muita importância, porque aquele porém, quando a gente quer, a gente tem que correr atrás e lutar por aquilo que a gente quer. Não é, dona Rosa?
3: É verdade, graças a Deus. Acho que ela ficou muito triste, que para ela era igual uma conselheira, né? Qualquer coisa que ela sentia, ela me desabafava comigo, eu orava por ela. Então, ela era tipo uma conselheira para ela. Então, ela ficou com medo de perder, mas Deus sabe todas as coisas. E também eu tinha que passar por aquilo, porque Deus sabe todas as coisas, mas estamos aqui. E grande vai continuar sendo as nossas vitórias para a glória de Jesus.
1: Pois é, ela falou assim: você não tem nada. O que você é? Você não tem dinheiro? Tem? Não. Você tem casa? Não. Tem profissão? Não. Tem? Aí, você vai deixar minha sobrinha passar fome? Falei: não, fome ela não passa não. Isso eu te garanto. E isso eu te garanto que fome ela não passa. Fome ela não passa. Isso eu garanto a senhora, que eu vou cuidar dela. Eu não tenho riqueza, não sou rico, não tenho dinheiro, mas comida, zelo, cuidado eu tenho para dar ela, porque eu sou um homem trabalhador, eu sou um jovem trabalhador. Enfrentei ela nessa história. Bati o pé, é isso mesmo. E ela viu, nós casamos, eu não sei, ela me deu um cheque da Caixa Econômica. E nós descontamos esse cheque e tal. Lembro como se fosse hoje. Nós começamos na estaca zero. Não tinha dinheiro. Os móveis eu comprei fiado. E aí naquela época do Sarney, a inflação de 110% ao mês. Eu peguei um dinheiro emprestado para casar. E esse negócio virou uma bola de neve. Sei que foi uma luta, de que vender umas coisas minhas, vendi, paguei a conta. E quando passou uns dias, eu voltei para Lusiânia, perto de Brasília. Eu falei, velha, a senhora vai agora saber quem sou eu. Convidei ela para vir na casa minha, ela, o marido dela. Aí eu fiz um churrascão para aquela velha. Falei que ela come aqui a tela. E ela veio com o marido, nós temos um churrasco do melhor. Eu sei que ela comeu. Mas ela comeu que ela não aguentou, foi pra cama dormir. Aí ela roncava tão alto, meu irmão. E eu tinha um gravadorzinho assim. Aí eu fui lá no pé do ouvido dela, assim, da cama, gravei ela. Menino do céu, parecia que era um terremoto. Aí quando ela acordou daquele sono, aí tinha um banquete lá, um café, bolo e leite, não sei o quê, e tudo. Eu mostrei pra ela que ela comeu tanto, tava roncando. Você lembra disso?
3: Lembro, eu lembro.
1: Pois é. E assim foi. Então, eu quero dar um conselho aqui pros jovens que vão se casar. E todos, que casamento não é só flor, não. Não é só mar de rosa, não é só amor pra cá, amor pra lá, beijo pra cá, beijo pra lá, mão dada, eita, aquela... Não, casamento tem os seus altos e baixos, seus bons momentos, seus maus momentos, tem altos e baixos. E quem tá servindo a Deus, ele tem estrutura para resistir às lutas que virão, os desafios que virão. Então, a pessoa tem que estar na presença de Deus, orando, consagrando, envolvido na obra de Deus, para poder vencer. E assim por diante, dona Rosenilda.
3: É verdade, né? É, como diz a Bíblia, são dois e um só corpo. Então, a maneira que a gente vai convivendo, vivendo, a gente vai aprendendo, amadurecendo, ter novas experiências. E quando Jesus está no ambiente que ele administra, tudo se torna realmente maravilhas, porque ele é quem capacita a gente para vencer. Então, graça nós damos ao Senhor Jesus, porque verdadeiramente, quando a gente espera no Senhor, aguarda no Senhor, o tempo de Deus virá sobre cada um de nós. E quando o tempo de Deus chega sobre a gente, ele supre as nossas necessidades, que a gente nem lembra da luta que a gente passou. Porque Deus, quando ele está no controle, ele administra, não para o pior, mas sim para o melhor, pastor.
1: Pois é. E aí, irmão, casamos. Aí, primeiro ano, já nasceu a Késia. Casamos em dezembro. Em dezembro nasceu a Késia.
3: Estava com 3 meses de casada, fiquei grávida.
1: Né? E aí, eu falei assim, vai vir um homem. Porque naquela época não era como hoje. A gente morava nas pequenas cidades. Lá não tinha ultrassom, não tinha essas coisas. Aí eu falei, vai ser um homem. Aí quando chegou na hora que nasceu, era uma mulher. Aí no outro ano, aí veio a Priscila. A Priscila nasceu em que mês?
5: 4 de março.
1: Um ano e 3 meses, lá vem a Priscila. Eu falei, vai ser macho. é ser homem. Cheguei lá, mulher. Falei, meu Deus do céu. A Priscila nasceu em março. Aí, com mais um ano...
3: 3 meses estava a Priscila, nasceu a Ellen.
1: 1 ano e 3 meses. Era assim. 1 ano e 3 meses, falei, agora vai ser um homem. Cheguei lá, menina de novo. Falei, meu Deus do céu. Aí, 1 ano e quanto nasceu Paulo?
3: Aí a Ellie estava com 1 ano.
1: Ah, vem a...
3: Foi junho, julho, agosto. 1 ano e 2 meses. Não tinha nem 1 ano e 2 meses direito. Aí nasceu o Paulo.
1: Aí eu falei, agora vai ser uma mulher. Agora vai ser uma mulher. Eu falei, não adianta. Vai ser 4 mulheres. Aí quando eu chego lá, a dona Rose sentiu mal. Levamos para o hospital. Aí eu lembro que a da irmã Eliane, a médica, ajudou a levar para o hospital. E eu fiquei lá fora, que naquela época não deixava a gente entrar. Eu fiquei lá fora esperando. Daqui a pouco eu vi os gritos lá. Miau, miau. Aí a doutora, pastor, é homem. Falei, não acredito. Não acredito que é homem. É homem, pastor. Falei, não acredito, não adianta. Só se eu ver. Aí eu fui lá, abri a perna do camaradinha. Abri as 2 perninhas dele. Falei, agora tô vendo que é homem mesmo, que é macho. Aí, 4 filhos. 4 anos de casado, né?
3: Graças a Deus.
1: 4 filhos. Aí, o médico falou assim, pastor, agora eu vou te fazer uma cirurgia. Falei, eu? É, porque a sua esposa não pode ter mais filho. Ela não pode mais gerar filho. Falei, vai me castrar? Falei, não, senhor, negativo. Não, pastor, uma cirurgiazinha assim, corta uma veinha aqui, tarará, você nem sente. Falei, não. Então, já que você vai fazer cirurgia, faz na esposa. E aí, no parto do Paulinho, ela fez a cirurgia, o ligamento, que ela ligou, né? E aí não veio mais. Se não, irmão, nós já estávamos com 32 filhos.
3: Glória a Deus.
1: Se não, nós estávamos com 32 filhos. Cada ano, 1 ano é um filho. Então, foi assim, é assim a nossa vida. Correria. Em três anos eu mudei 10 vezes. Em 3 anos nós mudamos 10 vezes lá no outro ministério, lá na outra igreja. 3 anos. Meu Deus do céu, como é que foi? Aí a gente abraçou a causa, abraçou a obra. Eu me lembro que uma época eu passei uma luta muito grande lá na cidade de São Luís Montes Belos. Eu passei uma luta com o obreiro lá. E esse obreiro queria tomar meu lugar. E ele tomou. E ele me afastou da igreja, me deixou sem dirigir igreja. Me deixou sem salário da igreja, sem casa, sem nada. Me botou na rua. Ai, meu Deus do céu. Nós ficamos na rua. Nós não tínhamos lugar para nós ir. Você já viu quando um casal que fala assim, hoje nós vamos dormir hoje aonde? Vamos dormir debaixo da ponte. E nós vamos comer hoje o quê? Nada. Não tinha um tostão no bolso. Não tinha um tostão. E nós ia para o culto, ninguém sabia de nada. Ninguém sabia de nada. Nós não reclamávamos, a mulher não reclamava, eu não reclamava. E 18 dias sim, ele tomou a nossa casa. Esse cidadão tomou a casa, tomou nossos móveis, tomou tudo. Tomou tudo, deixou nós na rua. E aí, quando foi um dia, eu falei para ela, vamos embora. Nós vamos para a nossa terra. Você não vai passar fome, não. De jeito nenhum. Você não casou comigo para passar fome. Nós vamos para a nossa terra. Nós temos terra. Lá tem terra, nós vamos plantar. Vamos pregar o evangelho. Vamos continuar sendo pastor, esposo de pastor. Mas nós vamos cuidar da nossa terra. Vamos cuidar das coisas nossas que nós temos lá. Ela falou, não, de jeito nenhum. Nós vamos para a obra. Nosso negócio é obra, nosso negócio é igreja. Aí, irmãos, Nós tentamos arrumar serviço, mas não tinha jeito. Vamos para a chácara, vamos trabalhar no mercado. Vamos... Não dava. As portas trancaram. Aí quando foi um dia, eu estava orando. Eu cheguei lá em Goiânia, eu estava lá em Goiânia nessa época. Estava na Deus Amor. E eu fui para a sede orar. Orava noite e dia. Aí eu cheguei no culto à noite. E quem era o dirigente na época? Era o presbítero na época, presbítero Lauro Borges. Eu cheguei, falei, hoje eu boto meu joelho no chão, 7 da noite, só vou levantar aqui e o culto acabar. Aí começou 7 horas, eu orando, deu 7:30, o povo levantou, começou a cantar e eu orando. 8 horas, o pastor subiu no altar, foi pregar e eu orando. Aí, daqui a pouco estava orando. E Deus falou comigo. Deus falou comigo, igual vocês estão me ouvindo aqui agora. Não foi profecia, não foi recado, não foi profeta, não foi ninguém que chegou. Deus falou comigo. Falou em voz, igual eu estou falando com vocês. Meu servo, eu vou te dar a vitória. Aquela palavra bem mansa. Meu servo Darcy, eu sou o Senhor teu Deus. Eu vou te dar a vitória. Eu parei a oração, olhei para cá, falei, deve ser o pastor, o presbítero fulano de tal, que era muito brincalhão comigo. E eu olhei para lá, olhei para cá, não vi ninguém. Aí eu estava chorando. Aí de repente, aí comecei a orar de novo, dei início à oração. De novo, veio aquela voz bem alta, mansa, aquela voz suave, aquela voz doce, aquela voz meiga, amorosa. Oh, Darcy, eu sou o Senhor teu Deus, eu estou vendo tudo, estou contemplando tudo. Eu já te dei a vitória. Eu já te dei. Irmão, desse jeito, irmão. Não é coisa que foi revelado, coisa que... Não, aquela voz falou claramente comigo, bem alto. Aí eu olhei para lá e para cá, falei, já sei quem é. Aquela semana, no domingo, Deus fez cair por terra todo aquele projeto maligno. E eu voltei com tudo. Aquele homem que me perseguia foi excluído naquela reunião de obreiro. Depois ele mesmo confessou que era uma perseguição contra mim, que era uma calúnia contra mim, que queria me derrubar. E depois eu voltei. E depois de alguns anos, aquele homem, aquele pastor, me pediu perdão. Falou, eu estou numa situação muito triste, chorando. Eu estou numa situação muito triste. Eu estou debaixo de uma maldição tão grande, pastor, presbítero. Depois que eu te persegui, depois que eu tentei te prejudicar, arrumar um homem de Deus, sincero, fiel, e eu fui usado pelo inimigo para te derrubar naquela época. Eu quero que o irmão me perdoa, me abençoa, porque se o irmão não me perdoar, se o irmão não me abençoar, eu estou derrotado. Eu estou vencido, minha vida virou uma maldição, estou doente, eu estou debaixo de uma maldição que para mim nada dá certo. Só o irmão para mudar a minha vida, só o irmão para falar uma palavra de Deus para mim. Você me perdoa? De joelho, falei, perdoa, em nome de Jesus tu está perdoado. Orei por ele, falei, de hoje em diante a sua vida muda. Deus vai te abençoar. Perdoei ele. Mas nessa altura eu já estava dirigindo capital. Nessa altura eu já estava assim, bem grande na obra. E ele não conseguia. Então, irmãos, irmãs, o casal tem que ser perseverante. Ele tem que ter uma esposa, uma mulher de Deus ao lado dele. A mulher tem que ter um homem de Deus, porque se ele é o homem de Deus e a esposa é uma mulher de Deus, o ministério dos dois vai para frente, dona Rosenilda.
2: É verdade, pastor. Quando Jesus está no centro do casal, na hora da luta, muitas vezes a pessoa nem percebe a luta. Quando vai percebendo a luta, a vitória está chegando e a pessoa vence. Não é a pessoa, é Deus no controle. Então vale a pena a gente ser fiel a Jesus, ter Jesus para administrar o nosso casamento, nossos filhos, como ele sempre administrou. Graças a Deus temos 4 bênçãos que Deus tem nos dado. Nossas 3 filhas, nosso filho, agora mais 2 genros e também a netinha, uma bênção, graças a Deus. Temos que agradecer o Senhor. Mas eu quero dizer, gente, a gente tem que ser crente mesmo para valer no Senhor. Nós não podemos ficar em cima do muro. Por que muitos casais hoje não vencem mais? Por quê? É porque eles estão em cima do muro, eles estão ali estacionados, estão ali querendo fazer sua própria vontade. Não, gente, se a gente é de Deus, tem que ser de Deus mesmo e acabou. Nós não podemos ficar divididos, não. Se Deus que está nos administrando, a gente está fazendo a vontade do Senhor pela misericórdia de Deus, esqueça o mundo e o que no mundo há. Vamos servir Jesus à luz da Bíblia, ser como diz lá em Malaquias 3:18, que outra vez vereis a diferença entre o justo e o ímpio, entre o que serve a Deus e o que não serve. Nós temos que fazer diferença na igreja é muito fácil. Deus quer ver nós fazer a diferença em todos os lugares, por onde a gente passa, onde a pessoa trabalha, onde a pessoa convive. Isso é importante, a pessoa fazer a diferença. Porque nos dias atuais os quais nós estamos vivendo, falar que é crente, falar que é evangélico é fácil. Mas Deus quer ver é a fé com a obra e a obra com a fé. Não adianta a gente falar que é de Jesus e na hora não ter fé, outra hora não ter a obra, sendo que as duas elas caminharão juntas, né? A fé com a obra com a fé. A gente tem que ser testemunha de Jesus. Realmente, a pessoa paga o preço. Por que ele paga o preço? Para ter uma vida bem-sucedida, uma vida abençoada, ungida. Porque o compromisso do casal é com Jesus. Jesus tem que estar realmente administrando tudo em todos, nos dois ali, e a vitória vai ser é grande e continua sendo grande, pastor, para a glória de Jesus.
1: Pois é, quero agradecer a Deus, agradecer a todos vocês que têm orado por nós, que têm nos suportado, nos ajudado. E eu quero agradecer aqui a dona Rosenilda. Ela quer ficar bem perto de mim, você veio aqui, irmãos? Olha. Deus abençoe vocês todos, Deus guarde a todos vocês. Obrigado, meus irmãos internautas, irmãos do rádio. Que Deus abençoe os irmãos do aplicativo. Deus abençoe a todos. Paz do Senhor Jesus. Obrigado.

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1: Oh, maravilha! Meus irmãos, a paz do Senhor Jesus. Pois é, o negócio é o seguinte, eu quero falar com os pais, eu quero falar com as mães, eu quero falar com os sogros, sogra, eu quero falar com os jovens que quer casar, construir, constituir uma família. Os jovens que pensam no futuro, já pensou? Se você faz uma escolha errada, essa escolha vai ser pro resto da vida. Por isso que casamento não pode ser assim de qualquer maneira. Não, meu irmão. Você tem que ser uma coisa planejada, uma coisa que você ora, que você busca Deus, que você olha para a família da moça, olha para os irmãos dela, para as irmãs, olha para o pai dela, para a mãe dela. Do mesmo jeito, a moça olha para o pai da criatura que vai casar. Você já viu quem é ele? Esse rapaz aí? O pai dele, a mãe dele, os irmãos dele, a família dele, os tios. Você já prestou atenção? Você já pesquisou? Você já fez uma observação sobre esse rapaz? Não, ele é bonito. Ele é lindo. Ele tem um olho verde. Tem um olho azul. Ela é bonita. Olha que corpo bonito. Olha que cintura bonita. Que pernas bonitas. A mulher desejada. A mulher que todo homem quer. Será que é esta mulher que todo homem quer? Quer pra quê? Quer pra passar 15 minutos, 10 minutos na cama e acabou a história. Pra cama, beleza, carne. Será que ela é a mulher que será mãe dos seus filhos? Será que essa mulher é a mulher que a Bíblia diz na alegria, na tristeza, na dor, na necessidade? Será que ela é a mulher que vai te querer, te suportar até o fim da sua vida? Será que ela não é uma aventureira? Será que não são essas mulheres que casam por interesse? Porque o rapaz é rico, porque o pai dele é rico. Já casa não com o rapaz, mas casa com os bens dele, do pai dele. A hora que o pai morrer, vai ficar para quem? Para os dois. Será que não é essa moça interesseira na herança, no dinheiro? Não aquela mulher interesseira para trabalhar, para ajudar o marido, para construir, pegar os dois juntos, trabalhando. Mulher interesseira tem que ser esta. Não brinque com namoro e casamento. Por quê? Porque às vezes você acha que vai entrar bem e vai sair bem. Conversa, quem entra bem, fica bem. Quem entra mal, permanece mal. Você já notou lá na Bíblia, quando Sansão, aquele homem consagrado, aquele homem de Deus, aquele homem que era um homem ungido por Deus, um homem que tinha uma força extraordinária, é um homem que botou fogo, um homem que botou fogo no rabo de 1000 raposas, um homem que destruiu, quantos homens Sansão destruiu com o osso de um jumento? Será que a unção estava no osso do jumento? Será que a unção estava no osso do jumento? Será que foi o osso do jumento que deu vitória para Sansão? Quando Sansão, aquele homem de Deus, ungido, consagrado, vitorioso, aquele homem cheio do Espírito Santo, cheio de fé, homem que tinha uma força extraordinária, um homem que tinha uma força sobrenatural. Mas depois Sansão foi brincar. Brincar, irmão. Brincar com o quê? Brincar com o sentimento dele, brincar com o sentimento de uma mulher chamada Dalila, uma prostituta, mulher da vida, como é chamado aí. E aí foi brincando, foi contando os segredos, foi relatando o segredo da sua vitória. Com quem? Uma prostituta, uma mulher perdida, perversa. Como é que um homem de Deus vai se enrolar com uma mulher prostituta? Uma mulher que não valia nada, maligna, usada pelo diabo, paga pelos filisteus, para poder matar o homem de Deus. Que laço que aquele homem entrou. Que laço que o homem de Deus, chamado Sansão, entrou. Gente do céu, isso era um laço do diabo. Um laço para pegar ele através de uma mulher. Quantas vezes o jovem não vê o jovem obreiro consagrado, um pregador, dirigente de igreja, um homem usado, prega, ora por revelação, homem ungido de Deus, aí arruma uma pessoa para acabar com o seu ministério, para acabar com a sua vida, para acabar com a sua alegria, acabar com a sua unção. Uma mulher que só vai fazer ele sofrer, só vai fazer ele entristecer. Ele não pode contar com ela, ele não pode contar com aquela mulher. Uma mulher atribulada, perturbada, desobediente, rebelde. Tudo quanto é situação ruim, tudo quanto é pecado está nela. Uma coisa arrumada pelo maligno, arrumada pelo diabo. Não foi Deus que preparou esse casamento. Não foi. E aí ele entra. Aí ela entra num barco furado. Ele entra e vai ser infeliz até a morte. Aquele jovem que era tão feliz. Aquele jovem que era tão alegre, feliz da vida. Aquela moça feliz. Gente, para que esse namoro? Gente, para que esse casamento? Abra os olhos, enxergue, veja o futuro. O que esse casamento vai te render? Rapaz que me escuta agora, o que esse casamento, moça, vai te render? Você na igreja, vai largar a igreja, nasceu no evangelho, pai pastor, pai pregador, a mãe, obreira da igreja, uma serva de Deus, vai ser desobediente a Deus, vai ser desobediente aos pais, vai ser desobediente à igreja? Será que isso não vai ter uma cobrança? Será que isso não vai ter um resultado negativo? Pensa bem. Ah, porque a igreja não tem rapaz para casar. Ah, porque a igreja não tem moça para casar. Eu já ouvi demais. Às vezes vai procurar um rapaz lá na outra igreja. Vai procurar uma moça lá na outra igreja. Ou então vai trazer para dentro da igreja o ímpio. Combina com ele. Olha, você vai aceitar Jesus para mim poder casar com você, tá bom? E ele vai na hora. Aceita Jesus de mentira, que eu já vi isso acontecer. Tem que batizar, batiza, e depois que nós batizar, nós vamos casar. Mas é a coisa mais fácil. O cara não quer nada com Deus, o camarada quer ela. Casou só para ter ela. O dia que ela estiver no domínio dele, ele vai dizer, a partir de hoje, você não vai mais para a igreja. Fulano, que não. Quem manda em você sou eu. Você não vai mais para a igreja. Você não vai mais ser crente. Você não vai mais ser crente. Eu não sou crente. Mas você não prometeu, eu prometi para poder casar contigo. Então, não, rapaz, eu mudei de ideia. Pronto, acabou. Como eu já vi isso acontecer? Esses 41 anos de fé, como eu já vi moças sair da igreja por causa de rapaz. Rapaz, sair da igreja por causa de moça, mudar de ministério, vai casar com uma Jezabel, vai casar com Acabe, vai casar com uma pessoa que não traz a mesma doutrina, os mesmos princípios, a mesma fé, vai casar com um católico, vai levar ela para missa, vai casar com filho de macumbeiro, para levar ela para macumba. Pensa bem. Aí casar com ela para levar ela para o espiritismo, porque depois que casar, quem manda nela é ele. Ele é o cabeça. Aí ela vai chorar lágrimas de sangue. Por quê? Por causa da desobediência. Moça, você tá velha, né? Ah, eu tenho que casar porque tô ficando velha. Já tô velha. Eu tenho que casar logo, não, daqui a pouco ninguém me quer. Eu casei com 28 anos. E eu confesso a vocês que eu tinha medo de casar. Mas eu tinha medo de casar. Deus é minha testemunha. Toda namorada que eu arrumava para casar. Eu arrumava. Sabe quem gostava dele primeiro? O pai dela. Engraçado. Era casamento arrumado, namoro arrumado, porque eu era muito assim, de trabalhar, honesto, lutador, trabalhador, rapaz fiel. Aí o pai, quem é que não quer um genro fiel, trabalhador, bonito? Quem é que não quer ter um rapaz honesto, trabalhador, fiel, trabalhador? Que negócio de boniteza? Boniteza, esqueça o negócio de boniteza. Tem esse negócio de boniteza, não vai fazer ninguém ser feliz, alegre. Então vamos lá. Era só a moça querer namorar comigo. Primeiro dia namorar com o pai dela. Mas já chegava ali e já, ó, irmão, casar com a minha filha, tá bom? Olha, eu tô vendo aí que você tá olhando pra minha filha, ela tá olhando pra você, então casar. Aí eu já pulava fora. Em nome de Jesus, pulava fora. Aí ficava com medo. Aí vinha outro de novo. Daqui a pouco o pai chegava em mim. Ô, irmão, casar. Meu irmão, não, aqui tem que casar logo. Aqui tem que ser rápido. Deus me livre, o sangue de Jesus tem poder. Era assim a minha vida. E depois eu falei aqui hoje que eu arrumei uma moça. Eu arrumei não, arrumaram uma moça para mim. Quem arrumou? O pai da moça. O pastor da igreja chegou em mim, é para casar com fulana. Eu já ouvi muito isso, pastor arrumando casamento para os obreiros, para as obreiras, para os jovens. Eu já vi isso demais. Eu já vi demais. E casamentos infelizes, casamentos que não duraram muito tempo. Casamentos que alguém casou por temor, por respeito ao pastor, e não por amor. Não por amor. Casamento tem que ter amor, irmãos. O camarada tem que gostar demais da moça. A moça tem que gostar demais. Porque no decorrer do tempo, se gostar demais, vai diminuindo. Que isso? Sim, senhor, rapaz. E se gostar demais, vai ficar só gostar. O demais acabou. Por quê? Porque com o passar do tempo, você vai vendo o defeito dela, ela vai vendo seus defeitos, você vai vendo as ruindades dela, e ela vai vendo suas ruindades, porque as pessoas pensam que é só paz e amor. Ei, varão, só vitória, só boniteza. Você vai ver que esse namoro só aparece boniteza, se é que tem boniteza. Só aparece qualidade, se é que tem qualidade. Você nunca vê o defeito da criatura. Ela esconde, mas esconde pra valer. Tanto ele como ela. Depois que casa, você vai ver os defeitos aparecer. As vantagens, as qualidades, duraram, não foi por muito tempo. Aí vieram as más qualidades, os defeitos. Vieram o nervosismo. Vieram a falta de paciência. Apareceu nele que ele não é aquele rapaz que quando pediu em namoro, não é, mudou muito, desgastou o tempo, a idade. Eu estava vendo aí uma cena na internet, um casal de velho, a mulher chegou assim, ô Zé, o que que você sente por esses 50 anos de casamento comigo, Zé? Aí ele fala, ah, meu Deus do céu, você é a mulher mais bonita, ei, mas eu sou feliz, sou contente, eu sou alegre com você e tal. Ela, vou fazer um cafezinho pra você agora. Quando ele virou as, quando ela virou as costas, falou, Deus me livra. Foi bem casar de novo, não casava nunca mais. Deus me livra dessa mulher, Jesus. Foi uma brincadeira, não é uma coisa verdadeira. Deus me livra com essa mulher. Que diabo que leva esse trem pra lá. Mas foi só uma brincadeira. Mas eu vejo que isso é verdade. Em muitos lugares é verdade. É verdade. Aquele casamento que vai se arranhando, que vai se arranhando, aquela imagem vai desgastando. E os dois não descobrem um jeito de arrumar aquilo. Aquilo vai desgastando, tanto ele como ela. Falta sabedoria no meio dos dois. Um é ruim, o outro é pior. Um é ignorante, o outro é mais ignorante. Um é grosso, a outra grossa. Meu Deus, que falta de sabedoria. Todo mundo vê, mas os dois não vê. Só briga, confusão, briga, ciúme, desconfiança. E vai, daqui a pouco não tem mais jeito. Daqui a pouco, cadê? Separaram. Separou. Porque já não aguentava mais. E eu vejo, meus irmãos, que no meio do povo do mundo é diferente. Eles casam hoje sabendo que amanhã vai separar. Não tem uma mulher que já casou aí não sei quantas vezes? 17 casamentos, 20 casamentos, não sei. Já casa para saber que está casando por ibope. Vai, vamos casar, mas vai largar amanhã. Então casa hoje, amanhã se separa. Amigavelmente. Não, o amor continua, o respeito continua. 18 vezes uma pessoa casou aí. 18 casamentos. Então a pessoa já casa assim, sabendo que vai largar amanhã. Os dois já casam, olha, enquanto tiver bem, nós estamos juntos, tá bom? Não deu, nós separa, tá bom? Tá bom. Então tá bom. Já casa assim. Separação de bens, não sei o que, aquela coisa toda. É casamento, união estável. E pronto. Mas isso não é o casamento bíblico. O casamento bíblico é até que a morte os separe. Teve um casamento aí que durou até a morte. Aí quando na hora de enterrar a dona lá, a velhinha, na hora de enterrar ela, que foi descer o caixão, o velhinho: ô gente, peraí, tem uma coisa pra fazer aqui agora. Antes de descer o caixão, volta o caixão aqui pra cima, abre a tampa do caixão. Aí, o que que é? Vocês vão saber o que que é. Aí quando abriu a tampa do caixão, ele pegou na mão da velhinha, mãozinha dura, né, geladinha. Aí falou pra ela assim: ô véia, me perdoa, véia, você me perdoa, eu te traí a vida toda, nunca tive coragem de contar pra você, véia, você me perdoa, eu prometo que nunca mais vou te trair. Mas claro que não, a véia tava descendo a sepultura, quer dizer, deixou pra pedir perdão depois que ela morresse, perdão pra ela. Ela não tava escutando, não tava vendo. Mas aquele camarada cínico que fingia que estava tudo bom. Tem gente que tem essa força, essa coragem, essa audácia, essa capacidade de um enganar o outro. Fingir que está bem. Gente, eu já vi demais. A mulher sabe, ele também sabe das coisas um do outro, mas não está nem aí. Paga o outro com o mesmo pecado. Então, parece que estão todo mundo bem. Gente, tem tanto tipo de gente nesse mundo que faz as coisas assim, que a gente fica pensando: mas como é que ele conseguia fazer isso para ela? E ela aceitava? Como é que ela fazia e ele aceitava? Traía uns aos outros. Ele traía ela, ela traía ele. E olha, mandava de braços dados, beijando, mão dada. Ah, meus irmãos, como é que tem gente que não tem vergonha na cara? Tem gente que perdeu a vergonha. Tem gente que perdeu a vergonha. Então, eu quero dizer para você, rapaz, moça, que é crente, que está na igreja, está cantando, está louvando a Deus, está pregando, está dirigindo igreja, você que é obreira, você que prega, você vai casar? Com quem você vai casar? Com quem você vai casar? Você já viu o perigo? Um rapaz novo convertido que chegou agora, batizou agora, nunca foi provado, nunca teve prova nenhuma. E aí, bateu na água, batizou, casou. Você já viu isto? Que às vezes o casamento ali é um casamento de fachada, é um batismo de fachada. É uma vida de crente fachada, que não tem nada disso. Chegou de profecia, de revelação e tal. E olha, irmãos, cuide com esse negócio de vaso, de vaza que entregou a profecia. Porque um dia desse aí, teve um obreiro aí que viajou, acabou de pregar, aí veio a Maria profeta. Aí chegou, ei, meu servo, ei, irmão, olha, eis que eu estou preparando para você aquela que você está precisando, que você já me pediu. Aquela que você tanto tem vontade, vaso. Eu tenho visto. Você sabe como é que é? Eu tenho escutado as suas orações, vaso. Eis que eu falo contigo. Ei, mistério. Ei, aquela bagunça que você já sabe. Eis que você vai estar muito em breve com a aliança na mão. Aí quando terminou a profecia, ela bateu a mão no ombro dele. Você entendeu, irmão? Você entendeu a profecia que Deus falou na minha boca? Aí ele falou, é pra mim, irmã? A senhora tá falando comigo? Sim, ué. Sim. Muito em breve você vai estar com uma aliança na mão. Aí ele falou, irmã, a senhora me desculpa. Hoje eu não tô com aliança porque eu esqueci em tal lugar. Mas eu sou casado, irmã. Graças a Deus, casado, tenho minha esposa, tenho filhos, amo minha esposa. Ela me respeita, eu amo ela. Ela me ama, a gente vive muito bem, irmã. Olha que só não enganou, não. Rapaz, aquela mulher não tinha onde meter a cara de tanta vergonha. Ela não tinha onde meter a cara de tanta vergonha. Olha, meus irmãos, cuidado, jovem, moça, rapaz, que está vendo essa live hoje e que vai ver depois, cuidado com esse negócio de Maria profeta. Essas profetaiadas que ficam no banheiro profetizando. Esses vaso do bicho do pecado, do engano, que não tem o que fazer, não tem vergonha na cara. Fica lá no banheiro, aquele grupo de mulher estragada, arrebentada, esperando entrar a moça para poder profetizar mentira, para poder atrapalhar o futuro da moça. Isso tem, e tem demais. Então, os irmãos, as irmãs que me ouvem agora, povo de Deus, moça, esse negócio de profecia, de revelação, sem você sentir nada, isso não funciona. Você não pode entrar num barco desse aí, de jeito nenhum. Isso aí, o seu futuro já era. Não, porque Deus usou a vasa, Deus usou o vaso, foi revelado, não sei o quê. Ele já estava querendo. E aí vem a Maria profeta e acabou de empurrar eles para o buraco. Nunca vocês deva casar por causa de profecia, de revelação. Se você não gosta, como é que você vai casar para depois gostar? Se não gosta antes, se não ama antes, se não acha bonito antes, depois que tiver dentro, você vai gostar? Aí você vai ver os defeitos, aí você vai ver as qualidades, aí você vai ver que qualidade era só na fachada. Então, você tem que gostar, irmão. Você tem que amar, você tem que buscar em Deus, você botar o joelho no chão, orar, e não ter essa pressa para casar de um dia para noite. A não ser que o nome seu é Isaac. A buscar uma Rebeca. Pensa bem. Mas ali era muita oração, ali era muito Deus. Ali tudo era voto, tudo era propósito, tudo era sinal de Deus. E Deus encaminhava. Agora hoje não. Hoje você vê as pessoas casando e separando. Amanhã separa, está dentro da igreja. Eu conheço um camarada que já casou 3 vezes, agora é o 4º casamento. E dentro de pouco tempo está na igreja cantando, louvando a Deus, o adúltero. Ah, meus irmãos, como isto tem acontecido, tem manchado a igreja, acabado com a igreja de Cristo. Deus diz assim: não é bom que o homem esteja só. Mas Deus não está mandando se casar de qualquer jeito. Não é bom que o homem esteja só. Mas depois vai ficar só depois do casamento? Porque casa hoje, amanhã separa. Vai ficar só. Ou então, se não vai ficar só, ele vai casar de novo. E aí, ele não estará só, mas estará mal casado. Por quê? Porque não esperou em Deus, não fez as coisas por Deus. Irmã, você que é viúva, você que é viúva, você que é viúvo. Ah, pastor, tem que casar logo. Não aguento mais não. Eu me livre, cara. Ah, não, eu tô olhando para Deus preparar para mim uma varoa. Tá bom. Olhe para Deus preparar a varoa para você. Deus preparar o varão. Aí deixa Deus preparar. E Paulo fala que a viúva só é viúva depois de certos anos. É viúva, mas não é mais viúva, porque daqui a pouco ela arruma um rapazinho, ela arruma um companheiro, ou ele arruma uma companheirinha novinha, e daqui a pouco lá foi o barco pro brejo. Como é que um velho vai casar com uma menininha nova? Como é que uma velha vai casar com um menininho novo, uma anciã, uma idosa vai arrumar um rapazinho novo? Só é considerada viúva depois de 60 anos e ainda tinha que ser fiel ao marido em vida. Agora, como é que ela é viúva se lá no começo, se lá em vida do marido ela não procedeu com uma mulher casada, uma boa dona de casa? Ainda que ela é viúva com 60 anos, mas o passado dela quebrou a viuvez dela. Estragou o futuro dela, porque ela não foi a esposa, não foi a companheira, não foi. Talvez morreu por causa de desgosto. Pensa bem, só é considerada viúva depois de 60 anos. Além de 60 anos, ela tem que ter um passado de casamento maravilhoso, se é que nós queremos ter uma família abençoada, se é que nós queremos ter um ministério abençoado. Você já viu um obreiro que não foi bem no casamento e bem no altar? Você já viu um obreiro que separou? Um obreiro que casou, separou, depois ele casa de novo? Você já viu um obreiro desse ser feliz, próspero? O ministério dele, a vida dele no altar? Você já viu isso? Um homem que já casou várias vezes. Um homem que não foi bem. Você observa o casamento dele, que você vai ver que ele tem capacidade de dirigir igreja. Porque se o casamento dele não vai bem, a igreja não vai bem com ele. Você pode escrever isso e guarda isto para você. Se o casamento dele não vai bem, se a família dele não vai bem, ele não terá condições de dirigir uma igreja, e uma igreja abençoada, uma igreja próspera. Porque Paulo fala assim, ó: se tu não sabe dirigir a casa, como saberá dirigir a casa de Deus? Se você não sabe, não tem condições de dirigir a sua casa, que é você, a mulher e 2, 3, 4 filhos, 5 filhos, como é que você vai dirigir uma igreja com 100 membros, 200 membros, 500 membros? Pensa bem. Você não tem força, não tem capacidade, a coisa não vai, a igreja não anda, o ministério não vai. Pensa bem. Ele vai pregar uma coisa que não vive. Ele prega bênção no altar, mas a casa dele não é bênção. Ele prega bênção no altar, mas o lar dele não é bênção, é maldição. O demônio está agindo. Satanás está lá na casa dele, na esposa, nele, nos filhos. Pode saber que não anda, a coisa não vai. Porque a Bíblia é Bíblia. A palavra de Deus é a palavra de Deus. Não adianta a gente querer pisar na Bíblia, passar por cima da Bíblia, que não vai, meus irmãos. É a Bíblia em primeiro lugar. Por que a igreja não cresce? Por que a obra não vai? Não vai porque não tem condições. Em casa não sabe dirigir a mulher. A mulher não está na igreja, não está servindo a Deus, está desviado, desviada, virado, entendeu? Os filhos desviados. Como é que a igreja vai para frente desse jeito? Como que a igreja vai para frente? Pensa bem. Por quê? Não tem capacidade, não tem sabedoria, não tem humildade, não tem paciência, não tem amor, não tem inteligência. Tudo é no grito, tudo é na ignorância, tanto do lado dele como do lado dela, do lado dos filhos, aquela ignorância. Meu Deus do céu, como que Deus vai abençoar? E outra coisa que eu quero falar para vocês aqui hoje. Rapazinho, honra teu pai e tua mãe. Mocinha, honra teu pai e tua mãe, senão você não vai ser feliz na sua vida. Você não vai ser feliz. Está na Bíblia. Honra teu pai e tua mãe para que vai bem nessa terra. Para que viva bem nessa terra. Nunca vi um filho rebelde, uma filha rebelde, que não obedece pai e mãe. Como é que Deus vai abençoar? Como é que essa pessoa vai ser feliz? Como que essa pessoa vai ser alegre? Se quer ver quem é ele, esse rapaz, tu vai casar. Vê se ele honra a mãe dele. Vê se ele respeita a mãe dele. Vê se ele trata bem a mãe dele. Você quer ver quem é ela? Vê se ela respeita o pai. Vê se ela ama o pai, obedece o pai. Então, meus irmãos, minhas irmãs que me ouvem agora. Como é que eu vou ser pastor se eu não amo? Se em mim não tem amor? Eu não amo minha família. Não amo a igreja. Se eu não fui bem com meu pai, com a minha mãe. Como é que eu fui como filho? Como é que eu sou como marido, como pai? Pensa bem. Então, jovenzinho, mocinha, rapazinho, pensa bem, observa bem as coisas. Não adianta você querer ser do seu jeito. Eu sou assim, assim eu sou. Você vai interpretar as coisas do seu jeito, mas não é do seu jeito. Você não é Deus. Você é pó. Você é cinza e ainda rebelde, desobediente. Você acha que você vai ter sucesso? Deus vai te abençoar desse jeito? Você acha que Deus vai prosperar você? Você vai ser feliz? Pensa bem. Pensa bem. Para não viver uma vida desgraçada nessa terra, uma vida infeliz. Porque não era lá no comecinho, não fez um alicerce. Não fez o alicerce, não construiu uma casa sobre a rocha. Não construiu. Irmão, nós estamos morando na casa que nós construímos. A cobertura que nós temos é a cobertura que nós fizemos durante esses anos. Pensa bem, a casa que nós moramos, a casa que nós moramos é a casa que nós vivemos, é o dia a dia nosso. É o dia a dia nosso. Como é que nós construímos esse dia a dia? Como é que nós construímos como pai, como mãe, como esposo, como esposa, como filho, como filha? Pensa bem, como sogro. Será que nós somos um bom sogro? Será que a irmã é uma boa sogra, uma boa mãe, um bom pai? Como é que foi você como pai? Agora já está velho. Como é que você foi a senhora como mãe? Como vó? Como é que você é como vó? Os netos gostam de você, vó? Os netos gostam do avô? Deus me livre daquele velho. Os netos detestam. Por quê? Porque o avô não soube fazer ganhar neto. Tem que fazer neto, irmão. Tem que fazer neto. É verdade. Você tem que fazer as coisas, você tem que construir, irmão. Você tem que construir. Você não tem que pegar neto emprestado. Deixa eu falar aqui. Gente, eu como pai, eu gostava e gosto do meu filho, mas a netinha, meu Deus, mas a neta que eu tenho hoje, gente, meu Deus do céu, como eu gosto dessa neta. É a coisa mais que eu gosto, meu Deus do céu, gente. Deus do céu, gente. Então, como é que ela vai gostar de mim se eu não gosto dela? Como é que ela vai amar eu se eu não amo ela? Pensa bem. Como é que eu vou ter a esposa ao meu lado? Como é que ela vai me amar? Como que eu vou ter uma esposa? Eu tenho que fazer alguma coisa para ter ela ao meu lado. Gostando de mim, me amando. Então, eu tenho que ter sabedoria para ter a esposa ao meu lado. Do mesmo jeito, ela também ter o marido ao lado, porque senão vai chegar uma hora que você vê as pessoas se desgastam, as pessoas se perdem, daqui a pouco cadê o casamento? Já foi pro brejo, já acabou. Por quê? Porque não construiu um casamento na rocha, em Cristo Jesus, alicerçado da palavra. Então preste atenção, irmão. Tem que mudar o seu jeito. Tem dia que você está chato demais, meu irmão. A gente não vê isso. Tem dia que a gente está ruim. Chato. Entendeu, irmãos? Grosso, ignorante. A gente não vê isso. Tem dia que a gente está insuportável, nervoso. Resposta na ponta da língua, não tem paciência. Verdade. Ah, o pai hoje está insuportável, o pai tá hoje está ignorante, está grosso. Mas não é todo dia, porque senão se você for todo dia, ninguém aguenta não. Ah, o pai hoje está bom também, né? O pai hoje está uma benção, está um cordeirinho. Ah, no outro dia amanhece como um leão, querendo matar o cordeiro. Então, irmão, nós temos que conciliar as coisas. Nós temos que rever nossos defeitos, nossas fraquezas, gente. Nós temos que ver as nossas más qualidades. A gente só quer acusar o outro, né? Que você não presta, é você que não vale nada, o outro é você que não presta. Olha, briga só gera briga. Confusão só gera confusão. Um não tem coragem de pedir perdão pro outro, não tem coragem de perdoar, não tem coragem de amar, não tem coragem de se humilhar, não tem coragem de calar a boca na hora. Deixa um falar. A mulher tá brava. Fica quieto, rapaz. Ela vai perder a graça. Ela vai ver que ela falou demais. Do mesmo jeito também é o marido. Tem hora que ele está falando besteira demais. Grosso, ignorante. A mulher sábia, sábia quem ouve. Deixa o grosso falar. O ignorante falar. Depois ele vai ver o quanto ele falou besteira. Na próxima vez, ele vai pensar muito bem o que ele vai falar. Como ele vai agir? Porque aquilo causou um peso na consciência. Ô, glória a Deus. Noite de domingo, aqui estaremos nós intercedendo pela sua vida amorosa, pelo seu namoro, seu noivado, seu casamento. Estaremos aqui buscando de Deus uma saída. Se for para esse casamento seu não dar certo, então Deus vai dar o livramento agora, antes de casar. Antes de casar. E é por isso que eu quero convocar o moço, a moça, o rapaz,

conhece aqui, ao lado da Alvorada Autopeças. Eu sinto por Deus, eu sinto por Deus que você precisa estar aqui. Deus vai te falar alguma coisa, Deus vai te mostrar, Deus vai revelar, Deus vai falar, vai cortar laços. Deus vai cortar laços, Deus vai dar livramentos, Deus vai mostrar o caminho para a saída. Vem para cá, vem para cá. Você não tem nada a perder, só tem a ganhar. Quando você vai para a igreja, a casa de Deus, escutar a palavra de Deus, receber uma oração especial, ouvir uma palavra, aquela palavra que você estava precisando para tirar dúvida, para fortalecer, para encorajar, para animar. Às vezes uma palavra sozinha, uma palavra só, resolve muitas coisas. Uma palavra só é suficiente para resolver grandes situações. Eu aguardo por vocês. 9 da manhã, 3 da tarde e 7 da noite. Então tá bom, irmãos. Deus abençoe vocês. A paz do Senhor Jesus.

Você que já recebeu um milagre na igreja, Deus é santo. Venha compartilhar o seu testemunho. Não guarde essa bênção apenas para você. Existem pessoas dentro da igreja que recebem uma bênção, alcançam um milagre, veem a mão de Deus agir, mas ficam em silêncio. E isso é sério. Quando alguém recebe algo de Deus e não testemunha, não está apenas deixando de contar uma vitória. Está interrompendo um propósito espiritual. O testemunho não é opcional. Ele é parte do milagre. Existem pessoas dentro da igreja que recebem uma bênção, alcançam um milagre, veem a mão de Deus agir, mas ficam em silêncio. E isso é sério. Quando alguém recebe algo de Deus e não testemunha, não está apenas deixando de contar uma vitória. Está interrompendo um propósito espiritual. O testemunho não é opcional. Ele é parte do milagre. Agora entenda isso com clareza. O testemunho protege a bênção. O silêncio pode enfraquecer aquilo que você recebeu. Quantas pessoas estão esperando ouvir o que Deus fez na sua vida para não desistirem? Quantos estão precisando de uma prova viva de que o milagre é real? E você tem essa prova, mas está guardando. Deus não te abençoou para você esconder. Ele te levantou para você falar, testemunhar, declarar. Se você recebeu cura, testemunhe. Porta aberta, testemunhe. Libertação, testemunhe. Provisão, testemunhe. Ir na frente do púlpito. Testemunhar não é vergonha, é honra. Vergonha é Deus fazer e a pessoa fingir que não aconteceu. A partir de hoje, mude sua postura. Se Deus fez, conte. Se Deus operou, declare. Se Deus te abençoou, glorifique diante de todos, porque quem testemunha fortalece a própria fé, ativa novas bênçãos e se torna instrumento para milagres na vida de outros. Não retenha o que Deus fez, transforme sua vitória em testemunho.

0: Oh, maravilha! Graças a Deus! Pois é, eu quero cumprimentar a todos com a paz do Senhor Jesus. Já cheguei aqui rindo, né? Hoje eu estou aqui ao lado da dona Rosenilda, o qual é a minha esposa de 32 anos, que ela me persegue e eu persigo ela também. Ela me segue, eu sigo ela. Estamos juntos há 32 anos. Hoje nós completamos 32 anos de casado. Dona Rosenilda, paz do Senhor.
1: Paz do Senhor, pastor. A paz do Senhor para todos que estão aí.
0: Alegria dela.
1: Em conexão conosco, né, pela live. É uma bênção, graças a Deus. Graça nós damos ao Senhor Jesus e podemos dizer, pastor, que até aqui nos ajudou o Senhor. Grandes coisas tem feito o Senhor Jesus por nós e por isso nós estamos felizes, porque nós entendemos que verdadeiramente o Senhor tem nos acompanhado de perto. Ele tem realmente nos administrado para honras e glória do nome do Senhor, pastor. Tem sido uma bênção, graças a Deus, em nome de Jesus. Estou feliz.
0: Pois é, irmãos, nós casamos em Brasília. Nós casamos em Brasília, nós morávamos em Brasília e eu era o dirigente da igreja Deus Amor. Naquela época, o pastor era outro pastor responsável e eu era o dirigente. Pastor na época era o pastor Hidário Bueno. E a esposa dele era uma moreninha, que eu não lembro o nome dela agora.
2: Elvira.
0: Irmã Elvira. E eu, sempre um jovem, na época, trabalhador, lutador, vim da roça, cheguei em Brasília, arquei, abracei a igreja, o rádio, eu era o responsável. Eu responsável pela mocidade, eu era o secretário da igreja, eu era o dirigente da igreja, eu era o segundo tesoureiro, eu era quase tudo. Ali na igreja eu corria noite e dia, dia e noite correndo e fazendo as coisas para Deus com amor. Porque eu penso o seguinte, que todas as pessoas que são trabalhadoras lá no mundo, quando elas vêm para a igreja, elas dão vida na obra. Elas dá vida. E a dona Rosenilda olhou para mim e apaixonou por mim.
1: Amém. Graças a Deus, né? Deus preparou. Preparou ele para mim e eu para ele. Por que não, né? Graças a Deus. Deus realmente ele tem feito maravilhas no nosso meio. Estamos felizes. Temos mais que agradecer o Senhor. Porque verdadeiramente, né? Quando a gente chega o momento de casar, porque só tem ele para mim e eu para ele. É o que eu sempre penso, né? Em nome de Jesus. Graças a Deus. É desse jeito, né? A partir do momento que uma pessoa chega a casar, só existe um para o outro. E Deus para nós dois. Em nome de Jesus.
3: Pois é. Então foi desse jeito. Dona Rosenilda, se ela gosta de pegar esse microfone aqui, eu já gosto do outro.
0: Pois é. Então, irmãos, foi desse jeito. E aí... Na época, eu estava namorando. Eu não estava namorando. Tinha uma outra moça que gostava de mim. E o pastor da igreja queria que eu casasse com aquela moça. Chegou assim um dia e falou assim, ei, moleque, você vai casar com ela ou não vai? Eu falei, sim, senhor, pastor, sim, senhor. Sim, senhor. Aí eu... Sabe por que casar com ela? Mas... Você sabe que a gente, no fundo da alma, no fundo do coração, a gente em casar não é com quem o pastor quer que a gente case. Eu aqui na Deus é Santo, sou pastor da igreja Deus é Santo, eu não tenho que opinar para o jovem, ó, casa com a fulana, ó, você casa com a Beltrana, ó, você, fulana, casa com o ciclano. Não sou eu que tenho que optar. Com quem vai casar. Eles têm que orar, buscar de Deus uma direção. E eles têm que se amar, se gostar. E quando eles se gostam, se amam, e aí tem que chegar em mim e falar, olha, pastor, nós estamos orando, o José falar assim, ó, eu tô gostando da Chiquinha, da Mariazinha. E aí, o que o pastor acha? Aí o pastor vai dizer, olha, irmão, vocês estão gostando? Eu penso que ela é uma boa moça, você é um bom rapaz, você é um homem para a igreja, ela também é. E se ela não é para a igreja, eu falo, olha, você vai casar com a moça que ela não é para a igreja. Ela não tem ministério de ajudar você na obra. Ela é uma mulher que vai sentar no banco e ela não vai estar cooperando, te ajudando. Agora, é você que tem que decidir se você vai casar com ela. Você sabe que você vai ter uma esposa, talvez não vai te atrapalhar, mas também não vai te ajudar. Então, na época, eu estava lá e o pastor disse para casar com a fulana. Tá bom. Aí depois, um dia, eu falei, não, tem que casar com fulana, nem com Beltrano. Tem que casar com quem eu quero casar. Eu tenho que decidir. E aí, chamei a outra e falei, olha, Deus abençoe você e nós vamos ficar assim. Você não tem compromisso comigo e nem eu com você. Se um dia for de Deus e eu sentir, você sentir amém, senão eu não tenho mais compromisso com você e nem você comigo. Mas na verdade, eu já estava de olho na Dona Rose, orando, né? E a Dona Rose de olho em mim, ela me encantou assim. Igual uma serpente, assim, no bom sentido. Não, claro, me pegou no olhar. Pegou no olhar. Eu olhava para ela, estava se falando para mim. Mas também eu era o jovem mais bonito da igreja.
1: Amém. Graças a Deus, né? Deus é maravilhoso. Tenho muito que agradecer a Jesus pela minha metade, que é meu esposo. Deus continua abençoando ele cada vez mais. Em nome de Jesus, tenho aprendido muito com ele. E graças a Deus, né, uma longa jornada, que nós estamos aí 32 anos de casado, uma bênção. Cada ano que se passa, a gente amadurece um pouco mais, aprende um pouco mais, e a gente procura também agradar a Deus um pouco mais, em nome de Jesus.
0: Pois é. E aí, irmãos, eu falei para ela, ó, vamos orar e jejuar. Mas aí ela jejuou demais, eu falei, não, ela vai morrer. Secou que virou uma tábua. Falei, pode parar de jejuar, porque senão nós não vamos casar. Por quê? Porque você vai morrer. E aí ela parou de jejuar, aquele jejum prolongado dela. E aí nós conversamos, fui na casa da tia dela, conversar com a tia dela. O pai dela morava lá, nem o pai dela, nem a mãe, nem o meu pai. Eu fui na casa da tia dela lá, que não era tia, tia por respeito. Aí a tia perguntou, o que você tem? O que você é? Você tem dinheiro? Você é estudado? Você tem casa? Você tem isso? Você tem aquilo? Eu falei, eu não tenho nada, só tenho a fé e a coragem. Eu falei, como é que você vai querer tirar a minha filha dentro de casa aqui? Aí tinha dois irmãos que foram comigo, inclusive o pastor também. Falei, não, mas não é assim não, dona. É assim, dois jovens crentes, eles oram, buscam em Deus uma direção, e Deus vai preparando. É Ele que prepara tudo. E ela era ímpia, não entendia nada, e ela então fechou a cara e ficou brava comigo, ficou revoltada, ficou indignada, mas eu também não dei muita importância. Porque aquele porém, quando a gente quer, a gente tem que correr atrás e lutar por aquilo que a gente quer. Não é, dona Rússia?
1: É verdade, graças a Deus. Acho que ela ficou muito triste, que para ela era igual uma conselheira, né? Qualquer coisa que ela sentia, ela me desabafava comigo, eu orava por ela. Então, ela era tipo uma conselheira para ela. Então, ela ficou com medo de perder, mas Deus sabe todas as coisas. E também eu tinha que passar por aquilo, porque Deus sabe todas as coisas, mas estamos aqui. E grande vai continuar sendo as nossas vitórias para a glória de Jesus.
0: Pois é, ela falou assim, você não tem nada. O que você é? Você não tem dinheiro? Tem? Não. Você tem casa? Não. Tem profissão? Não. Tem? Aí, você vai deixar minha sobrinha passar fome? Falei, não. Fome ela não passa, não. Isso eu te garanto. Isso eu te garanto que fome ela não passa. Fome ela não passa. Isso eu garanto à senhora, que eu vou cuidar dela. Eu não tenho riqueza, não sou rico, não tenho dinheiro, mas comida, zelo, cuidado eu tenho para dar, porque eu sou um homem trabalhador, eu sou um jovem trabalhador. Enfrentei ela nessa história, bati o pé, é isso mesmo. E ela viu, nós casamos, eu não sei, ela me deu um cheque da Caixa Econômica e nós contamos esse cheque e tal. Eu lembro como se fosse hoje, nós começamos na estaca zero, não tinha dinheiro, os móveis eu comprei fiado. E aí naquela época do Sarney, a inflação de 110% ao mês, eu peguei um dinheiro emprestado para casar, e esse negócio virou uma bola de neve. Sei que foi uma luta, eu tive que vender umas coisas minhas, vendi, paguei a conta. E quando passou uns dias, eu voltei para Lusiânia, perto de Brasília. Eu falei, velha, a senhora vai agora saber quem sou eu. Convidei ela para vir na casa minha, ela, o marido dela. Aí eu fiz um churrascão para aquela velha. Falei que ela come aqui a tela. E ela veio com o marido, nós temos um churrasco do melhor. Eu sei que ela comeu. Mas ela comeu que ela não aguentou, foi para cama dormir. Aí ela roncava tão alto, meu irmão. E eu tinha um gravadorzinho assim. Aí eu fui lá no pé do ouvido dela, assim, da cama, gravei ela. Menino, parecia que era um terremoto. Aí quando ela acordou daquele sono, aí tinha um banquete lá, um café, bolo, leite, não sei o quê, e tudo. Eu mostrei pra ela que ela comeu tanto, tava roncando. Você lembra disso?
1: Lembro, eu lembro.
0: Pois é. E assim foi. Então, eu quero dar um conselho aqui para os jovens que vão se casar. E todos, que casamento não é só flor, não. Não é só mar de rosa, não é só amor para cá, amor para lá, beijo para cá, beijo para lá, mão dada. E eita, aquilo. Não. Casamento tem os seus altos e baixos, seus bons momentos, seus maus momentos, tem altos e baixos. E quem está servindo a Deus, ele tem estrutura para resistir às lutas que virão, os desafios que virão. Então, a pessoa tem que estar na presença de Deus, orando, consagrando, envolvido na obra de Deus, para poder vencer. E assim por diante, dona Rosenilda.
1: É verdade, né? É, como diz a Bíblia, são dois em um só corpo. Então, a maneira que a gente vai convivendo, vivendo, a gente vai aprendendo, amadurecendo, ter novas experiências. E quando Jesus está no ambiente que ele administra, tudo se torna realmente maravilhas, porque ele é quem capacita a gente para vencer. Então, graça nós damos ao Senhor Jesus, porque verdadeiramente, quando a gente espera no Senhor, aguarda no Senhor, o tempo de Deus virá sobre cada um de nós. E quando o tempo de Deus chega sobre a gente, ele supre as nossas necessidades, que a gente nem lembra da luta que a gente passou. Porque Deus, quando ele está no controle, ele administra, não para o pior, mas sim para o melhor, pastor.
0: Pois é. E aí, irmão, casamos. Aí, primeiro ano, já nasceu a Késia. Casamos em dezembro. Em dezembro nasceu a Késia.
1: Estava com 3 meses de casado, fiquei grávida.
0: Né? E aí, eu falei assim, vai vir um homem. Porque naquela época não era como hoje. A gente morava nas pequenas cidades. Lá não tinha ultrassom, não tinha essas coisas. Aí eu falei, vai ser um homem. Aí quando chegou na hora que nasceu, era uma mulher. Aí no outro ano, aí veio a Priscila. A Priscila nasceu em que mês?
2: 4 de março.
0: Um ano e 3 meses, lá vem a Priscila. Eu falei, aí vai ser macho, vai ser homem. Cheguei lá, mulher. Falei, meu Deus do céu. A Priscila nasceu em março. Aí, com mais um ano...
2: 3 meses, estava Priscila, nasceu a Ellen.
0: Um ano e 3 meses. Era assim. Um ano e três meses, falei, agora vai ser um homem. Cheguei lá, menina de novo. Falei, meu Deus do céu. Aí, um ano e quanto nasceu Paulo?
1: Aí a Ellie estava com um ano.
0: Ah, vem a...
1: Foi junho, julho, agosto. Um ano e dois meses. Não tinha nem um dois meses direito. Aí nasceu Paulo.
0: Aí eu falei, agora vai ser uma mulher. Agora vai ser uma mulher. Eu falei, não adianta. Vai ser quatro mulheres. Aí quando eu chego lá, a dona Rose se sentiu mal. Levamos para o hospital. Aí eu lembro que a da irmã Eliane, a médica, ajudou a levar para o hospital. E eu fiquei lá fora, que naquela época eles não deixavam a gente entrar. E eu fiquei lá fora esperando. Daqui a pouco eu vi os gritos lá. Miau, miau, miau. Aí a doutora, pastor, é homem. Falei, não acredito. Não acredito que é homem. É homem, pastor. Falei, não acredito, não adianta. Só se eu ver. Aí eu fui lá, abri a perna do camaradinha, abri as duas perninhas dele, falei, agora tô vendo que é homem mesmo, que é macho. Aí, quatro filhos, quatro anos casado, né?
1: Graças a Deus.
0: Quatro filhos. Aí, o médico falou assim, pastor, agora eu vou te fazer uma cirurgia. Falei, eu? É, porque a sua esposa não pode ter mais filho. Ela não pode mais gerar filho. Falei, vai me castrar? Falei, não, senhor, negativo. Não, pastor, uma cirurgiazinha assim, corta uma veinha aqui, tarará, você nem sente. Falei, não. Então, já que você vai fazer cirurgia, faz na esposa. E aí, no parto do Paulinho, ela fez a cirurgia, o ligamento, que ela ligou, né? E aí não veio mais. Se não, irmão, nós já estávamos com 32 filhos.
1: Glória a Deus.
0: Se não, nós estávamos com 32 filhos. Cada ano, um ano é um filho. Então, foi assim, é assim a nossa vida. Correria. Em três anos eu mudei 10 vezes. Em três anos, nós mudamos 10 vezes lá no outro ministério, lá na outra igreja. 3 anos. Meu Deus do céu, como é que foi? Aí, a gente abraçou a causa, abraçou a obra. Eu me lembro que uma época eu passei uma luta muito grande lá na cidade de São Luís Montes Belos. Eu passei uma luta com o obreiro lá. E esse obreiro queria tomar meu lugar. E ele tomou. Ele me afastou da igreja, me deixou sem dirigir igreja. Me deixou sem salário da igreja, sem casa, sem nada. Me botou na rua. Ai, meu Deus do céu. Nós ficamos na rua. Nós não tínhamos lugar para nós ir. Você já viu quando um casal que fala assim, hoje nós vamos dormir hoje aonde? Vamos dormir debaixo da ponte. E nós vamos comer hoje o quê? Nada. Não tinha um tostão no bolso. Não tinha um tostão. E nós ia pro culto, ninguém sabia de nada. Ninguém sabia de nada. Nós não reclamava, a mulher não reclamava, eu não reclamava. E 18 dias sim, ele tomou a nossa casa. Esse cidadão tomou a casa, tomou nossos móveis, tomou tudo. Tomou tudo. Deixou nós na rua. E aí, quando foi um dia, eu falei para ela, vamos embora. Nós vamos para nossa terra. Você não vai passar fome, não. De jeito nenhum. Você não casou comigo para passar fome. Nós vamos para nossa terra. Nós temos terra. Lá tem terra, nós vamos plantar. Vamos pregar o evangelho. Vamos continuar sendo pastor, esposo de pastor. Mas nós vamos cuidar da nossa terra. Vamos cuidar das coisas nossas que nós temos lá. Ela falou, não, de jeito nenhum. Nós vamos para a obra. Nosso negócio é obra, nosso negócio é igreja. Aí, irmãos, nós tentamos arrumar serviço, mas não tinha jeito. Vamos para a chácara, vamos trabalhar no mercado. Não dava. As portas trancaram. Aí, quando foi um dia, eu estava orando. Eu cheguei lá em Goiânia, eu estava lá em Goiânia nessa época, estava na Deus Amor, e eu fui para a sede orar. Orava noite e dia. Aí eu cheguei no culto à noite, e quem era o dirigente na época era o presbítero, na época, presbítero Lauro Borges. E eu cheguei, falei, hoje eu boto meu joelho no chão, 7 da noite, só vou levantar aqui e o culto acabar. Aí começou 7 horas, eu orando, orando, orando, orando, deu 7:30, o povo levantou, começou a cantar e eu orando. 8 horas, o pastor subiu no altar, foi pregar e eu orando. Aí daqui a pouco estava orando e Deus falou comigo. Deus falou comigo igual vocês estão me ouvindo aqui agora. Não foi profecia, não foi recado, não foi profeta, não foi ninguém que chegou. Deus falou comigo, falou em voz igual eu estou falando com vocês. Meu servo, eu vou te dar a vitória. Aquela palavra bem mansa. Meu servo Darcy, Darcy, eu sou o Senhor teu Deus. Eu vou te dar a vitória. Eu parei a oração, olhei para cá, olhei para cá, falei, deve ser o pastor, o presbítero fulano e tal, que era muito brincalhão comigo. E eu olhei para lá, olhei para cá, não vi ninguém, ninguém. Aí eu estava chorando, eu estava chorando. Aí de repente, aí comecei a orar, dei início à oração. De novo veio aquela voz bem alta, mansa, aquela voz suave, aquela voz doce, aquela voz meiga, amorosa. Ô Darcy, eu sou o Senhor teu Deus, eu estou vendo tudo, estou contemplando tudo, eu já te dei a vitória. Eu já te dei, irmão, desse jeito, irmão. Não é coisa que foi revelado, coisa que... Não, aquela voz falou claramente comigo, bem alto. Aí eu olhei para lá e para cá, falei, já sei quem é. Aquela semana, no domingo, Deus fez cair por terra todo aquele projeto maligno. E eu voltei com tudo. Aquele homem que me perseguia foi excluído naquela reunião de obreiro. Depois ele mesmo confessou que era uma perseguição contra mim, que era uma calúnia contra mim, que queria me derrubar. E depois eu voltei, e depois de alguns anos, aquele homem, aquele pastor, me pediu perdão. Falou, eu estou numa situação muito triste, chorando. Eu estou numa situação muito triste. Eu estou debaixo de uma maldição tão grande, pastor, presbítero. Depois que eu te persegui, depois que eu tentei te prejudicar, um homem de Deus, sincero, fiel, e eu fui usado pelo inimigo para te derrubar naquela época. Eu quero que o irmão me perdoa, me abençoa, porque se o irmão não me perdoar, se o irmão não me abençoar, eu estou derrotado, eu estou vencido. Minha vida virou uma maldição, estou doente, eu estou debaixo de uma maldição, que para mim nada dá certo. Só o irmão para mudar minha vida, só o irmão para falar uma palavra de Deus para mim. Você me perdoa? De joelho, falei, perdoo, em nome de Jesus, tu está perdoado. Orei por ele, falei, de hoje em diante sua vida muda, Deus vai te abençoar. Perdoei ele. Mas nessa altura eu já estava dirigindo capital. Nessa altura eu já estava assim, bem grande na obra. E ele não conseguia. Então, irmãos, irmãs, o casal tem que ser perseverante. Ele tem que ter uma esposa, uma mulher de Deus ao lado dele. A mulher tem que ter um homem de Deus, porque se ele é um homem de Deus e a esposa é uma mulher de Deus, o ministério dos dois vai para frente, dona Rosenilda.
1: É verdade, pastor. Quando Jesus está no centro do casal, na hora da luta, muitas vezes a pessoa nem percebe a luta. Quando vai percebendo a luta, a vitória está chegando e a pessoa vence. Não é a pessoa, é Deus no controle. Então vale a pena a gente ser fiel a Jesus, ter Jesus para administrar o nosso casamento, nossos filhos, como ele sempre administrou. Graças a Deus temos 4 bênçãos que Deus tem nos dado. Nossas 3 filhas, nosso filho, agora mais 2 genros e também a netinha, uma bênção, graças a Deus. Temos que agradecer o Senhor. Mas eu quero dizer, gente, a gente tem que ser crente mesmo para valer no Senhor. Nós não podemos ficar em cima do muro. Por que muitos casais hoje não vencem mais? Por quê? É porque eles estão em cima do muro, eles estão ali estacionados, estão ali querendo fazer sua própria vontade. Não, gente, se a gente é de Deus, tem que ser de Deus mesmo e acabou. Nós não podemos ficar divididos, não. Se Deus que está nos administrando, a gente está fazendo a vontade do Senhor pela misericórdia de Deus, esqueça o mundo e o que no mundo há. Vamos servir Jesus à luz da Bíblia, ser como diz lá em Malaquias 3:18, que outra vez vereis a diferença entre o justo e o ímpio, entre o que serve a Deus e o que não serve. Nós temos que fazer diferença na igreja é muito fácil. Deus quer ver nós fazer a diferença em todos os lugares, por onde a gente passa, onde a pessoa trabalha, onde a pessoa convive. Isso é importante, a pessoa fazer a diferença. Porque nos dias atuais os quais nós estamos vivendo, falar que é crente, falar que é evangélico é fácil. Mas Deus quer ver é a fé com a obra e a obra com a fé. Não adianta a gente falar que é de Jesus e na hora não ter fé, outra hora não ter a obra, sendo que as duas elas caminharão juntas, né? A fé com a obra com a fé. A gente tem que ser testemunha de Jesus. Realmente, a pessoa paga o preço, porque por que ele paga o preço? Para ter uma vida bem-sucedida, uma vida abençoada, ungida. Porque o compromisso do casal é com Jesus. Jesus tem que estar realmente administrando tudo em todos, nos dois ali, e a vitória vai ser é grande e continua sendo grande, pastor, para a glória de Jesus.
0: Pois é, quero agradecer a Deus, agradecer a todos vocês que têm orado por nós, que têm nos suportado, nos ajudado. E eu quero agradecer aqui a dona Rosenilda. Ela quer ficar bem perto de mim, você veio aqui, irmãos, olha. Deus abençoe vocês todos, Deus guarde a todos vocês. Obrigado, meus irmãos internautas, irmãos do rádio, que Deus abençoe os irmãos do aplicativo. Deus abençoe a todos. Paz do Senhor Jesus. Obrigado.

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1: Oh, maravilha! Meus irmãos, a paz do Senhor Jesus. Pois é, o negócio é o seguinte: eu quero falar com os pais, eu quero falar com as mães, eu quero falar com os sogros, sogra, eu quero falar com os jovens que quer casar, construir, constituir uma família. Os jovens que pensam no futuro, já pensou se você faz uma escolha errada? Essa escolha vai ser pro resto da vida. Por isso que casamento não pode ser assim de qualquer maneira. Não, meu irmão. Você tem que ser uma coisa planejada, uma coisa que você ora, que você busca Deus, que você olha para a família da moça, olha para os irmãos dela, para as irmãs, olha para o pai dela, para a mãe dela. Do mesmo jeito, a moça olha para o pai da criatura que vai casar. Você já viu quem é ele? Esse rapaz aí. O pai dele, a mãe dele, os irmãos dele, a família dele, os tios. Você já prestou atenção? Você já pesquisou? Você já fez uma observação sobre esse rapaz? Não, ele é bonito, ele é lindo, ele tem um olho verde, tem um olho azul. Ela é bonita. Olha que corpo bonito. Olha que cintura bonita. Que pernas bonitas. A mulher desejada. A mulher que todo homem quer. Será que é esta mulher que todo homem quer? Quer pra quê? Quer pra passar 15 minutos, 10 minutos na cama e acabou a história. Pra cama, beleza, carne. Será que ela é a mulher que será mãe dos seus filhos? Será que essa mulher é a mulher que a Bíblia diz na alegria, na tristeza, na dor, na necessidade? Será que ela é a mulher que vai te querer, te suportar até o fim da sua vida? Será que ela não é uma aventureira? Será que não são essas mulheres que casam por interesse? Porque o rapaz é rico, porque o pai dele é rico. Já casa não com o rapaz, mas casa com os bens dele, do pai dele. A hora que o pai morrer, vai ficar para quem? Para os dois. Será que não é essa moça interesseira na herança, no dinheiro? Não aquela mulher interesseira para trabalhar, para ajudar o marido, para construir, pegar os dois juntos, trabalhando. Mulher interesseira tem que ser esta. Não brinque com namoro e casamento. Por quê? Porque às vezes você acha que vai entrar bem e vai sair bem. Conversa, quem entra bem, fica bem. Quem entra mal, permanece mal. Você já notou lá na Bíblia, quando Sansão, aquele homem consagrado, aquele homem de Deus, aquele homem que era um homem ungido por Deus, um homem que tinha uma força extraordinária, é um homem que botou fogo, um homem que botou fogo no rabo de 1000 raposas, um homem que destruiu, quantos homens Sansão destruiu com o osso de um jumento? Será que a unção estava no osso do jumento? Será que a unção estava no osso do jumento? Será que foi o osso do jumento que deu vitória para Sansão? Quando Sansão, aquele homem de Deus, ungido, consagrado, vitorioso, aquele homem cheio do Espírito Santo, cheio de fé, homem que tinha uma força extraordinária, um homem que tinha uma força sobrenatural. Mas depois Sansão foi brincar. Brincar, irmão. Brincar com o quê? Brincar com o sentimento dele. Brincar com o sentimento de uma mulher chamada Dalila, uma prostituta, mulher da vida, como é chamado aí. E aí foi brincando, foi contando os segredos, foi relatando o segredo da sua vitória. Com quem? Uma prostituta. Uma mulher perdida, perversa. Como é que um homem de Deus vai se enrolar com uma mulher prostituta? Uma mulher que não valia nada, maligna, usada pelo diabo, paga pelos filisteus para poder matar o homem de Deus. Que laço que aquele homem entrou. Que laço que o homem de Deus, chamado Sansão, entrou. Gente do céu! Isso era um laço do diabo, um laço para pegar ele, através de uma mulher. Quantas vezes o jovem não vê o jovem um obreiro consagrado, um pregador, dirigente de igreja, um homem usado, prega, ora por revelação, homem ungido de Deus, aí arruma uma pessoa para acabar com o seu ministério, para acabar com a sua vida, para acabar com a sua alegria, acabar com a sua unção. Uma mulher que só vai fazer ele sofrer, só vai fazer ele entristecer. Ele não pode contar com ela, ele não pode contar com aquela mulher. Uma mulher atribulada, perturbada, desobediente, rebelde. Tudo quanto é situação ruim, tudo quanto é pecado está nela. Uma coisa arrumada pelo maligno, arrumada pelo diabo. Não foi Deus que preparou esse casamento. Não foi. E aí ele entra. Aí ela entra num barco furado. Ele entra e vai ser infeliz até a morte. Aquele jovem que era tão feliz, aquele jovem que era tão alegre, feliz da vida, aquela moça feliz. Gente, para que esse namoro? Gente, para que esse casamento? Abra os olhos, enxergue, veja o futuro. O que esse casamento vai te render? Rapaz que me escuta agora, o que esse casamento, moça, vai te render? Você na igreja, vai largar a igreja, nasceu no evangelho, pai pastor, pai pregador, a mãe, obreira da igreja, uma serva de Deus, vai ser desobediente a Deus, vai ser desobediente aos pais, vai ser desobediente à igreja? Será que isso não vai ter uma cobrança? Será que isso não vai ter um resultado negativo? Pensa bem. Ah, porque a igreja não tem rapaz para casar. Ah, porque a igreja não tem moça para casar. Eu já ouvi demais. Às vezes vai procurar um rapaz lá na outra igreja. Vai procurar uma moça lá na outra igreja. Ou então vai trazer para dentro da igreja o ímpio. Combina com ele. Olha, você vai aceitar Jesus para mim poder casar com você, tá bom? E ele vai na hora. Aceita Jesus de mentira, que eu já vi isso acontecer. Tem que batizar, batiza, e depois que nós batizar, nós vamos casar. Mas é a coisa mais fácil. O cara não quer nada com Deus, o camarada quer ela. Casou só para ter ela. O dia que ela estiver no domínio dele, ele vai dizer: a partir de hoje, você não vai mais para a igreja. Fulano, que não. Queimando em você sou eu. Você não vai mais para a igreja. Você não vai mais ser crente. Você não vai mais ser crente. Eu não sou crente. Mas você não prometeu, eu prometi para poder casar contigo. Então, não, rapaz, eu mudei de ideia. Pronto, acabou. Como eu já vi isso acontecer? Esses 41 anos de fé, como eu já vi moças sair da igreja por causa de rapaz. Rapaz, sair da igreja por causa de moça, mudar de ministério, vai casar com uma Jezabel, vai casar com Acabe, vai casar com uma pessoa que não traz a mesma doutrina, os mesmos princípios, a mesma fé, vai casar com um católico, vai levar ela para missa, vai casar com filho de macumbeiro, para levar ela para macumba. Pensa bem. Vai casar com ela para levar ela para o espiritismo, porque depois que casar, quem manda nela é ele. Ele é o cabeça. Aí ela vai chorar lágrimas de sangue. Por quê? Por causa da desobediência. Moça, você tá velha, né? Ah, eu tenho que casar porque tô ficando velha. Já tô velha. Eu tenho que casar logo, não, daqui a pouco ninguém me quer. Eu casei com 28 anos. E eu confesso a vocês que eu tinha medo de casar. Mas eu tinha medo de casar. Deus é minha testemunha. Toda namorada que eu arrumava pra casar, eu arrumava. Sabe quem gostava de mim primeiro? O pai dela. Engraçado. Era casamento arrumado, namoro arrumado. Porque eu era muito assim, trabalhar, honesto, lutador, trabalhador, rapaz fiel. Aí o pai, quem é que não quer um genro fiel, trabalhador, bonito. Quem é que não quer ter um rapaz honesto, trabalhador, fiel, trabalhador? Que negócio de boniteza? Boniteza, esqueça o negócio de boniteza. Tem esse negócio de boniteza, não vai fazer ninguém ser feliz, alegre. Então vamos lá. Era só a moça querer namorar comigo. Primeiro tinha que namorar com o pai dela. Mas já chegava ali e já, ó, irmão, casar com a minha filha, tá bom? Olha, eu tô vendo aí que você tá olhando pra minha filha, ela tá olhando pra você, então casar. Aí eu já pulava fora. Em nome de Jesus, pulava fora. Aí ficava com medo. Aí vinha outro de novo. Daqui a pouco o pai chegava em mim. Ô, irmão, casar. Meu irmão, não, daqui aqui tem que casar logo. Aqui tem que ser rápido. Deus me livre, o sangue de Jesus tem poder. Era assim a minha vida. E depois eu falei aqui hoje que eu arrumei uma moça. Eu arrumei não, arrumaram uma moça para mim. Quem arrumou? O pai da moça. O pastor da igreja chegou em mim, é para casar com fulana. Eu já ouvi muito isso, pastor arrumando casamento para os obreiros, para as obreiras, para os jovens. Eu já vi isso demais. Eu já vi demais. E casamentos infelizes, casamentos que não duraram muito tempo. Casamentos que alguém casou por temor, por respeito ao pastor, e não por amor. Não por amor. Casamento tem que ter amor, irmãos. O camarada tem que gostar demais da moça. A moça tem que gostar demais. Porque no decorrer do tempo, esse gostar demais vai diminuindo. Que isso? Sim, senhor, rapaz. Esse gostar demais vai ficar só gostar. O demais acabou. Por quê? Porque com o passar do tempo, você vai vendo o defeito dela, ela vai vendo seus defeitos, você vai vendo as ruindades dela, e ela vai vendo suas ruindades. Porque as pessoas pensam que é só paz e amor. Ei, varão, só vitória, só boniteza. Você vai ver que esse namoro só aparece boniteza, se é que tem boniteza. Só aparece qualidade, se é que tem qualidade. Você nunca vê o defeito da criatura. Ela esconde, mas esconde pra valer. Tanto ele como ela. Depois que casa, você vai ver os defeitos aparecer. As vantagens, as qualidades, duraram, não foi por muito tempo. Aí vieram as más qualidades, os defeitos. Vieram o nervosismo. Vieram a falta de paciência. Apareceu nele que ele não é aquele rapaz que quando pediu em namoro. Não é, mudou muito. Desgastou o tempo, a idade. Eu estava vendo aí uma cena na internet, um casal de velho. A mulher chegou assim: ô Zé, o que que você sente por esses 50 anos de casamento comigo, Zé? Aí ele fala: ah, meu Deus do céu, você é a mulher mais bonita. Ei, mas eu sou feliz, sou contente, eu sou alegre com você e tal. Eu vou fazer um cafezinho pra você agora. Quando ela virou as costas, Deus me livra. Foi bem casar de novo, não casava nunca mais. Deus me livra dessa mulher, Jesus. Foi uma brincadeira, não é uma coisa verdadeira. Deus me livra de casar com essa mulher. Que diabo que leva esse trem pra lá. Mas foi só uma brincadeira. Mas eu vejo que isso é verdade. Em muitos lugares é verdade. É verdade. Aquele casamento que vai se arranhando, que vai se arranhando, aquela imagem vai desgastando. E os dois não descobrem um jeito de arrumar aquilo. Aquilo vai desgastando, tanto ele como ela. Falta sabedoria no meio dos dois. Um é ruim, o outro é pior. Um é ignorante, o outro é mais ignorante. Um é grosso, a outra grossa. Meu Deus, que falta de sabedoria. Todo mundo vê, mas os dois não vê. Só briga, confusão, briga. Ciúme, desconfiança. E vai, daqui a pouco não tem mais jeito. Daqui a pouco, cadê? Separaram. Separou, porque já não aguentava mais. E eu vejo, meus irmãos, que no meio do povo do mundo é diferente. Eles casam hoje sabendo que amanhã vai separar. Não tem uma mulher que já casou aí não sei quantas vezes? 17 casamentos, 20 casamentos, não sei. Já casa para saber que está casando por ibope. Vai, vamos casar, mas vai largar amanhã. Então casa hoje, amanhã se separa amigavelmente. Não, o amor continua, o respeito continua. 18 vezes uma pessoa casou aí. 18 casamentos. Então a pessoa já casa assim, sabendo que vai largar amanhã. Os dois já casam, olha, enquanto estiver bem, nós estamos juntos, tá bom? Não deu, nós separa, tá bom? Tá bom. Então tá bom. Já casa assim. Separação de bens, não sei o quê, aquela coisa toda. É casamento, união estável. E pronto. Mas isso não é o casamento bíblico. O casamento bíblico é até que a morte os separe. Teve um casamento aí que durou até a morte. Aí quando na hora de enterrar a dona lá, a velhinha, na hora de enterrar ela, que foi descer o caixão, o velhinho: ô gente, peraí, tem uma coisa pra fazer aqui agora. Antes de descer o caixão, volta o caixão aqui pra cima, abre a tampa do caixão. Aí, o que que é? Vocês vão saber o que que é. Aí quando abriu a tampa do caixão, ele pegou na mão da velhinha, mãozinha dura, né, geladinha. Aí falou pra ela assim: ô, véia, me perdoa, véia, você me perdoa? Eu te traí a vida toda. Nunca tive coragem de contar pra você, véia. Você me perdoa? Você me perdoa? Eu prometo que nunca mais vou te trair. Mas claro que não. A véia tava descendo a sepultura. Quer dizer, deixou para pedir perdão depois que ela morresse. Perdão para ela. Ela não estava escutando, não estava vendo. Mas aquele camarada cínico que fingia que estava tudo bom. Tem gente que tem essa força, essa coragem, essa audácia, essa capacidade de um enganar o outro. Fingir que está bem. Gente, eu já vi demais. A mulher sabe, ele também sabe das coisas um do outro, mas não está nem aí. Paga o outro com o mesmo pecado. Então, parece que estão todo mundo bem. Gente, tem tanto tipo de gente nesse mundo que faz as coisas assim, que a gente fica pensando: mas como é que ele conseguia fazer isso para ela? E ela aceitava? Como é que ela fazia e ele aceitava? Traía uns aos outros. Ele traía ela, ela traía ele. E olha, mandava de braços dados, beijando, mão dada. Ah, meus irmãos, como é que tem gente que não tem vergonha na cara? Tem gente que perdeu a vergonha. Tem gente que perdeu a vergonha. Então, eu quero dizer para você, rapaz, moça, que é crente, que está na igreja, está cantando, está louvando a Deus, está pregando, está dirigindo igreja. Você que é obreira, você que prega. Você vai casar? Com quem você vai casar? Com quem você vai casar? Você já viu o perigo? Um rapaz novo convertido que chegou agora, batizou agora, nunca foi provado, nunca teve prova nenhuma, e aí bateu na água, batizou, casou. Você já viu isto? Que às vezes o casamento ali é um casamento de fachada, é um batismo de fachada, é uma vida de crente fachada, que não tem nada disso. Chegou de profecia, de revelação e tal. E olha, irmãos, cuide com esse negócio de vaso, de vaza que entregou a profecia. Porque um dia desse aí, teve um obreiro aí que viajou, acabou de pregar. Aí veio a Maria profeta. Aí chegou, ei, meu servo, ei, irmão, olha, papapá. Eis que eu estou preparando para você aquela que você está precisando, que você já me pediu. Aquela que você tanto tem vontade, vaso. Eu tenho visto, você sabe como é que é? Eu tenho escutado as suas orações, vaso. Eis que eu falo contigo. Ei, mistério. Ei, aquela bagunça que você já sabe. Eis que você vai estar muito em breve com a aliança na mão. Aí quando terminou a profecia, ela bateu a mão no ombro dele. Você entendeu, irmão? Você entendeu a profecia que Deus falou na minha boca? Aí ele falou, é pra mim, irmã? A senhora tá falando comigo? Sim, ué. Sim. Muito em breve você vai estar com uma aliança na mão. Aí ele falou, irmã, a senhora me desculpa. Hoje eu não estou com aliança porque eu esqueci em tal lugar. Mas eu sou casado, irmã. Graças a Deus, casado, tenho minha esposa, tenho filhos, amo minha esposa. Ela me respeita, eu amo ela. Ela me ama, a gente vive muito bem, mano. Olha que só não enganou, não. Rapaz, aquela mulher não tinha onde meter a cara de tanta vergonha. Ela não tinha onde meter a cara de tanta vergonha. Olha, meus irmãos, cuidado, jovem, moça, rapaz, que está vendo essa live hoje e que vai ver depois, cuidado com esse negócio de Maria profeta, essas profetaiadas que ficam no banheiro profetizando, esses vaso do bicho do pecado, do engano, que não tem o que fazer, não tem vergonha na cara, fica lá no banheiro, aquele grupo de mulher estragada, arrebentada, esperando entrar a moça para poder profetizar mentira, para poder atrapalhar o futuro da moça. Isso tem, e tem demais. Então, os irmãos, as irmãs que me ouvem agora, povo de Deus, moça, esse negócio de profecia, de revelação, sem você sentir nada, isso não funciona. Você não pode entrar num barco desse aí, de jeito nenhum. Isso aí, o seu futuro já era. Não, porque Deus usou a vasa, Deus usou o vaso, foi revelado, não sei o quê. Ele já estava querendo. E aí vem a Maria profeta e acabou de empurrar eles para o buraco. Nunca vocês deva casar por causa de profecia, de revelação. Se você não gosta, como é que você vai casar para depois gostar? Se não gosta antes, se não ama antes, se não acha bonito antes, depois que tiver dentro, você vai gostar? Aí você vai ver os defeitos, aí você vai ver as qualidades, aí você vai ver que qualidade era só na fachada. Então, você tem que gostar, irmão. Você tem que amar, você tem que buscar em Deus, você botar o joelho no chão, orar, e não ter essa pressa para casar de um dia para a noite. A não ser que o nome seu é Isaac. A buscar uma Rebeca, pensa bem, mas ali era muita oração, ali era muito Deus. Ali tudo era voto, tudo era propósito, tudo era sinal de Deus, e Deus encaminhava. Agora hoje não. Hoje você vê as pessoas casando e separando. Amanhã separa, está dentro da igreja. Eu conheço um camarada que já casou 3 vezes, agora é o 4º casamento. E dentro de pouco tempo está na igreja cantando, louvando a Deus, o adúltero. Ah, meus irmãos, como isto tem acontecido, tem manchado a igreja, acabado com a igreja de Cristo. Deus diz assim: não é bom que o homem esteja só. Mas Deus não está mandando se casar de qualquer jeito. Não é bom que o homem esteja só. Aí depois vai ficar só depois do casamento. Porque casa hoje, amanhã separa. Vai ficar só. Ou então, se não vai ficar só, ele vai casar de novo. E aí, ele não estará só, mas estará mal casado. Por quê? Porque não esperou em Deus, não fez as coisas por Deus. Ei, irmã, você que é viúva. Você que é viúva. Você que é viúvo. Ah, pastor, tem que casar logo. Não aguento mais não. Eu me livre, cara. Ah, não. Eu tô olhando para Deus preparar para mim uma varoa. Tá bom. Olhe para Deus preparar a varoa para você. Deus preparar o varão. Aí deixa Deus preparar. E Paulo fala que a viúva só é viúva depois de certos anos. É viúva, mas não é mais viúva, porque daqui a pouco ela arruma um rapazinho, ela arruma um companheiro, ou ele arruma uma companheirinha novinha, e daqui a pouco lá foi o barco pro brejo. Como é que um velho vai casar com uma menininha nova? Como é que uma velha vai casar com um menininho novo, uma anciã, uma idosa vai arrumar um rapazinho novo? Só é considerada viúva depois de 60 anos e ainda tinha que ser fiel ao marido em vida. Agora, como é que ela é viúva se lá no começo, se lá em vida do marido ela não procedeu com uma mulher casada, uma boa dona de casa? Ainda que ela é viúva com 60 anos, mas o passado dela quebrou a viuvez dela. Estragou o futuro dela, porque ela não foi a esposa, não foi a companheira, não foi. Talvez morreu por causa de desgosto. Pensa bem, só é considerada viúva depois de 60 anos. Além de 60 anos, ela tem que ter um passado de casamento maravilhoso, se é que nós queremos ter uma família abençoada, se é que nós queremos ter um ministério abençoado. Você já viu um obreiro que não foi bem no casamento e bem no altar? Você já viu um obreiro que separou? Um obreiro que casou, separou, depois ele casa de novo? Você já viu um obreiro desse ser feliz, próspero? O ministério dele, a vida dele no altar? Você já viu isso? Um homem que já casou várias vezes. Um homem que não foi bem. Você observa o casamento dele, que você vai ver que ele tem capacidade de dirigir igreja. Porque se o casamento dele não vai bem, a igreja não vai bem com ele. Você pode escrever isso e guarda isto para você. Se o casamento dele não vai bem, se a família dele não vai bem, ele não terá condições de dirigir uma igreja, e uma igreja abençoada, uma igreja próspera. Porque Paulo fala assim, ó: se tu não sabe dirigir a casa, como saberá dirigir a casa de Deus? Se você não sabe, não tem condições de dirigir a sua casa, que é você, a mulher e 2, 3, 4 filhos, 5 filhos, como é que você vai dirigir uma igreja com 100 membros, 200 membros, 500 membros? Pensa bem. Você não tem força, não tem capacidade, a coisa não vai, a igreja não anda, o ministério não vai. Pensa bem. Ele vai pregar uma coisa que não vive. Ele prega bênção no altar, mas a casa dele não é bênção. Ele prega bênção no altar, mas o lar dele não é bênção, é maldição. O demônio está agindo. Satanás está lá na casa dele, na esposa, nele, nos filhos. Pode saber que não anda, a coisa não vai, porque a Bíblia é Bíblia, a palavra de Deus é a palavra de Deus. Não adianta a gente querer pisar na Bíblia, passar por cima da Bíblia, que não vai, meus irmãos. É a Bíblia em primeiro lugar. Por que a igreja não cresce? Por que a obra não vai? Não vai porque não tem condições. Em casa ele não sabe dirigir a mulher. A mulher não está na igreja, não está servindo a Deus, está desviado, desviada, virado, entendeu? Os filhos desviados. Como é que a igreja vai para frente desse jeito? Como que a igreja vai para frente? Pensa bem. Por quê? Não tem capacidade, não tem sabedoria, não tem humildade, não tem paciência, não tem amor, não tem inteligência. Tudo é no grito, tudo é na ignorância, tanto do lado dele como do lado dela, do lado dos filhos, aquela ignorância. Meu Deus do céu, como que Deus vai abençoar? E outra coisa que eu quero falar para vocês aqui hoje. Rapazinho, honra teu pai e tua mãe. Mocinha, honra teu pai e tua mãe, senão você não vai ser feliz na sua vida. Você não vai ser feliz. Está na Bíblia. Honra teu pai e tua mãe para que vai bem nessa terra. Para que viva bem nessa terra. Nunca vi um filho rebelde, uma filha rebelde, que não obedece pai e mãe. Como é que Deus vai abençoar? Como é que essa pessoa vai ser feliz? Como que essa pessoa vai ser alegre? Se quer ver quem é ele, esse rapaz, tu vai casar. Vê se ele honra a mãe dele. Vê se ele respeita a mãe dele. Vê se ele trata bem a mãe dele. Você quer ver quem é ela? Vê se ela respeita o pai. Vê se ela ama o pai, obedece o pai. Então, meus irmãos, minhas irmãs que me ouvem agora. Como é que eu vou ser pastor se eu não amo? Se em mim não tem amor? Eu não amo minha família. Não amo a igreja. Se eu não fui bem com meu pai, com a minha mãe. Como é que eu fui como filho? Como é que eu sou como marido, como pai? Pensa bem. Então, jovenzinho, mocinha, rapazinho, pensa bem, observa bem as coisas. Não adianta você querer ser do seu jeito. Eu sou assim, assim eu sou. Você vai interpretar as coisas do seu jeito, mas não é do seu jeito, você não é Deus. Você é pó, você é cinza e ainda rebelde, desobediente. Você acha que você vai ter sucesso? Deus vai te abençoar desse jeito? Você acha que Deus vai prosperar você? Você vai ser feliz? Pensa bem. Pensa bem. Para não viver uma vida desgraçada nessa terra, uma vida infeliz. Porque não era lá no comecinho, não fez um alicerce. Não fez o alicerce, não construiu uma casa sobre a rocha. Não construiu. Irmão, nós estamos morando na casa que nós construímos. A cobertura que nós temos é a cobertura que nós fizemos durante esses anos. Pensa bem, a casa que nós moramos. A casa que nós moramos é a casa que nós vivemos, é o dia a dia nosso. É o dia a dia nosso. Como é que nós construímos esse dia a dia? Como é que nós construímos como pai, como mãe, como esposo, como esposa, como filho, como filha? Pensa bem, como sogro. Será que nós somos um bom sogro? Será que a irmã é uma boa sogra, uma boa mãe, um bom pai? Como é que foi você como pai? Agora já está velho. Como é que você foi a senhora como mãe? Como vó? Como é que você é como vó? Os netos gostam de você, vó? Os netos gostam do avô? Deus me livre daquele velho. Os netos detestam. Por quê? Porque o avô não soube fazer ganhar neto. Tem que fazer neto, irmão. Tem que fazer neto. É verdade. Você tem que fazer as coisas. Você tem que construir, irmão. Você tem que construir. Você não tem que pegar neto emprestado. Deixa eu falar aqui. Gente, eu como pai, eu gostava e gosto do meu filho, mas a netinha, meu Deus, mas a neta que eu tenho hoje, gente, meu Deus do céu, como eu gosto dessa neta. É a coisa mais que eu gosto, meu Deus do céu, gente. Deus do céu, gente. Então, como é que ela vai gostar de mim se eu não gosto dela? Como é que ela vai amar eu se eu não amo ela? Pensa bem. Como é que eu vou ter a esposa ao meu lado? Como é que ela vai me amar? Como que eu vou ter uma esposa? Eu tenho que fazer alguma coisa para ter ela ao meu lado, gostando de mim, me amando. Então eu tenho que ter sabedoria para ter a esposa ao meu lado. Do mesmo jeito, ela também ter o marido ao lado, porque senão vai chegar uma hora que você vê as pessoas se desgastam, as pessoas se perdem, daqui a pouco cadê o casamento? Já foi pro brejo, já acabou. Por quê? Porque não construiu num casamento na rocha, em Cristo Jesus, ali cessado da palavra. Então presta atenção, irmão, tem que mudar o seu jeito. Tem dia que você está chato demais, meu irmão. A gente não vê isso. Tem dia que a gente está ruim, chato, entendeu, irmãos? Grosso, ignorante. A gente não vê isso. Tem dia que a gente está insuportável, nervoso, resposta na ponta da língua, não tem paciência. Verdade. Ai, o pai hoje está insuportável. O pai hoje está ignorante, está grosso. Mas não é todo dia. Porque senão, se você for todo dia, ninguém aguenta, não. Mas o pai hoje está bom também, né? O pai hoje está uma benção. É um cordeirinho. Aí no outro dia amanhece como um leão, querendo matar o cordeiro. Então, irmão, nós temos que conciliar as coisas. Nós temos que rever nossos defeitos, nossas fraquezas, gente. Nós temos que ver as nossas más qualidades. A gente só quer acusar o outro, né? Que você não presta, é você que não vale nada, o outro é você que não presta. Olha, briga só gera briga. Confusão só gera confusão. Um não tem coragem de pedir perdão pro outro, não tem coragem de perdoar, não tem coragem de amar, não tem coragem de se humilhar, não tem coragem de calar a boca na hora. Deixa um falar. A mulher tá brava. Fica quieto, rapaz. Ela vai perder a graça. Ela vai ver que ela falou demais. Do mesmo jeito também o marido. Tem hora que ele tá falando besteira demais, grosso, ignorante. A mulher sábia, sábia quem ouve. Deixa o grosso falar, o ignorante falar. Depois ele vai ver o quanto ele falou besteira. Na próxima vez, ele vai pensar muito bem o que ele vai falar, como ele vai agir, porque aquilo causou um peso na consciência. Ô, glória a Deus! Noite de domingo, aqui estaremos nós intercedendo pela sua vida amorosa, pelo seu namoro, seu noivado, seu casamento. Estaremos aqui buscando de Deus uma saída. Se for para esse casamento seu não dar certo, então Deus vai dar o livramento agora, antes de casar. Antes de casar. E é por isso que eu quero convocar o moço, a moça, o rapaz que está me ouvindo agora, para estar conosco nesta noite de domingo, em nome do Senhor Jesus. Anote o endereço, mas não deixa para depois, porque depois pode ser tarde demais. Venha nesse domingo, Igreja Pentecostal Deus é Santo, Avenida Marechal Floriano Peixoto, 6711, Vila Auer, aqui na Passarela, aqui no Tubo da Passarela. Conhece aqui? Ao lado da Alvorada Autopeças. Eu sinto por Deus, eu sinto por Deus que você precisa estar aqui. Deus vai te falar alguma coisa. Deus vai te mostrar. Deus vai revelar. Deus vai falar. Vai cortar laços. Deus vai cortar laços. Deus vai dar livramentos. Deus vai mostrar o caminho para a saída. Vem para cá.
2: Vem para cá. Você não tem nada a perder. 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Eu aguardo por vocês. 9 da manhã, 3 da tarde e 7 da noite. Então tá bom, irmãos. Deus abençoe vocês. A paz do Senhor Jesus.

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1: Oh, maravilha! Graças a Deus. Pois é, eu quero cumprimentar a todos com a paz do Senhor Jesus. Já cheguei aqui rindo, né? Hoje eu estou aqui ao lado da dona Rosenilda, o qual é a minha esposa de 32 anos, que ela me persegue e eu persigo ela também. Glória a Deus. Ela me segue, eu sigo ela. Estamos juntos há 32 anos. Hoje nós completamos 32 anos de casado. Dona Rosenilda, paz do Senhor.
2: Paz do Senhor, pastor. A paz do Senhor para todos que estão aí.
1: Alegria dela.
2: Em conexão conosco, né, pela live. É uma bênção, graças a Deus. Graça nós damos ao Senhor Jesus e podemos dizer, pastor, que até aqui nos ajudou o Senhor. Grandes coisas tem feito o Senhor Jesus por nós e por isso nós estamos felizes, porque nós entendemos que verdadeiramente o Senhor tem nos acompanhado de perto. Ele tem realmente nos administrado para honras e glória do nome do Senhor, pastor. Tem sido uma bênção, graças a Deus, em nome de Jesus. Estou feliz.
1: Pois é, irmãos, nós casamos em Brasília. Nós casamos em Brasília. Nós morávamos em Brasília e eu era o dirigente da igreja Deus Amor. Naquela época, o pastor era outro pastor responsável e eu era o dirigente. Pastor na época era o pastor Hidário Bueno. E a esposa dele era uma moreninha. Eu não lembro o nome dela agora.
3: Elvira.
1: Irmã Elvira. E eu, sempre um jovem, na época, trabalhador, lutador, vim da roça. Cheguei em Brasília, arquei, abracei a igreja, o rádio, eu era o responsável. Eu era responsável pela mocidade. Eu era o secretário da igreja, eu era o dirigente da igreja, eu era o segundo tesoureiro. Eu era quase tudo. Ali na igreja eu corria noite e dia, dia e noite, correndo e fazendo as coisas para Deus com amor. Porque eu penso o seguinte, que todas as pessoas que são trabalhadoras lá no mundo, quando elas vêm para a igreja, elas dão a vida na

0: Pois é. Então foi desse jeito. Dona Rosenilda, a senhora gosta de pegar esse microfone aqui? Eu já gosto do outro.
1: Pois é. Então, irmãos, foi desse jeito. E aí, na época, eu tava namorando. Eu não tava namorando. Eu não tava namorando. Tinha uma outra moça que gostava de mim. E o pastor da igreja queria que eu casasse com aquela moça. Chegou assim um dia e falou assim: ei, moleque, você vai casar com ela ou não vai? Eu falei: sim, senhor, pastor, sim, senhor. Sim, senhor. Aí eu falei: por que casar com ela? Mas, você sabe que a gente, no fundo da alma, no fundo do coração, a gente em casar, não é com quem o pastor quer que a gente case. Eu aqui na Deus é Santo, sou pastor da igreja Deus é Santo, eu não tenho que opinar para o jovem: ó, casa com a fulana, ó, você casa com a Beltrana, ó, você, fulana, casa com ciclano. Não sou eu que tenho que optar com quem vai casar. Eles têm que orar, buscar de Deus uma direção, e eles têm que se amar, se gostar. E quando eles se gostam, se amam, e aí tem que chegar em mim e falar: olha, pastor, nós estamos orando. O José fala assim: ó, eu estou gostando da Chiquinha, da Mariazinha. E aí, o que o pastor acha? Aí o pastor vai dizer: olha, irmão, vocês estão gostando, eu penso que ela é uma boa moça, você é um bom rapaz, você é um homem para a igreja, ela também é. E se ela não é para a igreja, eu falo: olha, você vai casar com a moça que ela não é para a igreja. Ela não tem ministério de ajudar você na obra. Ela é uma mulher que vai sentar no banco e ela não vai estar cooperando, te ajudando. Agora, é você que tem que decidir se você vai casar com ela. Você sabe que você vai ter uma esposa, talvez não vai te atrapalhar, mas também não vai te ajudar. Então, na época, eu estava lá e o pastor disse: para casar com a fulana. Tá bom. Aí depois, um dia, eu falei: não, tem que casar com fulana, nem com Beltrano. Tem que casar com quem eu quero casar. Eu tenho que decidir. E aí, chamei a outra, falei: olha, Deus abençoe você, e nós vamos ficar assim. Você não tem compromisso comigo e nem eu com você. Se um dia for de Deus e eu sentir, você sentir amém, senão eu não tenho mais compromisso com você e nem você comigo. Mas na verdade, eu já estava de olho na Dona Rose, orando, né? E a Dona Rose de olho em mim, ela me encantou assim, igual uma serpente, assim, no bom sentido. Não, claro, me pegou no olhar. Pegou no olhar. Eu olhava para ela, tava se falando para mim. Mas também eu era o jovem mais bonito da igreja.
2: Amém. Graças a Deus, né? Deus é maravilhoso. Tem muito que agradecer a Jesus pela minha metade, que é meu esposo. Deus continua abençoando ele cada vez mais. Em nome de Jesus, tenho aprendido muito com ele. E graças a Deus, né, uma longa jornada, que nós estamos aí 32 anos de casado, uma bênção. Cada ano que se passa, a gente amadurece um pouco mais, aprende um pouco mais, e a gente procura também agradar a Deus um pouco mais, em nome de Jesus.
1: Pois é. E aí, irmãos, eu falei para ela: ó, vamos orar. Vamos orar e jejuar. Mas aí ela jejuou demais, eu falei: não, ela vai morrer. Secou que virou uma tábua. Falei: pode parar de jejuar, porque senão nós não vamos casar. Por quê? Porque você vai morrer. E aí ela parou de jejuar, aquele jejum prolongado dela. E aí nós conversamos, fui na casa da tia dela, conversar com a tia dela. O pai dela não morava lá, nem o pai dela, nem minha mãe, nem o meu pai. Eu fui na casa da tia dela lá, que não era tia, tia por respeito. Aí a tia perguntou: o que você tem? O que você é? Você tem dinheiro? Você é estudado? Você tem casa? Você tem isso? Você tem aquilo? Eu falei: eu não tenho nada, só tenho a fé e a coragem. Eu falei: como é que você vai querer tirar a minha filha dentro de casa aqui? Aí tinha dois irmãos que foram comigo, inclusive o pastor.

0: doutor está bem? Ele falou, não, mas não é assim não, dona. É assim, dois jovens crentes, eles oram, buscam em Deus uma direção e Deus vai preparando. É Ele que prepara tudo. E ela era ímpia, não entendia nada. E ela então fechou a cara e ficou brava comigo, ficou revoltada, ficou indignada. Mas eu também não dei muita importância. Porque aquele porém, quando a gente quer, a gente tem que correr atrás e lutar por aquilo que a gente quer. Não é, dona Rosa?
1: É verdade, graças a Deus. Acho que ela ficou muito triste, que para ela era igual uma conselheira, né? Qualquer coisa que ela sentia, ela me desabafava comigo, eu orava por ela. Então, ela era tipo uma conselheira para ela. Então, ela ficou com medo de perder, mas Deus sabe todas as coisas. E também, eu tinha que passar por aquilo, porque Deus sabe todas as coisas, mas estamos aqui. E grande vai continuar sendo as nossas vitórias para a glória de Jesus.
0: Pois é, ela falou assim, você não tem nada. O que você é? Você não tem dinheiro? Tem? Não. Você tem casa? Não. Tem profissão? Não. Tem? Aí, você vai deixar minha sobrinha passar fome? Falei, não. Fome ela não passa, não. Isso eu te garanto. Isso eu te garanto que fome ela não passa. Fome ela não passa. Isso eu garanto a senhora, que eu vou cuidar dela. Eu não tenho riqueza, não sou rico, não tenho dinheiro, mas comida, zelo, cuidado, eu tenho para dar. É porque eu sou um homem trabalhador, eu sou um jovem trabalhador. Enfrentei ela nessa história. Bati o pé, é isso mesmo. E ela viu, nós casamos, eu não sei, ela me deu um cheque da Caixa Econômica. E nós contamos esse cheque e tal. Lembro como se fosse hoje. Nós começamos na estaca zero. Não tinha dinheiro. Os móveis eu comprei fiado. E aí naquela época do Sarney, a inflação de 110% ao mês. Eu peguei um dinheiro emprestado para casar. E esse negócio virou uma bola de neve. Sei que foi uma luta. Eu tive que vender umas coisas minhas. Vendi, paguei a conta. E quando passou uns dias, eu voltei para Lusiânia, perto de Brasília. Eu falei, velha, a senhora vai agora saber quem sou eu. Convidei ela para vir na casa minha, ela, o marido dela. Aí eu fiz um churrascão para aquela velha. Falei, que ela come aqui a tela. E ela veio com o marido, nós temos um churrasco do melhor. Eu sei que ela comeu. Mas ela comeu que ela não aguentou, foi pra cama dormir. Aí ela roncava tão alto, meu irmão. E eu tinha um gravadorzinho assim. Aí eu fui lá no pé do ouvido dela, assim, da cama, gravei ela. Menino do céu, parecia que era um terremoto. Aí quando ela acordou daquele sono, aí tinha um banquete lá, um café, bolo, leite, não sei o quê, e tudo. Eu mostrei pra ela que ela comeu tanto, tava roncando. Você lembra disso?
1: Lembro, eu lembro.
0: Pois é. E assim foi. Então, eu quero dar um conselho aqui pros jovens que vão se casar. E todos, que casamento não é só flor, não. Não é só mar de rosa, não é só amor pra cá, amor pra lá, beijo pra cá, beijo pra lá, mão dada, e eita, aquilo. Não, casamento tem os seus altos e baixos, seus bons momentos, seus maus momentos, tem altos e baixos. E quem tá servindo a Deus, ele tem estrutura para resistir às lutas que virão, os desafios que virão. Então, a pessoa tem que estar na presença de Deus, orando, consagrando, envolvido na obra de Deus, para poder vencer. E assim por diante, dona Rosenilda.
1: É verdade, né? É, como diz a Bíblia, são dois e um só corpo. Então, a maneira que a gente vai convivendo, vivendo, a gente vai aprendendo, amadurecendo, ter novas experiências. E quando Jesus está no ambiente que ele administra, tudo se torna realmente maravilhas, porque ele é quem capacita a gente para vencer. Então, graças. graça nós damos ao Senhor Jesus, porque verdadeiramente, quando a gente espera no Senhor, aguarda no Senhor, o tempo de Deus virá sobre cada um de nós. E quando o tempo de Deus chega sobre a gente, Ele supre as nossas necessidades, que a gente nem lembra da luta que a gente passou. Porque Deus, quando Ele está no controle, Ele administra, não para o pior, mas sim para o melhor, pastor.
0: Pois é. E aí, irmão, casamos. Aí, primeiro ano, já nasceu a Késia. Casamos em dezembro. Em dezembro nasceu a Késia.
1: Estava com 3 meses de casado, fiquei grávida.
0: E aí, eu falei assim, vai vir um homem. Porque naquela época não era como hoje. A gente morava nas pequenas cidades. Lá não tinha ultrassom, não tinha essas coisas. Aí eu falei, vai ser um homem. Aí quando chegou na hora que nasceu, era uma mulher. Aí no outro ano, aí veio a Priscila. A Priscila nasceu em que mês?
2: 4 de março.
0: Um ano e 3 meses, lá vem a Priscila. Eu falei, aí vai ser macho, vai ser homem. Cheguei lá, mulher. Falei, meu Deus do céu. A Priscila nasceu em março. Aí, com mais de um ano...
2: 3 meses estava a Priscila, nasceu a Ellen.
0: Um ano e 3 meses. Era assim. Um ano e 3 meses, falei, agora vai ser um homem. Cheguei lá, menina de novo. Falei, meu Deus do céu. Aí, um ano e quanto nasceu Paulo?
1: Dois. Aí a Ellen estava com 1 ano.
0: Ah, vem a...
1: Foi junho, julho, agosto. 1 ano e 2 meses. Não tinha nem 2 meses direito. Aí nasceu o Paulo.
0: Aí eu falei, agora vai ser uma mulher. Agora vai ser uma mulher. Eu falei, não adianta. Vai ser 4 mulheres. Aí quando eu chego lá, a dona Rose sentiu mal. Levamos para o hospital. Aí eu lembro que a irmã Eliane, a médica, ajudou a levar para o hospital. E eu fiquei lá fora, que naquela época eles não deixavam a gente entrar. E eu fiquei lá fora esperando. Daqui a pouco eu vi os gritos lá. Miau, miau. Aí a doutora, pastor, é homem. Falei, não acredito. Não acredito que é homem. É homem, pastor. Falei, não acredito, não adianta. Só se eu ver. Aí eu fui lá, abri a perna do camaradinha. Abri as duas perninhas dele. Falei, agora tô vendo. Que é homem mesmo, que é macho. Aí, 4 filhos. 4 anos casado, né?
1: Graças a Deus.
0: 4 filhos. Aí, o médico falou assim, pastor, agora eu vou te fazer uma cirurgia. Falei, eu? É, porque a sua esposa não pode ter mais filho. Ela não pode mais gerar filho. Falei, vai me castrar? Falei, não, senhor, negativo. Não, pastor, uma cirurgiazinha assim, corta uma veinha aqui, tarará, você nem sente. Falei, não. Então, já que você vai fazer cirurgia, faz na esposa. E aí, no parto do Paulinho, ela fez a cirurgia, o ligamento, que ela ligou, né? E aí não veio mais. Se não, irmão, nós já estávamos com 32 filhos.
2: Glória a Deus.
0: Se não, nós estávamos com 32 filhos. Cada ano, um ano é um filho. Então, foi assim, é assim a nossa vida. Correria. Em três anos eu mudei 10 vezes. Em 3 anos nós mudamos 10 vezes lá no outro ministério, lá na outra igreja. 3 anos. Meu Deus do céu, como é que foi? Aí a gente abraçou a causa, abraçou a obra. Eu me lembro que uma época eu passei uma luta muito grande lá na cidade de São Luís Montes Belos. Eu passei uma luta com o obreiro lá. E esse obreiro queria tomar meu lugar. E ele tomou. Ele me afastou da igreja, me deixou sem dirigir igreja. Me deixou sem salário da igreja, sem casa, sem nada. Me botou na rua. Ai, meu Deus do céu. Nós ficamos na rua. Nós não tínhamos lugar para nós ir. Você já viu quando um casal que fala assim, hoje nós vamos dormir hoje aonde? Vamos dormir debaixo da ponte. E nós vamos comer hoje o quê? Nada. Não tinha um tostão no bolso. Não tinha um tostão. E nós ia pro culto, ninguém sabia de nada. Ninguém sabia de nada. Nós não reclamava, a mulher não reclamava, eu não reclamava. E 18 dias sim, ele tomou a nossa casa, esse cidadão tomou a casa, tomou nossos móveis, tomou tudo. Tomou tudo, deixou nós na rua. E aí, quando foi um dia, eu falei para ela, vamos embora. Nós vamos para nossa terra. Você não vai passar fome, não. De jeito nenhum. Você não casou comigo para passar fome. Nós vamos para nossa terra. Nós temos terra. Lá tem terra, nós vamos plantar. Vamos pregar o evangelho. Vamos continuar sendo pastor, esposo de pastor. Mas nós vamos cuidar da nossa terra. Vamos cuidar das coisas nossas que nós temos lá. Ela falou, não, de jeito nenhum. Nós vamos para a obra, nosso negócio é obra, nosso negócio é igreja. Aí, irmãos, nós tentamos arrumar serviço, mas não tinha jeito. Vamos para a chácara, vamos trabalhar no mercado. Vamos... Não dava, não dava, não dava. As portas trancaram. Aí, quando foi um dia, eu estava orando. Eu cheguei lá em Goiânia, eu estava lá em Goiânia nessa época. Estava na Deus Amor. E eu fui para a sede orar. Orava noite e dia. Aí eu cheguei no culto à noite. E quem era o dirigente na época? Era o presbítero na época, presbítero Lauro Borges. E eu cheguei, falei, hoje eu boto meu joelho no chão, 7 da noite. Só vou levantar aqui e o culto acabar. Aí começou 7 horas eu orando. Orando, orando, orando. Deu 7:30. O povo levantou. Começou a cantar e eu orando. 8 horas. O pastor subiu no altar, foi pregar e eu orando. Aí daqui a pouco estava orando. E Deus falou comigo. Deus falou comigo, igual vocês estão me ouvindo aqui agora. Não foi profecia, não foi recado, não foi profeta, não foi ninguém que chegou. Deus falou comigo, falou em voz igual eu estou falando com vocês. Meu servo, eu vou te dar a vitória. Aquela palavra é bem mansa. Meu servo Darcy, Darcy, eu sou o Senhor teu Deus. Eu vou te dar a vitória. Eu parei a oração, olhei para cá, olhei para cá, falei, deve ser o pastor, o presbítero fulano e tal, que era muito brincalhão comigo. E eu olhei para lá, olhei para cá, não vi ninguém, ninguém. Aí eu estava chorando, eu estava chorando. Aí de repente, aí comecei a orar, dei início à oração. De novo, aquela voz bem alta, mansa, aquela voz suave, aquela voz doce, aquela voz meiga, amorosa. Ô Darcy, eu sou o Senhor teu Deus, eu estou vendo tudo, estou contemplando tudo, eu já te dei a vitória. Eu já te dei, irmão, desse jeito, irmão. Não é coisa que foi revelado, coisa que... Não, aquela voz falou claramente comigo, bem alto. Aí eu olhei para lá e para cá, falei, já sei quem é. Aquela semana, no domingo, Deus fez cair por terra todo aquele projeto maligno. E eu voltei com tudo. Aquele homem que me perseguia foi excluído naquela reunião de obreiro. Depois ele mesmo confessou que era uma perseguição contra mim, que era uma calúnia contra mim, que queria me derrubar. E depois eu voltei, e depois de alguns anos, aquele homem, aquele pastor, me pediu perdão. Falou, eu estou numa situação muito triste, chorando. Eu estou numa situação muito triste. Eu estou debaixo de uma maldição tão grande, pastor, presbítero. Depois que eu te persegui, depois que eu tentei te prejudicar, um homem de Deus, sincero, fiel, e eu fui usado pelo inimigo para te derrubar naquela época. Eu quero que o irmão me perdoa, me abençoa, porque se o irmão não me perdoar, se o irmão não me abençoar, eu estou derrotado, eu estou vencido, minha vida virou uma maldição, estou doente, eu estou debaixo de uma maldição, que para mim nada dá certo. Só o irmão para mudar a minha vida, só o irmão para falar uma palavra de Deus para mim. Você me perdoa? De joelho, falei, perdoa. Em nome de Jesus, tu está perdoado. Orei por ele, falei, de hoje em diante sua vida muda, Deus vai te abençoar. Perdoei ele, mas nessa altura eu já estava dirigindo capital, nessa altura eu já estava assim, bem grande na obra, e ele não conseguia. Então, irmãos, irmãs, o casal tem que ser perseverante, ele tem que ter uma esposa, uma mulher de Deus ao lado dele. A mulher tem que ter um homem de Deus, porque se ele é um homem de Deus e a esposa é uma mulher de Deus, o ministério dos dois vai para frente, dona Rosenilda.
1: É verdade, pastor. Quando Jesus está no centro do casal, na hora da luta, muitas vezes a pessoa nem percebe a luta. Quando vai percebendo a luta, a vitória está chegando e a pessoa vence. Não é a pessoa, é Deus no controle. Então vale a pena a gente ser fiel a Jesus, ter Jesus para administrar o nosso casamento, nossos filhos, como ele sempre administrou. Graças a Deus temos 4 bênçãos que Deus tem nos dado, nossas 3 filhas, nosso filho, agora mais 2 genros e também a netinha, uma bênção, graças a Deus. Temos que agradecer o Senhor, mas eu quero dizer, gente, a gente tem que ser crente mesmo para valer no Senhor. Nós não podemos ficar em cima do muro. Por que muitos casais hoje não vencem mais? Por quê? É porque eles estão em cima do muro. Eles estão ali estacionados, estão ali querendo fazer sua própria vontade. Não, gente, se a gente é de Deus, tem que ser de Deus mesmo e acabou. Nós não podemos ficar divididos, não. Se Deus que está nos administrando, a gente está fazendo a vontade do Senhor pela misericórdia de Deus, esqueça o mundo e o que no mundo há. Vamos servir Jesus à luz da Bíblia, como diz lá em Malaquias 3:18, que outra vez vereis a diferença entre o justo e o ímpio, entre o que serve a Deus e o que não serve. Nós temos que fazer diferença na igreja é muito fácil. Deus quer ver nós fazer a diferença em todos os lugares, por onde a gente passa, onde a pessoa trabalha, onde a pessoa convive. Isso é importante, a pessoa fazer a diferença, porque nos dias atuais os quais nós estamos vivendo, falar que é crente, falar que é evangélico é fácil, mas Deus quer ver é a fé com a obra e a obra com a fé. Não adianta a gente falar que é de Jesus e na hora não ter fé, outra hora não ter a obra, sendo que as duas elas caminharão juntas, né? A fé com a obra, a obra com a fé. A gente tem que ser testemunha de Jesus. Realmente a pessoa paga o preço, porque por que ele paga o preço? Para ter uma vida bem sucedida, uma vida abençoada, ungida. Porque o compromisso do casal é com Jesus. Jesus tem que estar realmente administrando tudo em todos, nos dois ali, e a vitória vai ser é grande e continua sendo grande, pastor, para a glória de Jesus.
0: Pois é, quero agradecer a Deus, agradecer a todos vocês que têm orado por nós, que têm nos suportado, nos ajudado. E eu quero agradecer aqui a dona Rosenilda. Ela quer ficar bem perto de mim, você veio aqui, irmãos, olha. Deus abençoe vocês todos, Deus guarde a todos vocês. Obrigado, meus irmãos internautas, irmãos do rádio, que Deus abençoe os irmãos do aplicativo. Deus abençoe a todos. Paz do Senhor Jesus. Obrigado.

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1: Maravilha, meus irmãos, a paz do Senhor Jesus. Pois é, o negócio é o seguinte: eu quero falar com os pais, eu quero falar com as mães, eu quero falar com os sogros, sogra, eu quero falar com os jovens que quer casar, constituir uma família, os jovens que pensam no futuro. Já pensou se você faz uma escolha errada? Essa escolha vai ser pro resto da vida. Por isso que casamento não pode ser assim de qualquer maneira. Não, meu irmão. Você tem que ser uma coisa planejada, uma coisa que você ora, que você busca Deus, que você olha para a família da moça, olha para os irmãos dela, para as irmãs, olha para o pai dela, para a mãe dela. Do mesmo jeito, a moça olha para o pai da criatura que vai casar. Você já viu quem é ele? Esse rapaz aí. O pai dele, a mãe dele, os irmãos dele, a família dele, os tios. Você já prestou atenção? Você já pesquisou? Você já fez uma observação sobre esse rapaz? Não, ele é bonito, ele é lindo, ele tem um olho verde, tem um olho azul. Ela é bonita. Olha que corpo bonito. Olha que cintura bonita. Que pernas bonitas. A mulher desejada. A mulher que todo homem quer. Será que é esta mulher que todo homem quer? Quer pra quê? Quer pra passar 15 minutos, 10 minutos na cama e acabou a história. Pra cama, beleza, carne. Será que ela é a mulher que será mãe dos seus filhos? Será que essa mulher é a mulher que a Bíblia diz na alegria, na tristeza, na dor, na necessidade? Será que ela é a mulher que vai te querer, te suportar até o fim da sua vida? Será que ela não é uma aventureira? Será que não são essas mulheres que casam por interesse? Porque o rapaz é rico, porque o pai dele é rico. Já casa não com o rapaz, mas casa com os bens dele, do pai dele. A hora que o pai morrer, vai ficar para quem? Para os dois. Será que não é essa moça interesseira na herança, no dinheiro? Não aquela mulher interesseira para trabalhar, para ajudar o marido, para construir, pegar os dois juntos, trabalhando. Mulher interesseira tem que ser esta. Não brinque com namoro e casamento. Por quê? Porque às vezes você acha que vai entrar bem e vai sair bem. Conversa, quem entra bem, fica bem. Quem entra mal, permanece mal. Você já notou lá na Bíblia, quando Sansão, aquele homem consagrado, aquele homem de Deus, aquele homem que era um homem ungido por Deus, um homem que tinha uma força extraordinária, é um homem que botou fogo, um homem que botou fogo no rabo de 1000 raposas, um homem que destruiu, quantos homens Sansão destruiu com o osso de um jumento? Será que a unção estava no osso do jumento? Será que a unção estava no osso do jumento? Será que foi o osso do jumento que deu vitória para Sansão? Quando Sansão, aquele homem de Deus, ungido, consagrado, vitorioso, aquele homem cheio do Espírito Santo, cheio de fé, homem que tinha uma força extraordinária, um homem que tinha uma força sobrenatural. Mas depois Sansão foi brincar. Brincar, irmão. Brincar com o quê? Brincar com o sentimento dele, brincar com o sentimento de uma mulher chamada Dalila, uma prostituta, uma mulher da vida, como é chamado aí. E aí foi brincando, foi contando os segredos, foi relatando o segredo da sua vitória. Com quem? Uma prostituta, uma mulher perdida, perversa. Como é que um homem de Deus vai se enrolar com uma mulher prostituta? Uma mulher que não valia nada, maligna, usada pelo diabo, paga pelos filisteus para poder matar o homem de Deus. Que laço que aquele homem entrou. Que laço que o homem de Deus, chamado Sansão, entrou. Gente do céu, isso era um laço do diabo. Um laço para pegar ele através de uma mulher. Quantas vezes o jovem não vê, o jovem, um obreiro consagrado, um pregador, dirigente de igreja, um homem usado, prega, ora por revelação, homem ungido de Deus, aí arruma uma pessoa para acabar com o seu ministério, para acabar com a sua vida, para acabar com a sua alegria, acabar com a sua unção. Uma mulher que só vai fazer ele sofrer, só vai fazer ele entristecer. Ele não pode contar com ela, ele não pode contar com aquela mulher. Uma mulher atribulada, perturbada, desobediente, rebelde, tudo quanto é situação ruim, tudo quanto é pecado está nela. Uma coisa arrumada pelo maligno, arrumada pelo diabo. Não foi Deus que preparou esse casamento, não foi. E aí ele entra, aí ela entra num barco furado, ele entra e vai ser infeliz até a morte. Aquele jovem que era tão feliz, aquele jovem que era tão alegre, feliz da vida, aquela moça feliz. Gente, para que esse namoro? Gente, para que esse casamento? Abra os olhos, enxergue, veja o futuro. O que que esse casamento vai te render? Rapaz que me escuta agora, o que que esse casamento, moça, vai te render? Você na igreja, vai largar a igreja? Nasceu no evangelho, pai pastor, pai pregador, a mãe obreira da igreja, uma serva de Deus, vai ser desobediente a Deus? Vai ser desobediente aos pais? Vai ser desobediente à igreja? Será que isso não vai ter uma cobrança? Será que isso não vai ter um resultado negativo? Pensa bem. Ah, porque a igreja não tem rapaz para casar. Ah, porque a igreja não tem moça para casar. Eu já ouvi demais. Às vezes vai procurar um rapaz lá na outra igreja. Vai procurar uma moça lá na outra igreja. Ou então vai trazer para dentro da igreja o ímpio. Combina com ele: olha, você vai aceitar Jesus para mim poder casar com você, tá bom? E ele vai na hora. Aceita Jesus de mentira, que eu já vi isso acontecer. Tem que batizar, batiza. E depois que nós batizar, nós vamos casar. Mas é a coisa mais fácil. O cara não quer nada com Deus. O camarada quer ela. Casou só para ter ela. O dia que ela tiver no domínio dele, ele vai dizer: a partir de hoje, você não vai mais para a igreja. Fulano, que... não, queimando em você sou eu. Você não vai mais para a igreja, você não vai mais ser crente. Você não vai mais ser crente. Eu não sou crente, mas você não prometeu, eu prometi para poder casar contigo. Então, não, rapaz, eu mudei de ideia. Pronto, acabou. Como eu já vi isso acontecer? Esses 41 anos de fé, como eu já vi moças sair da igreja por causa de rapaz. Rapaz sair da igreja por causa de moça, mudar de ministério. Vai casar com uma Jezabel. Vai casar com Acabe. Vai casar com uma pessoa que não traz a mesma doutrina, os mesmos princípios, a mesma fé. Vai casar com um católico, vai levar para missa. Vai casar com filho de macumbeiro, para levar para macumba. Pensa bem. Vai casar com ela para levar ela para o espiritismo, porque depois que casar, quem manda nela é ele.

0: arrumava. Sabe quem gostava do mesmo primeiro? O pai dela. Engraçado. Era casamento arrumado, namoro arrumado, porque eu era muito assim, de trabalhar, honesto, lutador, trabalhador, rapaz fiel. Aí o pai, quem é que não quer um genro fiel, trabalhador, bonito? Quem é que não quer ter um rapaz honesto, trabalhador, fiel, trabalhador? Que negócio de boniteza? Boniteza, esqueça o negócio de boniteza. Tem esse negócio de boniteza, não vai fazer ninguém ser feliz, alegre. Então vamos lá. Era só a moça querer namorar comigo. Primeiro dia namorar com o pai dela. O pai já chegava de mim e já, ó, irmão, casar com a minha filha, tá bom? Olha, eu tô vendo aí que você tá olhando pra minha filha, ela tá olhando pra você, então casar. Aí eu já pulava fora. Em nome de Jesus, pulava fora. Aí ficava com medo. Aí vinha outro de novo. Daqui a pouco o pai chegava em mim. Ô, irmão, casar. Meu irmão, não, aqui tem que casar logo. Aqui tem que ser rápido. Deus me livre, o sangue de Jesus tem poder. Era assim a minha vida. E depois eu falei que hoje, que eu arrumei uma moça. Eu arrumei não, arrumaram uma moça para mim. Quem arrumou? O pai da moça. O pastor da igreja chegou em mim, é para casar com fulana. Eu já ouvi muito isso, pastor arrumando casamento para os obreiros, para as obreiras, para os jovens. Eu já vi isso demais. Eu já vi isso demais. E casamentos infelizes, casamentos que não duraram muito tempo. Casamentos que alguém casou por temor, por respeito ao pastor, e não por amor. Não por amor. Casamento tem que ter amor, irmãos. O camarada tem que gostar demais da moça. A moça tem que gostar demais. Porque no decorrer do tempo, se gostar demais, vai diminuindo. Que isso? Sim, senhor, rapaz. E se gostar demais, vai ficar só gostar. O demais acabou. Por quê? Porque com o passar do tempo, você vai vendo o defeito dela, ela vai vendo seus defeitos, você vai vendo as ruindades dela, e ela vai vendo suas ruindades, porque as pessoas pensam que é só paz e amor. É, varão, só vitória, só boniteza. Você vai ver que esse namoro só aparece boniteza, se é que tem boniteza.
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grande Deus, eterno e poderoso Pai, graças a Deus por mais esta oportunidade que o Senhor está nos dando, meu Deus, de nós estarmos aqui orando, buscando.

do Senhor, clamando a Deus e agradecendo por tudo que o Senhor tem feito por nós. Deus, nós estamos aqui com vida, com saúde, e o mais importante, na sua presença, Senhor da glória, meu Deus, em nome de Jesus Cristo Salvador, Senhor dos Exércitos, graças a Deus, graças a Deus, graças a Deus, bendito seja o nome de Jesus, bendito seja Deus, bendito seja o Pai, o Filho e o Espírito Santo. Deus, eu quero te agradecer pela vida, pela paz, pela salvação da minha alma. Deus, eu quero te agradecer pela igreja, Deus é Santo, por esse povo que o Senhor tem nos dado, povo santo, povo convertido, um povo fiel, um povo, meu Deus, que tem prazer na obediência, que tem prazer no temor, na santidade, no zelo. Senhor da glória, Senhor Jesus, meu Deus, graças a Deus, graças a Deus, graças a Deus, graças a Deus, graças a Deus, graças a Deus, graças a Deus, graças a Deus, graças a Deus, graças a Deus, glória a Deus, glória a Deus. Senhor Jesus, me dá unção, me dá autoridade, Deus, me dá poder, Deus, me dá força, para que agora eu possa repreender os demônios dentro dessa casa, repreender os demônios em nome de Jesus dentro desse carro, desse quarto. Ó Deus, a pessoa, quando chega na cozinha, toda vez que ela chega na cozinha, ela sente mal. Então sai, demônio, sai da cozinha, Satanás. Toda vez que a pessoa chega na sala, chega no quarto onde ela vai dormir, ela tem medo, ela vê coisas estranhas, ela ouve coisas estranhas, em nome de Jesus Cristo agora, em nome de Jesus Cristo agora, em nome de Jesus Cristo agora, eu te ordeno, Satanás, sai, sai, demônio. É você que anda em cima dessa casa, é você que faz a casa estralar, é você, Satanás, que faz essa casa, parece que vai cair, parece que tem alguma coisa andando em cima. É você, demônio, em nome de Jesus agora, sai de cima dessa casa, sai daí, Satanás. Você que ganhou aí terra de cemitério, osso de defunto, o Senhor te repreenda, o Senhor Deus te repreenda, em nome de Jesus Cristo, meu Deus, meu Deus e meu Pai, Espírito Santo da verdade, ó Deus, repreenda agora esse demônio, esse espírito maligno que colocou dentro dessa pessoa esse caroço, essa bola, esse tumor que anda dentro da barriga, anda no corpo da pessoa. Jesus, queima agora, Jesus, queima agora, vai queimando, meu Deus, vai repreendendo todo mal, meu Deus, vai repreendendo toda seta maligna, toda opressão na mente, toda angústia, toda amargura, maus pensamentos, ó Deus, essa sensação que a pessoa está sentindo, aquela sensação de loucura, de depressão, de ansiedade, de desespero, Jesus, queima agora, vai queimando, vai saindo agora, vai saindo todo mal, solta, Satanás, solta agora, solta as criações, solta, solta, demônio, solta os animais agora que você está matando nessa fazenda, nesse sítio, nesta chácara, nesse campo, nessa lavoura, demônio, você que está matando as criações, os gados, os animais, as ovelhas, galinhas, porcos, cachorros, ó Deus,
Queima este demônio que tem matado os pássaros. Ó, meu Deus, repreenda nessa casa, essa chácara, nada vai para frente, nada prospera. Meu Deus, repreenda. Meu Deus, queima. Vai queimando agora. Jesus, queima. Jesus, queima agora. Jesus, queima. Ó, Jesus, vai queimando. Ó, Jesus, vai queimando agora. Ó, Deus, vai repreendendo agora, Senhor. Espírito Santo, vai repreendendo, meu Deus. Vai colocando por terra agora toda obra maligna que foi mandada, que foi enviada contra essa família para fazer o casal se separar. Sai agora, espírito do diabo, espírito maligno, espírito das trevas, espírito da morte, da loucura, da ansiedade, do desespero, da confusão, das brigas, ciúmes, sai agora, vai saindo agora. O Senhor te repreenda, o Senhor te repreenda, Satanás, vai embora agora, vai saindo, vai saindo, vai saindo, vai saindo. Nome de Jesus, nome de Jesus agora, nome de Jesus agora, sai, sai espírito, sai maligno, sai demônio, sai doença maligna, sai, sai do coração, sai, sai do coração, demônio, espírito do infarto. Ó, Jesus, queima, o espírito do derrame, Jesus, queima agora, vai repreendendo, meu Deus. Repreenda, meu Senhor, agora, esse espírito de loucura, de ansiedade, de nervosismo, de desespero. Jesus, queima esse espírito maligno que faz a pessoa sentir mal, sempre doente, sempre ansiosa, sempre nervosa, agitada, angustiada, amargurada, aflita. Ó Deus, ó Senhor da glória, ó Espírito Santo da verdade, ó meu Deus, ó meu Senhor, ó meu Jesus querido, essa pessoa que para ela nada está bom, tudo que ela vai fazer, ela faz com tristeza, com choro. Ó Jesus, essa pessoa que não prospera, onde ela põe a mão, dá tudo errado, onde ela põe a mão é prejuízo, é fracasso, é atraso. Meu Deus, em nome de Jesus, meu Deus, em nome de Jesus, meu Deus, em nome de Jesus, ó Senhor da glória, ó Espírito Santo, é hoje, é agora, o momento da vitória, o momento da libertação, o momento, meu Deus, momento, Senhor, de vitória dentro dessa casa, dentro desse lar. Senhor, olha esse marido desviado, olha esse marido, meu Deus, que está separado, quer voltar, mas não tem força. Esse homem que foi atraído pelo espírito da pomba gira, o espírito que pegou aquela mulher para atrair esse homem, esse marido, meu Deus, solta ele, liberta ele, esse demônio que fez essa mulher ir embora de casa, largar o marido, ó Jesus, largar os filhos, ir embora, está sofrendo, está padecendo, mas ela não tem força de sair, ela está sendo ameaçada de morte, se ela for largar o amante. Deus, põe nas tuas mãos, na vida dessa mulher, eu creio, Senhor, na vitória, eu creio, meu Deus, na libertação, eu creio, meu Deus, no poder da libertação, Senhor da glória, nome de Jesus Cristo, meu Deus, Pai do céu, Pai querido, Pai santo, Pai amado, Pai poderoso, Deus, olha essa pessoa, meu Senhor, que está parada na fé, afastada, desviada, não tem força para voltar. Essa pessoa que já foi um pastor, um homem de Deus, um obreiro, um santo homem de Deus, e hoje está aí caído, fracassado. Ó Deus, levanta esse homem, essa mulher, do mesmo jeito que foi uma santa mulher de Deus no passado, viveu o verdadeiro evangelho, e hoje está aí caída, fracassada, derrotada.
Senhor da glória, levante essa mulher, levante essa família, levante essa casa, meu Deus. Olha a situação dessa família, que um dia pregou o Evangelho, viveu o Evangelho, um dia combateu contra o pecado, viveu a santidade. Olha a situação hoje, olha a situação dessa mulher, meu Deus, caída, conformada com o pecado, esse homem conformado que vai por aí, toma ceia em qualquer lugar, em qualquer porta, não está preocupado com a salvação, com a santidade, com o zelo, com a volta de Jesus. Ó Deus, fala com esse povo, Deus, não deixe esse povo ser enganado. Senhor, o teu sangue tem poder. Jesus querido, Jesus amado, Jesus santo e poderoso, meu Deus, como tem crescido a quantidade dos enganadores, dos falsos profetas, daqueles que só querem arrancar o dinheiro do povo, a lã das ovelhas, não estão preocupados com a alma das ovelhas, mas sim com o dízimo, com a oferta. Ó Deus, tem misericórdia dessas almas, tenha compaixão, meu Deus, essas criaturas cegas, que estão sendo guiadas por cegos, que ambos cairão no abismo, na escuridão. Meu Deus, abre os olhos desse povo, meu Deus. Abre os olhos, meu Deus, abre os olhos, o entendimento do Evangelho, para servir a Deus, para andar no caminho estreito, na porta estreita, apertada, que conduz à vida eterna. E são poucos que passam por esse caminho. Ó Deus, salva as almas, Senhor Jeová, Espírito Santo de Deus. Deus, quanta gente vazia da palavra, quanta gente vazia do poder de Deus, da graça de Deus, do entendimento, da presença do Senhor. Oh meu Deus, quanta gente agora apenas ouvindo a oração. Antes ela orava, ela botava o joelho no chão comigo e orava. Antes ela sentia a necessidade de orar, e hoje não tem mais força. Hoje a oração para ela já não é tão importante, meu Deus. Ô Jeová, ô meu Deus da glória, levanta essa criatura, toca nela, fala com ela, meu Deus. Deus da glória, unja as almas, levanta, meu Deus, levanta, meu Deus, um povo santo, um povo seu, zeloso, especial e de boas obras, meu Deus da glória, meu Deus dos céus, meu Jeová, meu Deus, meu divino Espírito Santo da verdade, ó Senhor da glória, ó meu Deus, ó meu Pai, ó meu Senhor, Jesus querido, desperta as almas, desperta, apressa o povo, meu Deus, apressa o povo, apressa as almas, meu Senhor, para te servir, para voltar ao primeiro amor, para servir a Deus, na luz da palavra, na luz do Evangelho, da luz do Santo Evangelho, meu Deus, ó Jeová, cura, meu Deus, a alma, cura a mente, cura o coração, cura o entendimento, Senhor. Olha essa pessoa doente fisicamente, olha essa pessoa doente, meu Deus, espiritualmente, Senhor da glória, Deus poderoso, Deus santo, Deus grande, dá-me poder, meu Deus, dá-me graça, dá-me unção e autoridade, abençoa o ministério, Deus é santo, abençoa a obra, Deus é santo, meu Deus, os pastores, os obreiros, as obreiras, meu Pai, que estão enfrentando lutas, batalhas, pelejas, guerras, ó Deus, fortalece, ó Deus, encoraja os obreiros, as obreiras, enche os membros do teu Espírito Santo, da tua presença, da tua força e da tua fortaleza, Senhor da glória, meu Deus, toca, Senhor, toca, vai tocando, Deus, vai tocando os membros, vai tocando, Senhor, vai tocando os obreiros, nas obreiras, Senhor, Deus, fortalece, anima, encoraja, Senhor, dá firmeza, dá propósito,
Espírito coloca aliança no coração do povo para servir a Deus, na verdade, na santidade, no temor e com alegria, Senhor. Oh, glória a Deus. Eu quero orar agora também pelos irmãos que estão conosco, que são de outras igrejas, que fazem campanhas na Deus é Santo, irmãos que estão orando conosco, irmãs de outras igrejas que estão unidos conosco, meu Deus, na fé, na oração, no jejum. Ó Deus, aqueles irmãos também que tem ajudado a igreja, todos que tem ajudado essa obra, que tem trazido dízimo, oferta, para ajudar nós a pregar o Evangelho Santo, o Evangelho verdadeiro, o Evangelho da salvação. Abençoa os dizimistas, meu Deus, abençoa, consagra, consagra, meu Deus, consagra, vai consagrando, vai ungindo os dizimistas contra a miséria, contra o devorador, contra as obras do mal. Senhor da glória, Espírito Santo de Deus, ó Deus poderoso, ó Deus Santo, ó meu Senhor, ó meu Jesus amado, ó meu Jesus bendito, ó meu Jesus Santo, meu Deus do céu, meu Deus da glória, meu divino, meu santo, meu querido Deus, levanta um povo abençoado, levanta um povo, meu Deus, que de nada tenha falta. Senhor dos exércitos, supra as necessidades do teu povo, Deus, supre, abre as portas, meu Deus, ainda este ano, meu Deus, abre as portas de uma boa notícia, Deus, abre as portas de um bom negócio, de uma boa compra, de uma boa venda, meu Deus, ó Pai da glória, Deus, faz com que esses papéis que estão parados na justiça, Deus, se mova, haja pressa, haja movimentação, meu Deus, Senhor da glória, fala conosco, meu Deus, fala conosco, Senhor, dirija a obra, Deus é Santo, debaixo da paz, da graça, debaixo do sangue de Cristo, debaixo da unção, da autoridade divina, Deus, da santidade, do zelo, ó Jeová, ó meu Deus, salva almas, eu quero ver almas salvas, eu quero ver almas libertas, Senhor, em nome de Jesus Cristo agora, eu ordeno que a doença sai, que a enfermidade sai, que a macumba sai, que a obra maligna sai, no nome de Jesus, meu Deus e meu Pai, graças a Deus, graças a Deus, graças a Deus, meu Pai, graças a Deus, graças a Deus, porque eu tenho certeza que agora as enfermidades estão saindo, a doença, essa doença maligna, essa pressão alta, essa diabetes, Jesus, toca agora, meu Deus, essa doença no coração, no pulmão, no sangue, nos nervos, esse ácido úrico, ó Deus, essa doença chamada gota, Pai da glória, Pai Santo, poderoso, meu Deus, toca agora, toca nesse tumor, nessa hérnia, toca nos ouvidos, toca nos olhos, na garganta, na boca, no nariz, Deus, toca agora, mexe com essa doença, arranca essa doença, para a glória de Deus, que todo mal sai, que todo mal saia, no nome de Jesus, para a glória de Deus, amém e amém e amém.

atenção, amados irmãos e ouvintes, para os endereços da Igreja Pentecostal Deus é Santo, em Curitiba e região metropolitana. Começando por Curitiba, cidade de Curitiba, atenção, porque a Igreja Pentecostal Deus é Santo, nossa sede nacional, está localizada na Avenida Marechal Floriano Peixoto, número 6711, Avenida Marechal Floriano Peixoto, 6711, no Auer, em Curitiba, sede nacional da Igreja Pentecostal Deus é Santo. Ainda em Curitiba, bairro do Capão Raso, atenção, povo de Deus, porque o endereço é a rua Professor Valdir de Jesus, número 513. Rua Professor Valdir de Jesus, número 513. Curitiba, bairro Osternac, Ganchinho, atenção, irmãos desta região, porque a Igreja Deus é Santo está na rua Arita Borda, número 662, rua Arita Borda, 662. Atenção, Tatuquara, porque a Igreja Deus é Santo está no Jardim da Ordem, na rua Arcésio de Barros Lima, número 91. Jardim da Ordem, rua Arcésio de Barros Lima, número 91. Ainda em Curitiba, Igreja Pentecostal Deus é Santo, no SIC, rua Desembargador Cid Campelo, 5622. SIC, rua Desembargador Cid Campelo, número 5622, aí no Barigui. Vamos agora para a cidade de Piraquara, atenção Piraquara, porque a Igreja Pentecostal Deus é Santo está aí no Jardim Santa Mônica, sede regional em Piraquara, Jardim Santa Mônica, rua Engenheiro Djalma Maciel, número 92. Rua Engenheiro Djalma Maciel, número 92, no Santa Mônica. Ainda em Piraquara, Vila Macedo, atenção, porque o endereço fica na Rua Fortaleza, número 454. Rua Fortaleza, número 454, na Vila Macedo. Ainda em Piraquara, no bairro São Cristóvão, Rua Henrique Brudeck, número 487. Piraquara, bairro São Cristóvão, Rua Henrique Brudeck, número 487. Ainda em Piraquara, atenção, irmãos, porque nós temos a Igreja Deus é Santo no Jardim Holandês. Jardim Holandês, a igreja fica na Avenida Betonex, número 55. Avenida Betonex, número 55, no Jardim Holandês. Também em Piraquara, no Jardim Bela Vista, a Igreja Deus é Santo está localizada na Rua Centenário do Paraná, número 627. Jardim Bela Vista, em Piraquara, Rua Centenário do Paraná, número 627. E agora vamos para Colombo, atenção, cidade de Colombo. Atenção, moradores de Colombo, porque a Igreja Deus é Santo está aí no Jardim Guaraituba. Jardim Guaraituba, Rua Pedro do Rosário, número 488. Rua Pedro do Rosário, número 488, Jardim Guaraituba, Colombo. Atenção, cidade de Pinhais. Atenção, cidade de Pinhais, porque a Igreja Deus é Santo está aí, Vargem Grande, na Rua Monteiro Lobato, número 320. Rua Monteiro Lobato, número 320, Vargem Grande, na cidade de Pinhais. Atenção agora, amados irmãos que moram na região de Araucária. Atenção, Araucária, porque a Igreja Deus é Santo está no bairro Campina da Barra. Isso mesmo, bairro Campina da Barra, na rua Professora Maria Nassar Chaustec, número 1097. Repetindo, rua Professora Maria Nassar Chaustec, número 1097, no bairro Campina da Barra, em Araucária.
Atenção agora, Matos Irmãos da Fazenda Rio Grande. A Igreja Deus é Santo está no bairro Jardim Iguaçu. Fazenda Rio Grande, Jardim Iguaçu, na rua Rio Iguaçu, número 846. Rua Rio Iguaçu, 846, Jardim Iguaçu, na Fazenda Rio Grande. Atenção, Mandirituba, atenção, Mandirituba, a Igreja Deus é Santo está aí localizada na rua Antônio Selusniak, número 85. O bairro é o centro de Mandirituba e bem pertinho da BR-116. Mandirituba, rua Antônio Selusniak, número 85, pertinho da BR-116, é onde está a Igreja Pentecostal Deus é Santo. E atenção, Campo Largo, atenção, Campo Largo, porque a Igreja Deus é Santo está aí no bairro do Centro, na rua Gonçalves Dias, número 1840. Rua Gonçalves Dias, número 1840, no centro de Campo Largo. Atenção, Cidade da Lapa, atenção, Cidade da Lapa, a Igreja Deus é Santo está também no bairro do Centro, na rua Senador Souza Naves, número 741. Rua Senador Souza Naves, número 741, no centro da Lapa. E atenção, cidade de Porto Amazonas. Atenção, Porto Amazonas, porque a Igreja Deus é Santo está na rua João Pessoa, número 211. Atenção, Porto Amazonas, porque é novo endereço. Rua João Pessoa, número 211, frente à Pastelaria Sol. Esses são os endereços da Igreja Pentecostal Deus é Santo em Curitiba e na região metropolitana. 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

0: você?
1: Lázaro.
0: Você estava morto e agora está vivo. O que aconteceu?
1: Um milagre.
0: Quem fez o milagre?
1: Jesus. Jesus de Nazaré.

maravilha. Meus irmãos, a paz do Senhor Jesus. Pois é, o negócio é o seguinte: eu quero falar com os pais, eu quero falar com as mães, eu quero falar com os sogros, sogra, eu quero falar com os jovens que quer casar, construir, constituir uma família. Os jovens que pensam no futuro. Já pensou? Se você faz uma escolha errada, essa escolha vai ser pro resto da vida. Por isso que casamento não pode ser assim de qualquer maneira. Não, meu irmão. Você tem que ser uma coisa planejada, uma coisa que você ora, que você busca Deus, que você olha para a família da moça, olha para os irmãos dela, para as irmãs, olha para o pai dela, para a mãe dela. Do mesmo jeito, a moça olha para o pai da criatura que vai casar. Você já viu quem é ele? Esse rapaz aí, o pai dele, a mãe dele, os irmãos dele, a família dele, os tios. Você já prestou atenção? Você já pesquisou? Você já fez uma observação sobre esse rapaz? Não, ele é bonito, ele é lindo, ele tem um olho verde, tem um olho azul. Ela é bonita. Olha que corpo bonito. Olha que cintura bonita. Que pernas bonita, a mulher desejada, a mulher que todo homem quer. Será que é esta mulher que todo homem quer? Quer pra quê? Quer pra passar 15 minutos, 10 minutos na cama e acabou a história. Pra cama, beleza, carne. Será que ela é a mulher que será mãe dos seus filhos? Será que essa mulher é a mulher que a Bíblia diz na alegria, na tristeza, na dor, na necessidade? Será que ela é a mulher que vai te querer, te suportar até o fim da sua vida? Será que ela não é uma aventureira? Será que não são essas mulheres que casam por interesse? Porque o rapaz é rico, porque o pai dele é rico. Já casa não com o rapaz, mas casa com os bens dele, do pai dele. A hora que o pai morrer, vai ficar para quem? Para os dois. Será que não é essa moça interesseira na herança, no dinheiro? Não aquela mulher interesseira para trabalhar, para ajudar o marido, para construir, pegar os dois juntos, trabalhando. Mulher interesseira tem que ser esta. Não brinque com namoro e casamento. Por quê? Porque às vezes você acha que vai entrar bem e vai sair bem. Conversa, quem entra bem, fica bem. Quem entra mal, permanece mal. Você já notou lá na Bíblia, quando Sansão, aquele homem consagrado, aquele homem de Deus, aquele homem que era um homem ungido por Deus, um homem que tinha uma força extraordinária, é um homem que botou fogo, um homem que botou fogo no rabo de 1000 raposas, um homem que destruiu, quantos homens Sansão destruiu com o osso de um jumento? Será que a unção estava no osso do jumento? Será que a unção estava no osso do jumento? Será que foi o osso do jumento que deu vitória para Sansão? Quando Sansão, aquele homem de Deus, ungido, consagrado, vitorioso, aquele homem cheio do Espírito Santo, cheio de fé, homem que tinha uma força extraordinária, um homem que tinha uma força sobrenatural. Mas depois Sansão foi brincar. Brincar, irmão. Brincar com o quê? Brincar com o sentimento dele, brincar com o sentimento de uma mulher chamada Dalila, uma prostituta, mulher da vida, como é chamado aí. E aí foi brincando, foi contando os segredos, foi relatando o segredo da sua vitória. Com quem? Uma prostituta, uma mulher perdida, perversa. Como é que um homem de Deus vai se enrolar com uma mulher prostituta? Uma mulher que não valia nada, maligna, usada pelo diabo, paga pelos filisteus para poder matar o homem de Deus. Que laço que aquele homem entrou. Que laço que o homem de Deus, chamado Sansão, entrou. Gente do céu, isso era um laço do diabo, um laço para pegar ele através de uma mulher. Quantas vezes o jovem não vê, o jovem, um obreiro consagrado, um pregador, dirigente de igreja, um homem usado, prega, ora por revelação,
homem ungido de Deus, aí arruma uma pessoa para acabar com o seu ministério, para acabar com a sua vida, para acabar com a sua alegria, acabar com a sua unção. Uma mulher que só vai fazer ele sofrer, só vai fazer ele entristecer. Ele não pode contar com ela. Ele não pode contar com aquela mulher, uma mulher atribulada, perturbada, desobediente, rebelde. Tudo quanto é situação ruim, tudo quanto é pecado está nela. Uma coisa arrumada pelo maligno, arrumada pelo diabo. Não foi Deus que preparou esse casamento. Não foi. E aí ele entra. Aí ela entra num barco furado. Ele entra e vai ser infeliz até a morte. Aquele jovem que era tão feliz,

da igreja, um servo de Deus, vai ser desobediente a Deus, vai ser desobediente aos pais, vai ser desobediente à igreja? Será que isso não vai ter uma cobrança? Será que isso não vai ter um resultado negativo? Pensa bem. Ah, porque a igreja não tem rapaz para casar. Ah, porque a igreja não tem moça para casar. Eu já ouvi demais. Às vezes vai procurar um rapaz lá na outra igreja. Vai procurar uma moça lá na outra igreja. Ou então vai trazer para dentro da igreja o ímpio. Combina com ele: olha, você vai aceitar Jesus para mim poder casar com você, tá bom? E ele vai na hora. Aceita Jesus de mentira, que eu já vi isso acontecer. Tem que batizar, batiza, e depois que nós batizar, nós vamos casar. Mas é a coisa mais fácil. O cara não quer nada com Deus, o camarada quer ela. Casou só para ter ela. O dia que ela estiver no domínio dele, ele vai dizer: a partir de hoje, você não vai mais para a igreja. Fulano, que... não. Queimando em você sou eu. Você não vai mais para a igreja. Você não vai mais ser crente. Você não vai mais ser crente. Eu não sou crente. Mas você não prometeu? Eu prometi para poder casar contigo. Então, não, rapaz, eu mudei de ideia. Pronto, acabou. Como eu já vi isso acontecer? Esses 41 anos de fé, como eu já vi moças sair da igreja por causa de rapaz. Rapaz, sair da igreja por causa de moça, mudar de ministério, vai casar com uma Jezabel, vai casar com Acabe, vai casar com uma pessoa que não traz a mesma doutrina, os mesmos princípios, a mesma fé, vai casar com um católico, vai levar para missa, vai casar com filho de macumbeiro, para levar para macumba. Pensa bem. É casar com ela para levar ela para o espiritismo, porque depois que casar, quem manda nela é ele. Ele é o cabeça. Aí ela vai chorar lágrimas de sangue. Por quê? Por causa da desobediência. Moça, você tá velha, né? Ah, eu tenho que casar porque tô ficando velha. Já tô velha. Eu tenho que casar logo, não, daqui a pouco ninguém me quer. Eu casei com 28 anos. E eu confesso a vocês que eu tinha medo de casar. Mas eu tinha medo de casar. Deus é minha testemunha. Toda namorada que eu arrumava para casar, eu arrumava. Sabe quem gostava de mim primeiro? O pai dela. Engraçado. Era casamento arrumado, namoro arrumado. Porque eu era muito assim, trabalhar, honesto, lutador, trabalhador, rapaz fiel. Aí o pai, quem é que não quer um genro fiel, trabalhador, bonito? Quem é que não quer ter um rapaz honesto, trabalhador, fiel, trabalhador? Que negócio de boniteza? Boniteza, esqueça esse negócio de boniteza. Tem esse negócio de boniteza, não vai fazer ninguém ser feliz, alegre. Então vamos lá. Era só a moça querer namorar comigo. Primeiro dia namorar com o pai dela. O pai já chegava ali e já: ó, irmão, casar com a minha filha, tá bom? Olha, eu tô vendo aí que você tá olhando pra minha filha, ela tá olhando pra você, então casar. Aí eu já pulava fora. Em nome de Jesus, pulava fora. Aí ficava com medo. Aí vinha outro de novo. Daqui a pouco o pai chegava em mim: ó, irmão, casar. Meu irmão, não, daqui tem que casar logo. Aqui tem que ser rápido. Deus me livre, o sangue de Jesus tem poder. Era assim a minha vida. E depois eu falei aqui hoje que eu arrumei uma moça. Eu arrumei, não, arrumaram uma moça para mim. Quem arrumou? O pai da moça. O pastor da igreja chegou em mim, é para casar com fulana. Eu já ouvi muito isso, pastor arrumando casamento para os obreiros, para as obreiras, para os jovens. Eu já vi isso demais. Eu já vi isso demais. E casamentos infelizes, casamentos que não duraram muito tempo. Casamentos que alguém casou por temor, por respeito ao pastor, e não por amor. Não por amor. Casamento tem que ter amor, irmãos. O camarada tem que gostar demais da moça.

moça tem que gostar demais. Porque no decorrer do tempo, se gostar demais, vai diminuindo. Que isso? Sim, senhor, rapaz. E se gostar demais, vai ficar só gostar. O demais acabou. Por quê? Porque com o passar do tempo, você vai vendo o defeito dela, ela vai vendo seus defeitos, você vai vendo as ruindades dela, e ela vai vendo suas ruindades, porque as pessoas pensam que é só paz e amor. Ei, varão, só vitória, só boniteza. Você vai ver que esse namoro só aparece boniteza, se é que tem boniteza. Só aparece qualidade, se é que tem qualidade. Você nunca vê o defeito da criatura. Ela esconde, mas esconde pra valer. Tanto ele como ela. Depois que casa, você vai ver os defeitos aparecer. As vantagens, as qualidades, duraram, não foi por muito tempo. Aí vieram as más qualidades, os defeitos. Vieram o nervosismo. Vieram a falta de paciência. Apareceu nele que ele não é aquele rapaz que quando pediu em namoro, não é, mudou muito, desgastou o tempo, a idade. Eu estava vendo aí uma cena na internet, um casal de velho, a mulher chegou assim: ô Zé, o que que você sente por esses 50 anos de casamento comigo, Zé? Aí ele fala: ah, meu Deus do céu, você é a mulher mais bonita, ei, mas eu sou feliz, sou contente, eu sou alegre com você e tal. Ela: vou fazer um cafezinho pra você agora. Quando ela virou as costas, Deus me livra. Foi bem casar de novo, não casava nunca mais. Deus me livra dessa mulher, Jesus. Foi uma brincadeira, não é uma coisa verdadeira. Deus me livra com essa mulher. Que diabo que leva esse trem pra lá? Mas foi só uma brincadeira. Mas eu vejo que isso é verdade. Em muitos lugares é verdade. É verdade. Aquele casamento que vai se arranhando, que vai se arranhando, aquela imagem vai desgastando. E os dois não descobrem um jeito de arrumar aquilo. Aquilo vai desgastando, tanto ele como ela. Falta sabedoria no meio dos dois. Um é ruim, o outro é pior. Um é ignorante, o outro é mais ignorante. Um é grosso, a outra grossa. Meu Deus, que falta de sabedoria. Todo mundo vê, mas os dois não vê. Só briga, confusão, briga. Ciúme, desconfiança. E vai, daqui a pouco não tem mais jeito. Daqui a pouco, cadê? Separaram. Separou, porque já não aguentava mais. E eu vejo, meus irmãos, que no meio do povo do mundo é diferente. Eles casam hoje sabendo que amanhã vai separar. Não tem uma mulher que já casou aí não sei quantas vezes, 17 casamentos, 20 casamentos, não sei, já casa para saber que está casando por ibope. Vai, vamos casar, mas vai largar amanhã. Então casa hoje, amanhã se separa amigavelmente. Não, o amor continua, o respeito continua. 18 vezes uma pessoa casou aí. 18 casamentos. Então a pessoa já casa assim, sabendo que vai largar amanhã. Os dois já casam, olha, enquanto tiver bem, nós estamos juntos, tá bom? Não deu, nós separa, tá bom? Tá bom, então tá bom. Já casa assim. Separação de bens, não sei o quê, aquela coisa toda. É casamento, união estável e pronto. Mas isso não é o casamento bíblico. O casamento bíblico é até que a morte os separe. Teve um casamento aí que durou até a morte. Aí quando na hora de enterrar a dona lá, a velhinha, na hora de enterrar ela, que foi descer o caixão, o velhinho: ô gente, peraí, tem uma coisa pra fazer aqui agora. Antes de descer o caixão, volta o caixão aqui pra cima, abre a tampa do caixão. Aí, o que que é? Vocês vão saber o que que é. Aí quando abriu a tampa do caixão, ele pegou na mão da velhinha, mãozinha dura, né, geladinha.
Aí falou assim: ô, véia, me perdoa, véia. Você me perdoa? Eu te traí a vida toda. Nunca tive coragem de contar pra você, véia. Você me perdoa? Você me perdoa? Eu prometo que nunca mais vou te trair. Mas claro que não. A véia tava deixando a sepultura. Quer dizer, deixou pra pedir perdão depois que ela morresse. Perdão pra ela. Ela não estava escutando, não estava vendo. Mas aquele camarada cínico que fingia que estava tudo bom. Tem gente que tem essa força, essa coragem, essa audácia, essa capacidade de um enganar o outro. Fingir que está bem. Gente, eu já vi demais. A mulher sabe, ele também sabe das coisas um do outro, mas não está nem aí. Paga o outro com o mesmo pecado. Então, parece que estão todo mundo bem. Gente, tem tanto tipo de gente nesse mundo que faz as coisas assim, que a gente fica pensando, mas como é que ele conseguia fazer isso para ela? E ela aceitava? Como é que ela fazia e ele aceitava? Traía uns aos outros. Ele traía ela, ela traía ele. E olha, mandava de braços dados, beijando, mão dada. Ah, meus irmãos, como é que tem gente que não tem vergonha na cara? Tem gente que perdeu a vergonha. Tem gente que perdeu a vergonha. Então, eu quero dizer para você, rapaz, moça, que é crente, que está na igreja, está cantando, está louvando a Deus, está pregando, está dirigindo igreja, você que é obreira, você que prega, você vai casar? Com quem você vai casar? Com quem você vai casar? Você já viu o perigo? Um rapaz novo convertido que chegou agora, batizou agora, nunca foi provado, nunca teve prova nenhuma, e aí bateu na água, batizou, casou. Você já viu isto? Que às vezes o casamento ali é um casamento de fachada, é um batismo de fachada, é uma vida de crente fachada, que não tem nada disso. Chegou de profecia, de revelação e tal. E olha, irmãos, cuide com esse negócio de vaso, de vaza que entregou a profecia. Porque um dia desse aí, teve um obreiro aí que viajou, acabou de pregar, aí veio a Maria profeta. Aí chegou, ei, meu servo, ei, irmão, olha, eis que eu estou preparando para você. Aquela que você está precisando, que você já me pediu. Aquela que você tanto tem vontade, vaso. Eu tenho visto. Você sabe como é que é? Eu tenho escutado as suas orações, vaso. Eis que eu falo contigo. Ei, mistério. Bem, aquela bagunça que você já sabe. Eis que você vai estar muito em breve com a aliança na mão. Aí quando terminou a profecia, ela bateu a mão no ombro dele. Você entendeu, irmão? Você entendeu a profecia que Deus falou na minha boca? Aí ele falou, é para mim, irmã? A senhora tá falando comigo? Sim, ué. Sim. Muito em breve você vai estar com uma aliança na mão. Aí ele falou, irmã, a senhora me desculpa. Hoje eu não estou com aliança porque eu esqueci em tal lugar. Mas eu sou casado, irmã. Graças a Deus, casado, tenho minha esposa, tenho filhos, amo minha esposa. Ela me respeita, eu amo ela. Ela me ama, a gente vive muito bem, irmã. Olha que só não enganou, não. Rapaz, aquela mulher não tinha onde meter a cara de tanta vergonha. Ela não tinha onde meter a cara de tanta vergonha. Olha, meus irmãos, cuidado, jovem, moça, rapaz, que está vendo essa live hoje e que vai ver depois, cuidado,
com esse negócio de Maria profeta, essas profetaiadas que ficam no banheiro profetizando, esses vasos do bicho, vaso do bicho, do pecado, do engano, que não tem o que fazer, não tem vergonha na cara, fica lá no banheiro, aquele grupo de mulher estragada, arrebentada, esperando entrar a moça, para poder profetizar mentira, para poder atrapalhar o futuro da moça. Isso tem, e tem demais. Então os irmãos, as irmãs que me ouvem agora, povo de Deus, moça, esse negócio de profecia, de revelação, sem você sentir nada, isso não funciona. Você não pode entrar num barco desse aí, de jeito nenhum. Isso aí, o seu futuro já era. Não, porque Deus usou a vasa, Deus usou o vaso, foi revelado, não sei o quê. Ele já estava querendo. E aí vem a Maria profeta e acabou de empurrar eles para o buraco. Nunca vocês devam casar por causa de profecia, de revelação. Se você não gosta, como é que você vai casar para depois gostar? Se não gosta antes, se não ama antes, se não acha bonito antes, depois que tiver dentro, você vai gostar? Aí você vai ver os defeitos, aí você vai ver as qualidades, aí você vai ver que qualidade era só na fachada. Então, você tem que gostar, irmão, você tem que amar, você tem que buscar em Deus, você botar o joelho no chão, orar, e não ter essa pressa para casar de um dia para a noite. A não ser que o nome seu é Isaac. A buscar uma Rebeca. Pensa bem. Mas ali era muita oração. Ali era muito Deus. Ali tudo era voto. Tudo era propósito. Tudo era sinal de Deus. E Deus encaminhava. Agora hoje não. Hoje você vê as pessoas casando e separando. Amanhã separa. Está dentro da igreja. Eu conheço um camarada que já casou 3 vezes, agora é o 4º casamento, e desde pouco tempo está na igreja cantando, louvando a Deus, o adúltero. Ah, meus irmãos, como isto tem acontecido, tem manchado a igreja, acabado com a igreja de Cristo. Deus diz assim: não é bom que o homem esteja só. Mas Deus não está mandando se casar de qualquer jeito. Não é bom que o homem esteja só. Mas depois vai ficar só depois do casamento? Porque casa hoje, amanhã separa. Vai ficar só. Ou então, se não vai ficar só, ele vai casar de novo. E aí, ele não estará só, mas estará mal casado. Por quê? Porque não esperou em Deus, não fez as coisas por Deus. Irmã, você que é viúva, você que é viúvo, ah, pastor, em casar logo, não aguento mais não, eu me livre, cara, ah, não, eu tô olhando para Deus preparar para mim uma varoa. Tá bom, olhe para Deus preparar a varoa para você, Deus preparar o varão, mas deixa Deus preparar. E Paulo fala que a viúva só é viúva depois de certos anos. É viúva, mas não é mais viúva, porque daqui a pouco ela arruma um rapazinho, ela arruma um companheiro, ou ele arruma uma companheirinha novinha, e daqui a pouco lá foi o barco pro brejo. Como é que um velho vai casar com uma menininha nova? Como é que uma velha vai casar com um menininho novo, uma anciã, uma idosa vai arrumar um rapazinho novo? Só é considerada viúva depois de 60 anos e ainda tinha que ser fiel ao marido em vida. Agora, como é que ela é viúva se lá no começo, se lá em vida do marido ela não procedeu com uma mulher casada, uma boa dona de casa? Ainda que ela é viúva com 60 anos, mas o passado dela quebrou a viuvez dela, estragou o futuro dela, porque ela não foi
a esposa, não foi a companheira, não foi. Talvez morreu por causa de desgosto. Pensa bem, só é considerada viúva depois de 60 anos. Além de 60 anos, ela tem que ter um passado de casamento maravilhoso, se é que nós queremos ter uma família abençoada, se é que nós queremos ter um ministério abençoado. Você já viu um obreiro que não foi bem no casamento e bem no altar? Você já viu um obreiro que separou? Um obreiro que casou, separou, depois ele casa de novo? Você já viu um obreiro desse ser feliz, próspero? O ministério dele, a vida dele no altar? Você já viu isso? Um homem que já casou várias vezes, um homem que não foi bem. Você observa o casamento dele, que você vai ver que ele tem capacidade de dirigir igreja. Porque se o casamento dele não vai bem, a igreja não vai bem com ele. Você pode escrever isso e guarda isto para você. Se o casamento dele não vai bem, se a família dele não vai bem, ele não terá condições de dirigir uma igreja, e uma igreja abençoada, uma igreja próspera. Porque Paulo fala assim, ó, se tu não sabe dirigir a casa, como saberá dirigir a casa de Deus? Se você não sabe, não tem condições de dirigir a sua casa, que é você, a mulher, e 2, 3, 4 filhos, 5 filhos, como é que você vai dirigir uma igreja com 100 membros, 200 membros, 500 membros? Pensa bem. Você não tem força, não tem capacidade, a coisa não vai, a igreja não anda, o ministério não vai. Pensa bem. Ele vai pregar uma coisa que não vive. Ele prega bênção no altar, mas a casa dele não é bênção. Ele prega bênção no altar, mas o lar dele não é bênção, é maldição. O demônio está agindo. Satanás está lá na casa dele, na esposa, nele, nos filhos. Pode saber que não anda, a coisa não vai. Porque a Bíblia é Bíblia. A palavra de Deus é a palavra de Deus. Não adianta a gente querer pisar na Bíblia, passar por cima da Bíblia, que não vai, meus irmãos. É a Bíblia em primeiro lugar. Por que a igreja não cresce? Por que a obra não vai? Não vai porque não tem condições. Em casa não sabe dirigir a mulher. A mulher não está na igreja, não está servindo a Deus, está desviado, desviada, virado, entendeu? Os filhos desviados. Como é que a igreja vai para frente desse jeito? Como que a igreja vai para frente? Pensa bem. Por quê? Não tem capacidade, não tem sabedoria, não tem humildade, não tem paciência, não tem amor, não tem inteligência. Tudo é no grito, tudo é na ignorância. Tanto do lado dele como do lado dela, do lado dos filhos, aquela ignorância. Meu Deus do céu, como que Deus vai abençoar? E outra coisa que eu quero falar para vocês aqui hoje. Rapazinho, honra teu pai e tua mãe. Mocinha, honra teu pai e tua mãe, senão você não vai ser feliz na sua vida. Você não vai ser feliz. Está na Bíblia, honra teu pai e tua mãe para que vai bem nessa terra, para que viva bem nessa terra. Nunca vi um filho rebelde, uma filha rebelde, que não obedece pai e mãe. Como é que Deus vai abençoar? Como é que essa pessoa vai ser feliz? Como que essa pessoa vai ser alegre? Se quer ver quem é ele, esse rapaz que tu vai casar, vê se ele honra a mãe dele, vê se ele respeita a mãe dele, vê se ele trata bem a mãe dele. Se quer ver quem é ela, vê se ela respeita o pai, vê se ela ama o pai, obedece o pai. Então, meus irmãos, minhas irmãs que me ouvem agora, como é que eu vou ser pastor se eu não amo? Se em mim não tem amor, eu não amo,
minha família não ama a igreja, se eu não fui bem com meu pai, com a minha mãe, como é que eu fui como filho, como é que eu sou como marido, como pai? Pensa bem. Então, jovenzinho, mocinha, rapazinho, pensa bem, observa bem as coisas. Não adianta você querer ser do seu jeito. Eu sou assim, assim eu sou. Você vai interpretar as coisas do seu jeito, mas não é do seu jeito. Você não é Deus. Você é pó. Você é cinza e ainda rebelde, desobediente. Você acha que você vai ter sucesso? Deus vai te abençoar desse jeito? Você acha que Deus vai prosperar você? Você vai ser feliz? Pensa bem. Pensa bem. Para não viver uma vida desgraçada nessa terra, uma vida infeliz. Porque não era lá no comecinho, não fez um alicerce. Não fez o alicerce, não construiu uma casa sobre a rocha. Não construiu. Irmão, nós estamos morando na casa que nós construímos. A cobertura que nós temos é a cobertura que nós fizemos durante esses anos. Pensa bem, a casa que nós moramos, a casa que nós moramos é a casa que nós vivemos, é o dia a dia nosso. É o dia a dia nosso. Como é que nós construímos esse dia a dia? Como é que nós construímos como pai, como mãe, como esposo, como esposa, como filho, como filha? Pensa bem, como sogro. Será que nós somos um bom sogro? Será que a irmã é uma boa sogra, uma boa mãe, um bom pai? Como é que foi você como pai? Agora já está velho. Como é que você foi a senhora como mãe? Como vó? Como é que você é como vó? Os netos gostam de você, vó? Os netos gostam do avô? Deus me livre daquele velho. Os netos detestam. Por quê? Porque o avô não soube fazer ganhar neto. Tem que fazer neto, irmão. Tem que fazer neto. É verdade. Você tem que fazer as coisas. Você tem que construir, irmão. Você tem que construir. Você não tem que pegar neto emprestado. Deixa eu falar aqui. Gente, eu como pai, eu gostava e gosto do meu filho, mas a netinha, meu Deus, mas a neta que eu tenho hoje, gente, meu Deus do céu, como eu gosto dessa neta. É a coisa mais que eu gosto, meu Deus do céu, gente. Deus do céu, gente. Então, como é que ela vai gostar de mim se eu não gosto dela? Como é que ela vai amar eu se eu não amo ela? Pensa bem. Como é que eu vou ter a esposa ao meu lado? Como é que ela vai me amar? Como que eu vou ter uma esposa? Eu tenho que fazer alguma coisa para ter ela ao meu lado, gostando de mim, me amando. Então eu tenho que ter sabedoria para ter a esposa ao meu lado. Do mesmo jeito, ela também ter o marido ao lado, porque senão vai chegar uma hora que você vê as pessoas se desgastam, as pessoas se perdem, daqui a pouco cadê o casamento? Já foi pro brejo, já acabou. Por quê? Porque não construiu um casamento na rocha, em Cristo Jesus, alicerçado da palavra. Então preste atenção, irmão, tem que mudar o seu jeito. Tem dia que você está chato demais, meu irmão. A gente não vê isso. Tem dia que a gente está ruim, chato, entendeu, irmãos? Grosso, ignorante. A gente não vê isso. Tem dia que a gente está insuportável, nervoso, resposta na ponta da língua, não tem paciência. Verdade. Ai, o pai hoje está insuportável. O pai hoje está ignorante, está grosso. Mas não é todo dia. Porque senão, se você for todo dia, ninguém aguenta, não. Mas o pai hoje está bom também, né? O pai hoje está uma benção. Está um cordeirinho. Aí, no outro dia amanhece como um leão, querendo matar o cordeiro. Então, irmão, nós temos que conciliar as coisas.
Nós temos que rever nossos defeitos, nossas fraquezas, gente. Nós temos que ver as nossas más qualidades. A gente só quer acusar o outro, né? Que você não presta, é você que não vale nada, o outro é você que não presta. Olha, briga só gera briga. Confusão só gera confusão. Um não tem coragem de pedir perdão pro outro, não tem coragem de perdoar, não tem coragem de amar, não tem coragem de se humilhar, não tem coragem de calar a boca na hora. Deixa um falar. A mulher tá brava. Fica quieto, rapaz. Ela vai perder a graça. Ela vai ver que ela falou demais. Do mesmo jeito também é o marido. Ela que tá falando besteira demais, grosso, ignorante. A mulher sábia, sábia quem ouve. Deixa o grosso falar, o ignorante falar. Depois ele vai ver o quanto ele falou besteira. Na próxima vez, ele vai pensar muito bem o que ele vai falar, como ele vai agir, porque aquilo causou um peso na consciência. Ô, glória a Deus, noite de domingo, aqui estaremos nós, intercedendo pela sua vida amorosa, pelo seu namoro, seu noivado, seu casamento. Estaremos aqui buscando de Deus uma saída. Se for para esse casamento seu não dar certo, então Deus vai dar o livramento agora, antes de casar. Antes de casar. E é por isso que eu quero convocar o moço, a moça, o rapaz que está me ouvindo agora, para estar conosco nesta noite de domingo. Em nome do Senhor Jesus, anote o endereço. Mas não deixa para depois, porque depois pode ser tarde demais. Venha nesse domingo. Igreja Pentecostal Deus é Santo, Avenida Marechal Floriano Peixoto, 6711, Vila Auer, aqui na Passarela, aqui no Tubo da Passarela. Conhece aqui? Ao lado da Alvorada Autopeças. Eu sinto por Deus, eu sinto por Deus que você precisa estar aqui. Deus vai te falar alguma coisa. Deus vai te mostrar. Deus vai revelar. Deus vai falar. Vai cortar laços. Deus vai cortar laços. Deus vai dar livramentos. Deus vai mostrar o caminho para a saída. Vem para cá. Vem para cá. Você não tem nada a perder. Só tem a ganhar. Quando você vai para a igreja, a casa de Deus, escutar a palavra de Deus, receber uma oração especial, ouvir uma palavra, aquela palavra que você estava precisando para tirar dúvida, para fortalecer, para encorajar, para animar, às vezes uma palavra sozinha, uma palavra só, resolve muitas coisas. Uma palavra só é suficiente para resolver grandes situações. Eu aguardo por vocês. 9 da manhã, 3 da tarde e 7 da noite. Então tá bom, irmãos. Deus abençoe vocês. A paz do Senhor Jesus.

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2: Eu tô ouvindo. Irmãos, eu quero contar essa bênção recebi no último dia da campanha. Essa campanha que eu fiz agora, que nós terminamos, eu ganhei meu filho para Jesus. Inclusive, ele veio umas 2, 3 vezes aqui, mas ele não decidia. Mas agora ele está decidido de servir a Jesus até o fim da vida dele. É um filho que havia caído para as valetas, bêbado e tudo. Mas, graças a Deus, lutei e ganhei ele para Jesus. Tem outra bênção também, meu irmão. Outro meu filho também. Era bêbado também, bêbado mesmo. E jejum, oração, fiz a campanha inteira, essa campanha que passou todos os dias na presença de Deus. O Senhor Jesus libertou ele da bebida.
3: É Terezinha. Eu estou aqui nessa igreja faz um ano lutando contra o vício do cigarro. Não consegui largar. E eu quero congregar aqui, eu quero descer as águas aqui nessa igreja. Porque é aqui que Jesus me libertou.
4: A senhora foi liberta, então?
3: Fui, graças a Deus.
4: Há quanto tempo que a senhora fumava?
3: Eu fumava 15 anos.
4: 15 anos?
3: 15 anos.
4: E agora, como é que está?
3: Agora, graças a Deus, pode fumar, jogar a fumaça na minha cara, que não sinto mais nada.
4: Não sente nem a vontade?
3: Não, não, não.
4: E para quem que está lutando agora contra o vício, vai ouvir o seu testemunho no rádio, qual é o convite que a senhora faz? Que eles fiquem em casa sofrendo ou que venham para cá receber a bênção?
3: Que venha para cá. Hoje eu trouxe uma irmãzinha que estava sofrendo com dor no joelho e falei, vamos para lá que Jesus vai libertar. Senhora, a senhora não vai tomar remédio nenhum.
4: Glória
3: e eu trouxe o casal aqui hoje.
4: Está liberta?
3: Graças a Deus.
4: Quem que te libertou?
3: Jesus.
5: Que fizeram a obra de bruxaria pro meu filho, uma situação muito difícil, um menino que trabalhava e tudo, mas era viciado nas drogas, e Deus operando, eu sempre orando, sempre em campanha, jejum a favor a ele. Eu fico muito emocionada, né, com essa bênção do Senhor Jesus. Eu deixei uma fotografia dele aqui, pedindo oração para os irmãos me ajudarem em oração. Esse final de semana que passou, eu fui lá ver ele, cheguei lá, olha, eu fiquei só agradecendo a Deus, que eu encontrei ele muito lindo, sabe, liberto, sem aquela bicharada, aquelas legião de demônio que pegava ele, sabe? Liberto, com uma visão muito linda.
6: Salve, irmão, na paz do Senhor. Agora que o Senhor completou a benção, eu vou contar. Então, Deus libertou a minha filha de mais de 5 anos de droga pesada, ela misturava lá com outras porcarias. Daí o diabo foi revolta no marido dela, catou a trouxa dele e foi pra firma. Porque é ela que buscava a porcaria para fumar junto com ele. Daí ele achou que ficou só, mas eu continuei pedindo. Olha, o senhor já trouxe ele de volta para dentro de casa. Ele já está pousando em casa, já está cumprindo os deveres de um pai de família. Porque a minha filha, o senhor libertou ela. E já tem uma criança no ventre dela, que é para ela esquecer dessa maldita droga que fez ela sofrer mais de 25 anos. E eu sofri muito mais. Está liberta em nome de Jesus. Foi uma libertação, parece que foi assim, como tirada tomada, sabe? Então a gente estava pedindo. Eu falei assim, senhor, ela não vem pelo amor, faça vir pela dor. Torce o parafuso e faça justiça a meu favor. Eu passo muito vergonha com os vizinhos, com esse barulhão deles. Eu acordava de noite, parecia um bang-bang dentro daquela casa, sabe? Uma vez eu fui correndo para acudir ela, eu caí, machuquei os dois joelhos. Então, graças a Deus, está uma paz. que a minha neta foi lá em casa levar minha bisneta para ver, falou, vó, que sossego que tá aqui, que paz. Eu falei, pois é, você tá vendo onde Deus entra, a paz entra.
7: É a bênção que eu tenho para relatar para essa igreja, que o meu neto era usuário de droga e roubava, fazia de tudo. E através de eu vim aqui, ele foi liberto, Isaías, teve uma overdose, quase morreu, foi liberto e está trabalhando. Muita bênção eu recebi aqui e estou recebendo.
8: Quem libertou ele?
7: Foi Jesus.
9: Meu nome é Oswaldo Zacarias. Eu estou nessa campanha aqui, recebi um milagrão. Eu não esperava, pensava que a minha nora ia morrer, né? Porque estava só couro e osso, só nas drogas. Eu fui visitar ela, depois de 2 meses, nessa campanha aqui. Parou com as drogas, a pele voltou como era, engordou o rosto, sim. Os meus netinhos estão bem cuidados. Saiu das drogas através dessa campanha aqui, dessa igreja aqui. Eu pensei que ela ia morrer, todo mundo falou, ela vai morrer, alguém vai matar ela. Ia com arma para matar ela, porque estava só no osso, a pele colada, assim, ó. O rosto chegou a afundar, assim, ó. Eu pensei, meu Deus do céu, eu sirvo um Deus Todo-Poderoso na Igreja dos Santos. Eu vou receber esse milagre, vou fazer essa campanha, vou fazer um dízimo com Deus, uma oferta com Deus. E Deus me ouviu, e Deus ouviu esse clamor aqui. Fui visitar ela, me abraçou, falou, sogro, olha o tipo que eu tô gordo, tô viçosa, tô fazendo uns biquinhos. Falou, tô aqui, tô bem, se eu estivesse lá eu ia morrer, sogro. Não tinha ninguém para me valer, ninguém, todo mundo queria me matar. Ó, como eu tá inchado, tão gordo, assim, corpo inteiro, assim. Eu liguei pro meu filho, falei, filho, céu, milagre que eu recebi, um milagrão mesmo. A tua mulher tá linda, tá maravilhosa, teus filhos tá bem viçoso, tava, eu não sei até nem palavra até, porque foi um milagre, um milagrão dessa igreja Deus a Santo aqui. Eu nunca ouvi um milagre tão imenso que eu recebi dessa campanha. Foi essa aqui que Deus deu a saúde, retornou a saúde para minha nora. Ela está perdida, só couro e osso, e Deus renovou ela pela misericórdia do nosso Deus. Jesus foi nosso Deus, Jesus, essa igreja, Deus é santo. Vale a pena vir de longe. Eu deixo tantas igrejas lá perto, porque aqui tem o poder de Deus aqui, por isso que eu estou aqui até hoje, graças a Deus. Vem pela igreja, Deus é santo, que não existe médico que cura a droga, o vício do crack, da cocaína. É só aqui nessa igreja que vai receber o milagre, porque o milagre é de Deus, que Deus está aqui, que curou a minha nora. Ela está viçosa, ninguém dava valor para ela, queriam matar ela, mas agora Deus tomou as providências e Deus me alcançou, a minha oração, a oração dessa igreja.
10: A minha bênção é do meu neto, eu lhe bebia há 10 anos. E eu fui em todas as igrejas para ver se ele sarava, eu já estava desacorçoado, não tinha mais jeito. E ele implicava comigo e tudo, estava feito um bicho assim, sabe? E daí eu vim aqui, o pastor falou que ele ia parar de beber. Agora ele parou, sem mais, ele parou. E limpou, dá a impressão que saiu uma coisa feia dele, que ele tá com o cabelo alto.
11: Assim.
10: Nossa, tá lindo agora. Tá muito bonito. Mudou tudo. Tá outra pessoa, tá lindo ele. Ele tava feito um bicho, assim, uma coisa horrível. Agora não, agora tá muito bonito. E eu agradeço a Deus. Jesus fez a obra. Libertou, hein? Graças a Deus.
12: Meu irmão aqui, ele ia ser mandado embora do serviço, né? Ele afastou do serviço por bebida. Daí ele ficou uma semana em casa. Agora eles mandaram chamar ele de volta, que não vai mais mandar ele embora. Não vai mais. Chamou ele de volta, porque eu tô fazendo a campanha por ele. Pensa de Deus. Chamou ele de volta ontem. Chamou ele de volta para trabalhar.
13: É, foi o domingo retrasado, 3 sobrinhos e 1 primo. Estavam na casa de um irmão meu, né? Daí à noite estavam vindo, apesar que estavam, né? Tinham bebido. E quando foi ali perto do Ceasa, daí eles estavam vindo, né? E aconteceu que um carro bateu no outro, era para o carro ter capotado e caído lá embaixo na ponte, mas não caiu porque Deus colocou as mãos e segurou. Isso apenas estragou o carro com eles, não aconteceu nada.
8: O testemunho que eu tenho, que fazia 2 semanas que eu estava doente, quase morri também, não sabia o que eu tinha. Já tive depressão, né? Voltou a depressão, que eu tinha sarado, voltou de novo. Daí eu escutei o programa de rádio, pelo programa, o pastor que estava fazendo o programa falou assim, tudo que eu tinha, disse, você está com esse problema assim, assim, vá amanhã, que Deus ia garantir a vitória. Daí eu vim, daí graças a Deus deu certo, que encontrei com a irmã Iracema, viemos junto. Daí ela testemunha, os irmãos que estavam aqui viram que o homem de Deus que estava aqui foi usado, falou tudo, que era uma obra de macumbaria, que tinha enterrado o meu nome no cemitério. E, graças a Deus, para a honra e glória de Jesus, hoje que eu estou bem, eu agradeço a Deus por esse um milagre que Deus fez na minha vida, que eu estava só na cama, não aguentava nem ficar em pé, com as pernas tremia, a cabeça dava tontura. Faz muito tempo, acho que faz mais de 10 anos, e sempre quando eu ficava nervosa, atacava.
11: E a irmã foi curada?
8: Foi curada, para a honra e glória de Jesus. Toda semana dava um problema, né? E eu já ficava mal. A pressão subia, agora até a pressão está controlada. Passei uma semana abençoada.
11: Oh,
8: agora vim continuar a campanha em nome de Jesus, né? Graças a Deus recebi a cura aqui em nome de Jesus.
11: Amém.
8: Agradeço por tudo.
14: Olha, são muitas bênçãos, só que tem 3 que eu tenho que contar, porque foi muito forte as bênçãos que eu recebi. Primeiro, eu tinha uma queda de cabelo que eu não sabia mais o que fazer. O cabelo caía, tomava remédio, tudo que me ensinava eu fazia, passava do cabelo, não adiantava nada. Vim aqui, o pastor revelou que ia pegar meu cabelo e levar na macumba para fazer uma macumba para me ficar careca. Daquele dia, meu cabelo parou de cair. Não caiu mais. A segunda, estava o pastor pregando aqui e falou que se alguém tivesse, uma pessoa tivesse um vício na família, que era para vir dobrar o joelho que Deus estava libertando. E naquele momento, eu lembrei do meu irmão. Que ele fumava muito, estava se acabando, não parava de fumar, estava com uma tosse feia já, emagrecendo. E faz 2 meses aí que ele parou de fumar, largou, não pegou mais o cigarro. Terceira, que era o pastor que estava pregando, que disse que tinha 2 pessoas que estavam com um problema de enxaqueca, só que o meu caso era sinusite. Era sinusite crônica, só cirurgia para resolver. E era trancado, não conseguia nem respirar direito. Daquele dia, parece que destrancou tudo, tô super bem.
15: Minha bênção na parte financeira. A minha filha, depois que eu vim nessa igreja, minha filha conseguiu carro zero, casa nova e a porta maior, que ela queria ser bombeira. O sonho dela é ser bombeira. E não é que ela conseguiu? Bombeira, imagine. Minha filha é bombeira.
16: É Nelly. Ganhei uma benção bem grande esses dias atrás, na campanha que o meu filho estava preso em Piraquara. Hoje ele está liberto, está solto, está na rua, em nome de Jesus. Os 2 filhos meus estão na rua e estão falando que agora não vão mais mexer com nada que não deve, vão trabalhar honestamente. É isso que eles dizem, que não vão mais se envolver com coisa errada. Isso, eu continuo buscando, vou continuar vindo, porque Deus está trabalhando. Eu já estou vendo o trabalhar de Deus na minha casa. É só a benção. Pessoa continuar aqui vindo, buscando, tendo fé, Deus opera assim. Muito milagre, muita diferença.
17: A minha bênção, irmã, a minha que mora encostada na minha casa. E ela foi para o norte, veio de lá, os parentes dela moram no norte. Ela veio de lá e me contou que tinha 2 rapazes lá, filho da tia dela, que bebe muito, usava droga. E eu peguei e falei, dá o nome dele, se fala para ela mandar 2 camisetas de lá, 2 roupas, muda de roupa, que eu vou levar lá na igreja Deus é Santo para orar. Daí eu peguei e dei para o pastor orar, ele falou, você vai ter novidade, Deus vai honrar a tua fé e vai alcançar esse rapaz, você vai ter novidade. Irmão, quando foi a semana passada, a Denise, que é a minha vizinha, me chamou do lado do muro da minha casa e falou, Dona Elza, quero lhe contar, vem aqui, quero falar uma bênção que o meu irmão veio e me contou o que está acontecendo lá. Eu fui, ela falou para mim, os rapazes já não bebem mais nada, não, foi liberto da bebida, da droga, diz que não vai mais beber, Deus já fez a obra lá, pode testemunhar lá na sua igreja. Então daí ela, até eu convidei ela, falou que vai vir ela aqui um dia comigo para agradecer.

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2: Vamos ler a palavra de Deus, vamos? No livro de Salmos, eu gosto muito daquela passagem. Salmos 37. Glória a Deus. Salmos quanto? 37. Oh, glória. No versículo 5. Que diz aí? Salmos 37, versículo 5. Todo mundo, por favor. 1, 2, 3 e já. Entrega o teu caminho ao Senhor. Confia nele. E ele tudo. Mas primeiro tem que ser. Ó. Entrega, repete, vai. Entrega o teu caminho ao Senhor. Confia nele. Ele tudo fará. De novo. Entrega o teu ao Senhor. Confia nele. Ele tudo fará. Senta, por favor. Quem tem mãos aí, dá uma mãozada aí, uma na outra aí. Vamos lá, irmão, é para Jesus. Glória a Deus. Ei, o que que eu vejo nessa passagem aqui? Ó, é que você, é que eu, nós não conseguimos resolver as nossas coisas sozinhos. Tem coisa que é para mim e tem coisa que eu preciso de mais alguém me ajudar a resolver. Amém. E tem coisas que não é para nós. Não é para nós. Tem coisa que é para Deus. Assim diz a Bíblia. E aqui tá uma resposta aqui, ó. Entrega o teu caminho, a tua vida, teu futuro. Daqui para frente. Mas não é só falar, não. Entrega. O que é entrega? O que é uma entrega? De algo, de um objeto, para outra pessoa. Entrega a tua vida. Quando a moça vai casar, ela entrega a vida dela, o corpo dela, o futuro dela, para o seu marido. Do mesmo jeito, o marido entrega o corpo dele para uma mulher, segundo a Bíblia. Ele não manda mais no seu corpo. Quem manda no seu corpo é a mulher. Ela não manda no seu corpo. Quem manda no seu corpo é o marido. Você já viu que a nossa vida, ela é de entregas. Onde é que está na Bíblia isso aí? Que o homem não tem domínio no corpo dele, mas a mulher. 1 Coríntios capítulo 7, versículo 39, fala assim, ó. A mulher casada, não é o que eu queria falar. A mulher casada está ligada pela lei todo o tempo que o seu marido vive. A mulher casada está ligada pela lei todo o tempo que o marido vive. Mas se falecer o marido, fica livre para casar com outro, casar com quem quiser, contanto que seja no Senhor. Glória a Deus. Glória em nome de Jesus. Bendito seja Deus. No versículo 27 fala assim, ó: estás ligado à mulher, não busque separar-te. Estás livre de mulher, não busque mulher. Glória a Deus. Eu vou chegar onde eu quero chegar. Então veja bem, a nossa vida, A nossa vida é assim, ó. Nossa vida família tem que haver uma ligação, uma entrega, um ao outro. Um ao outro. Tem que ter uma entrega. Quando o marido está na casa do pai, ou quando a esposa ainda está na casa do pai, a Bíblia diz assim, ó, deixará, repete comigo aí, deixará o homem, seu pai e sua mãe, e agora? E unirá a sua esposa. Do mesmo jeito da mulher. Quando ela está na casa do pai, ela está ligada o pai e a mãe. A hora que o pai casa a filha, não é em vão que o pai pega a filha e entrega para o rapaz. Diz, olha, agora é contigo, rapaz. Você não vai deixar minha filha passar fome e necessidade. Aí, ele assume o papel de pai. Meu Deus do céu. Assume o papel de pai. Assume o papel de marido. Do mesmo jeito também a mulher. Quando a mãe pega o filho, entrega para a mulher, ela agora vai cuidar dele. Como mãe e como esposa. Está ligado um no outro. Enquanto vive. Enquanto vive. Porque depois que morreu, acabou. Aqui diz que para casar com outra pessoa, desde que seja no Senhor, na igreja. A mulher crente não vai pro forró caçar marido, né? Como é que pode? O marido crente perdeu a esposa, aonde que vai caçar a mulher? No bailão? No forró do Zé Bete? No balhão da terceira idade? Lá que ele tá doido, tudo, todos feitos para querer casar. É verdade. As feias doidas para casar. É lá que elas estão doidas, riguelidas, como diz minha mãe. Riguelidas. E eles também riguelidos. É lugar de arrumar mulher e marido. Mas o crente não. Lugar de arrumar marido e mulher é na casa de Deus, é na presença de Deus. Sabe de que jeito? Sabe de que jeito? Aqui, ó. Ó. Aqui, ó. É aqui que eu casei, ó. No joelho. Senhor, arruma pra mim uma mulher. Não é nem mulher, não é mulher. Dequel, aonde é que tá na Bíblia aí que o homem não tem domínio sobre o seu corpo e a mulher que tem? Então vamos lá, dê para nós aí, versículo 4. Nós estamos aqui no mesmo capítulo. Já estamos na Bíblia aí. 1, 2, 3 e já. Como é que diz aí? Não, todo mundo para mim. É para ler para mim. Vamos lá.
3: A mulher.
2: Mas sim, o marido. E agora?
3: Mas sim, a mulher.
2: Você imagina que depois de casa, quem manda na gente é a mulher. Ai, meu Deus do céu, tem misericórdia. Até no corpo ela manda. Você já viu como é que é o negócio? Manda na vontade da gente, manda em casa, até no corpo elas mandam. O bicho terrível, mulher, né? Do mesmo jeito também é um homem. É? Quem manda é o homem. Por que que os casamentos acabam? Por que que os namoros acabam? Porque não há concordância. Aquela ciumeira besta, não é? Quando está namorando, não é ciumando? Você não é ciumenta? Você notou isso? Vocês lembram quando vocês eram jovens? Vocês lembram quando vocês eram jovens, quando era menino? Primeira namoradinha, hein? Aquela besteira, aquela coisa assim de menino, falta de experiência, aquela coiseira, qualquer coisa, tá brigando, discutindo, aquela palhaçada. Mas depois que a gente fica maduro, a gente chega à conclusão que briga não resolve. Quem entendeu, levante a mão. Briga piora. O que resolve não é briga. O que resolve é entendimento. É entendimento. Um cede e outro cede. Quando eu vou viajar, eu falo assim com a esposa. Eu falo, agora você fica e eu vou. Na outra eu falo, eu vou e você fica. Vocês entenderam agora? Vocês não entenderam nada. Eu vou repetir para vocês. Quando eu vou viajar, eu combino com ela. Dessa vez, você fica e eu vou. Na outra vez, eu vou e você fica. E aí? Como é que ficou? Hein? Do mesmo jeito. Porque eu tenho que viajar.
4: Você não vai. Só que você foi lá, você.
2: Não, mulher. Um exemplo. Fica. Dessa vez você fica. E eu vou. Na outra, eu vou e você fica de novo. Vocês entenderam como é que é? Tem que ter acordo. Se não, briga. Você já viu briga terminar bem? Briga não termina bem, isso termina um matando o outro. Ou então vai parar na justiça. É, briga tem que fazer um acordo. Não fica bom para você 100%. Não fica bom para mim 100%. Não fica nem como você quer e nem como eu quero. Fica mais ou menos assim para você e mais ou menos assim comigo. A igreja, o evangelho é assim. Quando a gente vai para a igreja para servir a Deus, a gente não faz o que a gente quer. A gente não é mais aquela pessoa que eu vou onde eu quero. Eu faço o que eu quero. Não é assim. Quando o caso é desse jeito. Ei, marido, eu vou para tal lugar, posso ir? Aí eu pego uma mulher, hein, mulher, eu posso ir? Ela fala, não vai. Pronto, aí eu já mudo tudo. Fica em casa. É a lei. Então, se não for assim, um exemplo. Lá em casa não ia se meter essas brigas assim. Eu pergunto a uma mulher, ei, eu posso ir? Não. Ela já sabe que quando eu vou no lugar sadio, vou pregar. Eu vou viajar fazer a obra de Deus. Então não tem essa descombinação. Você viu, pastor Francisco, que antigamente as mocinhas todas queriam casar, né? Os rapazinhos. É, hoje não, ninguém quer casar mais não. Hoje quer estudar, né? Quer ter sua independência. Esse é o problema. Esse é o problema de hoje. Um vai estudar, outro vai estudar. Aí é o seguinte. Quando vai casar, um entra com uma parte, outro entra com outra. Faz uma casa, né? Compra um carro. Tudo em conjunto. E tudo documentado. Já de um de olho no outro. Se vocês pensarem me largar, eu ferro ele. Não é assim? Quando vai casar, hoje está desse jeito. Antigamente não, era comunhão de bem. Né? Hoje não, esse negócio de separação de bens. Por quê? Quando o cara já vai casar com a mulher, ou ela tem ou ele tem. Ou então, daqui para frente, o que nós fizer é de nós dois. Por quê? Não sabe se vai dar certo. Já põe tudo no papel. Sei lá se esse bicho troca eu por outra. Né? Sei lá se essa bicha troca eu por outro. Você não tem certeza. Não tem segurança se vai até o fim. Não tem segurança. Porque não tem compromisso com Deus. Quem não tem compromisso com Deus, não tem compromisso um com o outro. Vamos juntar primeiro. Vamos ver. Vamos experimentar. Isso que é a desgraça da vida do ser humano hoje. Antigamente, quando é casar, como é que namorava os dois? Vocês não lembram como é que era? Pergunta para os seus avós que sabem como é que era. Morava na roça, né? É, a maioria morava na roça. E aí ficava um de lá, outro de cá. Um buraquinho assim e a escala. É bonito. E ela, é bonito. E ele é bonito. A conversa era diferente. Quando ia namorar, era no domingo. E o velho ficava no meio, aqui, ó. A moça de cá. E o rapaz de lá. E o velho escutando o que quiser falar. Vocês não sabiam disso, né? Quem Quem sabia disso aí? Antigamente era assim, né? Antigamente era assim. Nossos avós, nossos pais não moravam assim, né? Hoje não. Hoje quando o cara quer, quando vai casar, já está enjoado da mulher. Dora junto, tem filho. Ela diz também, né? Já tem filho, está enjoado desse camarada. Quer casar aquele? Não. Vamos tocando barco aí. Não quer casar? Não. Por quê? Ah, daqui piscada assim, cara. E aí? Quer casar? Não. Mas o que ele é seu? Meu namorado. Minha namorada, já tem filho, já tem neto. E namorado? A Bíblia não diz assim. Namorado quando está na casa do pai. Namorada é quando está na casa do pai. Não, senhor, meu amigo. Então hoje a coisa está tão virada. Por que que Deus não abençoa mais? Por que que Deus não abençoa? Porque o homem não entrega a sua vida para Deus. Não obedece. Não obedece. Pastor Francisco, você casou tem quantos anos? 37? Casou velho para chuchu, né? Glória a Deus. Também você não casar também com essa mulher, você não casava com outra, não. 23, enganou a pobrezinha da mulher. Enganou, ela bem enganada. Verdade. Eu casei com 28 anos. Irmãos, é assim, ó. Escuta aqui. Você tem que ver as coisas, às vezes, fecha os olhos e abre o outro. Às vezes você, tanto ela, tanto eu como ela, tanto você como seu marido, ó. Então, pro ouvido. Porque se for levar lá lei mesmo, na cerca, não fica ninguém. Primeira semana já vai embora. Primeira semana você vai ver quem ele é. Primeira semana você vai ver quem ela é. Por isso que essa aqui é uma reunião que hoje, para a gente arrumar a nossa vida. Tem gente que casa e quando morre um é aquele maior desespero, porque não sabe viver sem o outro. Entendeu? Não sabe viver. Entrega tanto um para o outro. Isso é bom ou isso é ruim? Porque quando morre, é um sofrimento dobrado. Entendeu? Ele não aprende a viver. Tudo que vai fazer depende da mulher. Tudo que a mulher vai fazer depende do homem. Tudo. Vocês que são casados, que têm marido e mulher, vocês têm que saber corrigir aqui para frente, não ficar tão dependendo do outro. O que você acha, falando? Não é você, não é você, é você. Não é assim? Vamos resolver isso aí. Ah, você que sabe. Aí ela, não, é você. Um joga pro outro. Quer dizer, ninguém resolve nada sozinho. Quando morre, é um sofrimento. Porque a pessoa vai sentir tanta falta do outro. Tanto, mas tanto. Eu conheço uma história aqui de um irmão aqui, que a mulher é tão agarrada com o marido, mas agarrada demais. Tão agarrada com o marido. E quando ele morreu, ela falou assim: eu não vivo sem ele. Bem assim, eu quero morrer. Não comeu mais. Não comeu mais. Não comeu mais. Ficou fraquinha porque não queria comer mais. Eu quero morrer. Eu quero morrer. Quero morrer. Eu vou para o hospital, o médico falou: não, ela vai morrer mesmo. Botei um remédio nela, não reage. Ela não quer viver, não adianta, ela vai morrer. Metia remédio nela, pegava remédio, botava remédio nela. Ela não tem nada. Ela não sente nada. Mas ela vai morrer. Porque ela não quer viver. Não adiantou outra coisa. Morreu a velhinha. Por quê? Porque não queria viver. A dependência era tão grande do marido que não queria viver. Esse negócio é bom, mas é muito ruim também. Você tem que meter a cara pra frente. Não deu, não, não. Nem por isso você vai ficar aí. A vida continua. Um exemplo, né? Agora tem gente que tem depressão, pronto, fica doente, cria problema no coração, fica com problema no coração, fica com problema de sequela na cabeça, entra em depressão, em parafuso, fica dependendo de remédio, vem diabetes, vem pressão alta, tudo depois de uma separação, tudo depois de um tal de divórcio, ou então depois da morte, morreu, aí acabou a vida para ela. Parece que ela morreu também. Parece que ele morreu também. Porque, na verdade, uma parte foi levada. Foi levado o caixão. Agora, meus irmãos, eu também sei de uma outra história. Escuta isso aqui. A mulher estava com aquela choreira no caixão. Ai, meu Deus do céu! E aquele desespero, não precisava daquilo, entendeu? E aquela choreira no caixão, e abraçava o velho. Aquela choreira, aquele escândalo. Aí levaram o velho para o cemitério, ela foi também atrás. Aí quando foi baixar lá o caixão, não põe. Não põe. Ai, não põe, não. Então terra eu e ele. Então tá bom. Pegou ela quando botou ela lá assim, vamos jogar terra em cima dela. Não, pelo amor de Deus. Tire eu daqui. Às vezes a gente vê que não é. Que não é verdade. É muito sentimento de emotivo, de emoção, sabe? Não é aquela coisa verdadeira. Muito emocional, sabe? Aquela coisa assim que você quer fazer a coisa assim no emotivo. Não é assim, irmãs. Vocês mulheres são muito emocional. Vocês mulheres são muito emotivas. Qualquer coisa assim, por quê? Porque não pode ir pro soco, não pode ir pro revólver, não pode ir pra faca, não pode pro cacete, entendeu?
4: Meu Deus!
2: Já o homem não. O homem é mais cabeça, confia em si mesmo. É mais racional. Qualquer coisa ele dá um tiro, dá uma facada, dá uma paulada. Né? Lá no mundo. O mesmo na igreja, ele trabalha com a cabeça. Ele pensa para tomar uma decisão. É mais frio. O homem é mais frio. Ele pensa para tomar uma decisão. Por mais grosso que ele é, que o homem é grosso. O homem ignorante. A natureza do homem é ignorante. Pode botar na cabeça de vocês isso. A natureza do pai é diferente da mãe. A natureza do marido é diferente da esposa. Pode botar na cabeça isso. A mãe é diferente do pai. A filha é diferente do filho. Por quê? Porque a filha é mais emotiva. O filho é mais cabeça. Você já notou? Que o filho é mais agarrado com a mãe. Só se a mãe for muito ruim. Mas o filho é mais. O instinto de filho é mais agarrado na mãe. E o instinto da filha é mais pro lado do pai. Pode botar na cabeça de vocês isso. A mãe agrada, a filha agrada. Aí você fala assim: ela gosta de mim. Mesma coisa, meu filho. Ele gosta demais de mim do que do. Mais do pai do que da mãe. Não. Pode saber que no fundo, na hora que o parafuso dói, ele corre pro colo da mãe. Na hora que qualquer coisa lá, entre ele e a mulher, entre ele e a esposa, qualquer coisa que aconteceu, ele vai pro colo da mãe. Pode saber que o instinto materno, o instinto homem é diferente de mulher. É diferente, meus irmãos. E às vezes nós não sabemos viver com isso. Nós não sabemos conviver com isso. Nós, estou dizendo eu, vocês, nós todos. Não sabemos viver. Quando a gente sabe viver com isto, a vida é melhor. A vida é melhor, irmão. A vida é melhor quando a gente sabe conviver com os nossos erros. Entendeu? Vocês conhecem vocês? Eu sempre falo isso aqui no domingo. Você conhece vocês? Você conhece você? Você conhece você? Hã? Conhece? Conhece. Você não conhece você, não. Você conhece você? Você conhece no espelho. Chega lá no espelho, ó. Aí você conhece. Você conhece você no espelho. Mas você não conhece você. Aqui dentro. Você não conhece você. Ninguém conhece ninguém. Nós conhecemos nós, sabe aonde? Como tão... na barba, olha no espelho, olha na feiura, como eu sou feio para valer, olha o tamanho do meu nariz, olha o tamanho da minha orelha, meu Deus, o tamanho da boca, meu Deus, como eu sou feio. Aí vocês conhecem vocês, mas dentro da gente, vocês não conhecem, você conhece eu. Olha, o pastor chato, ou minha mãe é chata, meu pai é chato, minha mãe é muito chata demais, muito, ó, Por que que ela é assim? Porque ela sabe a filha que tem. Minha mulher é muito chata, porque ela conhece o marido que tem. Meu marido é chato, porque ela conhece o marido. Então, essa coisa que nos faz a gente, às vezes, ceder. A gente ceder quando a gente é inteligente. Minha mulher é chata, mas porque eu ensinei ela a ser chata. Meu marido é chato porque eu dei corda para ele. Desde o comecinho você cedeu, você ensinou. Você ensinou teus filhos assim? Ele é chato. Por quê? O pai ensinou, o pai acostumou, educou o filho assim. Criou o filho assim. Assim é o casal. Quando o homem é um banana, a mulher tem que resolver as coisas. Quem entendeu, levante a mão. O homem é um boca aberta. Tudo é a mulher que resolve. Ela é que inicia as coisas, ela que toma a decisão, porque ele fala, a mulher resolve tudo, igual lá em casa. Quando vai trocar a lâmpada, é a mulher. Vai arrumar a tomada, é a mulher. Vai fazer uma compra, é a mulher. Porque quando eu vou fazer a compra, ah, isso aí é caro, isso aqui eu não podia comprar, isso então eu não vou comprar mais não, chega. Toda vez que eu vou comprar as compras, minha não presta. Ela me ensinou, eu deixei ela comprar. Quem entendeu, levante a mão. Não, mas isso aqui tá caro, isso aqui já tinha e tal. Ai, ai, não sei se eu fico no telefone. É, amor. Eu compro isso, não compro. E o preço aqui? Não vai comprar no mercado tal. Ai, para lá, você vai lá e compra. Então, ela me ensinou a ser assim. Eu vou trocar uma lâmpada. Não, não tem errado nesse não. Então, você troca. Entendeu? Não, mas aqui tem arroz, não precisa comprar arroz não. Por que você não falou comigo? Então, você vai lá e compra. Então, eu sou errado porque a mulher ensinou eu a ser errado. Às vezes o marido ensina a mulher, toma a frente de tudo. Qual eu? Em casa ela toma a frente de tudo. Ela que ia no colégio, porque eu não tinha tempo para nada. Ela que ia resolver tudo. Eu só no mundo viajando. Os filhos lá no colégio, cadê o pai? O pai está no mundo viajando. Foi assim a nossa vida. Cadê o pai? O pai está viajando. Tem reunião no colégio? É a mãe. Então, a vida foi assim. Então, eu ensinei ela a ser assim, ou então ela me ensinou. Quando eu ia tomar, não, não, deixa que eu faço. Ô, mulher boa. Glória a Deus. Às vezes também o marido também. Amém, amém, amém. O marido faz tudo. Lava o prato, lava a roupa, passa, faz compra. A mulher, pra que a mulher vai fazer alguma coisa? Ele que faz tudo. Ele gosta de fazer. Faz biscoito. Eu vejo que eu me fazer biscoito. Você já fez biscoito alguma vez? Aí, ó. Lava a louça. A mulher aprende. A mulher ensina. Vai lá, vai lá. Vai lá. Aí, ó. A vida, meus irmãos, é assim. Quando um cede, é maravilhoso. Quando um entende o outro, quando entende, quando um ajuda o outro, quando um concorda com o outro, o ruim é quando os dois são igual a carneiro. Você já viu o carneiro brigando? Você já viu? Nunca? Você nunca viu o bode brigando, não? O carneiro brigando, não? Você não sabe de nada, menino, vai crescer. Ó, os dois dão aquelas pancadas assim, ó. Você é o carneiro, o outro aqui. Aí volta para trás de novo. Não é assim? Não pode ser assim. Marido e mulher não pode ser assim. Marido e mulher não pode ser assim. Se for assim, não vai dar certo. Vai separar. Vai dar divórcio. Aprenda que hoje, nessa noite. Vai atrás desse homem, mulher. Manda recado para ele. Já mandou ou não? A mulher ruim dessa também, que eu não vou porque é ela. Manda recado para ele, que ele chama. Ô, oh, Gustavo, eu não vi o ser você. Volta, eu não vou. Eu não vou falar isso pra ele. Não repasse pra ele. Aí vai baixar pra homem? Pra macho? Ele também de lá, não repasse pra ela. Não vou repassar. E aí a coisa não vai. Quem entendeu, levante a mão. Não vai. Porque às vezes ele fica esperando você. Um exemplo. Ele fica esperando você falar com ele. Ou então você fica esperando ele. E o tempo vai passando. E vai entrando outra pessoa no meio. E quando vê, ele aprende a viver com a outra. Quem entendeu, levante a mão. Entendeu? Entendeu? Aprende a conviver com outra pessoa. É ruim, mas fazer o quê? É que tá me ajudando, é ela. É ruim, não é bonita, mas fazer o quê? Não é bonito, ela é ruim, mas fazer o quê? Na hora que eu mais precisava, foi ele que me socorreu. Tudo isso tem que ver. Ah, ele me ajudou na hora que eu tava precisando. Eu tava sozinha, ele chegou, tava doente, tava precisando pagar as contas. Um exemplo, pagar as contas, pagou minhas contas e tal. Eu fiquei devendo obrigação para ele. Já vi muita gente assim que mora junto por causa de obrigação. Porque o camarada vai lá e paga as contas da mulher, tá separada. Mas já, ó, pensando, paga as contas dele, pega ela. Paga as contas dela, e, entendeu? Cuida dela e tal. Daqui a pouco ela fala, ah, eu vou morar com ele. Porque o outro foi tão ruim para mim. O que o outro não fez, ele está fazendo demais. Aí, laçou. Tá laçado. Biblicamente tá errado. Mas aí, é aquela troca de favor. A vida é assim, irmão. A vida é desse jeito. Marido e mulher na troca de favor. Quem entendeu, levante a mão. A coisa não é brincadeira. Eu cheguei na casa do irmão Francisco aqui. Acho que eu fui lá uma vez lá. Cheguei lá, estava lavando roupa, estava lavando prato. Estava lavando, ajudando a irmã lá, não foi? Fazendo as coisas, cortando lá. Você lembra disso? E eu só observando. Ele trabalhando lá e tal, tal, para me almoçar. Chega, estava agarrado junto com ela. Você lembra, irmã? Que estava ajudando? E eu cheguei lá e os dois estavam agarrados na cozinha para fazer a comida para mim comer. E depois perguntou, tá bom, pastor? Ah, comida gostosa. Então, irmão, irmã, que está aqui nessa noite, cede um para o outro. Você gosta dele? Vá atrás dele. Você gosta dela? Vá atrás dela. Perdoa. Se não tiver tal do perdão, a coisa não vai. Entre marido e mulher tem perdão a vida toda, o dia todo. É bicho que conversa a mulher. Vocês já viram que vocês conversam demais? Ou vocês não aceitam isso? Aí o homem tem que ficar cansado, quer ficar... A mulher... Cala, mulher, pelo amor de Deus, deixa eu descansar. A mulher... Não, porque a mulher é movida... Movida não é a gasolina, não, é conversa. Entendeu como é que é? Não, porque ela quer contar o dia todo o que aconteceu com ela. O cara trabalhou o dia todo, ela trabalhou, tá cansado. Problema o dia todo. Há um trabalho, problema o dia todo. Chega em casa, a mulher quer contar para ele todos os seus problemas também. Tudo que aconteceu em casa, ela vai contar pro marido. Ai, marido, meu Deus do céu. Eu quero chegar em casa para descansar, a mulher não deixa descansar. Ou o bicho que conversa a mulher. Mas é verdade. E Deus, nosso Pai, fez assim, porque o homem conversa pouco. O homem conversa pouco. O homem é mais de... Aqui, ó. A mulher é mais de... Falar. A mulher é de falar. Aqui está o zóio dela, aqui está o, né, o ouvido dela, tudo está aqui, ó. É verdade. Tudo aqui, menina, ó. Está na boca, tá o zóio, está os ouvidos, tá tudo, a mão, tá, tudo aqui, ó, na língua. É que é descarregar tudo na língua. Verdade. Como é que chama aí, irmão? Você não traz as coisas do mundo de Kel? Você é assim também, não? Não, você é uma santa. Fiquem perto.
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Você que já recebeu um milagre na igreja, Deus é santo. Venha compartilhar o seu testemunho. Não guarde essa bênção apenas para você. Existem pessoas dentro da igreja que recebem uma bênção, alcançam um milagre, veem a mão de Deus agir, mas ficam em silêncio. E isso é sério. Quando alguém recebe algo de Deus e não testemunha, não está apenas deixando de contar uma vitória, está interrompendo um propósito espiritual. O testemunho não é opcional, ele é parte do milagre. Existem pessoas dentro da igreja que recebem uma bênção, alcançam um milagre, veem a mão de Deus agir, mas ficam em silêncio. E isso é sério. Quando alguém recebe algo de Deus e não testemunha, não está apenas deixando de contar uma vitória, está interrompendo um propósito espiritual. O testemunho não é opcional, ele é parte do milagre. Agora entenda isso com clareza. O testemunho protege a bênção. O silêncio pode enfraquecer aquilo que você recebeu. Quantas pessoas estão esperando ouvir o que Deus fez na sua vida para não desistirem? Quantos estão precisando de uma prova viva de que o milagre é real? E você tem essa prova, mas está guardando. Deus não te abençoou para você esconder. Ele te levantou para você falar, testemunhar, declarar. Se você recebeu cura, testemunhe. Porta aberta, testemunhe. Libertação, testemunhe. Provisão, testemunhe. Ir na frente do púlpito. Testemunhar não é vergonha, é honra. Vergonha é Deus fazer e a pessoa fingir que não aconteceu. A partir de hoje, mude sua postura. Se Deus fez, conte. Se Deus operou, declare. Se Deus te abençoou, glorifique diante de todos, porque quem testemunha fortalece a própria fé, ativa novas bênçãos e se torna instrumento para milagres na vida de outros. Não retenha o que Deus fez. Transforme sua vitória em testemunho.

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Prazerosamente, quem cumprimenta todo o povo de Deus com a paz do Senhor Jesus, seu irmão em Cristo, Presbítero Raimundo. Lembrando a todos que esta programação é de inteira responsabilidade do homem de Deus, pastor Darcy Messias. 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Lembrando a todos que esta programação é um órgão oficial da Igreja Pentecostal Deus é Santo, anunciando acerca da obra de Deus, os cultos a ser realizado na obra do Senhor da Igreja Pentecostal do Zé Santo, neste domingo às 9 da manhã. Eu mesmo, Presbítero Raimundo, estarei no Santo Altar de Deus, pregando, orando e Deus operando milagres. 3 da tarde, novamente, eu estarei no Santo Altar de Deus, pregando, orando e Deus operando milagres. Às 19 horas, o homem de Deus, pastor Darcy Messias, com presença confirmadíssima do homem de Deus, pregando a poderosa palavra de Deus, orando pelos milagres, curas divinas, libertações e profundas revelações do Espírito Santo às 7 da noite. Eu quero te fazer um convite mais do que especial para esta 9 da manhã, 3 da tarde e às 7 da noite. Já dá tempo de você estar conosco às 9 da manhã, 3 da tarde. Eu mesmo, Presbítero Raimundo, estarei no Santo Altar de Deus, orando, clamando a Deus, buscando a presença do Senhor novamente e pregando a poderosa palavra de Deus, orando por libertações, curas divinas, orando pela sua família e pelas profundas e divinas revelações do Espírito Santo. Avenida Marechal Floriano Peixoto, 6711, 6711, o endereço da sua vitória, do seu milagre, para esta manhã, tarde e à noite de domingo, na Igreja Pentecostal Deus é Santo. Nós estamos localizados aqui ao lado da Autopeças Alvorada, quase em frente ao tubo da passarela, a 150 metros do terminal de ônibus do Vila Áurea. Venha buscar o seu milagre na Igreja Pentecostal Deus é Santo. Nós vamos ouvir um hino dentro desta programação, e logo após esse hino nós voltamos falando mais acerca da obra de Deus para este domingo em nossa sede nacional, que temos o culto da família, para que Deus venha alcançar o seu lar, a sua casa, a sua família, os seus negócios, seu trabalho, enfim, venha trazer uma semana de boas notícias, de conquista e de vitória para você e a sua família. Ouça este hino e logo após nós voltamos com todo o povo de Deus dentro da programação Vencendo pela Fé da Igreja Pentecostal Deus é Santo.

0: Heróis da oração. Sem a oração, Noé não teria construído a arca. Abraão não seria pai da fé. Isaac não teria recebido uma virtuosa esposa. Sem a oração, Jacó não seria Israel. José não teria vencido. Moisés não seria grande como líder se o seu lugar preferido não fosse o Monte Horeb, Monte da Oração. Sem a oração, Elias não seria o homem do fogo. Eliseu não seria movido pelo sobrenatural de tal forma que até nos seus ossos havia unção. Sem a oração, Ana não teria tido um filho. Salomão não seria o homem mais sábio da terra. Sem a oração de Josué, o sol não teria parado. Sem a oração, Neemias não seria o grande construtor do muro de Jerusalém. Os três jovens hebreus não seriam libertos da fornalha. Daniel não seria milagrosamente guardado ao ser lançado na cova dos leões, se não fosse homem de oração. Assim como os heróis da fé, sejamos também heróis da oração.
1: Irmãos, irmãs, eu convoco o povo de Deus, o povo da fé, que sabe a importância da oração. Essa oração aqui nós vamos orar e Deus vai curar. Nós vamos orar e Deus vai curar aqui hoje, porque nós vamos fazer agora a oração contra os espíritos de enfermidade. Prepara o coração, prepara a sua fé, porque milagres vai acontecer.
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graças a Deus, graças a Deus, graças a Deus, graças a Deus, bendito é o Rei da Glória, graças a Deus, graças a Deus, graças ao Pai, graças ao Filho e graças ao Espírito Santo. Senhor, em nome de Jesus Cristo, meu Deus, oh meu Deus dos céus, perdoai todos os meus pecados, perdoai todas as minhas iniquidades, perdoai, meu Deus, tudo que eu já fiz errado nessa minha vida, Deus, não só a mim, mas todos que reconhecem que erraram, que pecaram, meu Deus, em nome do Senhor Jesus, meu Deus, em nome do Senhor Jesus, em nome do Pai, do Filho e do Espírito Santo de Deus, Senhor Jeová, Deus, alcança agora esta vida, alcança agora este homem, esta mulher, esta criança, alcança agora, Deus, este casal, alcança, meu Deus, alcança, Senhor da Glória, em nome de Jesus Cristo, Salvador, alcança agora essa pessoa que está no hospital, que está hospitalizada, Deus, alcança agora, alcança os irmãos, as irmãs que têm uma doença crônica, uma doença incurável, uma doença maligna, uma doença diabólica, uma doença satânica, uma doença que não tem cura, uma doença que tem resistido aos remédios, à insulina, meu Deus, essa doença que resiste à insulina, à diabetes, que resiste à insulina, e cada dia essa diabetes está mais forte, essa pressão alta, meu Deus, meu Senhor da Glória, Espírito Santo, repreende essa doença maligna, repreende essa doença crônica, essa doença na garganta, essa inflamação crônica na garganta, nas amígdalas, meu Deus, essa doença na faringe, na laringe, Senhor, repreenda, Senhor, repreenda, em nome de Jesus Cristo, meu Deus, em teu nome agora, em nome de Jesus, em nome de Jesus Cristo, Salvador, em nome de Jesus Cristo, em nome de Jesus Cristo, em nome de Jesus Cristo, Salvador, haja milagre agora, haja cura nesse corpo, haja saúde nesse corpo agora, haja cura, haja milagre, haja cura divina, haja cura milagrosa, cura, cura, haja cura desse coração, haja cura em nome de Jesus, haja cura agora, haja cura no estômago, nos olhos, na cabeça, haja cura nos ouvidos, em nome de Jesus, entra a saúde e sai a enfermidade, sai a doença, sai agora essa enfermidade maligna, essa doença crônica, essa doença maligna, eu ordeno que desapareça, desapareça, some agora, vai sumindo, vai desaparecendo essas dores na cabeça, essas dores crônicas, essas dores nos ouvidos, essa sinusite, meu Deus, repreenda agora, meu Deus, repreenda,
Meu Deus, repreenda agora, repreenda, Senhor, repreenda, meu Deus, repreenda essa enfermidade na pele, ó Deus, em teu nome agora, em teu nome agora, eu ordeno a cura divina, eu ordeno a cura divina, em nome de Jesus. Esse corpo inchado, ó Deus, vai desinchando, em nome de Jesus. Corpo inchado, corpo inflamado, desincha agora, no nome de Jesus, no nome de Jesus. Ah, Jesus querido, santo e poderoso, meu Deus, meu Salvador, meu querido Deus, meu querido Pai, em teu nome agora, em nome de Jesus, haja cura nos ossos, haja cura, haja saúde nos ossos, haja saúde nos ossos, em nome de Jesus, em nome de Jesus agora, em nome de Jesus, pelo poder do nome de Jesus, haja cura nos ossos, haja cura, haja milagre, haja libertação, em nome de Jesus, em nome de Jesus Cristo Salvador, em nome de Jesus, haja cura nos olhos, essa miopia, catarata, vai embora agora, vai saindo agora, o glaucoma, vai saindo agora, vai saindo agora, sai dos olhos, sai da vista, sai agora, sai agora, sai doença maligna, sai doença maligna, sai doença maligna, sai doença crônica, doença incurável, sai, sai, sai, sai, sai, sai, sai, em nome de Jesus, sai, em nome de Jesus, sai, sai doença, chamada câncer, vai desaparecendo agora, nesta família, meu Deus, meu Senhor da glória, Espírito Santo, meu Deus, queima agora, queima agora, queima, queima essa doença, queima essa enfermidade, queima, Jesus, queima, queima agora, em teu nome, eu ordeno a cura, que o câncer desapareça desse corpo, que o câncer desapareça desse corpo, agora, sai, sai o câncer, sai em nome do Senhor Deus Todo-Poderoso, o Deus do céu, o Deus do céu, o Deus de Israel, o Deus Pai, Filho e Espírito Santo, em nome de Jesus, em nome de Jesus Cristo, em nome de Jesus Cristo Salvador, meu Deus, meu Salvador da glória, meu Senhor Jeová, divino, santo, poderoso, em nome de Jesus Cristo Salvador, meu Deus, em teu nome agora, eu ministro, eu ordeno que essa doença saia, sai agora, sai, toda doença mortal, toda doença incurável, sai do esôfago, sai, sai do esôfago agora, sai, sai do esôfago, sai agora do estômago, sai doença maligna, sai doença maligna, sai do estômago, sai gastrite, nome de Jesus, sai, sai gastrite, esofagite, refluxo, sai, sai, sai, sai, sai, sai, sai, sai, sai, nome de Jesus, meu Deus, cura o pai, cura a mãe, cura o marido, cura a esposa, alguém que está orando agora pelo parente, meu Deus, cura o filho, a filha, cura, meu Deus, cura agora, haja cura no irmão, na irmã, haja cura na família, haja cura na família, haja cura milagrosa, ah, em nome de Jesus,
em nome de Jesus Cristo, em nome de Jesus Cristo, em nome de Jesus Cristo, em nome de Jesus Cristo, em nome de Jesus Cristo, Salvador. Haja milagre, haja milagre, haja milagre, milagre agora nos ouvidos. Labirintite, some, some labirintite, desapareça, desapareça labirintite, em nome de Jesus, pelo poder do nome do Senhor Jesus, some agora dessa cabeça, desses ouvidos. Ó Deus, no teu nome agora, eu ordeno, Senhor, a cura divina, a cura milagrosa, a cura poderosa, a cura instantânea, a cura divina, e sai agora todo mal, em nome de Jesus, em nome de Jesus Cristo Salvador. Haja milagre no coração, no estômago, na vesícula, nos rins, na bexiga, haja milagre na próstata, haja milagre no útero, haja milagre, ó Deus, esta alteração da tireoide, Senhor da glória, cura essa pessoa que tem problema da tireoide, na tireoide, cura, meu Deus, em nome de Jesus, haja cura, haja milagre, haja milagre, haja milagre, haja milagre, haja milagre na tireoide, em nome de Jesus Cristo Salvador, nome do Senhor Jesus, nome de Jesus, em nome de Jesus, em nome de Jesus, em nome de Jesus, haja milagre no intestino, haja milagre no pâncreas, haja cura, haja cura, haja cura, meu Deus, cura aquela criança que tem um problema no ouvido, cura, meu Deus, cura essa criança, cura, cura, Jesus, cura essa criança que tem refluxo, cura, Deus, toca nessa mulher grávida, nome de Jesus, toca nessa criança, cura, meu Deus, cura essa mãe, meu Deus, faz a mãe ser curada da diabetes, da pressão alta, Senhor da glória, em nome de Jesus, abençoa esse parto, abençoa essa gravidez, abençoa essa criança que vai nascer, em nome de Jesus, meu Deus, em nome do Senhor Jesus, em nome de Jesus Cristo Salvador, meu Deus, Senhor da glória, abençoai agora a igreja, Deus é santo, o ministério, Deus é santo, os obreiros, as obreiras, os membros, pastores, meu Deus, os dirigentes de igreja, alcança eles agora, os pastores, presbíteros, os diáconos da nossa igreja, os cooperadores, as obreiras, meu Deus, os membros, aqueles que frequentam a nossa igreja, aqueles que frequentam a obra, Deus é santo, meu Deus, em nome de Jesus Cristo, Senhor da glória, eu apresento agora todos que têm ajudado essa obra, que ajuda a obra, Deus é santo, que ajuda o ministério, Deus é santo, em nome de Jesus, em nome de Jesus Cristo, em nome de Jesus Cristo, meu Deus, Senhor, abençoa os dizimistas, abençoa, abençoa com bênçãos, com milagres, abençoa, meu Deus, com libertações, com progresso, meu Deus, com resultados, com compras e vendas, Senhor da glória, em nome de Jesus, em nome de Jesus Cristo, meu Deus, em nome de Jesus Cristo, abençoai todos que ajudam essa obra, Deus, abençoai os irmãos de outras igrejas, de outros ministérios, que têm dado o dízimo, que têm dado a sua oferta, na obra, Deus é santo, Senhor da glória, em nome de Jesus Cristo,
abençoa, consagra, unge agora, derrama, meu Deus, a bênção na vida da pessoa que ela está parada agora para voltar, para ela reconciliar, fazê-la voltar, fazê-la retornar, fazê-la arrumar, conseguir encontrar o caminho da salvação, o caminho da vida eterna, o caminho do céu. Oh, meu Deus da glória, Espírito Santo, Espírito Santo, Espírito Santo de Deus, em nome de Jesus, em nome de Jesus, salva as almas, meu Deus, salva, Senhor, as almas, salva as almas, meu Pai, traga de volta aquele e aquela que saiu da tua presença, aquele e aquela que fugiu, que escapou da tua presença, alcança ela agora, em nome do Senhor Jesus, para a glória de Deus, para a glória de Deus, para a glória de Deus, para a glória do Pai, do Filho e do Espírito Santo. Graças a Deus, graças a Deus, graças a Deus, graças a Deus.

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Prazerosamente, quem cumprimenta todo o povo de Deus com a paz do Senhor Jesus, seu irmão em Cristo, presbítero Raimundo. Lembrando a todos que esta programação é de inteira responsabilidade do homem de Deus, pastor Darcy Messias. 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Lembrando a todos que esta programação é um órgão oficial da Igreja Pentecostal Deus é Santo, anunciando acerca da obra de Deus, os cultos a ser realizado na obra do Senhor da Igreja Pentecostal do Zé Santo, neste domingo às 9 da manhã. E o mesmo presbítero Raimundo estarei no Santo Altar de Deus, pregando, orando e Deus operando milagres. 3 da tarde, novamente eu estarei no Santo Altar de Deus, pregando, orando e Deus operando milagres. Às 19 horas, o homem de Deus, pastor Darcy Messias, com presença confirmadíssima do homem de Deus, pregando a poderosa palavra de Deus, orando pelos milagres, curas divinas, libertações e profundas revelações do Espírito Santo, às 7 da noite. Eu quero te fazer um convite mais do que especial para esta 9 da manhã, 3 da tarde e às 7 da noite. Ainda dá tempo de você estar conosco às 9 da manhã, 3 da tarde. Eu mesmo, presbítero Raimundo, estarei no Santo Altar de Deus, orando, clamando a Deus, buscando a presença do Senhor novamente e pregando a poderosa palavra de Deus, orando por libertações, curas divinas, orando pela sua família e pelas profundas e divinas revelações do Espírito Santo. 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Nós estamos localizados aqui ao lado da Autopeças Alvorada, quase em frente ao tubo da passarela, a 150 metros do terminal de ônibus do Vila Áurea. Venha buscar o seu milagre na Igreja Pentecostal Deus é Santo. Nós vamos ouvir um hino dentro desta programação, e logo após esse hino nós voltamos falando mais acerca da obra de Deus para este domingo em nossa sede nacional, que temos o culto da família, para que Deus venha alcançar o seu lar, a sua casa, a sua família, os seus negócios, o seu trabalho, enfim, venha trazer uma semana de boas notícias, de conquista e de vitória para você e a sua família. Ouça este hino e logo após nós voltamos com todo o povo de Deus dentro da programação Vencendo pela Fé da Igreja Pentecostal Deus é Santo.

Graças a Deus, estamos de volta dentro da programação Vencendo pela Fé da Igreja Pentecostal Deus é Santo. Esse é o programa Vencendo pela Fé da Igreja Pentecostal Deus é Santo. Estamos ao vivo dentro desta programação para fazer o convite mais do que especial para você, meu irmão, você, minha irmã, que está na escuta desta programação. Não fique em casa, não fique pensando, cocheando em dois pensamentos. Venha buscar pela sua família. Venha buscar enquanto há tempo, enquanto há solução, enquanto há saída. Não deixe o inimigo provocar danos, prejuízo na sua família, por falta de ânimo, de coragem para você buscar a Deus. Ainda dá tempo, venha domingo de receber as bênçãos do Senhor. Venha buscar pela sua família, pela sua casa, pelo seu trabalho, pelos seus negócios. Deus vai abençoar a sua vida, Deus vai abençoar a sua casa, Deus vai abençoar a sua família. Eu tenho certeza, meu irmão, eu tenho certeza, minha irmã, que você sabe que o diabo, Satanás, o inimigo maligno, ele não brinca em serviço. Então ele está em todos os instantes, momentos, tentando te entristecer, te abater a tua fé, diminuir a tua fé, apostatar a tua fé. Se você não estiver buscando a Deus, se você não estiver na presença de Deus, você será uma presa fácil para o inimigo vencer. E você não vencerá as lutas, mas se você estiver buscando ao Senhor, clamando ao Senhor, mesmo com as tuas poucas forças, buscando a Deus, buscando em ouvir a palavra de Deus, buscando a sustentabilidade na palavra do Senhor, Deus vai fortalecer a tua vida, teu lar, a tua casa, a tua família, vai te abençoar grandiosamente em nome de Jesus. Eu tenho certeza do que eu estou falando. Deus não deixa nenhum dos seus perecer. Aquele que vem até o Senhor, de maneira nenhuma ele lançará fora, diz a sua palavra. Então venha buscar a Deus, venha buscar a presença do Senhor. O Espírito Santo tem algo para falar contigo nessa noite, através da palavra de Deus. Eu creio no teu milagre, eu creio na tua vitória, eu creio na resposta de Deus para a tua vida, para a solução dos teus problemas, das tuas causas, que você ainda não solucionou, não resolveu, não alcançou a vitória. Deus tem a vitória para te entregar. Deus tem um milagre para fazer na tua família. Vem buscar. Domingo eu estarei no Santo Altar de Deus, orando, clamando a Deus, para que Deus venha fazer milagre na sua vida, no seu lar, na sua casa e na sua família. Venha buscar pela sua casa, pelo seu lar, pela sua família. Compareça. Jesus quer te entregar o teu milagre, a cura divina para o teu parente, para o teu familiar. Venha buscar, venha clamar a Deus, venha buscar pelo seu filho, pela sua filha, pelo seu irmão, pela sua irmã, esposa, esposo, avô, avó, né? Venha buscar pelo tio, pela tia, cunhado, cunhada, sogra, sogro, enfim, todos os seus familiares, eles merecem a bênção do Senhor. Se você buscar, chegará mais rápido na sua casa, no seu lar, na sua família. Avenida Marechal Floriano Peixoto, 6711, é o endereço do seu milagre, é o endereço da sua vitória. Compareça, venha buscar, venha clamar a Deus. Nós estamos localizados aqui ao lado da Autopeças Alvoradas, quase em frente ao tubo da passarela. Estamos bem próximo à passarela do Vila Auer. Irmãos, estamos a 150 metros do terminal de ônibus do Vila Auer. Então, o endereço, a localização é muito fácil para você chegar, buscar a presença de Deus e sair com a sua vitória, e sair com o seu milagre garantido da parte do Senhor Jesus Cristo, porque Ele é o maior interessado em abençoar a tua vida. 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

Livro de Jó 41, versículo de número 11. Jó 41, 11. Diz assim: que primeiro me deu para que eu haja de retribuir-lhe? Pois o que está debaixo dos céus, como é que fala aí? É meu. Vamos lá de novo? Todo mundo? Quem primeiro me deu para que eu haja de agradecer, eu haja de retribuir-lhe? Pois o que está debaixo de todos os céus é quem? Meu não é de Deus. Quem aqui está falando é dele. Vamos lá de novo? Vamos lá de novo? Quem primeiro me deu para que possa retribuir? E agora? Não, todo mundo, fala mais alto, irmão. Pelo amor de Deus, diga. Pois o que está debaixo de todos os céus é de Deus. Pode assentar. Gente, me ajuda a fazer um culto mais avivado aí, gente. Você que não gosta de orar, ora aí, faz alguma coisa. Você que não tem mais força, esforça aí, irmão. Nome de Jesus. Deus está perguntando: quem que me ajudou a fazer o céu? Para mim poder agradecer, pagar, retribuir. Quem me ajudou a fazer tudo isso? Quer ver? Olha que poderosa. Quem primeiro me deu para que eu haja de retribuir-lhe? Deus está perguntando aqui: quem é que me ajudou? Quem é que me deu? Quem é que me ensinou? Deus está perguntando: quem é que me ajudou? Quem é que me ensinou a fazer tudo isso? Será que a cabeça de vocês consegue abrir assim para você ver o infinito? Ver que o mundo não tem fim? Quem é que sabe o tamanho desse mundão? Quem é o cientista que fala assim, ó, o mundo pesa tantos quilos, o mundo tem tantos quilômetros, tanto de metragem para cá, metragem para cima, metragem para cá, profundidade. Quem é que sabe me dizer que tamanho que é o mundo? Que tamanho que é o universo? Quem é que sabe dizer quantos litros d'água tem os oceanos? Quem é que pode saber quantas folhas tem nas árvores? Deus sabe todas as coisas, está na Bíblia. Ele sabe tudo, até quantos fios de cabelos a humanidade tem. Não é nem nós, não, a humanidade tem. Ele sabe tudo. Agora vem vocês e eu. Vem vocês e eu com uma fezinha que nem existe quase. Aí nós perguntamos: quem é que tem muita fé aqui? Eu pergunto aqui hoje para vocês: quem de vocês que tem muita fé? Levanta a mão bem alta aí. Cadê? Eu não tenho essa fé que vocês têm. Minha fé é tão miudinha. E eu queria ter essa fé que vocês têm. Que fé? Que fé? Peraí, se nós temos tanta fé, se nós temos tanta fé, por que que nós estamos sofrendo? Por que que nós estamos doentes? Por que que nós estamos aí passando necessidade, as contas atrasadas? Que bem que você tem tanta fé aí e os problemas não estão resolvidos. Cadê essa fé que vocês têm? Cadê a fé que nós temos? Aí se eu perguntar a vocês quem é que tem muito problema aí, eu acredito. Muita luta. Aí sim. Quem é que está cheio de problema, luta? Aí levanta a mão. Agora, quem é que tem muita fé? Mas cadê essa fé? Cadê essa fé? Para nós orar aqui hoje e fazer milagre acontecer aqui hoje, hein? Cadê essa fé, irmão? Que fé é essa que vocês têm? Que tem gente que tem tanta fé, nem é membro da igreja, nem é batista.

0: chato. Tanta fé nem largou o cigarro. É tanta fé, mas não consegue nem botar a vida diante do altar de Deus. Não consegue legalizar a situação diante do Senhor. Que fé é essa que nós temos? Que fé é essa que quando o pastor fala, você quer reconciliar?
1: Não.
0: Que fé é essa que você tem? Que não é para servir a Deus? Que fé é essa que não é para servir a Deus, irmão? Vamos aceitar Jesus? Não estou preparado. Vamos reconciliar? Não. Então não tem fé nenhuma. Tem fé nenhuma. Fé para agradar a Deus nós não temos. Fé para fazer a vontade de Deus nós não temos. Então olha que fé que vocês têm aqui hoje. Olha que fé que vocês têm aqui hoje. Para nós sair daqui hoje diferente. Que culto é esse que nós entramos e saímos do mesmo jeito? Que culto é esse que nós oramos aqui na frente do altar e aí levantamos e vamos embora do mesmo jeito? Com os problemas do mesmo jeito, com as doenças do mesmo jeito. Não, irmão. Hoje, nessa tarde, nós temos que abrir o coração para nós receber de Deus esta fé poderosa, esta fé vencedora, esta fé viva, esta fé que move, irmão. Que move a nossa vontade, que move o nosso querer. Eu vou fazer a vontade de Deus. Eu vou colocar minha vida no altar de Deus. Eu vou me libertar disso, daquilo, aquilo outro. Eu vou reconciliar com Cristo. Eu vou me consertar. Porque do jeito que eu estou, se eu morrer, está perigoso ir para o inferno. Pensa bem que fé que nós temos. Não, mas eu tenho fé. Eu estou aqui, pastor. Como é que eu não tenho fé? Ah, para vir aqui é fácil. Eu quero ver a fé, não é da sua casa até aqui. Quero ver a fé daqui para cima. A fé daqui para o céu. Daqui para cima. A fé de preparar, para estar preparado, porque nós não sabemos o dia nem a hora. Nós não sabemos o momento que a trombeta vai tocar. Evangelho é isso, irmão. Foi isso que eu aprendi. Foi isso que vocês aprenderam há 40, 50 anos atrás. Há 30 anos, nós íamos para a igreja e o pastor pregava salvação. Salvação. O pastor falava da volta de Jesus. O pastor falava do arrebatamento da igreja. O pastor falava do novo nascimento, da nova vida em Cristo, de pecados perdoado. Pecado perdoado. A partir de hoje não vou mais fazer isso que eu fazia. A palavra falou comigo hoje. O Espírito Santo me tocou nessa palavra hoje. Meu Deus, essa palavra foi toda para mim. Não era assim antigamente que a gente ia para o culto? A gente dizia assim: o culto foi todo para mim hoje, a pregação foi toda para mim hoje. Quem de vocês que já foi na igreja e falou assim: esse culto de hoje foi todo para mim? Levanta a mão bem alta. Hoje eu saio do culto leve. Ah, eu saio aqui do culto leve. Meu Deus, essa mensagem mexeu comigo. Essa palavra falou para mim. Eu estou desviado até o dia de hoje. Eu me lembro que um dia eu fui visitar uma igreja. Eu estava numa igreja, eu fui visitar outra. E voltando para a igreja minha. Veja bem, eu tinha saído da igreja que eu estava, porque eu fui para o interior. Escuta isso aqui. O meu pastor me deu uma carta para ir para outra igreja, porque lá não tinha igreja. A igreja de Deus Amor. Aí eu fui para lá. Esperar chegar Deus Amor lá. Aí, passaram-se 4, 5 anos, não sei quanto tempo foi. Chegou lá na cidade a Deus é Amor. E eu era diácono dessa igreja que eu estava. Esperando chegar Deus Amor. Aí quando a Deus Amor chegou lá, eu falei: pastor, eu estou voltando para a minha igreja, tá? Não vai não, pelo amor de Deus. Aí o pastor chorou, e a mulher chorou, e os filhos choraram, e a igreja chorou. Crente assim, quando ele sai da igreja, que ele vai para outra igreja, ele deixa a recordação. Quem entendeu? Levante a mão. Ele não sai bichado, estragado, não. Crente salvo. Quando ele sai de uma igreja para outra, leva uma carta, leva a recomendação do pastor. O pastor fala: olha, está chegando um irmão aí, receba ele aí. O pastor liga para o outro pastor: está indo um irmão para ir congregar aí, a esposa dele, mas é um casal de crentes que só me deu alegria aqui. É um casal de crentes que me deu gosto na minha alma. Receba eles aí, bem recebido, como convém os santos. É assim que é a vida do crente salvo. Hoje você vê esses crentes velho, tudo bichado, cheio de demônio. Eles brigam com o pastor, brigam com a mulher do pastor, brigam com os obreiros e vai embora perturbado. Vai embora em adultério. O pastor disciplinou ele porque estava em adultério. Ele foi embora lá, ele nem cumpriu a prova. Quem sabia disso, levante a mão. Crente veio do diabo. Aí quando eu voltei para a minha igreja, que eu cheguei lá, eu vi o pastor pregar aquela noite. Eu falei assim, eu estou desviado. Eu falei para mim mesmo. Eu falei, eu estou completamente desviado. Eu sou diácono nessa igreja, mas eu estou voltando para Deus amor. E a pregação que eu vi que hoje eu estou desviado. Eu estou desviadinho. Mas lá eu estava bem. Lá eu estava maravilhosamente bem. Mas quando eu cheguei naquela Deus amor de antigamente, o pastor pregou uma palavra. Acho que você não conheceu o pastor, não. Pastor Nivaldo Vaz dos Santos. Ninguém lembra dele, não, né? Você lembra dele? Hã? Pastor Nivaldo Vaz dos Santos. Gente, aquilo não pregou a mensagem. Falei, meu Deus, eu vou ter que reconciliar. Mas a destaca zero. Porque a mensagem que esse pastor pregou aqui hoje, meu Deus do céu, eu tenho que arrumar minha vida com Deus. Quantas vezes nós achamos que estamos bem, né? A gente não quer reconciliar, a gente não quer consertar nossa vida com Deus, a gente não quer viver tudo de qualquer maneira, a gente acha que está bem aos nossos olhos, mas diante dos olhos de Deus nós estamos mal. Quem entendeu, levante a mão assim, levanta a mão assim. A gente está assim, correndo atrás dos nossos interesses. Mal de Deus não. A gente está correndo atrás da nossa vontade, mas da vontade de Deus não. A gente está só lutando pela nossa vontade, mas quando é a vontade de Deus, a gente não, hoje não, agora não. Quem entendeu, levante a mão. Hoje eu não estou preparado. Hoje eu não vim preparado. Irmão, Deus vai curar aqui hoje, irmão, vai. Deus vai prosperar aqui hoje, vai. Deus vai libertar aqui hoje, vai, irmão. Deus vai resolver problema, vai, meu irmão. Deus vai. Ele que mais está preocupado com vocês e comigo. Mas tem uma coisa que Deus está preocupado mais do que problema. É a nossa salvação. Você imagina, você acha que Deus está mais interessado que nós aqui? Curado, cheio de dinheiro no bolso, aparece dinheiro na conta, a causa na justiça foi ganha, e tá. Você acha que Deus está preocupado com isso? E menos ou mais com isso? E dizer: e aí? Está salvo? Ainda não estou. Estou esperando Deus me tocar. Ah, gente, o que é isso? Eu estou esperando Deus falar comigo. Deus falou o culto todo e a pessoa tampa os ouvidos para não ouvir a palavra de Deus. Ele ouve, mas é como se não estivesse ouvindo. Escuta, mas o negócio não entra no coração, porque o pensamento está focado para as coisas materiais. Está programado o pensamento. Olha aqui, ó, o bolso, a conta bancária, entendeu? A conta bancária está cheia, o bolso está cheio, mas o coração está vazio de Deus. Pensa bem, a alma está vazia, angustiado, pensando até em morrer, hein? Pensando em tirar a própria vida, pensando em jogar debaixo de um carro, pensando em amarrar uma corda no pescoço. Será que Deus não está preocupado com isso não? Será que Deus não está vendo isso não? Deus está vendo só o lado financeiro? Será que Deus está preocupado somente com a carne que vai para o cemitério, que vai apodrecer, que vai secar, e a vida espiritual e a salvação, meus irmãos? Meus irmãos, e a salvação? Oh, meus irmãos, estou perguntando a vocês, e a salvação? Irmãos, e a salvação, irmão? Evangelho que não tem salvação não é evangelho. Igreja que não tem salvação não é igreja, não. É um comércio. É um negócio de ganhar dinheiro. É um negócio de lavar dinheiro. É um negócio para soltar voto, envelope, dízimo. E toma, traga dinheiro, traga dinheiro, traga dinheiro. E o povo vai embora vazio. Terminou o culto. Vai todo mundo sem dinheiro, coitado. Isso é a graça de Deus. Isso é a presença de Deus. Isso é o Espírito Santo de Deus. O bom, ainda que você chegue aqui sem dinheiro, ainda que você vá sem dinheiro, mas que você vá com a presença de Deus na sua vida, que você vá confiante: eu estou perdoado, eu estou salvo. Ei, irmão, era isso que eu escutava antigamente quando eu aceitei Jesus. Aquele culto leve, aquele culto gostoso que o pastor pregava, a gente ficava assim, ó, atento. E quando terminava o culto, a gente ia para casa leve, meu Deus. Isso já aconteceu com você alguma vez? Você sai do culto leve, leve, meu Deus. Parece que eu estou pisando assim no vento. Meu Deus, já aconteceu com vocês alguma vez? Levanta a mão para me ver. Deixa eu ver. Ai, meu Deus. Aquele peso ficou tudo lá na igreja. Aquele peso Deus tirou. Aquele fardo pesado, aquela angústia, aqueles maus pensamentos, aquela tristeza, aquela amargura, aquela angústia, Deus tirou da minha vida, e eu estou embora alegre, feliz, contente, e dando glória a Deus na estrada. Parece que saiu do culto assim, transpassado pelo poder de Deus. Leve, meu Deus do céu, parece que não tem nem corpo, parece que eu estou só... soltar as asas. O dia que eu batizei foi desse jeito. Quem é batizado nas águas aí? Levanta a mão. Você batizou liberto mesmo ou estava bem bichado? Eu estou perguntando a vocês. Você batizou liberto mesmo ou estava meio lá e meio cá ainda? Quem estava liberto do pecado? Levanta a mão. Deixa eu ver. Os batismos não é só? Batiza, irmão. Batiza. Não, mas eu estou fumando. Depois você larga o cigarro. Batiza. Não, mas eu estou amigado. Depois você casa. Batiza. Não, eu ainda estou drogando ainda. Depois você larga a droga. Isso é desgraça. Isso é miséria. Isso é coisa do capeta, meus irmãos. O bom, quando você chega na igreja fumando, bebendo, amigado, virado o chapéu velho, cheio de demônio, de macumba, mas o Espírito Santo vai trabalhando, vai trabalhando, vai trabalhando, vai trabalhando, vai limpando, vai purificando, vai tirando. Daqui a pouco não é mais aquele velho homem, é a nova criatura, é vida nova, meus irmãos. Eita coisa boa. Aí você, você nem está mais preocupado com doença. Aquela preocupação de doença passa para outra parte, que é a parte espiritual. Aquela parte de preocupação com dinheiro, com negócio, com luta, com problema, com dificuldade, aquilo você parece que foi transpassado, e agora seu incutimento é: eu quero fazer a vontade de Deus, eu quero fazer a vontade de Deus, eu quero fazer a vontade de Deus, eu quero fazer a vontade de Deus, eu quero fazer a obra de Deus. Senhor, se o Senhor quer, eu estou aqui, Senhor. Ele está oferecendo. Quando ele está no Espírito, ele se oferece. Quando ele está na carne, o pastor chama, vem. Não, não. Não, não, Deus chama, vem, estou preparado. Mas quando ele está no Espírito, fala assim: Senhor, eis-me aqui, envia-me. Senhor, estou aqui. Senhor, se o Senhor quiser, eu estou aqui, Senhor. Senhor, se o Senhor quiser, eu estou aqui, Senhor. Os pedaços quebrados, rebentados, pega. pega os cacos, Senhor, emenda, Senhor, e faça de mim um vaso novo, Senhor. Faz, Senhor, faz de mim um vaso novo, Senhor, faz. Estou quebrado, estou moído, eu caí, Senhor, fracassei, eu caí, agora só o Senhor para me levantar. O Senhor me levanta, assim ó, de alma, o Senhor me levanta. Oh Senhor, o Senhor ainda me quer, ainda me aceita, me levanta, Espírito Santo, me levanta, Espírito Santo. Oh Deus, me perdoa, eu não estou feliz, não, estou triste, Senhor, eu quero voltar a fazer a Tua obra que eu fazia antigamente, eu quero fazer a Tua obra, Senhor, eu quero viver o Evangelho, eu quero viver a alegria de uma salvação, Senhor. Oh Senhor, me ajuda, põe no meu coração o prazer, a alegria da salvação. Isso que é vida, irmão. Esta é a vida que Deus tem para nós. É a vida, irmão. É a vida que Deus tem para nós. Que adianta ganhar o mundo inteiro, irmão? Hein? Que adianta perder o mundo inteiro? Ou perder, não, ganhar, né? E perder a alma. Que adianta? Que adianta? Você está aqui hoje, ainda num avião desse, daqui a pouco o avião, puf! Igual aconteceu agora lá, a moça cheia de vida, 500 milhões de reais, nova, 26 anos, novinha, avião, que pouco, puf. E aí, começou dentro da igreja, terminou aonde? A mãe é crente, ela começou na igreja, e terminou aonde? Começou no Espírito, terminou aonde? Pensa bem. Começou no Espírito e terminou aonde? E agora? Se ela pudesse voltar no tempo, hein? Se ela pudesse voltar no tempo, ela dizia assim: eu daria tudo, dinheiro, fama, eu daria tudo pela minha salvação. Eu tenho certeza, se ela pudesse voltar no tempo, dizer assim: eu daria tudo, não quero nada, não quero dinheiro, não quero fama, eu quero a minha salvação. Essa é a mais importante da minha vida. Essa é o que Deus quer. Oh, glória a Jesus. Pensa bem, quanta gente rica lá, que está no outro mundo, bilionário, bi, quem sabe até trilionário, dizendo assim: eu queria ser um pobre, mas eu queria ser um pobre salvo. Eu queria ser um pobre que não tivesse nada, mas que tivesse a maior riqueza, que é a salvação da minha alma, que é a vida eterna, que é morar no céu com Jesus, que é estar descansando com Jesus. No Paraíba, na Paraíba estava lá dois empregados, assim, na hora do almoço, lá no meio do pasto, assim, no meio do pasto, lá assim, com a marmitinha, comendo, aquela comidinha simples. Aí chegou um homem: boa tarde, boa tarde. Vocês trabalham aqui, fazendo trabalho. Quem é o dono daqui? Aí: eu não conheço ele não, moço. Que fazendão, né? Ixi, mas tem boi para valer, não tem? Tem. Muitos mil boi, né? É. Será que não veio esse fazendão? Ah, não sei não. E o que vale essa fazenda? Ah, não sei. É muito dinheiro. Dinheiro demais. Pois é. Eu quero dizer para vocês, ó, essa comida que vocês estão comendo aí, ó, ó, essa marmita de comida que vocês estão comendo aí, eu não posso comer. Você sabe quem eu sou? Não. Eu sou dono dessa fazenda. Eu sou dono dessa fazenda. Ele falando: eu estou com meus dias contados, eu estou com câncer, já pronto para morrer, eu estou aqui dando a última volta na fazenda, mas meus dias estão contados, estou com câncer, desenganado, um câncer raro que não tem cura. Eu queria ser vocês, eu queria ser empregado, Eu queria estar no lugar de vocês aí, ó, comendo essa comida que vocês estão comendo aí. Eu queria ter a saúde que vocês têm. Cadê? Olha aqui. Olha aí. Mundaréu de riqueza. Mas eu não vou aproveitar nada. Não vou levar nada. Olha como é que eu estou. Estou morrendo, estou acabando, estou podre já. Aí eu pego isso e levo isso para onde? Para aqueles que morreram sem salvação. Entendeu? Aqui estão lá, do outro lado do mundo lá, do mundo do além, gritando, pedindo socorro. Pedindo socorro. Ah, se eu pudesse voltar lá na terra, eu tenho 5 irmãos, para que não faz o que eu fiz, para que não venha para esse lugar de tormento. E diz a Bíblia que ele era rico. Ele era riquíssimo, diz a Bíblia, que ele vestia de quê? De linho, linho finíssimo, de púrpura. E o outro era o chagoso, só tinha chaga, chamado Lázaro. Morreu-se o Lázaro, o crente, o fiel. E a Bíblia diz que o anjo pegou ele, voou com ele. O outro morreu, o ricão, não apareceu anjo nenhum. Desceu para o abismo. Lá no abismo ele olhou para cima e viu Lázaro gozando a salvação, gozando no seio de Abraão. Irmã, irmã, às vezes você está aqui hoje achando que você não é ninguém, que não tem nada. Você é um riquíssimo, você é um milionário, você é um bilionário, você é um trilionário, porque você tem tudo lá no céu, só esperando o dia e a hora. Ô irmão, se você tem a salvação, você tem, então segura. Isso aí não tem dinheiro que paga. Isso aí não tem trilionário, não tem ouro que paga essa riqueza que você tem. Fica reclamando, não. Tem gente que queria estar no lugar de vocês. E uns que pode e não quer. Entendeu? Gente que quer e não pode. E uns pode e não quer. Não quer Jesus hoje? Não. E outro está dizendo, ah, se fosse eu, lá no outro lado do mundo. Ah, se fosse eu. Ah, se eu tivesse.

0: para mim reconciliar. E às vezes que dentro da igreja você tem tanto apelo, vem, vem, não, hoje não. Ou então quando vem aqui, volta sem nenhum compromisso, amanhã está do mesmo jeito. Pensa bem, pensa bem se é verdade ou se não é verdade. Hein? Você é rico, irmão, você é rica. Agradeça a Deus pela sua riqueza. A sua riqueza, você não está vendo ela. Veja a sua riqueza. Sua riqueza é muito mais do que a sua casa, que é seu carro, do que a sua aposentadoria. Sua riqueza é muito mais do que a riqueza do Bill Gates. Que é isso, pastor? Sim, minha irmã. A sua riqueza ninguém está vendo, porque ela é celestial. Ela é no céu. Ao chegar lá, você vai ver a sua riqueza. Lá você vai ver quem você era e não sabia. Quem você era e não sabia. Você é tão rico e não sabia. E tem gente que é tão rico, rico, rico, e é pobre, pobre, miserável, desgraçado, nu, que vai morrer e vai para o inferno. E cadê os advogados para livrar ele? Tem gente que tem 10, 20, 30 advogados para cuidar dele, dos negócios dele, das causas, do dinheiro. Pensa bem. E você não tem nenhum advogado aqui na terra, mas tem um advogado fiel lá no céu. Oi, irmão, agradece Jesus. Toda a igreja em pé.
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Atenção, amados irmãos e ouvintes, para os endereços da Igreja Pentecostal Deus é Santo, em Curitiba e região metropolitana. Começando por Curitiba, cidade de Curitiba, atenção, porque a Igreja Pentecostal Deus é Santo, nossa sede nacional, está localizada na Avenida Marechal Floriano Peixoto, número 6711. Avenida Marechal Floriano Peixoto, 6711, no Auer, em Curitiba. 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Rua Professor Valdir de Jesus, número 513. Curitiba, bairro Osternac, Ganchinho, atenção, irmãos desta região, porque a Igreja Deus é Santo está na rua Ari Taborda, número 662. Rua Ari Taborda, 662. Atenção, Tatuquara, porque a Igreja Deus é Santo está no Jardim da Ordem, na rua Arcésio de Barros Lima, número 91. Jardim da Ordem, rua Arcésio de Barros Lima, número 91. Ainda em Curitiba, Igreja Pentecostal Deus é Santo, no SIC, rua Desembargador Cid Campelo, 5622. SIC, rua Desembargador Cid Campelo, número 5622, aí no Barigui. Vamos agora para a cidade de Piraquara, atenção Piraquara, porque a Igreja Pentecostal Deus é Santo está aí no Jardim Santa Mônica, sede regional em Piraquara, Jardim Santa Mônica, rua Engenheiro Djalma Maciel, número 92. Rua Engenheiro Djalma Maciel, número 92, no Santa Mônica. Ainda em Piraquara, Vila Macedo, atenção, porque o endereço fica na rua Fortaleza, número 454. Rua Fortaleza, número 454, na Vila Macedo. Ainda em Piraquara, no bairro São Cristóvão, rua...

Graças a Deus, graças a Deus, glória a Deus, aleluia, povo de Deus, a paz do Senhor e Salvador Jesus Cristo. É o presbítero Raimundo que vos cumprimenta neste exato momento, já para convocar o povo de Deus para este domingo em nossa sede nacional. Atenção, atenção, Curitiba, atenção, região metropolitana de Curitiba. É hoje, neste domingo, o domingo da família, domingo da vitória, domingo da bênção de Deus na nossa vida. É hoje que Deus vai operar milagre na sua vida. É hoje que o Senhor vai operar maravilhas na sua vida, prodígios, às 9 da manhã, às 3 da tarde, e às 7 da noite, domingo da família, minha família é projeto de Deus, o nome da campanha. Nós estamos em andamento aqui em nossa sede nacional, às 9 da manhã, 3 da tarde, eu mesmo, esse que vos fala, presbítero Raimundo, pregando e orando e Deus operando milagres e maravilhas. 3 da tarde, novamente, eu estarei no Santo Altar de Deus para pregar a preciosa palavra de Deus e orar pela sua família, sua casa, a sua parentela, em nome de Jesus. Vamos seguindo juntos aqui nesta programação, programação Vencendo pela Fé da Igreja Pentecostal do Zé Santo. E eu já quero falar para os ouvintes, internautas, que esta programação é de inteira responsabilidade do homem de Deus, pastor Darcy Messias, e que vai estar conosco também neste domingo às 19 horas. Isso mesmo, povo de Deus, neste domingo às 19 horas, o pastor Darcy Messias, juntamente com ele, a cooperadora Rose Messias, neste domingo, dia 8 de junho, nós já estamos no meio do ano de 2026, e Deus quer abençoar a sua casa, quer abençoar a sua família, em nome de Jesus. Então, o povo de Deus, corre para a Igreja Pentecostal do Zé Santo, neste domingo, às 9 da manhã, às 3 da tarde e às 7 da noite. Igreja Pentecostal, Deus é Santo, Avenida Marechal Floriano Peixoto, 6.711, isso mesmo, 6.711, 6711, Vila Aue, Curitiba, Paraná, a 150 metros do terminal de ônibus do Vila Aue. Isso mesmo, a 60 metros da Praça da Passarela, quase em frente ao tubo da Passarela, está localizada a Igreja Pentecostal Deus é Santo, com estacionamento na rua José Peixoto de Lacerda Venec, 119. Você estacionar o seu veículo, o seu automóvel e entrar pela porta de número 2 para cultuar a Deus tranquilamente, recebendo a bênção do Senhor na sua vida, no seu lar, na sua casa, na sua família. Domingo da família, Deus tem operado milagres, Deus tem operado maravilhas, e neste domingo não será diferente, usando a vida dos seus servos que vão está no Santo Altar de Deus. Corra para Deus é Santo, venha buscar o seu milagre, venha buscar a sua vitória, em nome de Jesus.

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Você que já recebeu um milagre na igreja, Deus é santo. Venha compartilhar o seu testemunho. Não guarde essa bênção apenas para você. Existem pessoas dentro da igreja que recebem uma bênção, alcançam um milagre, veem a mão de Deus agir, mas ficam em silêncio. E isso é sério. Quando alguém recebe algo de Deus e não testemunha, não está apenas deixando de contar uma vitória, está interrompendo um propósito espiritual. O testemunho não é opcional. Ele é parte do milagre. Existem pessoas dentro da igreja que recebem uma bênção, alcançam um milagre, veem a mão de Deus agir, mas ficam em silêncio. E isso é sério. Quando alguém recebe algo de Deus e não testemunha, não está apenas deixando de contar uma vitória. Está interrompendo um propósito espiritual. O testemunho não é opcional. Ele é parte do milagre. Agora entenda isso com clareza. O testemunho protege a bênção. O silêncio pode enfraquecer aquilo que você recebeu. Quantas pessoas estão esperando ouvir o que Deus fez na sua vida para não desistirem? Quantos estão precisando de uma prova viva de que o milagre é real? E você tem essa prova, mas está guardando. Deus não te abençoou para você esconder. Ele te levantou para você falar, testemunhar, declarar. Se você recebeu cura, testemunhe. Porta aberta, testemunhe. Libertação, testemunhe. Provisão, testemunhe. Ir na frente do púlpito. Testemunhar não é vergonha, é honra. Vergonha é Deus fazer e a pessoa fingir que não aconteceu. A partir de hoje, mude sua postura. Se Deus fez, conte. Se Deus operou, declare. Se Deus te abençoou, glorifique diante de todos, porque quem testemunha fortalece a própria fé, ativa novas bênçãos e se torna instrumento para milagres na vida de outros. Não retenha o que Deus fez, transforme sua vitória em testemunho.

0: ouvintes do programa Vencendo pela Fé, estamos iniciando o programa jovem aqui da Igreja Pentecostal Deus é Santo. Quem tem o imenso prazer de cumprimentar todos os irmãos e irmãs neste exato momento é a sua irmã em Cristo, Priscila Messias. Também está aqui a jovem que vai recepcionar, cumprimentar todos com a paz do Senhor Jesus.
1: Pai do Senhor Jesus e irmã Priscila, Pai do Senhor, todos os ouvintes que estão ouvindo esta programação.

Eu quero convidar todos nesta noite para vir cultuar a Deus no culto dos jovens, na Igreja Pentecostal de Santo, que fica aqui na Avenida Marechal Floriano Peixoto, 6711. Vai ser benção. Venham todos.

E é hoje, logo mais às 19 horas, aqui na Igreja Pentecostal Deus é Santo, onde Deus, nosso Pai, estará presente para fazer maravilhas acontecer na continuidade do propósito da oração, da campanha. Deus vem a salvar a juventude. Muitos jovens estão afastados da presença do Senhor, mas eu tenho certeza que através desta oração, dessa campanha em prol da salvação da juventude, Deus vai salvar. E falando em juventude, vamos ouvir agora a Mocidade?

Irmãos, venham estar hoje, nesta noite, no culto dos jovens. A mocidade vai estar louvando nesta noite. Outros jovens vão estar louvando e engrandecendo o nome do Senhor. Então venha estar nesta noite, que Deus vai fazer um milagre na sua vida.

Você pai, você mãe, você jovem, venha, traga seu filho nesta noite. Deus tem uma bênção para o seu filho nesta noite. Deus tem uma palavra nesta noite para o seu filho. Em nome de Jesus, venham, traga os seus filhos. Avenida Marechal Floriano Peixoto, 6711, próximo ao terminal do Auer. Horário às 19 horas, nesta noite.

isso mesmo, povo de Deus, você que está ouvindo agora essa programação, você não pode perder essa oportunidade. Atenção, povo de Deus, atenção, povo de Curitiba, porque é chegada a hora, hora do avivamento. Hoje à noite, às 19 horas, culto com a mocidade, frutos da fé. E você, pai, mãe, senhor, senhora, que está na escuta, na sintonia desta programação, não pode perder esta oportunidade. Avenida Marechal Floriano Peixoto, 6711, Igreja Pentecostal Deus é Santo. Avenida Marechal Floriano Peixoto, 6711, aqui na Igreja Pentecostal Deus é Santo. É hoje, eu disse hoje, logo mais, aqui às 19 horas, na Igreja Pentecostal Deus é Santo. É o culto com a mocidade Frutos da Fé. É uma noite do milagre, do fortalecimento, do renovo espiritual. E você que está nos acompanhando neste momento, são os nossos convidados especiais para estar presente. E Deus nosso Pai fazendo presença nessa noite.

0: meus irmãos, vamos ouvir nesta noite testemunho, irmãos contando milagres, maravilhas que Deus fez nesta obra. No culto da mocidade Frutos da Fé.
1: Então, irmão, estava atrasado, eu vim aqui, a irmã Priscila revelou que tinha um irmão com problema no coração, que Deus está levando um infarto e do derrame, de novo. Eu sofri um derrame já, e fiquei tudo torto, mas Deus me curou, mas o diabo queria botar outro derrame em mim. E eu estava sentindo o irmão formigando, falei com a minha esposa ainda, tudo formigando os dedos assim, doendo a nuca. Depois que diga a Priscila orou por mim aqui no sábado, acabou e nunca mais. E a pressão minha estava muito alta, e agora a pressão está normal. Em nome de Jesus, foi curado.
2: Amém. Cumprimentos, irmão, com as paz do Senhor Jesus. Amém. Então, eu vim aqui na igreja sábado e a irmã ela me revelou que eu tinha pisado numa macumba. E eu sentia muita dor na perna, e na barriga. E naquilo que ela revelou e ela fez a oração, sumiu toda a dor, tudo. Honra e glória do Senhor Jesus.
3: A outra bênção mais recente que eu tive foi que eu senti uma dor na perna. E Deus, usando a cooperadora Priscila, revelou que estava me curando dessa dor da perna. Daí a Priscila orou por mim e através da oração dela não senti mais nada. Então estou curada para a honra e para a glória do Senhor. Agradeço a oportunidade.
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5: Estava com problema sério também na minha cabeça. Essas veias minhas aqui estavam muito alteradas. Estava passando mal. E um dia de culto culto da mocidade, Deus usando a serva de Deus. E eu também fui curado na hora, também na hora da revelação, a dor sumiu na hora.
6: Cumprimentos, irmãos, com a paz do Senhor, amém? Bom, teve uma quinta-feira que eu me acordei bem ruim, os olhos parecia que estava com conjuntivite. Eu até falei para o meu esposo, falei, eu acho que vai me dar conjuntivite, estava bem inchado e ardendo. Aí eu fiquei na quinta, na sexta, no sábado começou a piorar. Mas aí, como eu pensei que poderia ser alguma gripezinha, conjuntivite, nem procurei médico. Na noite de sábado, vim no culto dos jovens, e fui revelada que Deus estava me curando de uma infecção, que quando eu fosse no médico ia ser tarde, eu ia perder a minha visão completamente. E depois que eu cheguei em casa, minha vista já estava desinchada e não senti mais nada.
7: Cumprimentos, irmãos, com a paz do Senhor Jesus. Tenho alcançado muito, mas muitas bênçãos, irmão do Senhor, igreja. Mas um mais recente agora foi que o meu cunhado, ele trabalhava 12 anos numa empresa, e ele não queria sair de lá de jeito nenhum sem, antes de aposentar. Ele queria sair de lá só quando aposentasse. Mas aí, com essa epidemia e essa doença, a empresa mandou ele embora. Aí, nem eu sabia, minha irmã não contou nem para mim. Tão nervosa que ela estava e chateada. E aí, a irmã Priscila está fazendo uma campanha. Deus, usando ela, revelou para ela que tinha alguém desempregado, que ela estava pedindo a porta de um trabalho, e que se ela cresce, e essa pessoa ia voltar no mesmo trabalho, e naqueles dias já. Aí terminou o culto, falei para ela, quem que está desempregado? Ela falou, é o Milton, que é o esposo dela. Ele perdeu o emprego. Daí ela falou, mas eu creio que, já que Deus falou, ele vai voltar para lá. Igreja, vocês não acreditam, a empresa mandou chamar ele já, naquela semana mesmo. Então vocês vejam que Deus tremendo que é esse nosso, é o Deus do impossível, vale a pena se esforçar e estar na presença dele.

Olha, meus irmãos, esses testemunhos de fé, você não pode perder esta oportunidade hoje, nesta noite. Venham, não fique de fora. Venham, traga seu familiar, traga seus filhos nesta noite. Em nome de Jesus, que Deus tenha uma grande vitória nesta noite.

hoje, meus irmãos, nesta noite, venham, traga os seus familiares, traga sua família, que Deus tenha uma grande bênção, uma grande vitória, em nome de Jesus.

tragam os adolescentes nesta noite, tragam seus filhos nesta noite, não deixem essa oportunidade ir fora, venham cultuar nesta noite, em nome de Jesus Cristo. Em nome de Jesus, Pai, mãe, traga seu filho nesta noite, venha trazer seu filho para receber uma grande bênção nesta noite. Às 19 horas nesta noite, venha trazer, que Deus tenha uma grande vitória, uma grande bênção nesta noite. Fica na Avenida Marechal Floriano Peixoto, 6711, próximo ao terminal do Auer.

É hoje, logo mais às 19 horas, na Avenida Marechal Floriano Peixoto, 6711, Igreja Pentecostal Deus é Santo. Uma vida melhor espera por você e por toda a sua família. Vem pra cá, irmão! Vem pra cá, irmã! Vem pra cá, jovem, senhor, senhora! É a noite do avivamento, é a noite da transformação, é a noite da libertação, da cura, é a noite que Deus preparou para abençoar todos vocês. É hoje, Igreja Pentecostal Deus é Santo, Avenida Marechal Floriano Peixoto, 6711. Vai estar aqui presente, jovem Nicolas, louvando a Deus. Música.

hoje, logo mais às 19 horas, Igreja Pentecostal, Deus é Santo, Avenida Marechal Floriano Peixoto, 6711. Em nome de Jesus, você pai, mãe, jovem, senhor, senhora, você que está agora ouvindo esta programação, em nome de Jesus, você não pode ficar em casa. Em nome de Jesus, não desperte essa preguiça, não, meu irmão. Desperte e tenha o entusiasmo de estar na presença do Senhor. Avenida Marechal Floriano Peixoto, 6711, Igreja Pentecostal, Deus é Santo. Corra para cá, logo mais, às 19 horas, Deus marcou este encontro com você, pai, mãe, jovens que estão agora ouvindo esta programação. Quantas pessoas agora que estão ouvindo esta programação? Deus marcou este encontro. Deus marcou o dia de hoje, logo mais às 19 horas, estamos aqui numa campanha em prol de que Deus venha salvar a juventude. Quantos jovens encontram-se afastados dos caminhos do Senhor? Quantos jovens que se encontram perdidos? Quantos jovens que se encontram nas drogas? Mas através da oração, através do clamor, Deus vai alcançar estas vidas, Deus vai libertar estas pessoas, mas a nossa parte precisa ser feita. Então vem para cá, vem orar, venha clamar a Deus, venha buscar a Deus, venha, dá tempo ainda de você se arrumar, dá tempo ainda de você estar conosco, buscando a presença do Senhor nosso Deus.

Aleluias! Mocidade, fruta, fé, louvando, orando ao Senhor Jesus.

0: às 19 horas. Prossiga para a igreja, meu irmão, vem para a igreja, minha irmã. Em nome de Jesus, você vai conseguir estar na casa do Senhor. Vem para cá, povo de Deus, igreja pentecostal, Deus é Santo, aqui na Avenida Marechal Floriano Peixoto, 6711. Vamos com mais testemunhos de fé. Ouça o que Deus faz aqui na igreja, Deus é Santo, no culto da mocidade. Já voltamos com todos vocês.
1: Vou contar uma bênção maravilhosa que eu recebi no culto dos jovens, irmão, no sábado, faz uns 4 meses já, que já se passou. Eu estava no culto aqui e eu sentia muita dor na metade da minha cabeça, assim, muito forte. E Deus, usando a irmã Priscila, nos dons de revelação no Espírito Santo de Deus, ela revelou assim, que eu estava com a veia da minha cabeça, que não estava bem. E desde aquele dia que ela orou por mim, irmãos, que Deus usou ela com os dons de Deus, nunca mais eu tive aquela dor forte na minha cabeça. Era uma veia que estava começando a entupir a veia. E graças a Deus eu recebi essa bênção, irmãos. Não tenho mais nada, para a honra e glória do Senhor Jesus. Eu agradeço a oportunidade, as palmas bem fortes para o Senhor Jesus.
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3: Graças a Deus. Irmãos, eu quero testemunhar aqui nesta noite. Glória a Jesus. Glória a Deus. Eu não me recordo qual foi o sábado que nós viemos na igreja e minha esposa foi revelada, Deus usando a vida da irmã Priscila, que Deus estava dando um livramento para o nosso filho, né? Dele cair e se machucar muito, né? Glória a Jesus, irmãos. Então, quando Deus revela, Deus já cortou o laço, né? Mas o inimigo, ele é sujo, meus irmãos. Então, hoje, glória a Jesus, o meu filho foi brincar, glória a Deus, lá do lado da moto, de uma moto que eu tenho, glória a Jesus, e a moto, ela acabou caindo. Glória a Deus, é uma moto pesada e veio por cima dele, mas Deus deu grande livramento, que não aconteceu nada com ele, para a honra e glória do Senhor Jesus, e ele está bem, para a glória do Senhor Jesus. Amém, irmãos? Então, quando você for revelado, creia que Deus dá o livramento, Deus dá a bênção e a vitória, amém? Através da nossa fé. E as palmas para o Senhor Jesus. Palmas e glória para Jesus.
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4: A bênção que eu quero contar é que eu tenho uns tempos que eu comecei a sentir uma dor no coração, sim. No músculo do coração. Porque se for no coração mesmo, a pessoa morre na hora, não suporta. E daí eu estava mal, aquela enfermidade, aquela dor no coração. Daí eu vim um dia, eu vim no sábado aqui, a irmã Priscila estava pregando a palavra, orando pelos dons. Ela revelou. Ela falou diretamente comigo, porque ela falou, tem um irmão que está com a dor no coração, aqui, do lado esquerdo, em cima do coração. Se esse irmão, erguer a mão e vir para frente, Deus vai curar ele. Daí, erguer a mão, vim para frente, a irmã Priscila falou, você tem fé de ser curado? Eu falei, tenho. E daí, graças a Deus, aquele momento em diante, não senti mais aquela dor. Toda a honra é dada ao nosso Salvador, Jesus Cristo. Eu dou essa oportunidade em nome do Senhor.
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5: A minha vez que eu quero contar, que ainda eu trabalhava lá no condo, aí quando eu saí, aí eu pedi direção a Deus e Deus confirmou outra porta de trabalho aberta para mim. Lá na minha cidade mesmo, na Fazio Grande, lá pertinho de casa, lá de casa. Deus concedeu uma porta aberta lá e segunda-feira já começa a trabalhar. Essa é a minha bênção.
6: Deus abençoe.
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7: A bênção que eu recebi foi sábado passado que eu vim. Graças a Deus, eu estava no meu trabalho, estava sentindo uma dor assim, na parte do coração. Até comentei com as pessoas lá que eu estava com uma dor no coração. E quando eu cheguei aqui na igreja, o Espírito Santo de Deus usou a cooperadora Priscila para dizer que Deus estava dando um livramento de um infarto fulminante para um irmão. E era eu. E graças a Deus, a partir do momento que eu vim aqui na frente, que eu ajoelhei aqui, graças a Deus, eu não senti mais nada. Eu agradeço o livramento que Deus tem nos dado. Amém? E as palmas são bem alegres para Jesus.
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8: Cumprimento os irmãos e as irmãs com a paz do Senhor Jesus.
1: Eu, se eu pudesse, eu estaria aqui toda noite do sábado, mas geralmente, né, uma vez por mês, no primeiro sábado, daí quem fica para a oração última sou eu, né, que é das 17 às 19, e não há como, né, ir embora e deixar para trás esse culto maravilhoso, né? E foi num sábado que eu estive aqui, né? Deus usou a irmã Priscila para dizer que ela já me chamou direto e falou, né, que Deus estava me dando um livramento, que tinha uma veia da minha cabeça com problema, e que Deus estava me dando um livramento de um AVC. E naqueles dias eu estava sentindo mesmo aqui na parte lateral da minha cabeça, era como que algo, como se fosse uma borboleta dentro da minha cabeça, assim, que fazia assim, ó, dentro da minha cabeça. E a partir do momento que Deus usou a irmã Priscila, que eu dobrei meu joelho aqui e agradeci, nunca mais eu senti aquilo. E eu agradeço a Deus, né? E as palmas são para o Senhor Jesus.
8: Glória a Deus.
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9: Estamos aqui com o irmão que vai falar o seu nome e contar o testemunho que Deus fez hoje, a cura hoje, nesta noite de sábado. Irmão, seu nome?
10: Pedro.
9: Irmão Pedro, conte a vitória, a cura que Deus fez na sua vida nesta noite de sábado.
10: Cheguei aqui na igreja hoje com o meu corpo todo fumigando, né? Eu nem imaginaria que seria revelado, mas na hora da revelação, Deus se usou da irmã para dizer que Deus estava me dando um livramento de AVC. E agora, nesse momento, me encontro completamente liberto para a glória de Deus.
9: Seu corpo não está mais formigando?
10: Nem um pouquinho.
9: Irmão, na hora da revelação, ainda estava com formigamento?
10: Sim.
9: E depois, irmão veio aqui na frente, dobrou seus joelhos, agradeceu a Deus, curado.
10: Para a glória de Deus.
9: Vendo, essa pessoa que está nos ouvindo, que está ouvindo esse testemunho, talvez está com início com suspeito de AVC, tem alguém na sua casa, na sua família que está com um AVC, fica em casa ou vem para a igreja?
10: Eu recomendo que venha imediatamente até a igreja para que você possa estar em comunhão com os irmãos e Deus se usar de algum servo que revelar e você receber a cura em nome do Senhor Jesus.
9: É a primeira vez hoje?
10: Primeira vez. Estou sendo abençoado. Um grande livramento que Deus me deu nessa noite de AVC.
9: Deus abençoe sua vida.

0: Senhor, diga amém. Onde que é a enfermidade? Quantos que você tem? Você quer que Deus vai te curar essa noite? Não, mas tem que ter fé. Você fala assim, ah, irmã, eu quero ficar doente. Aí você vai continuar doente. Mas fala assim, não, irmã, eu vim doente e eu vou estar curada. Você vai ser curada. Você crê? Você crê que você vai voltar doente? Eu não entendi. Vai voltar curada? Irmãos, quem crê que ela vai voltar curada, diga amém. Põe a mão aí agora. Põe a mão no, onde você tem essa enfermidade. Mas tem que ter fé. Tudo é possível para aquele que... Você crê? Para o médico, só cirurgia agora, né? Não tem cura? Ah, mas assim, agora vai ter, né? Quem crê que o médico dos médicos, Jesus, está aqui nesta noite? Para o médico não tem mais jeito? Ah, mas vai ter jeito agora. Amém? Vamos orar por ela? Senhor, meu Deus. Ora, igreja. Coloca a tua fé em ação, Senhor, meu Deus. Repreende essa enfermidade aqui agora. Toda doença maligna, eu repreendo aqui agora, sai. Sai do seio dela a doença, sai do nódulo, tumor, câncer. Se foi coisa mandada, eu repreendo aqui agora, sai. Sai, sai, meu Deus. Envia um anjo aqui agora. Meu Deus, envia um anjo da cura aqui agora. Arranca esta enfermidade, Jesus. Arranca, faz milagre completo. Em nome de Jesus, sai, sai, sai, sai, sai, sai. Em nome de Jesus, por coisa mandada. Meu Deus, arranca aqui agora. Arranca aqui agora. Como muitos já foram curados aqui neste lugar. Faz um milagre em nome de Jesus. Amém? Procura. Como é que fala, igreja? Ih, está muito bem, minha irmã, veio aqui na frente. Como é que fala, igreja? Procura. Ih, está muito fraco, vamos lá. Procura. Fala, procura, irmã.
1: Procura, irmã.
0: Procura. Procura aí agora, em nome de Jesus. Procura, se você crê, você está curada. Vai ficar só a marca. Quem lá no banheiro dá uma olhadinha, pode ir lá no banheiro e você não vai encontrar mais nada. Vai lá no banheiro e você vai estar curada. Pode ir lá no banheiro, pesquisar lá, procurar. Faz o que você tem que fazer e você já está curada em nome de Jesus. Amém? Vai lá no banheiro. Aleluia! A paz do Senhor, meus irmãos, estamos aqui com uma irmã que vai contar uma grande vitória, uma grande cura que Deus deu hoje aqui no culto da mocidade Frutos da Fé. Irmã, seu nome?
2: Amanda.
0: Irmã Amanda, conte o milagre, a cura que Deus deu à irmã aqui nesta noite no culto da mocidade.
2: Eu estava 6 meses em tratamento, cheio com os nódulos, não conseguia nem mexer o braço. Após a oração, consegui mexer, não está doendo, e um deles estourou.
0: A irmã estava desenganada da medicina.
2: O médico falou que não tinha cura.
0: Não tinha mais jeito.
2: Ele falou que não tinha cura.
0: E a irmã sentia muita dor?
2: Sim.
0: Qual que era onde ela tinha muita dor?
2: Embaixo dos dois braços.
0: E a irmã não podia nem levantar a mão?
2: Não.
0: Então agora, levanta a mão. Olha a igreja, olha aí, irmãos, você que está vendo aí, levanta a sua mão, você não podia fazer isso? De tanta dor que você sentia. E o outro lado também? E agora?
2: Não está doendo.
0: Não está mais doendo? Está curada?
2: Amém.
0: E você foi no banheiro, né? Você me tocou?
2: Não doeu. E o outro estourou.
0: E o outro câncer estourou na hora?
2: Estourou.
0: E está curada?
2: Amém.
0: Quem te curou?
2: Deus.
0: Deus te curou?
2: Deus curou.
0: Se você ficasse em casa, você ia ficar curada em casa?
2: Não.
0: E onde você foi curada?
2: Na igreja.
0: Na igreja. Então alguém que está desenganado da medicina, com câncer, com nódulo... Fica em casa ou vem para a igreja?
2: Vem para a igreja.
0: Aqui Deus cura?
2: Sim.
0: Deus faz milagre?
2: Deus faz milagre.
0: A irmã está curada?
2: Amém.
0: Quem curou?
2: Deus.
0: Deus que te curou?
2: Amém.
0: Então você que está aí, irmão, como essa irmã estava doente e foi difícil a irmã vir hoje aqui, foi ou não foi?
2: Foi uma luta. Deu tudo errado.
0: Tudo errado eu não vim. Mas você veio.
2: Sim.
0: E você recebeu seu milagre?
2: Recebi.
0: Você chegou doente e está voltando curada?
2: Sim.
0: Chegou aqui doente com
2: Cheguei doente, doente com muita dor.
0: E agora?
2: Não está doendo.
0: Sumiu.
2: Está
0: curada?
2: Estou.
0: Mas, sim, estou curada.
2: Estou curada.
0: Em nome de Jesus.
2: Em nome de Jesus.
0: Então você que está nos acompanhando, está doente? Está com câncer? Está desenganada da medicina? Faça com essa irmã. Vem para Deus é Santo e você vai ser curado em nome de Jesus. Amém, irmã?
2: Amém.
0: Paz do Senhor.
2: Paz do Senhor.
0: Paz do Senhor, meus irmãos.

logo mais às 19 horas, povo de Deus, igreja pentecostal, Deus é Santo. Você que está nos acompanhando já ouviu testemunhos de fé, os louvores que serão entoados aqui nesta noite. E você, pai, mãe, jovem, senhor, senhora, que está agora ouvindo esta programação, em nome de Jesus, dá tempo ainda de você estar presente, dá tempo ainda de você comparecer logo mais às 19 horas aqui na Igreja Pentecostal Deus é Santo, aqui na Avenida Marechal Floriano Peixoto, 6711, Igreja Pentecostal Deus é Santo, aqui na Avenida Marechal Floriano Peixoto, 6711. Irmãos, irmãs, vem para cá, não perca esta oportunidade, não, olha esta chance que Deus tem de nós estar presente na casa dele para adorar, exaltar e engrandecer ao nome santo do Senhor nosso Deus. Logo mais às 19 horas, culto com a mocidade Frutos da Fé, eu mesmo, Priscila Messias, estaremos aqui junto com os jovens para ministrar a palavra do Senhor. A mocidade vai estar louvando a Deus e Deus, nosso Pai, estará operando grandes maravilhas. E você que está agora na sintonia dessa programação, em nome de Jesus, eu convido você para estar conosco. Venha, meu irmão, venha, minha irmã, se encher da presença do nosso Deus. A mocidade vai estar louvando a Deus logo mais às 19 horas.

ouvindo a Mocidade Fruto da Fé, que vai estar aqui nesta noite, louvando, adorando e bendizendo ao nome santo do nosso Deus. É hoje!

0: Avenida Marechal Floriano Peixoto, 6711. Em nome de Jesus, você que está agora nos acompanhando, corra para cá. Dá tempo ainda de você estar conosco. Dá tempo ainda de você estar presente aqui na Igreja Pentecostal Deus é Santo, aqui na Avenida Marechal Floriano Peixoto, 6711. O milagre vai acontecer. Você, pai, mãe, jovem, senhor, senhora, que está agora ouvindo essa programação, em nome de Jesus, não perca essa oportunidade. Não perca essa chance. Olha quantas coisas Deus fez na sua vida. Quantas bênçãos você recebeu do Senhor. Quantos livramentos. Quantas coisas que Deus te poupou. Para você o quê? Agradecer a Ele estando na casa do Senhor. Então, logo mais, às 19 horas, eu convido a você, irmão, irmã, que está agora, neste momento, na sintonia desta programação, para vir para cá, para buscar ao Senhor de todo o seu coração. Venha, meu irmão, venha, minha irmã, venha buscar a Deus, não deixe para depois, não. Olha quantas coisas Deus fez na sua vida, quantos livramentos, quantos milagres Deus fez, e você vai perder essa oportunidade? Não. Desperta, meu irmão. Desperta, minha irmã. Deus está tocando em alguém agora, neste momento, para você que está agora ouvindo essa programação, vir para cá. Vir o quê? Orar, buscar a presença do Senhor nosso Deus. Todo mundo junto, todo mundo numa só fé, num só amor. E eu creio que Deus vai entrar com providência. Mas para isso, você que está agora nos acompanhando, venha orar conosco, venha buscar a Deus, venha ouvir a palavra. Deus tem uma palavra para você. Deus tem algo maravilhoso para falar com você nesta noite, logo mais às 19 horas. Então, agora é o momento de oração. Vamos falar com Deus.
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0: Senhor meu Deus, Senhor meu Pai, nós te colocamos agora as nossas vidas diante da tua presença. Eu peço a ti, ó Deus, perdão dos meus pecados, das minhas falhas, das minhas iniquidades. Meu Deus, olha este irmão, olha esta irmã que está orando agora conosco. Toca nele, meu Deus, toca nela agora. Desperta esta pessoa para correr para ti, porque somente em ti, ó Deus, nós temos força para permanecer, para ficar firme até o fim. Deus, desperta este irmão, desperta este jovem. Olha quantos jovens afastados da tua presença, olha quantos jovens longe de ti, Senhor. Mas eu creio que o Senhor vai tocar neste coração, nesta vida, nesta mente, em nome do Senhor Jesus Cristo, e há de despertar esta alma para vir para a tua presença. Jesus, toca neles agora. Jesus, desperta eles agora. Jesus, desperta este pai, esta mãe, este jovem, para buscar a ti, para estar na tua presença, em nome do Pai, do Filho e do Espírito Santo de Deus, que você diga amém, Jesus!

encerramos a programação da Mocidade Frutos da Fé, mas estamos aguardando sua presença logo mais às 19 horas aqui na Igreja Pentecostal Deus é Santo, na Avenida Marechal Floriano Peixoto, 6711. Vem pra cá, meus irmãos, é 19 horas, hein? Corra pra cá, Deus está aguardando você e bênçãos Deus tem pra tua vida. Em nome de Jesus, quem está aqui é a sua irmã Cris Priscila Messias. Paz do Senhor Jesus. É

0: fé, que sabe a importância da oração. Essa oração aqui nós vamos orar e Deus vai curar. Nós vamos orar e Deus vai curar aqui hoje. Porque nós vamos fazer agora a oração contra os espíritos de enfermidade. Prepara o coração, prepara a sua fé, porque milagres vai acontecer.
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Graças a Deus. Graças a Deus, graças a Deus. Graças a Deus. Bendito é o Rei da Glória. Graças a Deus. Graças a Deus. Graças ao Pai. Graças ao Filho e graças ao Espírito Santo. Senhor, em nome de Jesus Cristo, meu Deus, oh meu Deus dos céus, perdoai todos os meus pecados, perdoai todas as minhas iniquidades, perdoai, meu Deus, tudo que eu já fiz errado nessa minha vida. Deus, não só a mim, mas todos que reconhecem que erraram, que pecaram, meu Deus, em nome do Senhor Jesus, meu Deus, em nome do Senhor Jesus, em nome do Pai, do Filho e do Espírito Santo de Deus, Senhor Jeová, Deus, alcance agora esta vida, alcance agora este homem, esta mulher, esta criança, alcance agora, Deus, esse casal, alcança, meu Deus, alcança, Senhor da Glória, em nome de Jesus Cristo, Salvador, alcança agora essa pessoa que está no hospital, que está hospitalizada, Deus, alcança agora, alcança os irmãos, as irmãs que têm uma doença crônica, uma doença incurável, uma doença maligna, uma doença diabólica, uma doença satânica, uma doença que não tem cura, uma doença que tem resistido aos remédios, à insulina. Meu Deus, essa doença que resiste à insulina, à diabetes, que resiste à insulina, e cada dia essa diabetes está mais forte, essa pressão alta, meu Deus, meu Senhor da Glória, Espírito Santo, repreende essa doença maligna, repreende essa doença crônica, essa doença

na garganta, essa inflamação crônica na garganta, nas amígdalas, meu Deus, essa doença na faringe, na laringe, Senhor, repreenda, Senhor, repreenda, em nome de Jesus Cristo, meu Deus, em teu nome agora, em nome de Jesus, em nome de Jesus Cristo, Salvador, em nome de Jesus Cristo, em nome de Jesus Cristo, em nome de Jesus Cristo, Salvador, haja milagre agora, haja cura nesse corpo, haja saúde nesse corpo agora, haja cura, haja milagre, haja cura divina, haja cura milagrosa, cura, cura, haja cura desse coração, haja cura em nome de Jesus, haja cura agora, haja cura no estômago, nos olhos, na cabeça, haja cura nos ouvidos, em nome de Jesus, entra a saúde e sai a enfermidade, sai a doença, sai agora essa enfermidade maligna, essa doença crônica, essa doença maligna, eu ordeno que desapareça, desapareça, some agora, vai sumindo, vai desaparecendo essas dores na cabeça, essas dores crônica, essas dores nos ouvidos, essa sinusite, meu Deus, repreenda agora, meu Deus, repreenda, meu Deus, repreenda agora, repreenda, Senhor, repreenda, meu Deus, repreenda, repreenda essa enfermidade na pele, ó Deus, em teu nome agora, em teu nome agora, eu ordeno a cura divina, eu ordeno a cura divina, em nome de Jesus, esse corpo inchado, ó Deus, vai desinchando, em nome de Jesus, corpo inchado, corpo inflamado, desincha agora, no nome de Jesus, no nome de Jesus, ah, Jesus querido, santo e poderoso, meu Deus, meu Salvador, meu querido Deus, meu querido Pai, em teu nome agora, em nome de Jesus, haja cura nos ossos, haja cura, haja saúde nos ossos, haja saúde nos ossos, em nome de Jesus agora, em nome de Jesus, pelo poder do nome de Jesus, haja cura nos ossos, haja cura, haja milagre, haja libertação, em nome de Jesus, em nome de Jesus Cristo Salvador, em nome de Jesus, haja cura nos olhos, essa miopia, catarata, vai embora agora, vai saindo agora, o glaucoma, vai saindo agora, vai saindo agora, sai dos olhos, sai da vista, sai agora, sai agora, sai doença maligna, sai doença maligna, sai doença maligna, sai doença crônica, doença incurável, sai, sai, sai, sai, sai, sai, sai, em nome de Jesus, sai, em nome de Jesus, sai, sai doença, chamada câncer, vai desaparecendo agora, nesta família, meu Deus, meu Senhor da glória, Espírito Santo, meu Deus, queima agora, queima agora, queima, queima essa doença, queima essa enfermidade, queima, Jesus, queima, queima agora, em teu nome, eu ordeno a cura, que o câncer desapareça desse corpo, que o câncer desapareça desse corpo, agora,
sai, sai o câncer, sai em nome do Senhor Deus Todo-Poderoso, o Deus do céu, o Deus do céu, o Deus de Israel, o Deus Pai, Filho e Espírito Santo, em nome de Jesus, em nome de Jesus Cristo, em nome de Jesus Cristo Salvador, meu Deus, meu Salvador da glória, meu Senhor Jeová, Divino, Santo, Poderoso, em nome de Jesus, nome de Jesus Cristo Salvador, meu Deus, em teu nome agora, eu ministro, eu ordeno que essa doença sai, sai agora, sai toda doença mortal, toda doença incurável, sai do esôfago, sai, sai do esôfago agora, sai, sai do esôfago, sai agora do estômago, sai doença maligna, sai doença maligna, sai do estômago, sai gastrite, nome de Jesus, sai. Sai gastrite, esofagite, refluxo, sai, sai, sai, sai, sai, sai, sai, sai, sai, nome de Jesus, meu Deus, cura o pai, cura a mãe, cura o marido, cura a esposa, alguém que está orando agora pelo parente, meu Deus, cura o filho, a filha, cura, meu Deus, cura agora, haja cura no irmão, na irmã, haja cura na família, haja cura na família, haja cura milagrosa, ah, em nome de Jesus Cristo, em nome de Jesus Cristo, em nome de Jesus Cristo, em nome de Jesus Cristo, em nome de Jesus Cristo Salvador, haja milagre, milagre agora nos ouvidos, labirintite, some, some labirintite, desapareça, desapareça labirintite, em nome de Jesus, pelo poder do nome do Senhor Jesus, some agora dessa cabeça, desses ouvidos, ó Deus, no teu nome agora, eu ordeno, Senhor, a cura divina, a cura milagrosa, a cura poderosa, a cura instantânea, a cura divina, e sai agora todo mal, em nome de Jesus Cristo Salvador, haja milagre no coração, no estômago, na vesícula, nos rins, na bexiga, haja milagre na próstata, haja milagre no útero, haja milagre, ó Deus, esta alteração da tireoide, Senhor da glória, cura essa pessoa que tem problema da tireoide, na tireoide, cura, meu Deus, em nome de Jesus, haja cura, haja milagre, haja milagre, haja milagre, haja milagre, haja milagre na tireoide, em nome de Jesus Cristo Salvador, nome do Senhor Jesus, nome de Jesus, em nome de Jesus, em nome de Jesus, em nome de Jesus, haja milagre no intestino, haja milagre no pâncreas, haja cura, meu Deus, cura aquela criança que tem um problema no ouvido, cura, meu Deus, cura essa criança, cura Jesus, cura essa criança que tem refluxo, cura, Deus, toca nessa mulher grávida, nome de Jesus, toca nessa criança, cura, meu Deus, cura essa mãe, meu Deus, faz a mãe ser curada da diabetes, da pressão alta, Senhor da glória, em nome de Jesus, abençoa esse parto, abençoa essa gravidez, abençoa essa criança que vai nascer, em nome de Jesus, meu Deus, em nome do Senhor Jesus, em nome de Jesus Cristo Salvador, meu Deus,
Senhor da glória, abençoai agora a igreja, Deus é santo, o ministério, Deus é santo, os obreiros, as obreiras, os membros, pastores, meu Deus, os dirigentes de igreja, alcança eles agora, os pastores, presbíteros, os diáconos da nossa igreja, os cooperadores, as obreiras, meu Deus, os membros, aqueles que frequentam a nossa igreja, aqueles que frequentam a obra, Deus é santo, meu Deus, em nome de Jesus Cristo, Senhor da glória, eu apresento agora todos que têm ajudado essa obra, que ajuda a obra, Deus é santo, que ajuda o ministério, Deus é santo, em nome de Jesus Cristo, meu Deus, Senhor, abençoa os dizimistas, abençoa com bênçãos, com milagres, abençoa, meu Deus, com libertações, com progresso, meu Deus, com resultados, com compras e vendas, Senhor da glória, em nome de Jesus Cristo, meu Deus, abençoai todos que ajudam essa obra, Deus, abençoai os irmãos de outras igrejas, de outros ministérios, que têm dado dízimo, que têm dado a sua oferta na obra, Deus é santo, Senhor da glória, em nome de Jesus Cristo, abençoa, consagra, unge agora, derrama, meu Deus, a bênção na vida da pessoa, que ela está parada agora para voltar, para ela reconciliar, fazer ela voltar, fazer ela retornar, fazer ela arrumar, conseguir encontrar o caminho da salvação, o caminho da vida eterna, o caminho do céu. Oh, meu Deus da glória, Espírito Santo de Deus, em nome de Jesus, salva as almas, meu Deus, salva, Senhor, as almas, meu Pai, traga de volta aquele e aquela que saiu da tua presença, aquele e aquela que fugiu, que escapou da tua presença, alcança ela agora, em nome do Senhor Jesus, para a glória do Pai, do Filho e do Espírito Santo, graças a Deus, graças a Deus, graças a Deus, graças a Deus.

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Atenção, amados irmãos e ouvintes, para os endereços da Igreja Pentecostal Deus é Santo, em Curitiba e região metropolitana. Começando por Curitiba, cidade de Curitiba, atenção, porque a Igreja Pentecostal Deus é Santo, nossa sede nacional, está localizada na Avenida Marechal Floriano Peixoto, número 6711. Avenida Marechal Floriano Peixoto, 6711, no Auer, em Curitiba. Sede nacional da Igreja Pentecostal Deus é Santo. Ainda em Curitiba, bairro do Capão Raso, atenção, povo de Deus, porque o endereço é a Rua Professor Valdir de Jesus, número 513. Rua Professor Valdir de Jesus, número 513. Curitiba, bairro Osternac, Ganchinho, atenção, irmãos desta região, porque a Igreja Deus é Santo está na Rua Arita Borda, número 662, Rua Arita Borda, 662. Atenção, Patuquara, porque a Igreja Deus é Santo está no Jardim da Ordem, na Rua Arcésio de Barros Lima, número 91. Jardim da Ordem, Rua Arcésio de Barros Lima, número 91. Ainda em Curitiba, Igreja Pentecostal Deus é Santo, no SIC, Rua Desembargador Cid Campelo, 5622. SIC, Rua Desembargador Cid Campelo, número 5622, aí no Barigui. Vamos agora para a cidade de Piraquara, atenção Piraquara, porque a Igreja Pentecostal Deus é Santo está aí no Jardim Santa Mônica, sede regional em Piraquara, Jardim Santa Mônica, Rua Engenheiro Djalma Maciel, número 92. Rua Engenheiro Djalma Maciel, número 92, no Santa Mônica. Ainda em Piraquara, Vila Macedo, atenção, porque o endereço fica na Rua Fortaleza, número 454. Rua Fortaleza, número 454, na Vila Macedo. Ainda em Piraquara, no bairro São Cristóvão, Rua Henrique Brudec, número 487. Piraquara, bairro São Cristóvão, Rua Henrique Brudec, número 487. Ainda em Piraquara, atenção, irmãos, porque nós temos a Igreja Deus é Santo no Jardim Holandês. Jardim Holandês, a igreja fica na Avenida Betonex, número 55. Avenida Betonex, número 55, no Jardim Holandês. Também em Piraquara, no Jardim Bela Vista, a Igreja Deus é Santo está localizada na Rua Centenário do Paraná, número 627. Jardim Bela Vista, em Piraquara, Rua Centenário do Paraná, número 627. E agora vamos para Colombo, atenção, cidade de Colombo. Atenção, moradores de Colombo, porque a Igreja Deus é Santo está aí no Jardim Guaraituba. Jardim Guaraituba, Rua Pedro do Rosário, número 488. Rua Pedro do Rosário, número 488, Jardim Guaraituba, Colombo. Atenção, cidade de Pinhais. Atenção, cidade de Pinhais, porque a Igreja Deus é Santo está aí, Vargem Grande, na Rua Monteiro Lobato, número 320. Rua Monteiro Lobato, número 320, Vargem Grande, na cidade de Pinhais. Atenção agora, amados irmãos que moram na região de Araucária. Atenção, Araucária, porque a Igreja Deus é Santo está no bairro Campina da Barra. Isso mesmo, bairro Campina da Barra, na Rua Professora Maria Nassar Chaustec, número 1097. Repetindo, Rua Professora Maria Nassar Chaustec, número 1097, no bairro Campina da Barra, em Araucária. Atenção agora, amados irmãos da Fazenda Rio Grande.
A Igreja Deus é Santo está no bairro Jardim Iguaçu, Fazenda Rio Grande, Jardim Iguaçu, na rua Rio Iguaçu, número 846. Rua Rio Iguaçu, 846, Jardim Iguaçu, na Fazenda Rio Grande. Atenção, Mandirituba, atenção, Mandirituba, a Igreja Deus é Santo está aí localizada na rua Antônio Selusniak, número 85. O bairro é o centro de Mandirituba e bem pertinho da BR-116. Mandirituba, rua Antônio Selusniak, número 85, pertinho da BR-116, é onde está a Igreja Pentecostal Deus é Santo. E atenção, Campo Largo, atenção, Campo Largo, porque a Igreja Deus é Santo está aí no bairro do Centro, na rua Gonçalves Dias, número 1840. Rua Gonçalves Dias, número 1840, no centro de Campo Largo. Atenção, cidade da Lapa, atenção, cidade da Lapa, a Igreja Deus é Santo está também no bairro do Centro, na rua Senador Souza Naves, número 741. Rua Senador Souza Naves, número 741, no centro da Lapa. E atenção, cidade de Porto Amazonas. Atenção, Porto Amazonas, porque a Igreja Deus é Santo está na rua João Pessoa, número 211. Atenção, Porto Amazonas, porque é novo endereço. Rua João Pessoa, número 211, frente à Pastelaria Sol. Esses são os endereços da Igreja Pentecostal Deus é Santo, em Curitiba e na região metropolitana. Para mais informações, entre em contato no 41-3376-3339. 41-3376-3339, que é telefone e também WhatsApp. Igreja Deus é Santa, a sua vitória.

programa Vencendo pela Fé da Igreja Pentecostal do Zé Santo. Prazerosamente, quem cumprimenta todo o povo de Deus com a paz do Senhor Jesus, seu irmão em Cristo, Presbítero Raimundo. Lembrando a todos que esta programação é de inteira responsabilidade do homem de Deus, pastor Darcy Messias. Pelas redes sociais, site da Igreja Pentecostal do Zé Santo, aplicativo da Igreja Pentecostal do Zé Santo. Lembrando a todos que esta programação é um órgão oficial da Igreja Pentecostal Deus é Santo, anunciando acerca da obra de Deus, os cultos a ser realizados na obra do Senhor da Igreja Pentecostal do Zé Santo. Neste domingo às 9 da manhã. O mesmo presbítero Raimundo estarei no santo altar de Deus, pregando, orando e Deus operando milagres. 3 da tarde, novamente eu estarei no santo altar de Deus, pregando, orando e Deus operando milagres. Às 19 horas, o homem de Deus, pastor Darcy Messias, com presença confirmadíssima do homem de Deus, pregando a poderosa palavra de Deus, orando pelos milagres, curas divinas, libertações e profundas revelações do Espírito Santo às 7 da noite. Eu quero te fazer um convite mais do que especial para esta 9 da manhã, 3 da tarde e às 7 da noite. Já dá tempo. E você está conosco às 9 da manhã, 3 da tarde. O mesmo presbítero Raimundo estarei no santo altar de Deus, orando, clamando a Deus, buscando a presença do Senhor novamente e pregando a poderosa palavra de Deus, orando por libertações, curas divinas, orando pela sua família e pelas profundas e divinas revelações do Espírito Santo. Avenida Marechal Floriano Peixoto, 6711, 6711, o endereço da sua vitória, do seu milagre para esta manhã, tarde e à noite de domingo na Igreja Pentecostal do Zé Santo. Nós estamos localizados aqui ao lado da Autopeças Alvorada, quase em frente ao tubo da passarela, a 150 metros do terminal de ônibus do Vila Áurea. Venha buscar o seu milagre na Igreja Pentecostal, Deus é Santo. Nós vamos ouvir um hino dentro desta programação, e logo após esse hino nós voltamos falando mais acerca da obra de Deus para este domingo em nossa sede nacional, que temos o culto da família, para que Deus venha alcançar o seu lar, a sua casa, a sua família, os seus negócios, o seu trabalho, enfim, venha trazer uma semana de boas notícias, de conquista e de vitória para você e a sua família. Ouça este hino e logo após nós voltamos com todo o povo de Deus dentro da programação Vencendo pela Fé da Igreja Pentecostal Deus é Santo.

Graças a Deus, graças a Deus, estamos de volta dentro da programação Vencendo pela Fé, a Igreja Pentecostal Deus é Santo. Esse é o programa Vencendo pela Fé da Igreja Pentecostal Deus é Santo. Estamos ao vivo dentro desta programação para fazer o convite mais do que especial para você, meu irmão, você, minha irmã, que está na escuta desta programação. Não fique em casa, não fique pensando, cocheando em dois pensamentos. Venha buscar pela sua família, venha buscar enquanto há tempo, enquanto há solução, enquanto há saída. Não deixe o inimigo provocar danos, prejuízo na sua família, por falta de ânimo, de coragem para você buscar a Deus. Ainda dá tempo, venha domingo de receber as bênçãos do Senhor. Venha buscar pela sua família, pela sua casa, pelo seu trabalho, pelos seus negócios. Deus vai abençoar a sua vida, Deus vai abençoar a sua casa, Deus vai abençoar a sua família. Eu tenho certeza, meu irmão, eu tenho certeza, minha irmã, e você sabe que o diabo, o Satanás, seu inimigo maligno, ele não brinca em serviço. Então ele está em todos os instantes, momentos, tentando te entristecer, te abater a tua fé, diminuir a tua fé, apostatar a tua fé. Se você não estiver buscando a Deus, se você não estiver na presença de Deus, você será uma presa fácil para o inimigo vencer. E você não vencerá as lutas, mas se você estiver buscando ao Senhor, clamando ao Senhor, mesmo com as tuas poucas forças, buscando a Deus, buscando em ouvir a palavra de Deus, buscando a sustentabilidade na palavra do Senhor, Deus vai fortalecer a tua vida, o teu lar, a tua casa, a tua família, vai te abençoar grandiosamente em nome de Jesus. Eu tenho certeza do que eu estou falando. Deus não deixa nenhum dos seus perecer. Aquele que vem até o Senhor, de maneira nenhuma ele lançará fora, diz a sua palavra. Então venha buscar a Deus, venha buscar a presença do Senhor. O Espírito Santo tem algo para falar contigo nessa noite, através da palavra de Deus. Eu creio no teu milagre, eu creio na tua vitória, eu creio na resposta de Deus para a tua vida, para a solução dos teus problemas, das tuas causas, que você ainda não solucionou, não resolveu, não alcançou a vitória. Deus tem a vitória para te entregar. Deus tem um milagre para fazer na tua família. Venha buscar. Domingo eu estarei no Santo Altar de Deus, orando, clamando a Deus, para que Deus venha fazer milagre na sua vida, no seu lar, na sua casa e na sua família. Venha buscar pela sua casa, pelo seu lar, pela sua família. Compareça. Jesus quer te entregar o teu milagre, a cura divina para o teu parente, para o teu familiar. Venha buscar, venha clamar a Deus, venha buscar pelo seu filho, pela sua filha, pelo seu irmão, pela sua irmã, esposa, esposo, avô, avó, né? Venha buscar pelo tio, pela tia, cunhado, cunhada, sogra, sogro, enfim, todos os seus familiares, eles merecem a bênção do Senhor. Se você buscar, chegará mais rápido na sua casa, no seu lar, na sua família. Avenida Marechal Floriano Peixoto, 6711, é o endereço do seu milagre, é o endereço da sua vitória. Compareça, venha buscar, venha clamar a Deus. 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Irmãos, estamos a 150 metros do terminal de ônibus do Vila Auer. Então, o endereço, a localização é muito fácil para você chegar, buscar a presença de Deus e sair com a sua vitória, e sair com o seu milagre garantido da parte do Senhor Jesus Cristo, porque ele é o maior interessado em abençoar a tua vida. 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

Você que já recebeu um milagre na igreja, Deus é santo. Venha compartilhar o seu testemunho. Não guarde essa bênção apenas para você. Existem pessoas dentro da igreja que recebem uma bênção, alcançam um milagre, veem a mão de Deus agir, mas ficam em silêncio. E isso é sério. Quando alguém recebe algo de Deus e não testemunha, não está apenas deixando de contar uma vitória, está interrompendo um propósito espiritual. O testemunho não é opcional, ele é parte do milagre. Existem pessoas dentro da igreja que recebem uma bênção, alcançam um milagre, veem a mão de Deus agir, mas ficam em silêncio. E isso é sério. Quando alguém recebe algo de Deus e não testemunha, não está apenas deixando de contar uma vitória, está interrompendo um propósito espiritual. O testemunho não é opcional, ele é parte do milagre. Agora entenda isso com clareza. O testemunho protege a bênção. O silêncio pode enfraquecer aquilo que você recebeu. Quantas pessoas estão esperando ouvir o que Deus fez na sua vida para não desistirem? Quantos estão precisando de uma prova viva de que o milagre é real? E você tem essa prova, mas está guardando. Deus não te abençoou para você esconder. Ele te levantou para você falar, testemunhar, declarar. Se você recebeu cura, testemunhe. Porta aberta, testemunhe. Libertação, testemunhe. Provisão, testemunhe. Ir na frente do púlpito. Testemunhar não é vergonha, é honra. Vergonha é Deus fazer e a pessoa fingir que não aconteceu. A partir de hoje, mude sua postura. Se Deus fez, conte. Se Deus operou, declare. Se Deus te abençoou, glorifique diante de todos, porque quem testemunha fortalece a própria fé, ativa novas bênçãos e se torna instrumento para milagres na vida de outros. Não retenha o que Deus fez. Transforme sua vitória em testemunho.

0: maravilha, graças a Deus. Pois é, eu quero cumprimentar a todos com a paz do Senhor Jesus. Eu cheguei aqui rindo, né? Hoje eu estou aqui ao lado da dona Rosenilda, o qual é a minha esposa de 32 anos, que ela me persegue e eu persigo ela também. Ela me segue, eu sigo ela. Estamos juntos há 32 anos. Hoje nós completamos 32 anos de casado. Dona Rosenilda, paz do Senhor.
1: Paz do Senhor, pastor. A paz do Senhor para todos que estão aí.
0: Alegria dela.
1: Em conexão conosco, né, pela live. É uma bênção, graças a Deus. Graça nós damos ao Senhor Jesus e podemos dizer, pastor, que até aqui nos ajudou o Senhor. Grandes coisas tem feito o Senhor Jesus por nós e por isso nós estamos felizes, porque nós entendemos que verdadeiramente o Senhor tem nos acompanhado de perto. Ele tem realmente nos administrado para honras e glória do nome do Senhor, pastor. Tem sido uma bênção, graças a Deus, em nome de Jesus. Estou feliz.
0: Pois é, irmãos, nós casamos em Brasília. Nós casamos em Brasília. Nós morávamos em Brasília e eu era o dirigente da igreja Deus Amor. Naquela época, o pastor era outro pastor responsável e eu era o dirigente. Pastor na época era o pastor Hidário Bueno. E a esposa dele era uma moreninha, eu não lembro o nome dela agora.
2: Elvira.
0: Irmã Elvira. E eu, sempre um jovem, na época, trabalhador, lutador, vim da roça, cheguei em Brasília, arquei, abracei a igreja, o rádio, eu era o responsável. Eu era responsável pela mocidade, eu era o secretário da igreja, eu era o dirigente da igreja, eu era o segundo tesoureiro, eu era quase tudo. Ali na igreja eu corria noite e dia, dia e noite correndo e fazendo as coisas para Deus com amor. Porque eu penso o seguinte, que todas as pessoas que são trabalhadoras lá no mundo, quando elas vêm para a igreja, elas dão vida na obra. Elas dá vida. E a dona Rosenilda olhou para mim e apaixonou por mim.
1: Amém. Graças a Deus, né? Deus preparou. Preparou ele para mim e eu para ele. Por que não, né? Graças a Deus. Deus realmente ele tem feito maravilhas em nosso meio. Estamos felizes. Temos mais que agradecer o Senhor. Porque verdadeiramente, né? Quando a gente chega o momento de casar, porque só tem ele para mim e eu para ele. É o que eu sempre penso, né? Em nome de Jesus. Graças a Deus. É desse jeito, né? A partir do momento que uma pessoa chega a casar, só existe um para o outro. E Deus para nós dois. Em nome de Jesus.
0: Pois é. Então foi desse jeito. Dona Rosenilda, se ela gosta de pegar esse microfone aqui, eu já gosto do outro. Pois é. Então, irmãos, foi desse jeito. E aí, na época, eu estava namorando. Eu não estava namorando. Eu não estava namorando. Tinha uma outra moça que gostava de mim. E o pastor da igreja queria que eu casasse com aquela moça. Chegou assim um dia e falou assim, ei, moleque, você vai casar com ela ou não vai? Eu falei, sim, senhor, pastor, sim, senhor. Sim, senhor. Aí eu falei, por que casar com ela? Mas... Você sabe que a gente, no fundo da alma, no fundo do coração, a gente em casar não é com quem o pastor quer que a gente case. Eu aqui na Deus é Santo, sou pastor da igreja Deus é Santo, eu não tenho que opinar para o jovem, ó, casa com a fulana, ó, você casa com a Beltrana, ó, você fulana, casa com ciclano. Não sou eu que tenho que optar. É, com quem vai casar. Eles têm que orar, buscar de Deus uma direção. E eles têm que se amar, se gostar. E quando eles se gostam, se amam, e aí tem que chegar em mim e falar, olha, pastor, nós estamos orando, o José falar assim, ó, eu tô gostando da Chiquinha, da Mariazinha. E aí, o que o pastor acha? Aí o pastor vai e diz, olha, irmão, vocês estão gostando? E eu penso que ela é uma boa moça, você é um bom rapaz, você é um homem para a igreja, ela também é. E se ela não é para a igreja, eu falo, olha, você vai casar com a moça que ela não é para a igreja. Ela não tem ministério de ajudar você na obra. Ela é uma mulher que vai sentar no banco e ela não vai estar cooperando, te ajudando. Agora, é você que tem que decidir se você vai casar com ela. Você sabe que você vai ter uma esposa, talvez não vai te atrapalhar, mas também não vai te ajudar. Então, na época, eu estava lá e o pastor disse para casar com a fulana. Tá bom. Aí depois, um dia, eu falei, não, tem que casar com fulana, né, com Beltrano. Tem que casar com quem eu quero casar. Eu tenho que decidir. E aí, chamei a outra e falei, olha, Deus abençoe você, e nós vamos ficar assim, você não tem compromisso comigo, e nem eu com você. Se um dia for de Deus e eu sentir, você sentir amém, senão eu não tenho mais compromisso com você, e nem você comigo. Mas na verdade, eu já estava de olho na dona Rose, orando, né? E a dona Rose de olho em mim, ela me encantou assim, igual uma serpente, assim, no bom sentido. Não, claro, me pegou no olhar. Pegou no olhar. Eu olhava para ela, estava se pondo para mim. Mas também eu era o jovem mais bonito da igreja.
1: Amém. Graças a Deus, né? Deus é maravilhoso. Tenho muito que agradecer a Jesus pela minha metade, que é meu esposo. Deus continua abençoando ele cada vez mais. Em nome de Jesus, tenho aprendido muito com ele. E graças a Deus, né, uma longa jornada, que nós estamos aí 32 anos de casado, uma bênção. Cada ano que se passa, a gente amadurece um pouco mais, aprende um pouco mais, e a gente procura também agradar a Deus um pouco mais, em nome de Jesus.
0: Pois é. E aí, irmãos, eu falei para ela, ó, vamos orar e jejuar. Mas aí ela jejuou demais, eu falei, não, ela vai morrer. Secou que virou uma tábua. Falei, pode parar de jejuar, porque senão nós não vamos casar. Por quê? Porque você vai morrer. E aí ela parou de jejuar, aquele jejum prolongado dela. E aí nós conversamos, fui na casa da tia dela, conversar com a tia dela. O pai dela morava lá, nem o pai dela, nem minha mãe, nem o meu pai. Eu fui na casa da tia dela lá, que não era tia, tia por respeito. Aí a tia perguntou, o que você tem? O que você é? Você tem dinheiro? Você é estudado? Você tem casa? Você tem isso? Você tem aquilo? Eu falei, eu não tenho nada, só tenho a fé e a coragem. Eu falei, como é que você vai querer tirar a minha filha dentro de casa aqui? Aí tinha dois irmãos que foram comigo, inclusive o pastor também. Falou, não, mas não é assim não, dona. É assim, dois jovens crentes, eles oram, buscam em Deus uma direção, e Deus vai preparando. É Ele que prepara tudo. E ela era ímpia, não entendia nada, e ela então fechou a cara e ficou brava comigo, ficou revoltada, ficou indignada, mas eu também não dei muita importância. Porque aquele porém, quando a gente quer, a gente tem que correr atrás e lutar por aquilo que a gente quer. Não é, dona Rosa?
1: É verdade, graças a Deus. Acho que ela ficou muito triste, que para ela era igual uma conselheira, né? Qualquer coisa que ela sentia, ela me desabafava comigo, eu orava por ela. Então, ela era tipo uma conselheira para ela. Então, ela ficou com medo de perder, mas Deus sabe todas as coisas. E também, eu tinha que passar por aquilo, porque Deus sabe todas as coisas, mas estamos aqui. E grande vai continuar sendo as nossas vitórias para a glória de Jesus.
0: Pois é, ela falou assim, você não tem nada. O que você é? Você não tem dinheiro? Tem? Não. Você tem casa? Não. Tem profissão? Não. Tem? Aí, você vai deixar minha sobrinha passar fome? Falei, não. Fome ela não passa, não. Isso eu te garanto. Isso eu te garanto que fome ela não passa. Fome ela não passa. Isso eu garanto a senhora, que eu vou cuidar dela. Eu não tenho riqueza, não sou rico, não tenho dinheiro, mas comida, zelo, cuidado eu tenho para dar, porque eu sou um homem trabalhador, eu sou um jovem trabalhador. Enfrentei ela nessa história, bati o pé, é isso mesmo. E ela viu, nós casamos, eu não sei, ela me deu um cheque da Caixa Econômica e nós contamos esse cheque e tal. Eu lembro como se fosse hoje, nós começamos na estaca zero, não tinha dinheiro, os móveis eu comprei fiado. E aí naquela época do Sarney, a inflação de 110% ao mês, eu peguei um dinheiro emprestado para casar, e esse negócio virou uma bola de neve. Sei que foi uma luta, eu digo, vender umas coisas minhas, vendi.

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Prazerosamente, quem cumprimenta todo o povo de Deus com a paz do Senhor Jesus, seu irmão em Cristo, presbítero Raimundo. Lembrando a todos que esta programação é de inteira responsabilidade do homem de Deus, pastor Darcy Messias. 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Nós vamos ouvir um hino dentro desta programação, e logo após esse hino nós voltamos falando mais acerca da obra de Deus para este domingo em nossa sede nacional, que temos o culto da família, para que Deus venha alcançar o seu lar, a sua casa, a sua família, os seus negócios, seu trabalho, enfim, venha trazer uma semana de boas notícias, de conquista e de vitória para você e a sua família. 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

graças a Deus, estamos de volta dentro da programação Vencendo pela Fé, da Igreja Pentecostal Deus é Santo. Esse é o programa Vencendo pela Fé da Igreja Pentecostal Deus é Santo. Estamos ao vivo dentro desta programação para fazer o convite mais do que especial para você, meu irmão, você, minha irmã, que está na escuta desta programação. Não fique em casa, não fique pensando, cocheando em dois pensamentos. Venha buscar pela sua família. Venha buscar enquanto há tempo, enquanto há solução, enquanto há saída. Não deixe o inimigo provocar danos, prejuízo na sua família, por falta de ânimo, de coragem para você buscar a Deus. Ainda dá tempo, venha domingo de receber as bênçãos do Senhor. Venha buscar pela sua família, pela sua casa, pelo seu trabalho, pelos seus negócios. Deus vai abençoar a sua vida, Deus vai abençoar a sua casa, Deus vai abençoar a sua família. Eu tenho certeza, meu irmão, eu tenho certeza, minha irmã, que você sabe que o diabo, Satanás, seu inimigo maligno, ele não brinca em serviço. Então ele está em todos os instantes, momentos, tentando te entristecer, te abater a tua fé, diminuir a tua fé, apostatar a tua fé. Se você não estiver buscando a Deus, se você não estiver na presença de Deus, você será uma presa fácil para o inimigo vencer. E você não vencerá as lutas, mas se você estiver buscando ao Senhor, clamando ao Senhor, mesmo com as tuas poucas forças, buscando a Deus, buscando em ouvir a palavra de Deus, buscando a sustentabilidade na palavra do Senhor, Deus vai fortalecer a tua vida, o teu lar, a tua casa, a tua família, vai te abençoar grandiosamente em nome de Jesus. Eu tenho certeza do que eu estou falando. Deus não deixa nenhum dos seus perecer. Aquele que vem até o Senhor, de maneira nenhuma ele lançará fora, diz a sua palavra. Então venha buscar a Deus, venha buscar a presença do Senhor. O Espírito Santo tem algo para falar contigo nessa noite, através da palavra de Deus. Eu creio no teu milagre, eu creio na tua vitória, eu creio na resposta de Deus para a tua vida, para a solução dos teus problemas, das tuas causas, que você ainda não solucionou, não resolveu, não alcançou a vitória. Deus tem a vitória para te entregar. Deus tem um milagre para fazer na tua família. Venha buscar. Domingo eu estarei no santo altar de Deus, orando, clamando a Deus, para que Deus venha fazer milagre na sua vida, no seu lar, na sua casa e na sua família. Venha buscar pela sua casa, pelo seu lar, pela sua família. Compareça. Jesus quer te entregar o teu milagre, a cura divina para o teu parente, para o teu familiar. Venha buscar, venha clamar a Deus, venha buscar pelo seu filho, pela sua filha, pelo seu irmão, pela sua irmã, esposa, esposo, avô, avó, né? Venha buscar pelo tio, pela tia, cunhado, cunhada, sogra, sogro, enfim, todos os seus familiares, eles merecem a bênção do Senhor. Se você buscar, chegará mais rápido na sua casa, no seu lar, na sua família. Avenida Marechal Floriano Peixoto, 6711, é o endereço do seu milagre, é o endereço da sua vitória. 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Então, o endereço, a localização é muito fácil para você chegar, buscar a presença de Deus e sair com a sua vitória, e sair com o seu milagre garantido da parte do Senhor Jesus Cristo, porque ele é o maior interessado em abençoar a tua vida. 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

graças a Deus, glória a Deus, aleluia, povo de Deus, a paz do Senhor e Salvador Jesus Cristo. É o presbítero Raimundo que vos cumprimenta neste exato momento, já para convocar o povo de Deus para este domingo em nossa sede nacional. Atenção, atenção Curitiba, atenção região metropolitana de Curitiba, neste domingo, é hoje neste domingo, o domingo da família, o domingo da vitória, o domingo da bênção de Deus na nossa vida, é hoje que Deus vai operar milagre na sua vida, é hoje que o Senhor vai operar maravilhas na sua vida, prodígios às 9 da manhã. Às 3 da tarde e às 7 da noite. Domingo da família. Minha família é projeto de Deus, o nome da campanha. Nós estamos em andamento aqui em nossa sede nacional, às 9 da manhã, 3 da tarde. E mesmo este que vos fala, presbítero Raimundo, pregando e orando e Deus operando milagres e maravilhas. 3 da tarde novamente eu estarei no Santo Altar de Deus para pregar a preciosa palavra de Deus e orar pela sua família, sua casa, a sua parentela em nome de Jesus. Vamos seguindo juntos aqui nesta programação, programação Vencendo pela Fé da Igreja Pentecostal do Jaçã. E eu já quero falar para os ouvintes, internautas, que esta programação é de inteira responsabilidade do homem de Deus, pastor Darcy Messias, e que vai estar conosco também neste domingo, às 19 horas, isso mesmo, povo de Deus, neste domingo às 19 horas, o pastor Darcy Messias, juntamente com ele, a cooperadora Rose Messias, neste domingo, dia 8 de junho, nós já estamos no meio, no meio do ano de 2026, e Deus quer abençoar a sua casa, quer abençoar a sua família em nome de Jesus. Então, o povo de Deus corre para a Igreja Pentecostal do Jaçã Santo neste domingo às 9 da manhã, às 3 da tarde e às 7 da noite. Igreja Pentecostal, Deus é Santo.

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Isso mesmo, a 60 metros da Praça da Passarela, quase em frente ao tubo da Passarela, está localizada a Igreja Pentecostal Deus é Santo, com estacionamento na rua José Peixoto de Lacerda Venec, 119. Você estacionar o seu veículo, o seu automóvel e entrar pela porta de número 2 para cultuar a Deus tranquilamente, recebendo a bênção do Senhor na sua vida, no seu lar, na sua casa, na sua família. Domingo da família, Deus tem operado milagres, Deus tem operado maravilhas, e neste domingo não será diferente, usando a vida dos seus servos que vão estar no santo altar de Deus. Corra para Deus é Santo, venha buscar o seu milagre, venha buscar a sua vitória.

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0: Quero chamar para cantar comigo essa linda canção, o meu irmão Moisés Cleiton.
1: É um prazer para mim.

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Prazerosamente, quem cumprimenta todo o povo de Deus com a paz do Senhor Jesus, seu irmão em Cristo, presbítero Raimundo. Lembrando a todos que esta programação é de inteira responsabilidade do homem de Deus, pastor Darcy Messias. 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Já dá tempo de você estar conosco às 9 da manhã, 3 da tarde. 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Nós vamos ouvir um hino dentro desta programação, e logo após esse hino nós voltamos falando mais acerca da obra de Deus para este domingo em nossa sede nacional, que temos o culto da família, para que Deus venha alcançar o seu lar, a sua casa, a sua família, os seus negócios, seu trabalho, enfim, venha trazer uma semana de boas notícias, de conquista e de vitória para você e a sua família. Ouça este hino e logo após nós voltamos com todo o povo de Deus dentro da programação Vencendo pela Fé da Igreja Pentecostal Deus é Santo.